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0: Ora viva, saudação caro ouvinte, estamos neste espaço de hoje denominado Mulher no Desporto a partir do emissor provincial de Tete. Nossa convidada de hoje chama-se Elsa Nelson, mas sem mais rodeios vou deixar que a nossa convidada se apresente. Saudação.
1: Saudações a todos que estão nos escutar neste momento. Eu chamo-me Elsa Nelson. Neste momento estou na função de secretária-geral da Associação Provincial de Futebol de Tete.
0: A secretária-geral da Associação Provincial de Futebol de Tete está aqui conosco para um dedo de conversa para cerca de 50 minutos. Quem é Elsa Nelson?
1: É, acima de tudo, uma amiga. Elsa Nelson é uma mulher casada, mãe de dois filhos e, a nível social, amiga de todos na comunidade e ao pessoal mais próximo.
0: Dona Elsa, diga-nos uma coisa. Como é que entra para o desporto? Este bichinho de praticar desporto traz já faz tempo ou com o dia-a-dia acabou conquistando esta parte que é integrante no seu dia-a-dia?
1: Olha, dizer que o amor à camisola ao estar no desporto dificilmente pode se adquirir daqui para aqui. Então, vou dizer assim. Eu, desde a minha infância, a minha brincadeira sempre foi a bola e o meu pé. Lá nesses tempos, realmente, dificilmente era de ver meninas. Poucas vezes, né? Especialmente lá no local em que eu estava, no tempo em que eu comecei a praticar futebol, estava no distrito de Macanga. Lá estava eu a viver com meus tios e dificilmente lá era possível ver meninas a praticar futebol. Na minha infância inicial, foi mesmo meu irmão. Eu e meu irmão que sempre tocamos a bola nas brincadeiras. Então, eu sempre fui amiga, mais amiga do meu irmão do que de qualquer outra pessoa. Então, eu sempre que fui me inteirando mais e mais e mais e mais nas brincadeiras do meu irmão. E aquilo acabou crescendo em mim até que comecei realmente a ver o futebol como a minha brincadeira mais favorita.
0: E como é que era? As outras mulheres, quando viam ia brincar mais com homens que com mulheres iguais, não tinham uma outra percepção acerca deste comportamento?
1: Realmente não. Não, porque se me viam aí com os meninos, sabiam que aquela está aí, só por causa daquela bola que está aí. Então, foi fácil eu conciliar isso. Porque mesmo me verem, mesmo a fazer aquelas brincadeiras de meninas, era um pouco difícil. Era um pouco difícil.
0: Mas existe aquela parte de mitos. Uma parte da sociedade não repara isto, digamos, com bons olhos, né? Quer dizer, pensamos assim, de que pelo fato de ser mulher, tem que conviver com mulheres iguais. E em algum momento não sentiu esta exclusão, esta particularidades?
1: Não, porque a minha mãe sempre me ensinou que fique naquele sítio onde você te sente bem. Então, o fato da minha mãe me dizer que onde tu estiver já te sentir bem é lá onde você tem que ficar. Então, fiquei tipo não me interessando mais com as opiniões das pessoas desde criança. Até então estou aqui.
0: Falamos de uma particularidade em que eu não sabia, confesso, de que vem do distrito de Macanga, um dos distritos que é potencial no desporto. Estou a falar de outras modalidades também, atletismo por ali. Como é que foi a sua transição do distrito de Macanga até chegar à cidade de Tete, ou está a residir na cidade de Matice?
1: Sim, eu lá estava a conviver com o meu tio, Alberto Chapata, que é o diretor de Laf Tabaco. Então, no Laf Tabaco tinha lá uma equipe de futebol mais masculina. Perceber?
0: Tá,
1: de meninas, até que existia, mas eu também nunca fui mais para lá. Eu sempre estive, porque as meninas têm daquilo de que não querem treinar, só querem vir naquela convocação do jogo, vir
0: só para jogar,
1: tá perceber?
0: Sim, sim.
1: E depois já as meninas vão fazer a vida delas, enquanto eu não. eu sempre estive no campo com os homens. Uhum. Naquele tempo, o treinador da equipa de Lafe Tabaco era o senhor Vuca.
0: Ok.
1: E, neste momento, o Vuca é treinador de águias de Angônia.
0: Sim.
1: Em júnior.
0: Sim.
1: Tu percebeu? Então, ele sempre me incluiu naquilo. Era corridas do campo até a pista era o quê? Na pista de onde tirava?
0: Atletismo ou para a atragem
1: de avioneta, exatamente. Sim. Na pista de avioneta, uma corrida, mas ele me incluía lá.
0: Ok.
1: E me colocava no grupo dos melhores. Tá percebendo? Então, ele puxou muito no meu desenvolvimento. E por mais que pareça que pudesse, talvez, sofrer preconceito com aquilo, nunca sofri. Uhum. Nunca sofri.
0: Ok. No seu dia a dia, eu particularmente quando vou aos campos de futebol, sim, uma pessoa ligada ao futebol, mais ao futebol que outras modalidades, como que sente de que a sociedade encara a ver em frente da organização do futebol federado?
1: É, realmente, isso não vem a ser muito como uma coisa nova, pela sociedade que eu encaro ultimamente, porque a maioria deles me viram a crescer no campo, em campos de futebol, lá a praticar futebol feminino. Muitos me viram no desenvolvimento desde a minha fase de adolescência, jovem, tudo isso. Eu passei em campos,
0: okay,
1: tá, a praticar o futebol.
0: Sim.
1: Então, hoje, se eu tenho muitas pessoas que me conhecem, é porque já me viram a fazer futebol. Então, quando hoje venho a parar em frente de uma equipa, é porque se tem alguém que não sabe, pergunta, e sempre é um histórico bom que falam, transmite para aquela pessoa que de algum momento fica a parecer que eu sou nova,
0: sim, sim,
1: naquela área. Então, há sempre alguém por perto a esclarecer as coisas. Então, é positivo, porque até então ainda não tenho nenhum confronto direito a me dizer algo negativo, mas se tem pessoas que chegam mais perto de mim e de dizer que pronto, tem a fazer o seu trabalho de uma forma que nós não esperávamos. E mais ou menos por aí.
0: Dona Elsa, por uma questão de mito, nós africanos percebemos assim de que a mulher está para seguir ordens.
1: Sim, sim.
0: No futebol, lida-se mais com homens que mulheres.
1: Exatamente.
0: E como é que tem sido a interação no dia a dia com os clubes, estou a falar dos dirigentes, presidentes, secretários-gerais, mesmo os atletas, quando querem algo e discordas. Quer dizer, esta particularidade da mulher discordar ao homem, em algum momento sentes que alguma parte da sociedade ainda não está preparada para assumir isto com naturalidade?
1: Em algum momento sinto essa pressão no lado dos clubes, mas a princípio eles vêm para me confrontar, mas com o tempo eles começam a perceber que não é dessa forma. Eles mesmos a perceber, porque eu faço questão de explicar à pessoa que A mais B igual a C.
0: Sim, senhor.
1: Porque se eu estou aqui, é porque alguém confiou-me a estar aqui. Está a perceber? Então, se tu vens a mim, porque estás à procura do meu serviço. Então, deixa eu te explicar como que a coisa é aqui onde eu estou. Agora, se a pessoa vem com a opinião dele para vir e me transmitir a mim o que eu devo fazer, eu sempre tenho levado a parte mais sensível de mim e tento explicar à pessoa, olha, é assim, assim, é assim. E se a pessoa faz a coisa do jeito que tem que ser, a gente, numa boa amizade, a gente continua a conviver numa boa.
0: Sim, sim. E como é que tem sido a experiência de lidar com um clube? Gerir cada clube traz a sua realidade.
1: Sim, sim, sim.
0: Diga-me uma coisa, pelo tempo em que está na Associação Provincial de Futebol, como é que gere estes momentos? Estou a querer que em algum momento, já, alguns momentos têm sido de tensão até.
1: Sim.
0: Estou a falar de uma província em que tem clubes de diferentes estratos sociais. Estou a falar, por exemplo, da União Desportiva de São, um candidato crónico ao Moçambola, mas também vou a classe secundária, temos clubes das zonas rudimentais, dos distritos, em que tem uma outra visão, diferentemente da União Desportiva de Songo. Como é que tem sido conciliar isto, hoje lidar com o diretor desportivo da União Desportiva de Songo, para depois de dias ir lidar com o presidente do Futebol Clube de Angónia, pessoas diferentes, de enquadramentos também diferentes?
1: Eu, acima de tudo, coloco a humanidade. Eu não sou o tipo de pessoa que trata alguém por grau de superioridade com o nível da escola ou cargo.
0: Sim, senhor.
1: Não, eu sempre levo as coisas de uma forma reta. És pessoa como eu, então vamos trabalhar. Está a perceber? Então, se é para trabalhar com os clubes e pudermos entendermos, eu sempre opto por aprender com eles.
0: Sim, senhor.
1: Está a ver? Porque,
0: aprendemos todos os dias.
1: Exatamente. A experiência de aprendizado é diária, está a perceber? Então, eu, como sou eu que estou interessada nele, então eu digo, está aqui, estou de mãos abertas, me ensina o que tu queres que eu aprenda e eu também vou saber sanar o que eu devo tirar desse aprendizado ou o que eu devo tirar. Trabalhar com os clubes, olha, foi um aprendizado muito, mas muito, muito positivo.
0: Uhum.
1: E também com suas consequências positivas e negativas.
0: Falando das partes positivas, o que é que aprendeu, o que é que tirou como proveito?
1: Eu valorizei muito porque eu, como pessoa, cresci, graças a Deus, porque sei ouvir. Sei ouvir. Por que que eu preferi deixar esse espaço vago? É porque, olha, se estou para trabalhar com uma comunidade ampla, eu tenho que saber abrir os caminhos para que as pessoas tenham acesso a podermos aprender junto. Trabalhar com os clubes é que nem trabalhar com uma população de vários níveis
0: social.
1: Sim. E educação também. Está a perceber? Então, cada um foi educado da sua forma e da sua maneira. É como uma família é uma família. Cada família coloca uma educação no filho dele. Esse também coloca uma educação no filho dele. E todos aqueles filhos de casas diferentes vêm a estar na mesma casa. É que nem um professor. Um professor tem que saber lidar com todos os alunos na sala de aula. Há indisciplinados. É todo tipo de seres que tu tens que gerir. Está a perceber?
0: Tá.
1: Então, dessa forma, com esse tipo de pensamento que eu tenho, eu pude conseguir, de uma forma positiva, gerir e trabalhar com os clubes em harmonia.
0: Agora estamos a falar da interação com os clubes. Está a decorrer a Polo Zonal de Centro, numa altura em que, final de semana, os dois representantes da província de Tete, felizmente, trouxeram vitórias à população de Tete. Como é que avalia, o que é que tem a dizer a prestação dos dois representantes de Tete? Estou a falar da Associação Desportiva de Planície de Empado, assim como a Associação Desportiva de Xingal.
1: Claro, olha, eu me sinto lisonjeada, porque, acima de tudo, como uma pessoa que entrou para aprender, também consegui levar duas equipas a pool. Mas, o que que eu me coloco num ponto favorecido? É porque as minhas duas equipas da província de Tete são novas no pool de apuramento.
0: São. Pela primeira vez que participam na pool.
1: Sim. E isso eu vejo como um aprendizado do meu lado e também do lado dos clubes.
0: Sim,
1: e que sejam eles espelho desses que ficaram aqui. Está a perceber? É, por exemplo, eu vou dar um exemplo da Liga de Sofala.
0: Sim.
1: São experientes.
0: Sim, já vem.
1: São experientes.
0: Com danças, sim.
1: Exatamente. E comparando com os clubes da província de Tete, mas nem por isso que eu quero dizer que os clubes da província de Tete não têm capacidade.
0: Sim.
1: Quem tem capacidade, tem
0: podem,
1: capacidade.
0: Podem ascender, podem sonhar uma São Paulo do próximo ano.
1: Podem. Sonhar não é proibido.
0: Não, não.
1: É, sonhar não é proibido. E eu... É, digo assim, as duas equipas que hoje estão no pool do apuramento, essas equipas, é que nem uma pessoa quando está a entrar em campo e sabe que o adversário é forte.
0: Sim.
1: Sempre há aquele receio. Mas não porque não conhece o futebol. Conhece. Mas o receio
0: do lado aquele estudo de viabilidade, estudar o terreno, o adversário.
1: Tem que estudar antes de você pisar o terreno, tá percebendo? Então, sim, eles fizeram esse tipo de estudo e hoje estão na terceira jornada, estão com outro tipo de atitude.
0: Então.
1: Tá percebendo? Estão com outro tipo de atitude em campo.
0: Sim, apesar do ADC ter começado em falso.
1: É o aprendizado que eles levaram. Sim, sim. É esse aprendizado que eles tiveram para ontem eles terem aquela vitória.
0: Sim.
1: Eles aprenderam. Eu sempre digo isso. É quando estamos no pulo do aburamento, é mais o futebol profissional.
0: Sim.
1: O que importa lá não é talento, é resultado.
0: Tá bom.
1: Tá percebendo? Então, por isso que eu vejo positivamente as duas equipas lá no pulo do apuramento. Sonhar não é proibido, mas vamos deixar as coisas acontecerem e vamos ver qual que será o resultado.
0: Secretária-Geral, é de opinião de que Ted pode continuar a sonhar com a terceira equipa no Moçambola?
1: É, eu falo e respondo positivamente, porque ninguém é proibido. Está a perceber? Ninguém é proibido. Vamos todos sonhar.
0: Para a materialização desse objetivo, qual é o apelo, o conselho que quero deixar ficar aos dois representantes, ao Planície, Dumpado e o novato Associação Desportiva de Xingal?
1: Olha, eu levo eles como meus bebês, tá perceber? Então, o que eu posso dizer para eles, até neste exato momento, é que eu estou muito feliz. Estou muito feliz, não só pela vitória que eles tiveram ontem, os 3 pontos adquiridos dos dois lados, não. Mas sim porque eu sei que estão lá para tirar alguma coisa. Então, o que eu vou dizer neste momento é a Associação Desportiva de Planície de Umpado, mais força, mais objetividade, mais trabalho e, acima de tudo, os resultados irão vir.
0: Resultados?
1: A ADC, a Associação Desportiva de Xingal de Tete, mostraram que são capazes. O futebol tem 3 resultados.
0: Sim, sim, sim.
1: Derrota, vitória,
0: empate.
1: E empate. Então, se eles conseguiram aprender na primeira aula, segunda aula, a terceira aula, mostraram que aquelas 2 aulas serviram para esse resultado de hoje.
0: Ok.
1: Então, os desafios sempre irão vir. Tá percebendo? Então, o meio certo de gerir os desafios é recebendo eles, consumir e tirar alguma coisa positiva daquele aprendizado. Eles aprenderam em 2 jornadas e a 3ª jornada demonstraram que aprendemos daqueles 2 dias lá atrás.
0: Costuma-se dizer que a 3ª foi de vez.
1: Exatamente.
0: Continuamos exatamente a falar no futebol. A nossa convidada de hoje é Dona Elsa Nelson. Mas também falar de futebol, Moçambola. O prato mais alto do,
1: sim,
0: nosso país. Estamos... Feliz ou infelizmente, temos 2 representantes a fazerem campanhas diferentes.
1: Exato.
0: A União Desportiva de Songo, líder do Moçambola, é um orgulho para,
1: sim,
0: todos
1: para
0: nós,
1: a
0: não é?
1: Para, sim, a província.
0: Também a formação da União Desportiva, aliás, do Xingal de Tete, em que começou em alta, 10 jornadas, sem conhecer a derrota, depois está a passar este momento. Como é que repara o percurso desses 2 representantes da província?
1: Eu acredito que aqui, eu positivamente falo dos 2, porque há muito tempo que o Xingal de Dede não estava numa Moçambola, tá perceber? E parece que eles trabalharam em união, tipo, tu vai na frente, depois vamos equilibrar. A perceber, falo da União Desportiva de Songo, eles no começo mostrava, parece que eles não tinham objetivo, a perceber?
0: Nem
1: mas,
0: interesse, nem interesse.
1: Exatamente, nem objetivo, nem interesse, mas eles sabiam o que estavam a fazer. Então, digo isso porque hoje a União Desportiva de Songo entra em campo, faz de um futebol maravilhoso, e tudo conciliado com os resultados positivos que até chega um momento que a gente não acreditou. Em algum momento, o público, a sociedade ficou de pé atrás com a União Desportiva de Songo.
0: Apesar que o Songo este ano não seria candidato ao título.
1: Exatamente, muitos pensaram isso. Mas olha hoje. Hoje estão a mostrar e estão a liderar o campeonato. De uma forma sem igual. Perceber. Então, falando do Xingal de Tete, eu acredito que Tá vendo um aluno quando é inteligente?
0: Sim, sim.
1: Chega na escola, chega numa nova turma, ele quer, não sabe muito bem o que fazer, mas mostra aquilo que ele traz de conhecimento.
0: Sim.
1: Na sala de aula.
0: Sim, sim.
1: Daí, com o tempo, ele se ambienta, se ambienta, se ambienta. O desafio já aparece. O desafio aparece, mas eu acredito que vão resolver. Eu acredito que vão resolver. E todo caminho tem desafios.
0: Tem.
1: Tá, né? Todo caminho tem desafios. Então, não podemos dizer que um é mais ou é menos porque não conseguiu resolver aquele desafio. Não, todo mundo, mesmo a mulher desportiva de Songo, teve desafios no caminho.
0: Sim.
1: Hoje está a superar. Quem é Xingale para encontrar desafio pelo caminho e não superar? Irão superar todos esses. Está a perceber? Então, são palavras positivas que eu posso descrever esses dois representantes de Moçambola. Tudo é possível.
0: E para o Xingal, que não vence há sensivelmente 6 jornadas.
1: O Xingal.
0: Sim, sim. Qual é a palavra de apreço que quer deixar ficar? Conforto para que acreditem, continuem a trabalhar incansavelmente?
1: Olha, eu acima de tudo, acredito que está-se a trabalhar. Está se fazer trabalho internamente, por mais que nós, como pessoa, ou fazendo parte do social,
0: não consiga ver isto, não consiga sentir.
1: Exatamente,
0: mas eu
1: acredito que eles estão a trabalhar de modo a tirar algum proveito positivo. Eu sei e acredito que eles estão a trabalhar.
0: Sim, eu estive a conversar com o Mr. Torito.
1: Sim.
0: O Macassar disse assim, olha, eu estive cá por 10 jornadas, não perdi nenhum jogo.
1: Exatamente.
0: E agora estou aqui a 5 jornadas que não venço. Também faz parte
1: faz
0: do
1: parte,
0: do percurso.
1: Exatamente aquilo que eu digo. O futebol tem 3 resultados. Tem derrota, vitória e empate.
0: Sim, sim.
1: Quem são eles para não sentir o sabor da derrota? Se sentiram o sabor da vitória, também tem o direito de sentir o sabor da derrota.
0: Momentos de desafio da vida no nosso dia a dia. Falando de desafio, Dona Sônia, qual é o seu maior sonho no desporto?
1: O meu maior sonho no desporto seria ver o futebol em si a desenvolver de uma forma positiva e que um dia a cidade de Tete venha a ser referência de outras províncias.
0: Ao nível do país.
1: Exatamente. Eu isso gostaria. Em termos de quê? De trabalhos.
0: Sim.
1: No futebol. Imagina, eu até às vezes sento, imagina lá a província de Tete vir a ter 3 equipas numa Moçambola. Está a perceber? Não é algo impossível.
0: Uhum.
1: Não é algo impossível. Por isso que eu sempre digo, sonhar não é proibido.
0: Não é.
1: Sonhar não é proibido. E com trabalho tudo é possível.
0: Eu acredito que a província até está fazendo um trabalho belíssimo,
1: está,
0: não é? É só repararmos. Hoje temos 2 representantes no Moçambola. Na fase da Apolo, os nossos representantes não estão assim muito mal.
1: Sim.
0: Estão a fazer a sua caminhada de uma maneira significativa. E estou em crer que terão uma palavra a dizer até ao fim da segunda maior prova futebolística do país, Polo Zonal Centro. Dona Elsa, desafios no dia a dia, na gestão em que vai tendo, no contacto em que vai tendo com os atletas, os dirigentes desportivos, quais têm sido?
1: Olha, eu particularmente, do lado, no contacto direto que eu tenho tido com os atletas, é positivo. Por quê? Porque quando eu estou em frente deles, sabe, aquele espírito de futebolista, aquele espírito de que eu sei alguma coisa aqui, eu sempre tento transmitir. Está a perceber? Tento transmitir. Mesmo quando eu sou delegada do jogo, eu sempre tento tirar o meu termo de tentar transmitir alguma coisa positiva para aqueles que vão estar em 4 linhas.
0: Sim, senhor.
1: Está a perceber? Não que eu não queira falar com a equipa técnica, mas eu prefiro mais que sejam aqueles que ficam em 4 linhas a me ouvirem. Eu sempre tento falar alguma coisa. Mesmo no decorrer do nosso campeonato provincial.
0: Sim.
1: Eu sempre tirei palavras amigáveis, aquelas palavras que eu mesmo, quando eu estivesse no meio de uma confusão durante as duas equipas, eu sempre conseguia conciliar as duas equipas a voltar em campo, a jogar, mesmo que a equipa técnica deles não consiga gerir aquela confusão, eu sempre conseguia
0: gerir
1: aquele lado mais lisado, eu conseguia colocar de novo eles em campo.
0: Sim.
1: Então, eu digo que, assim, além de estarem num contacto positivo com a equipe técnica de cada clube, também conseguia gerir os ânimos dos próprios jogadores. Sim.
0: Dona Elsa, como mulher, qual é o apelo que quer deixar ficar para as outras mulheres?
1: Olha, durante o tempo que eu fui atleta de futebol 11, aprendi uma coisa. Nunca deves misturar o futebol com outros caminhos. Quer perceber? Digo isso porque uma atleta de futebol 11 de hoje tende a misturar as coisas, que isso vem a não ser positivo. Eu, na minha fase de atleta, sempre tive uma equipa.
0: Ok.
1: Uma equipa para... Eu sou era titular. Então, eu não queria procurar caminhos de me cansar. Era porque eu sou daquela equipa e vou produzir naquela equipa, de modo da minha equipa, o quê? A vencer.
0: Tá bom.
1: Então, não é o que eu vejo hoje. Hoje vejo um atleta que hoje o jogo dele, provincial, dela provincial, está marcado para domingo.
0: Uhum.
1: No sábado, às 9, está nos jogos do Recreativo. Às 14, está numa outra equipa que foi convidada. Às 18, está no futsal.
0: Tá bom.
1: Dia seguinte, tem jogo provincial. Quando vai ser
0: o rendimento
1: aqui?
0: Negativo.
1: Negativo. Porque você já vem com fadiga e adicionando algo por cima disso.
0: Tá bom.
1: Noites perdidas. São coisas que eu não fiz na minha fase de desportista.
0: Uhum.
1: E eu hoje vejo aquilo que eu fiz, aquelas coisas que eu evitei no meu tempo de desportista, não vejo ninguém a fazer hoje.
0: Uhum.
1: E eu hoje consigo tocar uma bola diferente de uma pessoa que ainda está no ativo hoje.
0: Tá bom.
1: Positivamente, do que aquela pessoa que ainda está no ativo hoje.
0: Pratica exercícios ou não?
1: Pratico.
0: Tá bom.
1: Mas poucas vezes.
0: Tá bom.
1: Então,
0: mas mesmo assim, faz diferença
1: faz diferença.
0: Às que todos os dias estão a correr.
1: Exatamente, faz diferença. Por isso que o que eu posso deixar como uma palavra amiga para as meninas que ainda estão no ativo hoje a praticar o futebol é: tente se preservar mais e fiquem distantes dos vícios diários. É isso que eu posso dizer, porque se veja que há campeonatos nacionais hoje em dia.
0: Sim.
1: Há selecionadores que saem de Maputo para vir e fazer caça-talento cá na cidade de Tete. Ele te escolhe hoje como tua escolhida e durante duas épocas, se não te chamam, quando ele vier de novo para vir ver como que é o teu desenvolvimento, está débil. Está débil, diferente daquilo que tu mostraste naquele dia.
0: Tá bom.
1: Negativamente, aonde é que tu queres chegar?
0: Uhum.
1: Assim. E o álcool não te leva a lugar nenhum.
0: Vício para desportistas não casa, não combina, não?
1: Não. É bom evitar e tu... Se tem um propósito a adquirir a partir do desporto, fique longe dos vícios da comunidade. É essa a palavra, amiga, que eu posso deixar hoje para as pessoas que ainda estão no ativo no desporto.
0: Dona Sônia, em algum momento teria sonho ou esperava chegar à Associação Provincial de Futebol como gestora?
1: Não. Eu posso dizer assim, longe de mim pensava que ia estar lá. Mas eu ouvia dizer que há uma associação provincial de futebol.
0: Uhum.
1: Mas eu... Talvez eu me subestimava mais. Eu talvez não saberia responder. Mas, consoante o meu percurso anterior, na minha infância, hoje eu diria que estou no lugar certo, consoante a minha infância.
0: Tá bom, tá bom.
1: Eu, pelo menos, posso dizer assim, consigo conciliar, tipo, as minhas emoções pessoais estão no lugar certo. Deixa eu ver, então, só foi Deus a me colocar nesses caminhos.
0: Tá de parabéns.
1: Obrigada.
0: Como é que geriu esta situação quando se apercebeu de que teve a oportunidade, já estava a trabalhar para a Associação Provincial de Futebol e a reparar para a grandeza, a responsabilidade em que está a gerir no dia após dia. Como é que encarou esta realidade?
1: Não foi fácil, não foi fácil, porque cada dia eu encontrava um desafio diferente. Então, antes de eu me recuperar do desafio anterior, já vinha outro a bater. Antes de me recuperar desse, já vinha outro. Então, tive que me adaptar. Tive que me adaptar para que, de modo a conseguir, acima de
0: Conciliar.
1: conciliar as minhas emoções. Aconselhar as minhas emoções, conhecer-me a mim mesma, para depois conseguir responder com aquilo que as pessoas esperavam de mim.
0: Muita pressão, acima de tudo.
1: Eu fui pressionada, eu não vou negar.
0: E no meio desta pressão, já teria chegou ao ponto de equacionar em desistir, pensar
1: Nunca,
0: diferente?
1: nunca.
0: Por quê? Por que que nunca
1: Nunca,
0: pensou?
1: porque o meu coração estava lá. Por mais que o trabalho fosse maior, mas o meu coração estava lá. Então, tudo feito com o coração aberto, sempre tende a responder positivamente.
0: Tá bom.
1: Sim.
0: E o futebol feminino,
1: Sim.
0: como é que repara esta realidade ao nível da província de Tete? É muito pouco praticado ou há pouca visibilidade? É praticado, mas nas zonas recônditas?
1: Olha, a partir de mesmo da federação, estão a
0: Incentivar.
1: trabalhar e a incentivar a emancipação da mulher no mundo desportista.
0: Sim.
1: Está a perceber? Então, o que nós precisamos fazer é ter mais de também pessoas que estejam com um foco maior a carregar essa parte do futebol, coisa que não é fácil, já perceber? E por quê? Porque nós mesmas, mulheres, temos a se limitarem. Quando estamos já casadas, pensamos que já não podemos praticar o futebol.
0: Conciliar o casamento e o futebol.
1: Exatamente,
0: Ok.
1: exatamente. Não temos conseguido ter a gerência desses dois lados
0: E
1: aqui.
0: agora vou aproveitar. Como
1: Sim.
0: que a senhora tem gerido esta particularidade em que acha ser dor de cabeça para as mulheres iguais?
1: Olha, eu praticamente eu vou falar na primeira pessoa. A princípio, gerir minha relação, filhos e o futebol.
0: Não é fácil.
1: Não é fácil.
0: Sei, sei, sei.
1: Não é fácil porque tu encontras aqui filhos.
0: Sim, senhora.
1: Ah, vou já começa. Encontras aqui marido, encontras aqui filho, encontras aqui deveres de casa.
0: Tá bom.
1: Tá perceber? Então, conseguir gerir esses três pontos e colocar o futebol por cima, tudo sai mal.
0: Eu quiser um encargo fora
1: Um
0: de
1: encargo
0: sério.
1: fora de si, porque no momento em que tu terminas de jogar, as outras estão a conviver, estão a conversar, tu tens que sair daí e correr para casa. Ir gerir o quê?
0: Problema.
1: Crianças, lares, tudo mais. Está a perceber? Então, eu, do meu lado, por mais que em algum momento lá em casa mostrem dificuldade de eu sair e ir praticar futebol, sempre eu procurava meios de cozinhar cedo. De repente ele ouvia: está no campo. Está no campo, por isso que ela cozinhou cedo hoje.
0: Tá bom.
1: Mas já estou lá.
0: Já
1: Já estou
0: aconteceu.
1: lá. Já
0: Ah.
1: estou, já está a acontecer.
0: Sim.
1: Então já não tinha como. Então, de lá conseguiam me comprimir, comprimir, comprimir, até que cheguei ao ponto de dizer que, ah, futebol chega. Chega por quê? Porque com o tempo, epa, com o tempo ganhamos quilos a mais, tudo mais, nessa fase em que eu estou, não é a fase em que eu estava em 2016, em 2015, que eu conseguia fazer uma corrida de vamos.
0: Uma velocidade, resistência acima da média.
1: Até que resistência posso ter pela infância que eu tive de jogar, de tocar o futebol com os homens, tá perceber? Mas a resistência em termos de velocidade já não trago a mesma, tá perceber?
0: Sim. E acaba, é normal isso.
1: Sim, acaba isso trazendo um pequeno desequilíbrio mentalmente, tá perceber? Então, tá, quando vem a me cair a oportunidade de deixar na associação, eu vi como uma oportunidade de continuar com aquilo que eu queria continuar,
0: com mas aquele não bicho, consegui. Aquele bichinho que vinha na cabeça desde a infância.
1: Exatamente. Está a perceber? Então, trabalhar com vários, tipo, várias
0: personalidades
1: de pessoas, sociedades diferentes, níveis de educação e diferentes, é um desafio, mas eu recebi de uma forma positiva, porque eu sabia que era capaz de fazer aquilo. Então, dizer que, epa, eu sempre digo isso, desafios vieram para nós. Uhum. E quem tem que superar isso não é ninguém, além de nós mesmos.
0: Nós mesmos, sim, temos que superar.
1: Exatamente. Se o desafio vem para mim, porque aquela pessoa que colocou aquele desafio na minha mão, sabe que eu sou capaz.
0: Ok.
1: Então, eu sempre trabalho para poder responder.
0: E não para decepcionar.
1: Não. Sempre trabalho para responder aquele desafio que a pessoa me trouxe, uhum, positivamente, embora que haja desafios. Yeah.
0: E diga-me uma coisa, com toda a honestidade. Tem sentido a falta da sua família, por vezes, quando tem estado a trabalhar?
1: Yeah, sinto, principalmente nos momentos das viagens.
0: Tá bom.
1: Sim. Quando viajo para Chimoio, fiz umas duas ou três viagens a Chimoio, que tive que ficar 2 dias sem ver os meus filhos.
0: Primeiro os filhos, não o marido, não.
1: Olha, a minha família, vou dizer assim.
0: Alguém dizia-me assim que, olha, as mães e as mulheres estão mais para os filhos, yeah, que os maridos. Então, aqui falamos primeiro dos filhos, não.
1: Isso é verdade.
0: E como é que girou este momento?
1: Yeah, nada mais que esperar o tempo. Nada mais que esperar o tempo e

0: existir. Sim. Quanto eu falei, questionei quanto ao futebol feminino, para as mulheres iguais, qual é a palavra que quero deixar ficar para que elas acreditem de coia? O que está a acontecer com Dona Elsa não é coisa de outro mundo. Exatamente. Hoje é com Dona Elsa, amanhã pode ser com Joana, Antônia. É uma questão de acreditar.
1: Acreditar.
0: E correr atrás.
1: Sim. Fora isso é que eu digo assim. Estar nesse lado que eu estou pode parecer que é impossível, mas não é. Por quê? Porque acima de tudo tu tens que te conhecer. Não é porque tu estás a trabalhar com várias personalidades masculinas que tu tens que ficar meia atrapalhada. A concentração, acima de tudo, isso é conta. Conta, porque tu vais trabalhar lá com pessoas que são chefes, noutros sítios, estão a vir e querem trabalhar consigo. Tu tens que saber receber e dar o retorno daquele trabalho que ele está a vir procurar.
0: Sim, senhora.
1: Está a perceber? Então, se for uma pessoa que acha que pode vir só fazer a coisa como se estivesse a trabalhar em casa, vai se dar mal.
0: Tá bom.
1: Vai se dar mal. Porque é preciso ter muita concentração nessa área. É preciso ter muita concentração.
0: E as suas colegas do futebol feminino? Continuam, maior parte delas continuam no desporto ou já desistiram por conta dos seus desafios?
1: Olha, nas pessoas que eu trago de lá de trás, que fizeram parte das mesmas equipas, colegas de equipas, adversárias...
0: Eu conheço algumas, hein?
1: Sim. Colegas de equipa, adversárias, essas todas. Algumas ainda estão no desporto.
0: Ok.
1: Algumas, mas não chegam nem 20.
0: Número reduzido.
1: Número
0: entre
1: reduzido.
0: Vocês têm interagido no sentido de trocarem ideias, superarem as dificuldades? Porque isto é importante, não sei se percebe.
1: Sim.
0: É importante porque... A partir daquilo que vocês trocarem impressões, e principalmente a senhora, pelo cargo que ocupa, vão se aperceber de que as dificuldades em que elas têm, por exemplo, de gerir o seu casamento, não é só ela que tem essa dificuldade. Muitas das vezes pensamos assim, desculpe, este marido é chato, não me deixa fazer isto. Mas se entre vocês conversarem com frequência, vão perceber que afinal é algo comum nos homens.
1: Olha, que eu só lamento... Antes de começar, lamento porque até ano passado, lá em Moatize, nós tínhamos uma equipa que conseguia nos distrair. Era o União Desportiva, que é o de Mamanas.
0: Ok, União Desportiva de Mamanas.
1: Sim, o de Mamanas. Então, aquela equipa, por força maior da dona Isaura, Isaura Miguel, agora é treinadora da Academia Ashmaz.
0: Conhece ela,
1: sim.
0: Gosta muito de futebol.
1: Ela mesmo é amor à camisola mesmo. Ela gasta com o que não tem,
0: sim.
1: Só para o jogo
0: realizar. Estar lá o futebol.
1: Exatamente. Então, não sei se foi bom ou mal, a partir do momento que puxamos ela para um outro lado.
0: Desafio,
1: provincial.
0: Esqueceu-se aqui.
1: Exatamente, mas eu acredito que... Ela é uma pessoa muito capaz. Eu, a princípio, lhe disse assim, Yamana, que tal a gente colocar a equipa no provincial? Ela foi sincera, disse, sabes, é muita responsabilidade.
0: É, sim.
1: O que eu consigo fazer no recreativo não é a mesma coisa que no provincial. Porque lá incluem viagens longas
0: aos distritos,
1: que eu não estaria...
0: Em altura.
1: Em altura. Ah, ok? A conseguir isso tudo. E ela sempre está lá, está a perceber? Por mais que ela tenha soltado um pouco desse lado, mas ela está lá. Coisa que nós não conseguimos fazer. Nós que estávamos a fazer a parte da União Desportiva de Mamana, está a perceber? Porque ela é nosso elo de ligação. Então, se ela... Inclina para um lado. Esse lado aqui sempre tende a o quê?
0: Fragilizar.
1: A fragilizar. E está frágil. De perceber? Antes ela nos colocava a correr, já casadas.
0: Tá bom.
1: No futebol clube de... É o quê? Aquilo. O nome me fugiu um pouco.

0: de um clube também de Matisse.
1: Sim, sim.
0: Uma equipa de Matisse.
1: Exatamente. Que estava a trabalhar em conciliação com Malta Chumbo, Armindo.
0: Tá bom.
1: Conselho Municipal. Sim, sim. Então, sim, sim. É, aquela equipa cai e ela levanta o Dema Manas. Então, começamos a evoluir. Desafios em cima. Mas, mesmo assim, eu acredito que ela, de alguma forma, está a procurar caminhos para, de novo...
0: Pessoas como essas precisam de um empurrão. Os agentes econômicos, pessoas de boa fé, as instituições. Como é que repara? Muitas das vezes, a maior parte desses agentes econômicos ficam indiferentes, distantes. Sim. Como é que repara esta realidade? E por que que assim tem acontecido? Para não dar um balão de oxigênio a pessoas que vivem o desporto?
1: Sabes que quando é uma mulher a estar a colocar pés assim, de uma forma firme, como ela tem feito, o que tende a vir são ataques a partir do lado masculino, para cima dela.
0: Ok, tá,
1: então,
0: percebo,
1: isso em algum momento tende a desequilibrar. Porque...
0: Para a sociedade, quem é que tem que fazer aquilo é o homem,
1: exatamente,
0: não mulher.
1: Exatamente, está percebendo? E ela, em algum momento, com aqueles ataques, faltas de respeito, em algum momento, ela acaba...
0: Pensando em desistir. Frouxa.
1: Mas se ela tivesse apoio de uma sequer empresa, mesmo assim iriam lhe atacar. Não é por falta de pessoas de boa fé para apoiar. Mas só de entrar um para apoiar, até o pessoal que quer atacar, ela vai também atacar o patrocinador.
0: Tá bom.
1: Tá percebendo? Então... Existem pessoas que podem ajudar, existem. Mas eu acredito que para tal, ela tem que sair do recreativo para provincial.
0: Para jogar o futebol federado.
1: Sim.
0: Tá bom.
1: Porque se ela continuar lá, sempre irá ser atacada por...
0: E já conversou com ela neste sentido?
1: Já.
0: Tá bom.
1: Já conversei com ela neste sentido e ela só me disse...
0: Está com reticências ainda.
1: Sim, está com receio. Isso por quê? Porque, olha, por mais que eu dê a palavra amiga, mas nós cá entre nós sabemos que a responsabilidade maior
0: é
1: dela.
0: Pessoa. Sim.
1: Está a perceber? Se aparecer uns gastos, aquelas minhas palavras...
0: Ela é o último filtro, quer dizer, sim.
1: Está a perceber? Mesmo que eu diga isso. Até que podemos, juntas, procurar patrocínios, tudo mais. Mas é preciso que alguém pegue a equipe, extraindo ela, mas ela estando lá dentro.
0: Por trás.
1: Exatamente. Para perceberem mais ou menos isso.
0: Estamos a caminhar para a reta final desta nossa interação com Dona Elsa. Como é que repara o futebol ao nível dos distritos? Pela pouca experiência em que teve,
1: sim,
0: já viajou
1: em
0: distritos. Como é que repara a estrutura dos distritos, a intenção, o desejo, comparativamente aqui à cidade?
1: Sim. Vou para Macanga, não porque eu tenha feito uma viagem para lá enquanto estou na associação, não.
0: Okay.
1: Mas sim porque eu conheço
0: a realidade
1: do coração futebolista que é que eles têm, está a perceber?
0: Tá bom.
1: Então, são pessoas que têm o coração desportista, está a perceber? E de uma ou de outra forma, também recebem desafios. Só que, pronto, esse ano não tivemos os irmãos, nem o De Furangongo no campeonato.
0: Esta ausência, na sua percepção, a que é que se deve?
1: Olha, eu não seria a pessoa certa
0: para
1: dar uma resposta à altura.
0: Ok. Há quem diz que um dos maiores desafios, uma das maiores dificuldades é a via de acesso.
1: Via de acesso também contribui, porque eles conseguem virem até aqui. Porque é a realidade deles. Mas as equipas daqui...
0: Já é difícil.
1: Já é difícil cidade para lá. Tá percebendo?
0: Porque para Macanga é caixa aberta.
1: Exatamente.
0: Não há
1: chapa. E a estrada também...
0: Caótica. Eu já viajei por algumas vezes e senti aquilo. Andas a 40 km, a hora, 20, 40.
1: Agora, se queremos evoluir o desporto...
0: Assim fica
1: a
0: difícil.
1: A nível provincial, temos que... começar com essa parte de baixo.
0: Sim, sim.
1: Quer perceber?
0: Sim.
1: Entregamos a uma estrada à altura, vamos evoluir as coisas e tudo sai de uma forma equilibrada, de modo que todos saiam satisfeitos. Muitas vezes não é a distância, são as condições.
0: Tá bom.
1: Tem que perceber. Agora, de lá, nessa edição de 2025, fui delegar um jogo em Xuta.
0: Tá bom.
1: É,
0: aqui fui... a via de acesso está boa.
1: Já, tá,
0: são 100 quilômetros, 100 e pouco.
1: Tá,
0: né?
1: Boa, tá bom, boa. Então, de lá para cá, olha, quando fui para lá, fui encontrar uma realidade. Pessoas com coração desportista,
0: sim,
1: mas as condições, só o coração sabe. Porque espaço para campo é o que tem demais. Mas as condições que o campo fornece não é para futebol federado. Está a perceber? Mas porque nós, da associação, temos que fazer um futebol que inclui a todos. Inclusive,
0: para a inclusão.
1: Exatamente. Temos que fazer um futebol para a inclusão de todos.
0: Sim, sim.
1: Sem preconceito, sem o que quer. Porque, por que eu digo isso? Porque na medida que tu tens campo, alguma condição que tu não tens.
0: Sim.
1: Está a perceber?
0: Sim.
1: E aquele que não tem campo também tem uma condição que consegue. Então, nós tentamos fazer o quê? Equilibrar todos para que nós sejamos com uma mãe que ajuda a todos os filhos, sem olhar as condições. Está a perceber? Mas o futebol, de lá, aqueles mostraram-me, num jogo só que eu fui delegar lá, mostraram-me que o amor a futebol existe em todo lado.
0: Tá bom.
1: Yeah. Não é as condições que te impedem de praticar futebol.
0: Sim, chegamos assim à ponta final desta nossa interação de hoje a partir do Emissário Provincial de Tete. Últimas considerações, dona Elsa Nelson.
1: Olha, eu, acima de tudo, antes de mais nada, quero agradecer o espaço que me cederam para poder eu falar das minhas coisas pessoais, poder falar da minha infância, da minha experiência no futebol. Isso é um momento único.
0: Nós agradecemos pela correspondência da sua parte. Um abração. Estamos juntos.
1: Muito obrigada.
0: Com licença.
1: Tchau.
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Figueiredo.

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1: Bom dia, amigo. Votos renovados de um bom dia. Espero que tenha despertado com muita saúde, com muita vivacidade, com muitas energias para vencer na vida hoje. Pois pode ser hoje que vão se concretizar todos aqueles sonhos. Então não desista, amigo. Lute, lute, lute, reúna as forças e vá à batalha, amigo. Pois ninguém fará isso por si, senão levantar, arregaçar as mangas e decidir encarar a vida, encarar o mundo, encarar o dia de hoje com muita força e positividade. Nós somos o seu canal desportivo da Rádio Moçambique. Estamos cá para fazer a nossa parte, aquecer esta sua manhã, induzi-lo a energias positivas. Então, amigo, dance e cante conosco. Miliano, Ney Malfredo no seu receptor.

quisemos abrir esta última hora do nosso encontro das 5 horas de hoje com Miliano, uma interpretação em Cuco Studio África. Voltou Neyma para nos trazer 3 temas musicais, os seus originais. Inicialmente, Olá Neyma, depois We Can Love e por fim, Arromba. São sonoridades que escolhemos para que a sua manhã seja uma manhã vibrante na companhia do seu canal desportivo da Rádio Moçambique.

Continuamos aqui a levar o melhor de nós até si. Quisemos resgatar Manteca Way para te sinta. O saudoso casal Carlos e Zaida Anchongo seguiu-se por essa ao afino a trazer nos Zuziva Kadimala, o mesmo que o que é bom é infinito, o Akanguara. Foi uma interpretação de Eliseu Menezes que voltou a nos brindar com Quenda na Quenda nesta manhã bonita. Esses são os instantes finais desse nosso encontro de hoje, amigo. Aproveito este momento para me despedir de si. Meu nome é Floriberto Coça e dizer que é sempre um prazer renovado estar aqui consigo. É uma alegria sem medida. É por isso que remarco nosso encontro para as próximas ocasiões, sempre aqui, nesta portadora 93.1 no espectro eletromagnético de radiodifusão sonora. Voltamos a cruzar a antena. Oportunamente saio desta forma.

0: Jornal Desportivo da Rádio Moçambique no ar em 93.fm a partir dos estúdios em Maputo. São 5 horas a seguir. As notícias apresentadas por Belisário Macam. Bom dia.
1: Bom dia. O presidente da Comissão Nacional de Árbitros de Futebol, CNAF, admite que nem tudo corre bem à classe e sublinha que as críticas devem ser construtivas. Francisco Machel desafia os homens do apito a responderem às críticas com atitudes rigorosas no cumprimento das leis do jogo. Machel esclarece que a CNAF não tenciona tomar nenhum posicionamento público em face das críticas.
2: Nós não estamos a dizer que vamos nos posicionar. Nós somos juízes. A nossa tarefa não é estarmos nos comunicados, estarmos a falar. Nós estamos nas ações. Nós vamos fazer o nosso trabalho. Todos atacam aqui, atacam ali, mas a nossa questão é trabalhar, falar pouco e trabalhar muito.
1: Francisco Machel falava nesta segunda-feira, dia em que se iniciou um curso de formação que tem por objetivo reforçar as competências dos árbitros moçambicanos. Arsênio Maringul é um dos participantes.
3: A expectativa é maior, tirar o máximo proveito possível. É uma oportunidade ímpar para nós, como árbitros, podermos atuar de forma uniforme, em que o mundo já está adiantado, né? E temos uma oportunidade de levar todo o benefício que os instrutores internacionais trazem para nós.
1: Arsênio Maringulho, um dos árbitros participantes no curso que decorre até sexta-feira que vem aqui na capital do país. Paulo Marques é um instrutor FIFA.
4: Normalmente neste curso os objetivos têm parte fisicamente, têm parte técnica também. Vamos aprender as alterações das leis de jogo de 26 e 27. Temos a analisar vídeos na classe. Depois vamos trabalhar no campo, vamos fazer aqueles movimentos, conceitos novos durante esta semana toda. Para chegar ao nível que a FIFA gostaria de ter a arbitragem nos países todos.
1: Instrutor FIFA de árbitros Paulo Marques e o curso que decorre até sexta-feira aqui na cidade de Maputo. A Seleção Nacional de Futebol de Sub-20 defronta esta terça-feira a equipa de Mutsunzo no segundo dia de preparação para o torneio da COSAFA. Para o próximo fim de semana, estão previstos dois jogos no reino de Eswatini, como refere o selecionador Luís Guerreiro.
5: Sábado vamos defrontar o sub-20 de Eswatini e o sub-23 de Eswatini, portanto, no país de Eswatini. Portanto, será uma semana em que iremos preparar bem fisicamente a equipa e tecnicamente com dois jogos, que realmente ficamos satisfeitos de fazer pelo menos três jogos já esta semana, preparando também já a nossa ida para estágio para as Ilhas Maurícias.
1: Selecionador Nacional de Futebol Sub-20, Luís Guerreiro. Quanto a Kensaro Machel, o jogador nascido no Brasil vai juntar-se ao grupo nas Ilhas Maurícias. Prossegue esta terça-feira, jornada 17 do Moçambola, Campeonato Nacional de Futebol, com a realização de duas partidas. O Bahia recebe o Ferro Verde naquela no Estádio Municipal de Pemba. Eduardo Chissano é o árbitro principal. Alcides Dombe e Zildo Costa são os assistentes. António Munguambi é o quarto árbitro. Na outra partida, o Machacane bate-se com o Ferroviário de Maputo no campo do Costa do Sol, com a arbitragem de Senai Gerson, auxiliado por Arsênio Maringul e Maria Manuel. Joana Guambe é o quarto árbitro. Na quarta-feira, no jogo para cartaz ampliado da ronda entre Coxa de Sol e Black Bulls, no relevado dos Canarinhos, foi indigitado o juiz Berton Lifiando, que terá Roda Mundiane e Bismul de Majimba como assistentes. Claudino Benedito é o quarto árbitro. A Associação Desportiva de Pemba tem encontro marcado com o Ferroviário de Nampula no Estádio Municipal da Capital Provincial de Cabo Delgado, um jogo que terá apito de António Munguambi. Alcides Dombe e Zildo Costa são os auxiliares. Eduardo Chissano é o quarto árbitro. E a vitória da União Desportiva de Songo este domingo sobre a Liga Desportiva de Sofala por uma bola sem resposta foi um dos assuntos destacados no programa É Desporto desta segunda-feira. A equipa de Songo ficou quase dois meses sem ganhar. O comentador Alexandre Zandamela considera preocupante este período de seca.
6: Na verdade, é extremamente preocupante quando o detentor do título, que inclusive foi buscar outros jogadores para reforçar a sua equipa, não consegue, nessa senda da renovação do título, fica cerca de dois meses sem ganhar. É neste momento o campeão dos empates. É verdade que não perdeu muito, mas portanto a sequência de empates que tem, um empate vale um ponto, uma vitória vale três, e há realmente sinais de grande preocupação no balneário da UDS, particularmente ao nível dos seus treinadores. Não vimos as imagens do final de um dos jogos, a conversa entre o Daúdo Razak e o técnico adjunto, portanto, o Vitor Matino. Os pronunciamentos do Daúdo Razak, portanto, a apontar para questões extra-clube, nomeadamente as encomendas que segundo ele, saem daqui de Maputo. São encomendas também referenciadas pelo Turcimedo, do Bahia de Pemba, referenciadas também pelo aquilo Marcelino do Ferroviário da Beira. Mas, bom, pronto. Eu vejo uma ODS que sente o peso do atraso, portanto, na classificação, sente o peso dos empates que vem tendo, portanto, dos revés que vem tendo.
1: Já o comentador Vítor Magaia diz não compreender a mudança de discurso do treinador do Ferroviário da Beira, Aquilo Marcelino.
7: Porque ele dizia uma coisa como esta: eu sou candidato, mas dos menos candidatos. Porque na janela de transferências não conseguiu ter os jogadores à altura tal e qual os seus adversários o fizeram. Estas são palavras assertivas que ele havia usado. A Black Bulls reforçou-se, Costa do Sol reforçou-se, a União Esportiva de Songo, nem tanto assim, ele não conseguiu. Logicamente que ao não conseguir, mesmo estando ele a liderar ou não, passava a tornar-se dos candidatos com menos força. E penso que é isto que está a acontecer. Então, há esta, vamos lá, inconsistência desportiva. Primeiro um ataque para dentro, que não quiseram as condições. Depois, semana a seguir, afinal o discurso já não era para dentro, mas mantinha a ideia de que não tinha os jogadores, só que não atacava a sua própria direção, porque não era, vamos lá, tolo para atacar o seu patrão. E agora, nos últimos dois jogos, nas últimas duas intervenções, aparece esta questão das encomendas. Já é menos candidato, já não por não ter reforçado, que eu achava esse discurso certo e assertivo.
1: Comentador RM Desporto, Vítor Magaia, no programa É Desporto desta segunda-feira. Foram as notícias. Bom dia.
0: Notícias do desporto, a esta hora, apresentadas por Belisário Macamo. São 5 horas, 8 minutos em Moçambique.

Muito bem, campeões. 5 horas, 11 minutos. Sejam bem-vindos a mais um encontro, depois de terem estado então com o Floriberto Cossa ao longo da madrugada, portanto, desta terça-feira, não é verdade? Entramos assim então para mais um período de emissão que vai até às 10 horas e será conduzido por Agostinho Leis. Vai lembrar, vamos ter às 7 horas o desportivo e quando forem 8 horas, portanto, ou seja, 9 horas e 10 horas teremos notícias do desporto aqui no canal desportivo da Rádio Moçambique. E espero que tenha descansado muito bem na nossa companhia, não é verdade? E nós vamos, como sempre, trazer música e também informação que marca o desporto no dia a dia, portanto, aqui no canal desportivo da Rádio Moçambique. Hoje não será diferente. Por isso, venha daí e espero que sinta-se muito bem na nossa companhia. Já disse, vamos juntos até aproximadamente 10 horas. Uma vez mais, bom dia.

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1: Grande Esporte Inter, Rádio Moçambique, 5 horas e 25 minutos. Sheta James, Glades Night, Shaka Khan. Portanto, e também BB King, aliás, o evento é mesmo do BB King e os seus amigos, num espetáculo que houve aí, portanto, alguns anos atrás, também com grande destaque aqui para Eric Clapton, entre vários outros. Ouvíamos Mota Cachupa, de Cabo Verde, com esse peixe frito, ainda Can't Let A Go, dos Boyz II Men. Portanto, aqui no canal dos Campeões. Vamos, a essa altura, conversar aqui com os nossos campeões, não é verdade? Podem, portanto, ligar para nós, vamos conversar a propósito desta terça-feira, segundo dia útil para esta semana. O que é que projeta fazer, o que é que vai fazer, enfim, vamos falar de Moçambola, vamos falar de desporto. Ligue então para nós a partir deste momento, 5h26 minutos, canal desportivo da Rádio Moçambique.

0: já começa a tocar por essas alturas. Vamos ver quem é que está do lado da linha. Alô, bom dia.
1: Assalamu alaikum, bom dia, meu grande dia, meu ídolo.
0: Muito bem, Cota Rafiki, então. Como é que está essa disposição? Descansou bem?
1: Reitero sempre, eu estou sempre bem disposto. É óbvio que algumas adversidades deixam por vezes a pessoa um pouco assim, não é? Mas eu preciso ter fé, e ter fé para que as coisas sempre estejam melhores em cada dia que passa, não é? E tentar esquecer algumas adversidades, não é? Sobretudo quando está ligado nesta nossa Rádio Mãe e falando com quem? Com um grande mestre, Didi. Daí, estou bem disposto, graças a Deus. Como sempre, a caminho da mesquita, não é? Essa é a primeira vez.
0: É verdade, muito bem. Ainda bem que o Cota Rafiki está muito bem, eu também estou muito bem. Obrigadíssimo. Cota Rafiki, o espaço é todo teu, temos um tema livre, fica à vontade, usa o microfone do canal desportivo da Rádio Moçambique para fazer chegar os seus sentimentos.
1: Olha, os meus sentimentos são esses, não é? Ontem, através do Desporto, ouvimos a intervenção do presidente do clube Black Bulls, o pai de nós de Laudi, ouvindo a interação de alguns ouvintes e ouvimos também o aconselhamento dos nossos grandes mestres da rádio. O moderador era o nosso diretor Chiluvan, junto do meu professor Magai e o meu grande doutor jornalista Alexandre Zandamela. Para dizer o seguinte, é preciso dissipar algumas dúvidas em relação a fraqueza da União Desportiva de Som, no bom sentido, entendam. Por vezes, treinadores, sobretudo o jovem treinador, provavelmente possa estar a escutar, tenho fé, porque sou um pai, tenho idade de ser o pai dele. Mas ele espalhou-se, falou de encomendas, falou tanta coisa. Esquece que o HCB do Songo, a União Desportiva de Songo, vendeu quase a metade da equipe. Ora, aí está. Obviamente querem enriquecer a parte lá financeira. Mas é preciso entender o seguinte, como é que vendem os jogadores? Quem vendeu? Com que interesse? E depois houve contratações muito abaixo daquilo que eles venderam. No meu entender, na minha capacidade, na minha telepatia, com a experiência que eu tenho, resista nas vossas memórias, por causa dos conflitos de interesses de alguns membros, não tenho a certeza quantos estão, mas existiram ali para poderem, porque as negociações, quando fazem equipas que têm uma boa visão, fazem vendas com um valor alto para apetrecharem os cofres. Mas como nós, às vezes, atiramos pedradas, dizemos que temos donos e senhores do futebol que comandam, por quê? Porque a fraqueza deles viraram a cabeça. E alguns já apoderaram-se das vendas desses jogadores aqui, nas receitas. São os tais conflitos de interesse. Quem são, eu não sei. E se calhar posso despertar a direção executiva para poder pedir as contas e saber, afinal de contas, por que venderam. Eu não sou pessoa de atirar pedradas, mas estou a despertar. Porque um clube com a União Desportiva do Songo é patrocinada por uma grande multinacional, que é quase uma das maiores companhias que estão aqui em Moçambique, se calhar até mais em relação à própria Musal. E essas vendas apetrecharam em quem? É essa fraqueza. E quem se apodera desses valores? É aí onde a comissão devia pensar e saber ao morredor quem faz isto. Não se admite, por saíram lá grandes estrategas, que hoje está aqui o som. Agora, em relação a outro interveniente também, que é o jovem Aquilo, eu acredito que ele cuspiu para o ar, atirou as pedras para ele próprio até. É? Então, diz uma coisa. Primeiro, acusou a direção. Segundo, acusou terceiras pessoas. É? Depois de dizer que o desporto tem donos, é? Que comandam este Moçambique, que comandam o Moçambique, sinceramente, não é? Então, é preciso ganhar consciência. Vimos quem atirou pedradas, depois, ao teu superior hierárquico, você tem que respeitar. Acusa o superior. Depois, quando vence, já não acusa. Quando perde, então, sinceramente, eu não vou alongar muito para não ter o meu amigo Leste sofrer pedradas, porque pá, é o Cota. Não, o Cota está aqui numa responsabilidade social de poder fazer seguir os outros para poderem despontar. É? Eu fui atleta, tive muita experiência a jogar, fui treinador, fui militar, fui funcionário de um dos grandes ministérios, não estou a assumir o protagonismo, conheço as manhas de cada um. Quando falam de orçamento, quando falam de uma reconciliação de contas, nós temos dirigentes aqui no futebol. É? Façam um juízo daquilo que eu estou a dizer. É? Quando assumem as pastas, por vezes, naquelas despesas de representação, entendam, para quem entende a contabilidade, é? Levam 100 mil meticais, é um exemplo que eu estou a dar, para irem a um matabicho, despesas de representação nas negociadas, que nem levam colegas lá, levam amigas, aquelas amigas depois combinam com o gestor de uma instância em que vai lá, debita tanto, ou acredita tanto, acima da média, escalar mil vezes mais. Há um matabicho que custa 100 mil meticais, é? Então enfraquecem os cofres dos clubes. E a última a dizer o seguinte, estou a pedir a equipa do Ferroviário, do Costa do Sol, do Machaquém, é? As equipas intervenientes, são as que eu vejo algumas lojas a venderem equipamento, é? Sobretudo desses nossos que vêm lá de fora, que esses equipamentos sem autorização do selo do próprio clube. Por isso que bate de um Machaquém, de um Ferroviário e Costa do Sol. Por vezes enfraquece porque não vão lá exigir os direitos, porque os associados têm um poder muito escasso, não é? Eu estou a despertar a esses clubes porque andamos, vemos camisola de Ferroviário, não sei se vem da China ou vem de onde. É preciso exigir a quem vende, que é para poder também as autoridades do comércio poder estar acima deles. E muito obrigado, e peço perdão porque digo um grande abraço ao presidente Jornal de Lagi, ao pai, ao Belém, ao Selmo, ao Tilico, ao meu amigo também, Mr. Custódio Guni, Camilo, Dinho Osman, o Dino Khan, família do Sr. Valgi, o Costa, Faisal Semar, e a todos eles, um grande abraço. Eu espero que amanhã vamos ser recebidos no campo do Costa do Sol. Sou amigo do Arthur, sou amigo de todos aqueles, e amanhã que vença o melhor. Gostaria que fosse o Black Bulls. Muito obrigado.
0: Muito bem, obrigado nós, Cota Rafik, 5:35 minutos, canal desportivo da Rádio Moçambique, o espaço é todo seu, ligue, pegue no telefone, ligue para nós, vamos conversar, até perto das 6 horas, vale também lembrar que às 7 vamos ter o desportivo, poderá então acompanhar as incidências do desporto em forma de notícias, então aqui no canal dos campeões. 5:35 minutos, mais alguém em linha? Bom dia.
2: Bom dia, meu irmão.
0: Bom dia. Então, como está?
2: Meu vizinho, como vai?
0: Está tudo bem. E aí?
2: Todo meu vizinho, do seu lado.
0: Também vamos andando, vamos empurrando, meu caro. Cá estamos. Conta, novidades do desporto.
2: Ah, pronto. É, ouvir meu pai explanar o seu conhecimento. É muito bom quando ele explana o conhecimento para nós que somos mais jovens. Para nós também conseguimos aprender. E pronto, para tudo. Eu ontem não consegui ouvir o desporto. Estive a fazer trabalhos. Então não consegui ouvir nada. Quando voltei já estava bem cansado. Nem consegui acompanhar o desporto, a repetição, as 22. E pronto, não consegui ter nada. E pronto, para hoje, muita força para o meu Machacane, diante do Ferroviário, que vão os miúdos lá, conscientes, que o campeonato ainda não terminou. Porque estando no último, estando no penúltimo, tudo ainda há dias. Porque o futebol só se faz aos 90 minutos. Depois de 90 minutos é onde tem os resultados. O empate, vitória, derrota. Então, muita força, Dário Monteiro, que a casgada, os meninos, no seu conhecimento, ele foi jogador, ele entende o que é uma derrota, o que é uma vitória. Então, que ele esteja lá com eles. Então, para todos, dizê-lo isso, de tu aí, ao seu sucessor que adentrar às 10, o Cota Jamal, e prontos para o Cota Rafiga, que acaba de sair, o Cota Nhassem, o porta-voz dos Madodas 80-90, a Dona Amélia, a conselheira, e todos de A a Z, que tenham uma terça-feira muito feliz, muito excelente. O nosso administrador, o DJ, uma bunda. Meu irmão, bom trabalho, bom regresso a casa. Tchau, tchau.
0: Abraço, meu caro. Fico bem. Tenha também um bom trabalho nesta terça-feira. São 5 horas e 38 minutos.

0: Manhã de terça-feira, hoje é dia 25 de agosto, para o ano 2026. Mais alguém em linha? Bom dia. Muito bem, não foi desta vez, o telefone está disponível, liga para nós, 5h38 minutos e meio, canal desportivo da Rádio Moçambique. Temos outra chamada em linha. Bom dia.
1: Viva, bom dia.
0: Muito bom dia, então, com quem tenho gosto de conversar?
1: Bom, aqui Maurício Zunguzo, falo do bairro Moçambique, cidade de Ondo, na província de Sofala.
0: Muito bem, como é que estamos aí em Dondo, em Sofala, desportivamente falando, é claro?
1: É, bem, estamos ótimos. Circuitos de ares muito maus relativamente aos comentários, não é? Do aquilo nada bons esses comentários, e é deplorável de facto que estejamos a ouvir isto. Eu acho que os treinadores precisam comentar o jogo, não é? Dizer o que faz do ponto de vista de estratégia, não é? Levaram para o jogo, não é? Não ser acusadores como teve a ser os treinadores no Cambola. Isto é boa coisa. Perdeu, epá. Parabenize quem ganhou, não é? E assim como tem que ser. Então, no que concerne aquilo que de facto é a minha felicidade, que é Black Bulls nesse caso, bom, está um grande clube. Está a apresentar um futebol que neste momento é o melhor que temos no país. Não é? Está uma grande equipe. Está muito arrumado o Black Bulls. O Nelson Santos conseguiu montar uma grande equipe. Eu penso que os treinadores, aquilo, o Daúdo, precisam parabenizar a Black Bulls, parabenizar o Nelson Santos pela armação que fez daquela equipe. Não é? Está a jogar um futebol diferente, um grande futebol. Não é? E eu acho lá que continua assim, e nas competições africanas ou na Taça CAF, na Taça Nelson Mandela, faça o melhor, não é? É o que neste momento desejo, e nós como pais também nos preparemos, sobretudo os que são em Maputo, para nos jogos em Maputo encher os campos, assim ser segundo jogador. Portanto, também queria alinhar no que o Tarafico falou, que era assinar por baixo. Tem muita razão o Tarafico. Então, um dos problemas que é de facto ter vendido grandes jogadores, depois não se reforçar. Trouxeram alguns senegaleses, não é? Não tem nada contra o Senegal. Aliás, tem bons executantes, tem bons jogadores para este mundo. Mas a coisa não pode ser só trazer alguém do Senegal. Tem que ser alguém que traga mais valia no clube, não é? Acho que não houve um bom trabalho de scouting. Não foi feliz nessas contratações que fez. E, bem, muito obrigado, Laís. Cumprimentos a todos quantos estão conectados à grande rádio neste momento. E felicidades.
0: Felicidades igualmente. Um abraço bem grande. São 5h43 minutos. Canal desportivo da Rádio Moçambique. Ainda não temos ninguém em linha, enquanto isso vamos fazendo um compasso com música. Agora... Agora sim, creio que temos mais um campeão em linha. Está lá, bom dia.
2: Muito bom dia,
0: mano. Muito bom dia, como está?
2: Estou bem, não está.
0: Também está tudo muito bem. Pode falar um bocadinho mais alto, se faz favor, nosso campeão. Diga-nos então como é que foi o seu descanso e como é que vai ser o seu dia hoje.
2: O dia vai ser ótimo, apesar que estou incomodado, mas dá para tentar. Vou dar força para as equipas que vão jogar hoje, que ganham melhor com a preparação, e para as equipas de Xingali, mais Machaquene, que estão a passar mal, tudo que a direção tenta afinar as máquinas para ver o que consigam ver para manter o Moçambola. Faz um andar possível, nada de fazer. Esperar só 2028, que será a promoção para 2028. E está para o 10, boa preparação. A equipa também não está representada este ano. Espero que a direção também tente afinar as máquinas para ver a preparação para a Liga dos Campeões. É muito difícil com Pedro de Luanda, mas ganha melhor. Obrigado por hoje é tudo. António Santo Reva para a Liga da Cidade de Chimoio. Bom dia a todos. Muito obrigado, Molay.
0: Obrigado, eu fico bem, tenho uma ótima terça-feira, 5h45 minutos, canal desportivo da Rádio Moçambique, espaço interativo link, também para nós vamos conversar, toca já o telefone, tem mais alguém em linha, bom dia.
2: Muito bom dia, Manolai, como vai,
0: meu? Está tudo muito bem, e com o campeão aí desse lado, como é que vai?
2: Está indo.
0: Está certo. Venha daí, meu caro. Fique bem.
2: Aqui fala com o Chano Elias Simoel. Estava a ter comentado que o desse que carrega o Moçambique dos campeões tem que pensar em levantar a cabeça o treinador, que temos o adversário direito. E desejar boa sorte para o meu Costa Sol com o ABB. Esse grande final vai-se ver o que vai dar. Quando os meninos estão no campo vão representar Costa Sol. E para Moraes, vamos estar de bom trabalho. Obrigado a todos. Mandar forte abraço para todos os ouvintes. E para o meu grande amigo Roba Drama. E para todos os amigos. Obrigado mais, talvez.
0: Tchauzinho, fique bem. 5h46 minutos, canal desportivo da Rádio Moçambique. Clique também para nós, o espaço é todo seu. Aproveite então para cumprimentar os seus amigos, a família, enfim, depois de alguns dias então que não tivemos esta oportunidade, não é verdade? Enfrentávamos aqui alguns problemas de origem técnica, não é verdade? E depois... já está tudo resolvido, por isso convido os seus amigos também que sempre participaram deste espaço, que o interativo já está de volta no canal desportivo da Rádio Moçambique. 5h47 minutos. Alô, bom dia.
3: Bom dia.
0: Seu nome?
3: Aqui fala-se de um inerto na montagem. Aqui fala de um medo da montagem.
0: Sim.
3: Rapaz, falando de Moçambola, estou de Fevereiro, Maputo. Na verdade, essa época não está caminhando bem. Mas pronto, eu te penso que Fevereiro, Maputo seja diferente de anos atrás. Indo para lá na Europa, agradecendo o meu Barça,

0: Agora sim, 5h48 minutos, mais alguém aí em linha? Bom dia.
1: Bom dia, como está, mano? A costura aí, tudo bem aí?
0: Eu estou muito bem. E como é que sabe você, o campeão aí desse lado? Mas antes, diga o seu nome.
1: O homem mais famoso deste mundo, Adriano Albano.
0: Adriano Albano, pelos vistos, bem disposto, o que significa dizer que descansou muito bem.
1: Muito bem, sim. Também tem que ser assim também.
0: Eu gosto desse sorriso deste nosso campeão. Muito bem, fica à vontade, meu caro, venha daí.
1: Muito bem, sempre as palavras sempre a mesma, que os que estão preparados para jogar, mais preparação para a nossa equipa de África, boa preparação, tem que daqui a 2, 3 dias sempre haverá jogo. Destaca, prepara bem aí na porta de vergonhar. Também os que jogaram ontem, os que ganharam, parabéns, os que perderam, não pode ficar zangado. Os dias são 13, amanhã também vai também ganhar. E para saudação, vou saudar assim mesmo. E vou saudar mais para a dona Jumira Bajaia, agradeço mais aí a minha esposa Lucinda Augusto, o meu filho Fernando Adriano Albano, a minha filha Cecília Adriano Albano, minha irmã Joana Albano, para a equipe aí, a Rede de Porto, a Estado Iria, João Rodomil, a Bicinha de Dente, para Gabriel Fonite, Rosa Dias, e vou saudar mais de, para todos os ouvintes, mano, Antônio Goiana, de Chimoio, e Rafik, para todos os ouvintes de Rede de Porto, a voz é de Adriano Albano, Chimoio, muito obrigado. E passe bem, tchau, tchau, até amanhã, mano Agostinho aí. Obrigado.
0: Obrigado, meu caro. Fico bem. Obrigado uma vez mais por ter chegado aqui para o canal desportivo da Rádio Moçambique, que tenho uma ótima terça-feira. Claro, na nossa companhia. São 5 horas e 50 minutos.

0: O canal desportivo da Rádio Moçambique, alô, bom dia.
1: Bom dia, Márcio Daís.
0: Muito bom dia então, como é que está?
1: Estou bem, não sei, estou bem.
0: Também muito bem, obrigado. Seu nome?
1: Premildo Malembane, de Xamancuro.
0: Muito bem, e então, a movimentação nessas primeiras horas aí em Xamancuro, como é que está?
1: Eu estou a me preparar, vou trabalhar, mas ainda está muito calmo.
0: É verdade, ainda não se fez a rua, pois não. Está certo. Venha daí, meu caro.
1: Eu queria reclamar um pouco sobre os árbitros. Os árbitros é que estão a estragar, às vezes, o futebol nos campos. Então, tem que haver uma forma de conversar, não sei, com a organização, ou é a ICNAF, o que pertence aos árbitros. Os árbitros estragam o futebol, temos também. Há equipes que fazem de tudo. Mostram que jogam futebol, de verdade, mas chega um árbitro e estraga tudo. Agora, tem que ver essas coisas. O RM Desporto está a fazer muito trabalho. Mas tem que também chegar lá onde estão os árbitros lá. Entender o que, é que está a acontecer no caso do jogo contra o Costa do Sol e o Pendinha, parece que não foram um tema. Aquele golo penalti tirou. É um árbitro que tirou, estragou o futebol. Os treinadores acabam falando coisas que não têm nada a ver, acusando outros presidentes, mas esquecem que quem anda fazendo problema é o próprio homem do apito. Agora, o RM Desporto também tem que se fazer de juiz, às vezes ir lá no fundo entender o que é que os árbitros estão a fazer. Parabéns para a minha equipe Costa do Sol, que amanhã vai tentar ver o que vai acontecer com o APP. Mandar um abraço para a minha irmã, a Itália e a minha filha, Dalinha. Obrigado.
0: Tá certo. Obrigado. Fique bem. Boa terça-feira.

0: canal desportivo da Rádio Moçambique, 5:53. Alô, bom dia.
1: Olá, bom dia.
0: Bom dia, então, como é que está?
1: Está tudo bem, Manoel Coutinho Leite.
0: Seu nome?
1: Sim, aqui fala com Abel Vasco, da cidade da Beira, da Manga.
0: Muito bem, venha daí, meu caro.
1: Sim, eu queria comentar um pouco sobre esse assunto que eu vou falar, sobre os treinadores que dizem que o campeonato está controlado. Eu acho que ver de um treinador até que podemos considerar. Mas os tais treinadores, por exemplo, aquilo Marcelino, tanto como Daud Razak, mesmo Arnulfo Semedo, ao falarem que o campeonato está controlado, não mencionaram o nome de nenhuma equipa que seja influenciada para que o campeonato esteja controlado. Agora, de algum momento, preocupa-nos alguns comentários de algumas equipas, acabam se sentindo lesados, né? Como se eles fossem influenciadores desse tipo de atitudes. Então, gostaria de pedir aos adeptos, a sede dos campeões, que respeitassem a opinião de todos os treinadores e pedir à CNAF, né, para que levasse a sério esse assunto, investigar bem. Não há fogo sem fumo. Desejar um feliz dia a todos os campeões e, para si, bom regresso para casa.
0: Muito obrigado, meu caro. Tenha bom dia e ótima terça-feira com RM Desportos como sua companhia. Para o dia 2, neste que é o segundo dia útil para esta semana, e acredito que a esta altura alguns já regressam da ginástica, não é verdade, para fazer os preparativos então para que possam enfrentar mais um dia de atividades. Outros já se fazem mesmo à rua, não é verdade, para que possam então chegar mais cedo ao seu posto para mais um dia de atividades, o segundo sinal, por sinal, para esta semana. São 8:55. Alô, bom dia.
2: Muito bom dia, Manoel.
0: Muito bom dia. O seu nome?
2: Jair Machado, de Mocatine.
0: Jair de Mocatine. Venha daí, meu caro.
2: Muito obrigado. Tenho acompanhado tudo aqui, focando um amador de futebol. Tenho que andar frustrado. Eu ando frustrado, de verdade, com a minha equipe.
0: E por que está frustrado, meu caro Jair?
2: Oh, meu moço quem, dá-me a decepcionar. Então, quem ama futebol fica doente com essas coisas. É, mas acompanho todos os comentários, o Cota era assim, o nosso professor, o PHD. Mas é, meu clube 10, tem um ano sem ligar, aqui, quase 6 meses sem ligar para o Machaquém. Acho que a direção está a ser séria e nós estamos a ficar doentes. Para chegar no São Paulo foi uma luta grande. Então, nós estamos a ser sérios para manter a equipe no Moçambola, é triste, é uma dor.
0: E o que é que o Jairo acha que está a acontecer?
2: Sinceridade, porquê? Porque eu acho que o clube não apostou com o nosso ex-treinador, não pôs a escola. Eu falei com ele lá no Estrela, falei com ele no campo, eu falei com o Calossi, se o Mister Lalas não conseguir... O Lalas não conseguisse, o outro homem poderia ganhar a equipe, é o Mr. Caló. Falei com o Mr. Caló, tenho provas disso, eu posso falar com ele ao vivo. Mas Mr. Caló, se o Lalas não conseguir, me pega a equipe. Né? O Caló é um grande treinador, foi um jogador, é um grande treinador, Caló. Então, eu fico muito frustrado com a minha equipa, de verdade. Foi uma hora estar ali no Moçambola, foram anos de luta. E estamos ainda na última posição. É uma dor profunda, uma melancolia triste, Manoel. Então, eu creio que a direção seja forte, seja sincera mesmo. Eu sei que o clube não tem fundos, mas temos que jogar amor à camisola, Manoel. É triste. A minha equipa, eu cresci na Machaquene, cresci a amar Machaquene, Sporting, o nosso Dianito. Está aí a fazer história, Chiquinho Condes passou dali, fez história. Então, é uma equipa histórica, então precisa ser séria. Nós estamos doentes, Manoel. Só para deixar o espaço para os outros, Manoel. Muito calmamo, Manoel.
0: Obrigado, espero que dias melhores venham aí para o clube Machaquene, certo?
2: Obrigado, Manoel. Muito obrigado. Bom trabalho, meu irmão.
0: Bom trabalho também para si. São 5:58. Vamos atender mesmo a última chamada para este nosso encontro de hoje, terça-feira, portanto, dia 25 de agosto para o ano 2026. Alô, bom dia.
3: Muito bom dia, Manoel.
0: Muito bom dia. Vamos lá rapidamente gerir este minuto e meio que nos sobra pela frente. Venha daí, diga seu nome.
3: Coisa a lamentar. É, eu fico a estragar muito em relação à equipa da arbitragem. Por acaso, a equipa da arbitragem quer aplicar bons jogos. Há tempo nunca vai vazar no campo. Para ter confusão no campo, são próprios arbitragens. Os arbitragens estragam o jogo, não são punidos. Por isso que você termina. Do outro lado, eu estou ouvindo desses três treinadores que foram associados, falaram muito de encomenda, não encomenda. Mas não estava a falar do nome de um clube. Mas veio um fulano ontem aí a falar de sobre o não falaram do nome do clube. Ele não falou para cá, ele estava na Índia, não sei onde lá na Índia, beleza? Esse viesse com bom coração, mas veio com coração. Não tinha bem. Mas não estava a falar do nome de um clube, nem de uma pessoa. Muito obrigado, bom trabalho.
0: Muito obrigado. Era o nosso último campeão, portanto, para esse interativo de hoje, terça-feira, 25 de agosto para o ano 2026. Nós somos o canal desportivo da Rádio Moçambique a partir de Maputo. Chegamos aí, portanto, à sua casa, ao seu escritório, ao seu carro, enfim, mesmo até fora do país, graças à internet, não é verdade? Muito bem, 93.1 FM, somos RM Desporto, são 6 horas em Moçambique.

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0: Canal Desportivo da Rádio Moçambique. São 6 horas e 10 minutos. Estivemos com os nossos compromissos comerciais. Já a seguir vamos ao Instituto Nacional de Meteorologia, encontro de Aurélio Domingos, para trazermos a previsão do estado de tempo para hoje, dia 25 de agosto de 2026. Bom dia.
1: Bom dia. Para as províncias de Vinhaça, Cabo Delegado de Nampula, prevê-se céu pouco nublado, localmente muito nublado. Ocorrem-se neblinas ou nuvens locais. Vento sueste nordeste fraco ou moderado. Para as províncias de Tete, Zambésia, Manica e Sofala, prevê-se céu pouco nublado. Ocorrem-se neblinas ou nuvens locais. Vento sueste fraco, soprando por vezes corajada na faixa costeira. Para as províncias de Iambane, Gaza e Maputo, prevê-se céu pouco nublado ou limpo, possibilidade de ocorrência de neblinas ou nuvens locais. Vento sueste a nordeste, fraco moderado, soprando por vezes corajadas na faixa costeira. Temperatura máxima prevista em graus Celsius. 7, 32, Beira, Nampula, Maputo e Xai-Xai, 29. Pemba e Quilimane, 28. Vilanculo, 27. Chimó e Nhambane, 26. Por fim, a cidade de Xinga, com 25 graus Celsius. É tudo, muito bom dia.
0: Aurélio Domingos, do Instituto Nacional de Meteorologia, e a previsão do estado de tempo para hoje. São 6 horas e 11 minutos, abrimos assim então mais uma hora de música e também de informação. Atenção, às 7 temos o desportivo para acompanhar então as principais notícias que vão acontecendo. Portanto, aqui no canal dos campeões, a essa altura será a nossa primeira edição do dia. Bom dia.

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Chama-se Donnell John, says you know what's up, depois de Gangsta Paradise de Coolio e também Fabulous, portanto, na criação da música de Tamia para esse Soin' To You, portanto, no canal desportivo da Rádio Samicam. Atenção, quando forem 6 horas e 30 minutos, vamos trazer aqui, portanto, o flash informativo, portanto, as principais notícias então que marcam o país e o mundo. São 6 horas e 26 minutos.

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1: São 6:30 em Moçambique.
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1: Muito bom dia. O Presidente da República diz que a obra intitulada Do Cativeiro à Presidência da República ensina que na vida nada depende de nós e que o futuro de cada um é definido por Deus. Garimpeiros invadem área convencionada ao Serviço Cívico de Moçambique, no distrito de Zumbu, na província de Tete. A província do Niassa vai dispor, a partir de outubro próximo, de um banco de dados sobre o quadro de desenvolvimento territorial e ambiente. Iniciam em setembro próximo as obras de reabilitação da estrada que liga os distritos de Maringue e Xemba, em Sofala. São no total 120 quilómetros a serem intervencionados. O Conselho Municipal da cidade de Inhambane ameaça retirar de forma compulsiva os vencedores, ou melhor, os vendedores que abandonarem as bancas no interior do mercado central para exercer as suas atividades fora deste estabelecimento comercial. 8 novas fábricas estão em construção no distrito de Muamba, no âmbito da implementação da Zona Económica Especial deste distrito da província de Maputo. Autoridades da indústria e comércio em Gaza apelam às empresas da província que vão expor na edição deste ano da Feira Internacional de Maputo, FACIM 2026, a inovar por forma a aproveitarem o máximo as oportunidades de que dispõem para buscar parcerias de negócios. Diz-me hoje chega a indicação de que a Primeira-Dama da República, Guetta Chapo, exorta as mulheres a aderirem massivamente ao Fundo Pro-Mulher, um mecanismo de financiamento destinado ao apoio às iniciativas económicas destinadas a esta camada social. E no distrito de Moacate, em Nampula, mais de 8.400 raparigas estão desde este ano a ser assistidas no programa Eu Sou Capaz. O objetivo do programa, ou melhor, no distrito de Moacate, em Nampula, mais de 8.400 raparigas estão desde este ano a ser, portanto, assistidas no programa Eu Sou Capaz. Portanto, o objetivo do programa é o empoderamento e retenção da rapariga na escola. Já em Cabo Delgado, mais de 30 mulheres serão submetidas a cirurgias de fístulas obstétricas numa campanha gratuita em curso desde esta segunda-feira no Hospital Provincial de Pemba. Vigário da Diocese de Quelimane lamenta a morte do bispo emérito de Pemba. Portanto, algumas notícias que pode acompanhar no Jornal da Manhã, que decorre, portanto, neste momento na Antena Nacional da Rádio Moçambique até aproximadamente 8 horas. São neste momento 6:33. Vamos recuperar aqui uma vez mais Aurélio Domingos, do Instituto Nacional de Meteorologia, para a previsão do estado de tempo para hoje, 25 de agosto para o ano 2026. Bom dia.
3: Bom dia. Para as províncias de Niassa, Cabo Delgado de Nampula, prevê-se céu pouco nublado, localmente muito nublado. Ocorrem-se neblinas ou nuvens locais. Vento sueste e nordeste fraco a moderado. Para as províncias de Tete, Zambésia, Manica e Sofala, prevê-se céu pouco nublado. Ocorrem-se neblinas ou nuvens locais. Vento sueste fraco, soprando por vezes corajada na faixa costeira. Para as províncias de Inhambane, Gaza e Maputo, prevê-se céu pouco nublado, limpo. possibilidade de ocorrência de neblinas ou nuvens locais. Vento do sul-oeste nordeste, fraco moderado, soprando por vezes corajadas na faixa costeira. Temperatura máxima prevista em graus Celsius. 7, 32, Beira, Nampula, Maputo, Seixal, 29, Pemba e Quilimane, 28, Vilanculo, 27, Chimoi e Embane, 26, por fim a cidade de Xinga com 25 graus Celsius. É tudo, muito bom dia.
1: Previsão do estado de tempo para o dia de hoje, terça-feira, é dia 25 de agosto para o ano 2026, era Aurélio Domingos, do Instituto Nacional de Meteorologia. São 6 horas e 35 minutos.
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Canal Desportivo da Rádio Moçambique, 6 horas e 45 minutos. Semba Milongo aqui, a dupla, portanto, IAE também. Bonga, depois de termos estado com a build preço dependente, também te entreguei de Yola. Smith, atenção, em 7 temos Desportivo.

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0: canal desportivo da Rádio Moçambique, ouvirmos aqui então esses três grandes nomes do Sul. Primeiro, Druil, depois Avante, ainda Jagadish, portanto, no canal dos campeões. São 7 horas em Moçambique. Chamo a atenção então para acompanharmos o desportivo na sua primeira edição do dia. Por efeito, juntamos em antena o jornalista Castro Jorge. Bom dia.
1: Muito bom dia. Machakane Ferrovoa de Maputo capitaliza as atenções do prosseguimento da 17ª jornada hoje do Moçambola 2026. O desafio está marcado para as 14 horas e 45 minutos no campo do Costa do Sol e é mais um clássico do futebol nacional. Ainda hoje, para a mesma jornada, a Associação Esportiva de Pemba recebe o Ferrovoa de Nampula numa ronda que termina amanhã com mais dois embates, a saber, Bahia de Pemba, Ferrovoa de Nacala e Costa do Sol, ABB. O campeonato prossegue em meio a queixas de interferências externas ao desempenho dos jogadores. Dizia, o campeonato prossegue em meio a queixas de interferências externas ao desempenho dos jogadores de cada jornada, com acusações de atuações tendenciosas das equipas de arbitragem. Belisário Macamo.
2: O presidente da Comissão Nacional de Árbitros de Futebol, CNAF, admite que nem tudo corre bem à classe e sublinha, no entanto, que as críticas devem ser construtivas. Francisco Machel desafia os homens do apito a responderem às críticas com atitudes rigorosas no cumprimento das leis do jogo. Machel esclarece que a CNAF não tenciona tomar nenhum posicionamento em face das críticas.
3: Nós não estamos a dizer que vamos nos posicionar. Nós somos juízes. A nossa tarefa não é estarmos nos comunicados, estarmos a falar. Nós estamos nas ações. Nós vamos fazer o nosso trabalho. Todos atacam aqui, atacam ali. Mas a nossa questão é trabalhar, falar pouco e trabalhar muito.
2: Francisco Machel falava nesta segunda-feira, dia em que se iniciou um curso de formação que tem por objetivo reforçar as competências dos árbitros moçambicanos. Arsênio Maringuli é um dos participantes.
4: A expectativa é maior, tirar o máximo proveito possível. É uma oportunidade ímpar para nós, como árbitros, em termos uma ocasião que nem esta, podermos atuar de forma uniforme, né, em que o mundo já está adiantado. Né.
2: Arsênio Maringuli, um dos árbitros participantes no curso que decorre até sexta-feira que vem aqui na capital do país. Paulo Marques é um instrutor FIFA.
5: Vamos aprender as alterações das leis de jogo, de 26 e 27. Temos treino, temos a analisar vídeos na classe. Depois vamos trabalhar no campo.
2: Instrutor FIFA de árbitros Paulo Marques e o curso que decorre de hoje até sexta-feira próxima aqui na capital do país.
1: Ainda no Rei Futebol, a Seleção Nacional de Futebol Sub-20 regressa hoje ao trabalho para cumprir o segundo dia de preparação rumo ao torneio regional da CUSAFA, qualificativo para a Taça Africana de Nações da categoria. A sessão de ontem teve a participação de 24 atletas pré-selecionados que lutam por um lugar na delegação final às Ilhas Maurícias. O selecionador nacional, Luís Guerreiro, diz que o ritmo dos treinos vai se intensificar nos próximos dias com o aproximar da data do embarque.
6: Sábado vamos defrontar o sub-20 da Eswatini e o sub-23 da Eswatini, portanto, no país da Eswatini. Portanto, será uma semana em que iremos preparar bem fisicamente a equipa e tecnicamente com dois jogos, que realmente ficamos satisfeitos de fazer pelo menos 3 jogos já esta semana, preparando também já a nossa ida para estágio para as Ilhas Maurícias.
1: Selecionador Nacional de Futebol Sub-20 de Moçambique, Luís Guerreiro, e os trabalhos dos Mambinhas, tendo em vista a sua participação no torneio regional CUSAFA nas Ilhas Maurícias. Em nome dos jogadores, o defesa Felipe disse que o grupo está animado e motivado para escrever uma nova página do futebol moçambicano no contexto regional.
7: O grupo está motivado e estamos a fazer um bom trabalho aqui, estamos a ser bem preparados e vamos nos esforçar para qualificar para o CAN. Ter em mente que todos os jogos são importantes e todos os jogos são uma final, temos que ganhar todos os jogos e não ir a desprezar o adversário. Todo adversário é forte e temos que manter muita concentração. Dizer que esperem muito de nós, que iremos dar tudo de nós, porque estamos aqui para isso, para representar da melhor forma o nosso país.
1: jogador da Seleção Nacional de Futebol de Sub-20 de Moçambique, Filipe, e o ambiente nas hostes moçambicanas, que preparam assim a sua participação no torneio regional CUSAFA, qualificativo para a Taça de África de Nações da categoria, e que deverá marcar também a estreia de Kensane Machel, jogador sub-17, que se vai juntar ao grupo nas Ilhas Maurícias. Kensane é um atleta de ascendência moçambicana que foi descoberto no Brasil e manifestou interesse em jogar pelo conjunto moçambicano. Vamos agora para Nampula para falar então da preparação de outras seleções dos escalões abaixo dos sub-20 com o Calixto Pedro.
8: Satar Salvado referiu que este projeto Caça Talento está focado nos escalões sub-14, sub-15 e sub-16, visando descobrir e preparar novos jovens jogadores para o futuro do desporto. De acordo com o selecionador, a meta é descentralizar a busca para garantir oportunidades a jovens de todas as regiões do país, e o futuro da seleção principal depende do que se faz na base.
9: O que traz-me aqui à cidade de Nacala é acerca de um trabalho de scouting que está a ser feito a nível de todas as províncias de Moçambique. Portanto, este trabalho deriva-se às nossas seleções de formação, tanto a nível do sub-14, que tem competições que se avizinham em dezembro, no dia 4, e tem também os sub-15, que tem a competição mais próxima, que tem um Mundial de Sub-15 em Azerbaijão, em outubro, e os Sub-16 que têm o apuramento para o próximo CAN, nesse caso dos Sub-17, que são meninos de 16 anos. Não vou especificar quais os clubes que devem participar, porque isso é um trabalho que é feito a nível da alta instância do Departamento Técnico. Nós, como treinadores, só estamos aqui para cumprir, portanto, fazer observação, tirar os dados, identificá-los, e depois, em momentos certos, os meninos vão se deslocar a Maputo para prestarem testes a vários atletas que têm estado a trabalhar, exatamente porque eu, como selecionador das duas seleções, dos sub-14 e dos sub-15, temos já jogadores identificados e que são os jogadores que farão parte dessa seleção.
8: Satar Salvado, selecionador de futebol dos escalões sub-14 e 15, afirmando que os atletas pré-selecionados nesta etapa serão contactados para integrar o primeiro estágio oficial concentrado que acontecerá na capital moçambicana. RM Desporto, Calixto Pedro, Nampula.
1: Vamos agora falar do 16º Festival Nacional Desportivo de Jogos Escolares, que arranca já no próximo sábado na província de Inhambane. As delegações provinciais fazem os aprontos finais e algumas delas começam hoje, através da estrada, a palmilhar o país em direção ao palco do evento, sendo uma delas a delegação de Cabo Delgado, que deixa hoje a capital provincial, Cadriguana.
10: A informação foi avançada esta segunda-feira na cidade de Pemba pelo diretor provincial de educação em Cabo Delgado após o encontro de concertação com treinadores, juízes, dirigentes, entre outros membros da delegação rumo à maior cimeira do desporto escolar do nosso país. Ivaldo Kinkardet, que falava em entrevista à Rádio Moçambique, disse que tudo já está cautelado para que a delegação inicie a sua viagem em Inhambane sem constrangimentos.
11: Está tudo a posto para que a nossa delegação, que será constituída por 163 elementos, dentre os quais 130 atletas e 33 treinadores, dirigentes, árbitros, juízes e cronometristas. Vamos ter uma pernoita em Mucuba, para dia seguinte partirmos às 5 horas com as outras delegações de Niassa e Nampula. Depois vamos encontrar a delegação da Zambésia no cruzamento de Nicuadala para as 4 províncias mais distantes do sul, ok? Possamos seguir em direção a Sofala, onde depois vamos ter a segunda pernoita em Mushungwe, para no dia seguinte às 5 horas rumarmos e, se tudo correr bem, entrarmos na província de Inhambane, na cidade de Maxixe, assim como na cidade de Inhambane.
10: Quanto à saúde dos atletas, o diretor provincial de educação garante que até aqui não há situações a lamentar.
1: Nota de fecho, a Comissão Médica do Comitê Olímpico de Moçambique realiza entre hoje e amanhã, no anfiteatro do Comitê Olímpico de Moçambique, uma formação internacional de educadores e embaixadores anti-doping e de safeguarding de Moçambique, em parceria com o Comitê Olímpico Internacional. A atividade tem como objetivo formar educadores anti-doping para apoiar as atividades de divulgação da luta contra o doping e outros programas educativos e de sensibilização em todos os subsistemas esportivos nacionais como forma de assegurar uma difusão dos valores olímpicos, do desporto limpo e ainda do fair play. Este evento, tal como disse, terá lugar a partir de hoje, às 9 horas, no Comitê Olímpico de Moçambique, no fecho deste espaço reservado ao desportivo, aqui na Rádio dos Campeões. Bom dia.
0: Notícias do desporto no desportivo, na sua primeira edição do dia, apresentadas então pelo jornalista Castro Jorge. São 7 horas, 10 minutos.

Canal Desportivo da Rádio Moçambique, 7 horas 11 minutos, abrimos mais uma hora de música e igualmente a informação no canal dos campeões, depois das notícias, vamos à música, atenção, nesta hora vamos olhar também para notas do desporto nacional e internacional, a mistura naturalmente à boa música, portanto aqui no canal Desportivo da Rádio Moçambique, 7 horas 11 minutos e meio, aliás o próximo serviço de notícias vai acontecer quando forem 9 horas e 10 horas. O grande destaque então para as 12 horas e 2 minutos, o Castro Jorge voltará então a essa altura para nos trazer o espaço mais alargado de informação do Desporto Magazine da tarde em simultâneo com a Antena Nacional. 7 horas, 12 minutos.

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canal esportivo da Rádio Moçambique, Guitarra Mia, portanto, por parte de Juca, ainda Julie, de Camilo Domingos, e viajamos um pouco para o ano de 1996 para essa esperança, portanto, dos Tabanca Jazz aqui no canal dos campeões. São 7 horas e 27 minutos.

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Bom dia, uma vez mais, são 7 horas 32 minutos, canal desportivo da Rádio Moçambique. Hoje há Moçambola, Machacane Ferroviário de Maputo, portanto, jogam no prosseguimento da ronda 17 do Moçambola 2026, um jogo que está agendado para as 14 horas e 45 minutos no campo do Costa do Sol, e é mais um clássico do nosso futebol. Ainda hoje, portanto, teremos presta mesma jornada 17, portanto, a Associação Desportiva de Pemba, que recebe o Ferroviário de Nampula, numa ronda que termina amanhã com mais dois embates, nomeadamente Baía de Pemba, Ferroviário de Nacala e Costa do Sol ABB. Por outro lado, temos a Seleção Nacional de Futebol Sub-20, que regressa hoje ao trabalho para cumprir o segundo dia de preparação rumo ao torneio regional da COSAFA, qualificativo para a Taça, portanto, Africana de Nações. A sessão de ontem teve a participação de 24 atletas pré-selecionados que lutam por um lugar na delegação final das ilhas, ou as Ilhas Maurícias. Portanto,

0: E no próximo sábado arranca a 16ª edição do Festival Nacional de Jogos Desportivos Escolares na província de Inhambane. 7 horas 33 minutos, canal desportivo da Rádio Moçambique. Votos de uma ótima manhã, um bom trabalho. Se é que já está no seu posto para mais um dia de atividades e o segundo, por sinal, para esta semana. Hoje é dia 25 de agosto para o ano 2026. Agora sim, para si que só agora é que sintoniza o canal desportivo da Rádio Moçambique, provavelmente ainda não sabe então como é que o tempo vai se comportar no dia de hoje, saiba já a seguir na voz de Aurélio Domingos, do Instituto Nacional de Meteorologia. Bom dia.
1: Bom dia. Para as províncias de Vinhaça, Cabo Delegado de Nampula, prevê-se céu pouco nublado, localmente muito nublado. Ocorrência de neblinas ou nuvens locais. Vento sudeste e nordeste fraco ou moderado. Para as províncias de Tete, Zambésia, Manica e Sofala, prevê-se céu pouco nublado, ocorrência de neblinas ou nuvens locais. Vento sudeste fraco, soprando por vezes escorajada na faixa costeira. Para as províncias de Inhambane, Gaza e Maputo, prevê-se céu pouco nublado ou limpo, possibilidade de ocorrência de neblinas ou nuvens locais. Vento sudeste e nordeste fraco moderado, soprando por vezes corajadas na faixa costeira. Temperatura máxima prevista em graus Celsius. 7, 32, Beira, Nampula, Maputo e Seixai, 29, Pemba e Quilimane, 28, Vilanculo, 27, Simão e Inhambane, 26, por fim a cidade de Xinga com 25 graus Celsius. É tudo, muito bom dia.
0: Aurélio Domingos, do Instituto Nacional de Meteorologia, e a previsão do estado de tempo para o dia de hoje, terça-feira, 25 de agosto de 2026. São 7 horas 35 minutos.
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0: Olhamos aqui para notas do desporto fora de portas, a transferência de Rodrigo Mora do Futebol Clube do Porto para a AS Roma deu muito que falar ao longo das últimas semanas, contando com Gabriel Veiga como ator secundário numa novela que terminou na passada quarta-feira. Portanto, o médio espanhol era visto como um dos responsáveis pela falta de aposta no jovem talento formado no Olival, por ser a opção preferida de Farioli. No arranque desta nova temporada, Veiga tem-se mostrado, porém, imune ao ruído, sendo essencial na manobra ofensiva da equipa azul e branco. Nos quatro primeiros jogos oficiais do Futebol Clube do Porto, em 2026-2027, Gabriel Veigas ficou diretamente ligado a três deles, marcando dois golos e assistindo para o outro. Olhando para o lado mais coletivo, o campeão nacional tem, neste momento, um saldo de 7 golos marcados. Significa isto que o médio espanhol é responsável por 28,6% dos tentos azuis e brancos nesta nova temporada, ao mesmo tempo que divide o estatuto de melhor marcador com o compatriota Borja Sainz. Portanto, estes dados também ajudam a explicar a crescente influência de Gabriel Veiga no processo ofensivo do Futebol Clube de Porto, que, embora mantenha a mesma matriz da época anterior, conta agora com novas dinâmicas no meio-campo, tal como Farioli assumiu após o triunfo diante do Arouca, no qual Gabriel Veiga voltou a fazer estragos, diga-se. São dinâmicas que trabalhamos para entrar no jogo. Muitas vezes temos de tocar na bola e foi o que Gabriel Veiga fez. É de realçar a adaptação que os outros jogadores tiveram para permitir que ele tocasse na bola tantas vezes. Na primeira parte, devido à organização do Arouca, os centrais trocaram 65 passes e o terceiro jogador com mais passes completos ou completados tinha por volta de 20. Por aí se vê que foi um jogo em que precisaríamos de ter muita paciência e ambição certa para atacar. Foi um jogo que conseguimos vencer com muita calma e o espírito certo no momento de atacar, analisou Farioli quando questionado sobre a maior liberdade de movimentos do camisola 10, que tanto aparece à esquerda assim como à direita. Para já, Gabriel Veiga parece embalado para se afirmar como uma das figuras da nova versão do Futebol Clube do Porto, lapidada por Francesco Farioli na época transata. O médio formado no Celta apontou 6 remates certeiros, acumulando também 12 assistências. No que aos tentos diz respeito, apenas em 2022-2023, Veiga fez melhor, apontando 11 golos com a camisola do Celta, que o levaram, inclusive, a ser contratado pelo Al-Ahli da Arábia Saudita por 30 milhões de euros. A aventura em solo saudita acabaria por não correr da melhor forma e Gabriel regressaria ao futebol europeu menos de um ano depois, em 2025, pela porta do Futebol Clube do Porto, chegando a tempo de ainda trabalhar com o antecessor Martin Anselmi e disputar o Mundial de Clubes. Um ano depois, Gabriel é visto como peça basilar para Farioli, que acabou por prescindir do talento de Rodrigo Mora. O grande objetivo do espanhol, natural de Porinho, portanto, ou seja, Porinho, passa por conseguir superar as melhores marcas da carreira, tirando também proveito da grande montra da Liga dos Campeões, competição à qual o Futebol Clube do Porto está de volta.
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Estamos a ouvir os 4 Cebu Crei aqui com Nelson Freitas e também Real Vibe com esse Negro de Minha Terra, numa altura em que estamos com 8 horas e 1 minuto.

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São 8 horas e 6 minutos aqui, os Real Vibe, uma vez mais num sucesso de 1995, depois de ter trazido aqui então Negro de Minha Terra, agora este... portanto, um sucesso que tem, aliás, os dois têm qualquer coisa ligada aqui, portanto, aos Mo Base na época, portanto, nos anos 90, nos meados, para ser mais preciso, era, portanto, o grupo que aquele que quisesse ter sucesso, pelo menos a nível deste ritmo, tinha que passar pela produção deles, aí sim tinha crédito no mercado discográfico. Estes não fugiram, portanto, à regra. Os Real Vibe também passaram pelas mãos dos Mo Base, pelo menos a nível de produção. E no meio dele esteve aqui também, portanto, estiveram os quatro com Nelson Freitas para esse Cebu Cri. Uma altura em que estamos com 8 horas e 7 minutos, canal desportivo da Rádio Moçambique. Vamos fazer um compasso, porque daqui a pouco trago-vos educação financeira.

A verdade é com muita tristeza mesmo que vou ter que baixar este som e cortar este sucesso. Portanto, vamos passando aqui no canal dos Campeões Música, esta que vai trazendo inspiração para os demais que estão sempre sintonizados ao canal desportivo da Rádio Moçambique, particularmente para si que está a trabalhar e precisa de uma energia forte e sobretudo positiva. E nós trazemos-la através da nossa boa disposição e sobretudo da nossa boa música também aqui no canal dos Campeões. Eu sei que está a gostar das músicas da seleção musical, daí que daqui a pouco volto a recuperar este grandioso som. Vamos fazer agora uma pausa para sabermos um pouco mais das nossas finanças.

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0: Caro ouvinte, bem-vindo! Está a começar o programa Educação Financeira. Transmitimos todos os dias úteis às 5 horas e 30 minutos, 14 horas e 25, 18 e 25 e ao sábado às 8 horas e 30 minutos, num compacto semanal. Esta semana estamos a falar sobre o tema Esquemas em Pirâmide, atividades ilegais que têm como finalidade única ganhar dinheiro de forma fácil através do recrutamento de pessoas para efetuarem depósitos de dinheiro, compra de bens ou serviços em troca de ganhos avultados em curto espaço de tempo. Os esquemas em pirâmide são atividades ilegais e puníveis desenvolvidas por grupos criminosos com o objetivo principal de usurpar o dinheiro das cobranças, provocando danos e vítimas, pois grande parte dos depositantes e investidores, especialmente aqueles na base da pirâmide, não recebe os lucros prometidos. Vamos acompanhar a conversa entre a Maria e o João. Boa escuta.
2: Se deposito os 60 mil meticais, então no fim do mês recebo 50 mil meticais de juros, assim pago o crédito de remodelação e ainda resta uma boa parte para a poupança.
3: João.
2: Oh, Maria, olá.
3: Olá, João. A fazer planos para ganhar mais dinheiro?
2: É isso mesmo. Vês como ficou a minha oficina depois da remodelação?
3: Vejo sim.
2: Investi parte do dinheiro do crédito em equipamentos, acessórios e pintura da oficina.
3: Foi um dinheiro muito bem aplicado. Parabéns, João. Vais atrair mais clientela? É assim que pensas ganhar todo esse dinheiro que falavas?
2: Não, Maria. É claro que o negócio vai melhorar agora com a oficina mais apetrechada. Mas não poderá gerar todo esse rendimento.
3: Então, como pensas ganhar todo esse dinheiro, João? Em apenas um mês.
2: Maria, já ouviste falar em empresas de investimento?
3: Já sim, João.
2: Pois é. Estou a pensar em investir as poupanças numa empresa de investimento e duplicar os lucros num curto espaço de tempo.
3: João, tenho que atender esta chamada. Mas ainda vais ter que explicar melhor esse assunto de ganhar tanto dinheiro assim, tão fácil. Isso não me cheira nada bem. Mas falamos, João.
2: Combinado, Maria. Até breve.
0: Um esquema de Ponzi é uma operação fraudulenta camuflada de investimento do tipo esquema em pirâmide que envolve o recrutamento de pessoas para efetuarem depósitos com a promessa de pagamento dos juros avultados como retorno do investimento realizado. Porém, trata-se de esquemas fraudulentos ou falsos com a finalidade única de ganhar dinheiro de forma fácil, recrutando pessoas para efetuarem algum tipo de depósito de dinheiro, compra de bens ou serviços, com a promessa de ganhos avultados em curto espaço de tempo. O golpe reveste-se de diferentes formas e nomes para esconder a verdadeira imagem e objetivo. Usa os mais diversos meios e fins para criar e transmitir confiança e credibilidade para convencer o público a aderir, porque quanto maior é o número de investidores, maiores são os ganhos para aqueles que estão no topo da pirâmide. Estes esquemas apresentam-se em forma de pirâmide, em que no topo estão os beneficiários, os cabecilhas, e na base, as vítimas e a fonte de sobrevivência do negócio, cujo papel é de contribuir com o seu dinheiro para a subsistência do esquema. Fica a saber mais sobre este e outros conceitos do próximo programa. Não perca. 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

0: canal desportivo da Rádio Moçambique, vimos essa versão zombie, portanto, de Cranberries, está aqui no canal dos Campeões da Música. Voltamos, vamos fazer uma pausa agora então para irmos ao encontro do jornalista Castro Jorge, uma vez mais, e desta vez é para a revista de imprensa. Castro, bom dia.
1: Muito bom dia, Laís. Vamos então destacar alguns destaques que vão sendo feitos a nível da imprensa desportiva nacional e internacional. O Lance MZ destaca então Moçambola 2026, afinal quem controla os jogos. Liga de Basquetebol já tem datas e, naturalmente, com essas atenções voltadas para os jogos que hoje fazem prosseguimento da 17ª jornada do Campeonato Nacional de Futebol de 2026, com duas partidas, uma aqui na capital moçambicana, mas particularmente no campo do Costa do Sol, onde o Machacana joga diante do Ferro Vado Maputo, e a outra em Pemba, num jogo entre a Ação Desportiva Local e o Sporting Clube de Nampula. Olhamos agora para o Jornal Notícias, na sua edição de hoje. Pela 17ª jornada, Moçambola, Machacane e Ferro Velho de Maputo batem-se numa chique-chique. Diz o jornal que as formações de Machacane e de Ferro Velho de Maputo defrontam-se na tarde de hoje, a partir das 14h45, em derby da 17ª jornada de Moçambola 2026, a ter lugar no campo do Costa Sol. Este é um duelo de alto risco para os dois intervenientes, atendendo o momento que ambos vivem. 12º Jogos da AUSC, aprovados locais de competição e alojamento. O comitê organizador dos 12º Jogos da Juventude do Conselho de Desportos da Região 5 da União Africana AUSC 5, a realizar-se em Maputo de 4 a 13 de dezembro, manifestou-se otimista quanto ao cumprimento das etapas de preparação do evento que junta os 10 países da África Austral, nomeadamente Moçambique, Eswatini, África do Sul, Botsuana, Lesoto, Malawi, Zimbábue, Namíbia, Angola e Zâmbia. Morreu ex-futebolista Vling, diz o jornal. Morreu na madrugada de ontem em Marraquene, o antigo futebolista Inocêncio Bass, mais conhecido por Vling nos meandros desportivos, vítima de acidente de aviação aos 41 anos de idade. Nacionais da 2ª Divisão, corrida a pule ao rubro. FIFA capacita 36 árbitros da elite nacional. Celtic procura confirmar presença na Champions. São outros dos destaques do jornal Notícias na sua edição de hoje, que também fala da Liga dos Campeões em futebol, no que diz respeito então ao Costa do Sol, que está com meias finais em risco. O Costa do Sol entra esta noite em campo no Gu Stadium às 19h diante da já apurada Mamelodi Sundowns Leds, num jogo decisivo para as suas aspirações de alcançar as meias finais das eliminatórias regionais da COSAFA para a Liga dos Campeões Africa Femininos da CAF. Bola da mão de Deus rende 213 milhões em leilão. São então os destaques do jornal Notícias na sua edição de hoje. A nível do desporto internacional, jornal português O Jogo, acelerar na reta final é o destaque desta edição de hoje, que volta então a falar das principais mexidas em alguns clubes. Fofaná volta hoje, médio acedeu ao corte salarial para regressar aos Dragões. Bednarek foi substituído por mera precaução. Palhinha aprovado, cumpriu exames médicos no clube encarnado e oficialização fica mais próxima. Steyrloop nega recusa em renovar. Portanto, Kaique por 4 milhões de euros, portanto, entendimento alcançado entre Lyon e Palmeiras pelo guarda-redes. Ainda sobre o Sporting, Orellana deixa Estoril, Miguel Brau a caminho de Viseu, Alverca Zé Rafael chega do Brasil. Portanto, são os principais destaques do jornal O Jogo na sua edição de hoje. Ainda outra publicação portuguesa no dia de hoje destaca a Palhinha de Aço, o jornal Record. Caíque, no Benfica, naturalmente, Caíque aperta Rui Silva. Fofaná chegou, fecha meio campo. São os destaques do jornal O Record. No jornal A Bola, Palhinha por horas é o principal destaque. Médio já fez exames médicos e espera pela oficialização, que está para muito breve. São então os destaques do jornal A Bola na sua edição de hoje, terça-feira, 25 de agosto de 2026. Bom dia.

São 8:36 minutos. Era o jornalista Castro Jorge, perdão, era o jornalista Castro Jorge. Trazemos aqui então a notícias, ou seja, a revista de imprensa desportiva, os principais jornais então que circulam hoje, quer seja nacional ou internacionais. Portanto, aqui todos os dias às 8:30 no canal desportivo da Rádio Moçambique. Vamos continuar, ou vou continuar a folhear aqui alguns projetos que nas noites de madrugada em vários países, com particular destaque para Chicago, onde temos lá muitas casas, portanto, do jazz, blues, enfim, e reúnem-se lá grandes nomes atuais, não é verdade, a nova geração de ritmos como jazz, blues, que exaltam, portanto, nomes do antigamente, é o caso de nomes como B.B. King, entre vários outros, Etta James, enfim, uma data de nomes, e trazem estes nomes em vários projetos, portanto, em noites de encontros onde pode-se ouvir os mesmos nomes do jazz, do blues, enfim. E no caso, estamos a ver aqui o projeto Kings of the Blues, volume 3, portanto, que faz então um tributo a várias lendas do blues. Estávamos a ver essa versão Zumbi, portanto, aqui no canal dos Campeões. Vamos continuar com a música. Caminhando então com 8:37, atenção às 9, vamos ter notícias novamente, às 10 igualmente, e logo depois vamos dar por terminado então este período que começou às 5 horas, para esta terça-feira, 25 de agosto, para o ano 2026. Somos o canal desportivo da Rádio Moçambique. Bom dia.

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1: Canal Desportivo da Rádio Moçambique, 8 horas e 43 minutos. A permanência de Jenny Catamo no Sporting, para lá deste mercado de transferências, tem dado muito o que falar. O extremo moçambicano, que tem estado em destaque neste início de época dos verde e brancos, foi fortemente associado ao Sunderland nas últimas semanas. Em 3 jogos oficiais já realizados, o extremo leva o mesmo número de assistências, dados que lhe valeram grandes elogios por parte de Luís Gonçalves, que o orientou na seleção, tanto de Moçambique. Em declarações exclusivas ao Desporto, há um minuto, portanto, o treinador português falou de Jenny Catamo, cada vez mais refinado e oportuno na procura dos espaços para servir os colegas de equipa. Luís Gonçalves recusou ainda a ideia de que as saídas de Trincão e de Pote está. Esta última, por confirmar, vão dar mais espaço a Catamo, até porque, a sua opinião, o extremo moçambicano já conquistou esse mesmo estatuto. Sem dúvidas que o Jenny Catamo tem estado muito bem neste arranque de temporada. Já conta com 3 assistências em 3 jogos. Em relação ao espaço, Jenny conquistou o seu espaço naturalmente. O fato de Trincão e Pote saírem, este último, vamos ver, não significa que terá mais espaço. O que é fato é que nesta equipa do Sporting, Jenny Catamo é fundamental, é preciso para Rui Borges. É um jogador, é precioso, queria dizer, para Rui Borges. É um jogador que atingiu a sua maturidade futebolística e está num excelente momento de forma, começou por dizer Luís Gonçalves. Portanto, Jenny Catamo está em alta, portanto, nesta temporada, já com 3 assistências. Entretanto, Luís Gonçalves, que orientou Catamo na seleção de Moçambique, acredita que o extremo tem todas as qualidades para vingar na Premier League, mas do ponto de vista desportivo, defende a permanência do extremo no Sporting.
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Canal Desportivo da Rádio Moçambique, 8:57, chama-se Morcego, é de Elizabeth Ventura. Ainda há pouco te entreguei, portanto, de Yala Semedo e também dependente da Build aqui no Canal dos Campeões. São 8:58 em Moçambique.

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1: Canal Desportivo da Rádio Moçambique no ar em 93.fm a partir dos estúdios em Maputo. São 9 horas. A delegação provincial de Cabo Delgado ao Festival Nacional de Jogos Desportivos Escolares deixa hoje a cidade de Pemba rumo à província, portanto, de Inhambane. A comitiva é composta por 163 elementos, dos quais 130 são atletas. A delegação de Cabo Delgado deverá pernoitar em Mucuba, onde se vão juntar as caravanas de Nampula, Niassa e Zambézia, esta última no cruzamento de Nicuadala. Prossegue esta tarde a 17ª jornada de Moçambola 2026, com os desafios Machaquene Ferroviário de Maputo no campo de Costa do Sol e a Associação Desportiva de Pemba Ferroviário de Nampula no Estádio Municipal de Pemba. A ronda termina amanhã com os desafios Costa do Sol, Associação Black Bulls e Baía de Pemba Ferroviário de Nacala. No arranque desta jornada, o Xingalteto e o Ferroviário da Beira empataram a um golo e a União Desportiva do Songo venceu a Liga Desportiva de Sofala por 1-0. A Comissão Nacional de Árbitros de Futebol promete uma resposta em campo às críticas que são feitas à atuação das equipas de arbitragem no Moçambola 2026. O presidente da Comissão, Francisco Machel, reconhece a existência de algumas fragilidades no seio da classe e não avança com a tomada de medidas disciplinares. Machel promete trabalho duro e justo para a dignidade da classe. Prosseguem hoje os trabalhos de preparação da Seleção Nacional de Futebol Sub-20 de Moçambique. Em preparação do torneio regional COSAFA, a prova terá lugar entre 18 e 27 de setembro nas Ilhas Maurícias e é qualificativa ao CAN na categoria agendada para o próximo ano no Ghana. No quadro da sua preparação, os Mambinhas defrontam no próximo sábado as similares Sub-20 e Sub-23 de Eswatini. Morreu na madrugada de ontem, vítima de acidente de viação, o antigo futebolista Inocêncio Bass, mais conhecido por Vling. Em vida, o mal-logrado representou diversos clubes nacionais, com destaque para o Machaquene, Ferroviário de Maputo, Liga Desportiva de Maputo e o Machetes. Fontes próximas disseram que Vling foi atropelado e abandonado pelo automobilista que não prestou os primeiros socorros no distrito de Marraquém. A Comissão Médica do Comitê Olímpico de Moçambique realiza hoje e amanhã uma formação internacional de educadores e embaixadores anti-doping e safeguarding de Moçambique. A formação é direcionada a atletas no ativo e na reforma e treinadores em diversas modalidades com o propósito de promover um desporto limpo no país. Os formadores deverão apoiar as atividades de divulgação da luta contra o doping e outros programas educativos em todos os subsistemas desportivos na difusão dos valores olímpicos. O presidente da Federação Moçambicana, ou melhor, Federação Camaronesa de Futebol, Samuel Eto'o, defendeu o presidente da FIFA, Gianni Infantino, no processo falhado na venda do Campeonato Mundial. Numa altura em que Gianni Infantino se encontra sob forte pressão, o antigo avançado do Chelsea e do Barcelona saiu em defesa do presidente da FIFA, afirmando que este não fez nada de errado e o clima gerado tem a ver com a proximidade das eleições no organismo máximo do futebol mundial. O antigo internacional camaronês elogiou ainda o trabalho do dirigente, sublinhando as mudanças implementadas. O presidente Gianni Infantino mudou o futebol, deu oportunidades a nações que não as tinham para participar no torneio mais belo. O Campeonato do Mundo permitiu que nações mais pequenas conseguissem lugares nestas competições, acrescentou. E a fechar, o presidente da FIFA confirmou a organização de um Mundial Sub-15 com a participação de 211 seleções numa iniciativa que pretende dar mais um passo no desenvolvimento do futebol internacional. Em declarações citadas pela Reuters, o dirigente explicou a decisão e sublinhou que a missão passa por reduzir o fosso entre os países com mais recursos e aqueles que enfrentam maiores dificuldades. Gianni Infantino disse que a FIFA quer fazer crescer o futebol em cada um dos 211 países e lamentou a existência de países que não querem que os outros cresçam. Notícias do desporto a esta hora. As próximas vêm às 10 horas. Bom dia.

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1: Muito bom dia, uma vez mais, 9 horas, 8 minutos, ficaram para trás as notícias. Abrimos assim então a nossa última hora de música e também de informação.

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0: canal desportivo da Rádio Moçambique, 9 horas e 23 minutos. Please Release Me, Engelbert. Portanto, e ouvimos aqui a recriação desse Oh Darling dos Beatles. Ainda outra recriação também de Led Zeppelin para esse Whole Lotta Love. Portanto, aqui a trazemos no projeto de imitações, projetos de versões, projetos, enfim, de representações, se quisermos, não é verdade? E sobretudo interpretações de grandes nomes do blues e não só, e alguns ritmos, vamos lá dizer assim, que não sejam necessariamente o blues, são levados e transformados, portanto, para esse rock blues que vamos ouvir aqui então, graças à inteligência artificial. São 9 horas e 24 minutos, canal desportivo da Rádio Moçambique, manhã de terça-feira, é o segundo dia útil para esta semana, mas também é o 25º dia do 8º mês do ano 2026. Sergei Altemira é uma das muitas caras novas do Sporting na presente temporada desportiva, contratado ao Real Betis a troco de 18 milhões de euros. O médio assumiu-se como um dos esteios no meio-campo do Sporting em 3 jornadas que já cumpriu na Primeira Liga Espanhola. Cumpriu sempre os 90 minutos na equipa liderada por Rui Borges. Numa extensa entrevista concedida esta segunda-feira, médio falou sobre como tem sido, portanto, os primeiros tempos de Leão ao peito. Portanto, ele diz que adaptei muito bem as ideias do treinador Rui Borges e estou a conhecer os meus companheiros cada vez melhor. Estamos a começar agora com muitos jogadores novos no Sporting. O objetivo é lutar por todos os seus títulos e só posso dizer que estou muito contente, começou por dizer Sergei Altemira, confrontado com a missão de ter de substituir Morten Ullmann, antigo capitão do Sporting, que este verão rumou ao Atlético de Madrid. Sergei Altemira mostrou-se tranquilo com essa responsabilidade. Substituir Ullmann é, portanto, em todas as equipas saem jogadores importantes e entram outros para substituí-los no final. Sei que tenho de assumir a responsabilidade, estou consciente do clube onde estou e também sei o que esperam de mim. É uma pressão que já estou habituado a sentir em todas as equipas que representei. Pela minha parte, só posso dizer que estou muito contente por estar aqui para assumir esta responsabilidade. É um novo desafio para o qual estou com muitas ganas. Prosseguiu, portanto, o médio Sergei Altemira. Portanto, Sergei Altemira revelou ainda as razões que o levaram a trocar a La Liga pela Primeira Liga, numa altura em que era uma das grandes figuras do Campeonato Espanhol. O novo camisola 5 dos Leões deixou no ar a existência de um problema com o antigo treinador Manuel Pellegrini. Altemira apontou o compatriota Rodri como a grande referência. Muitas vezes passa despercebido, mas faz um trabalho incrível. Tem uma inteligência tática brutal, referiu o médio, que não escondeu que no futuro gostaria de voltar à Espanha e com a bola de ouro no bolso. Por que não? Uma bola de ouro assinamos logo. Portanto, atirou o médio Sergei Altemira, um dos muitos reforços de verão do Sporting para esta temporada desportiva, confessou a sua satisfação pelo grau de exigência que encontrou em Alvalade e deixou elogios ao treinador Rui Borges.
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então, sucesso de pistas do ano, tanto dos anos 90, Neon Lima, quando estava em alta, juntamente aqui então com Lena Évora, para o tema Momentos Ingratos, portanto, a ouvirmos aqui no canal desportivo da Rádio Moçambique. Ainda há pouco ouvimos também o outro cabo-verdiano, o Grace, e esse Remédio de Amor, ainda o projeto lusodense Somabu. Abrir aqui então mais uma sequência de músicas no canal desportivo da Rádio Moçambique. Estamos com 9 horas e 41 minutos. Conhecemos então o final. Atenção às 10, temos notícias. Logo depois vem António 15. António Jamal vai lhe trazer também outras emoções, portanto, de música. E não só aqui no canal dos campeões, das 10 às 15, a não perder. Andrea Schilderup é um dossiê verdadeiramente sensível para a SAD, liderada por Rui Costa. É certo que o extremo norueguês tem mais de 2 anos de contrato com Benfica e que a proposta de renovação contratual está em cima da mesa, mas a janela de transferências não está para brincadeiras e o arrastar deste processo pode trazer não só riscos a nível desportivo, como também no capítulo financeiro. O extremo internacional norueguês de 22 anos de idade tem contrato válido até junho de 2028 e uma cláusula de rescisão avaliada em 100 milhões de euros. Ainda assim, o bom rendimento desportivo do nórdico, aliado ao interesse dos clubes de topo e a aproximação dentro de um ano da reta final do vínculo, colocam acrescida sobre os responsáveis encarnados. Em caso de uma eventual recusa desta proposta, ou mesmo do adiamento da resposta, a mesma até ao verão do próximo ano, o Benfica corre risco de ver desvalorizar um dos principais ativos do clube e que, por esta altura, é muito pretendido na Premier League por clubes como o Tottenham ou também de emblema de Itália. Portanto, um adiamento na resolução ou da resolução deste dossiê para o verão de 2027 deixa Andreas Schilderup numa posição favorável para decidir o futuro e o Benfica num plano de fragilidade financeira, um pouco à semelhança do que aconteceu com António Silva este verão. O central entrou no último ano do contrato sem aceitar renovar e rumou aos ingleses do Bournemouth e, tanto a troco de pouco mais de 20 milhões de euros. São 9 horas e 43 minutos, canal desportivo da Rádio Moçambique. Juntamos música igualmente em formação.

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esta cantora norte-americana de rock blues, portanto aqui a fazer a sua interpretação, como que a dizer, deixa-me interpretar este I Will Rather Go Blind de Etta James, portanto dos anos 70, em plenos dias de hoje, vamos lá e tentar superar esta

cantora já falecida, portanto, da música original. Quase que sim, mas a outra música também nos seus tempos teve lá, portanto, o seu auge, teve lá também o seu sucesso e, sobretudo, uma voz à altura, portanto, desta mesma música, portanto, nos anos 70, por parte dessa Etta James, não é verdade, que foi também já interpretada não só por esta que ouvimos há bem pouco tempo aqui, Beth Hutt, mas também a outra americana, no caso a Beyoncé, a mais nova, portanto, também a interpretar este We Rather Go Blind. Momentos finais das 10 notícias logo após as despedidas finais de Agostinho Leis aqui consigo, Steve. Mas ainda mantenho, porque daqui a pouco trago-lhe as notícias do desporto. Fechamos então com esse de Unforgiven, banda Metallica, logo de manhã no canal dos campeões, 9 horas e 56 minutos. Bom dia.

Aí está então esta banda mítica, portanto, a trazermos aqui um grandioso sucesso, um dos cartões de visita, portanto, desta banda, que para aqueles que têm tido a oportunidade então de ver, ou que tiveram a oportunidade de ver ao vivo, sem dúvidas tinham que ser pessoas com peito, não é verdade? E sobretudo sem problemas cardíacos, porque tudo aquilo que se vê ao longo do espetáculo, ao longo, portanto, da atuação desta banda, portanto, em palco, é sem dúvidas imperdoável. The Unforgiven, portanto, o mesmo que dizer imperdoável, não é verdade? Não é só... Enfim, mas bom, o tempo urge, vamos acertar aí a hora, 10 horas, 1 minuto. Canal Desportivo da Rádio Moçambique. A Delegação Provincial de Cabo Delgado ao Festival Nacional de Jogos Desportivos Escolares deixa hoje a cidade de Pemba, rumo à província de Inhambane. A comitiva é composta por 163 elementos, dos quais 130 são atletas. A Delegação de Cabo Verde, ou melhor, de Cabo Delgado, perdão, deverá pernoitar em Mucuba, onde se vão juntar as caravanas de Nampula, Niassa, Zambésia. Portanto, esta última no cruzamento de Nicuadala. Segue esta tarde a 17ª jornada de Moçambala 2026, com os desafios Machaquene, Ferroviário de Maputo, no campo de Costa do Sol, e Associação Desportiva de Pemba, Ferroviário de Nampula, no Estádio Municipal, em Pemba. A ronda termina amanhã com os desafios Costa do Sol, Associação Black Bulls, e Baía de Pemba, Ferroviário de Nacala. No arranque desta jornada, o Xingal de Tete e o Ferroviário da Beira empataram a um golo e a União Desportiva de Sonho venceu a Liga Desportiva de Sofala por 1-0. A Comissão Nacional de Árbitros de Futebol promete uma resposta em campo às críticas que são feitas à atuação das equipas de arbitragem no Moçambola 2026. O presidente da Comissão, Francisco Machel, reconhece a existência de algumas fragilidades no seio da classe e não avança com a tomada de medidas disciplinares. Machel promete trabalho duro e justo para a dignidade da classe. Prosseguem hoje os trabalhos de preparação da Seleção Nacional de Futebol de Sub-20 de Moçambique, em preparação do torneio regional COSAFA. A prova terá lugar entre 18 e 27 de setembro próximo, nas Ilhas Maurícias, e é qualificativa ao CAN da categoria. Portanto, agendado para o próximo ano no Ghana, no quadro da sua preparação, os Mabinhas defrontam no próximo sábado as similares Sub-20 e Sub-23 de Eswatini. Morreu na madrugada de ontem, vítima de acidente de viação, o antigo futebolista Inocêncio Basse, mais conhecido por Vlink. Em vida, o malogrado representou diversos clubes nacionais, com destaque para o Machaquene, Ferroviário de Maputo, Liga Desportiva de Maputo e o Majerts. Fontes próximas disseram que Vlink foi atropelado e abandonado pelo automobilista, que não prestou os primeiros socorros no distrito de Marraquém. A Comissão Médica do Comitê Olímpico de Moçambique realiza hoje e amanhã uma formação internacional de educadores e embaixadores anti-doping e safeguarding de Moçambique. A formação é direcionada a atletas no ativo e na reforma e treinadores em diversas modalidades, com o propósito de promover um desporto limpo no país. Os formadores deverão apoiar as atividades de divulgação da luta contra o doping e outros programas educativos em todos os subsistemas desportivos na difusão dos valores olímpicos. Estas e outras notícias pode acompanhar às 12 horas e 2 minutos no Magazine da Tarde em simultâneo com a Antena Nacional. Notícias do Desporto a esta hora. Prontos, campeões, eu fico por aqui. Daqui a pouco vão estar com António 13, que traz na manga outras novidades a nível de música e não só. Bom dia, eu sou Agostinho Laís. Amanhã, à mesma hora, cá estarei. Até lá.

0: Este é o desejo do nosso amigo Agostinho Lais. Agostinho Lais, eu deixei ficar e ele também deixou e pediu para que efetivamente deixássemos ficar esta música na despedida dele. Exatamente, estão a faltar 3 minutos para a conexão com Stélio Manhissa. Eu acredito que o Stélio Manhissa está a acompanhar também a comunicação da rádio, esta rádio que transmite em FM, e eu abraçar aqui o período número 2, Canal Esportivo de Rádio, do Pico para Ponta Douro, Xaxai, Calimana, Chimoio, Talixinga, Pemba, Bilene, Maputo, cidade e província, Nampula, Inhambane, Bara, Macuba. É uma rádio que também é ouvida fora de Moçambique, não encurtada, distância entre o Índico ao Atlântico. Antes do Stélio, fica calmo, fica tranquilo. Eu tenho aqui o Aurélio Domingos com previsão de estado de tempo. Aurélio Domingos, olá, viva, bom dia, fala comigo.
1: Bom dia. Para as províncias de Niassa, Cabo Delegado de Nampula, prevê-se céu pouco nublado, localmente muito nublado. Ocorrência de neblinas ou nuvens locais. Vento sudeste e nordeste, fraco a moderado. Para as províncias de Tete, Zambésia, Manica e Sofala, prevê-se céu pouco nublado, ocorrência de neblinas ou nuvens locais. Vento sudeste fraco, soprando por vezes corajada na faixa costeira. Para as províncias de Iambane, Gás de Maputo, prevê-se ser pouco nublado ou limpo, possibilidade de ocorrência de neblinas ou nuvens locais. Vento sudeste e nordeste, fraco a moderado, soprando por vezes corajadas na faixa costeira. Temperatura máxima prevista em graus Celsius. 7, 32, Beira, Nampula, Maputo e Xaxai, 29, Pemba e Quelimane, 28, Vilanculo, 27, Chimoio e Inhambane, 26, por fim a cidade de Xinga com 25 graus Celsius. É tudo, muito bom dia.
0: Está certo, muito bom dia. Eu vou fazer aqui um compacto de espera, exatamente para que o Stélio Manhissa, na cidade de Matola, possa arrancar com a informação. Eu não sei se o Stélio está ligado, são 10 horas 10 minutos. Era suposto que às 10 e 10 minutos o Stélio estaria comigo em direto, exatamente até às 11. Vamos lá espreitar aqui a cidade da Matola. Stélio Manhissa, não sei se estás-me a ouvir.
2: Bom dia. Chamá-lo.
0: Ora bem, ainda bem. É bom dia porque ainda estás em cima, pois é claro. Então como é que está a Matola?
2: Não, Matola está fresquinha, Matola está aí a levar a vida adiante e o desporto também fazendo parte do dia-a-dia da Matola. Os munícipes, alguns, são vistos nas manhãs a correrem, a percorrer as principais avenidas, a fazer exercícios físicos, e outros seguem várias atividades, entre comerciais, profissionais.
0: O que foi?
2: Matola? E várias atividades que ocupam os matolenses.
0: Exatamente. Então, e os centros comerciais já estão abertos? Os centros comerciais?
2: Exatamente.
0: Os centros comerciais estão abertos?
2: Os centros comerciais, sem dúvidas.
0: Estão abertos? Estão abertos, Stélio?
2: Estão abertos.
0: Estão abertos, diz lá aí o homem que está ao teu lado, para ficar quieto, para ficar calmo. E eu estou a falar contigo. Então, mas os centros comerciais, tá,
2: exatamente.
0: Já estão abertos? E as carrinhas também já estão cheias?
2: Estão abertos e estão a funcionar.
0: Está bem. Então vamos lá funcionar até às 11. Então todo o resto é contigo. Stélio Manhissa, a partir de Matola, 10 horas 11 minutos, 59 segundos. Vai lá, Stélio, é contigo, todo o resto.
2: 10 horas e 12 minutos em Moçambique. E retomamos esta emissão desportiva assim.

Bom dia família moçambicana, bom dia desportistas, bom dia Matola, bom dia capital, bom dia Xaixai, bom dia Inhambana, bom dia Chimoio, Chimoio maniga, ok. Bom dia, isso fala, só fala. Ok, bom dia, bom dia.

0: Enfim, Moçambique, bom dia, bem-vindos a esta emissão especial. É sempre especial, toda terça-feira é sempre especial. Estamos a fazer a emissão a partir da cidade de Matola. Eu sou Stélio Manhense, o vosso companheiro de sempre. Família, estamos aqui para atualizar a informação desportiva da província de Maputo. Atenção, a província de Maputo já começou a ensaiar as grandes jogadas. Há uma mensagem que está sendo enviada a partir da Matola para o país e para o mundo em relação a esses jogos escolares. Gente, se alguns atletas de outras províncias estão a ouvir esta emissão, epa, o que eu diria é cuidem-se. Porque Maputo província não está a facilitar. Não vai facilitar. Está o rubro à preparação da província de Maputo. Há pelo menos um mês, os atletas estão ali aquartelados no Instituto Industrial e Comercial da Matola. Estão a preparar-se, estão a afinar a máquina. Falando em máquinas, essas máquinas... Ai, máquina. Oh, Chimoio. Ok, pronto, é isso. A bola está a correr na província de Maputo. Basquetebol, está-se a saltar corda, está-se a correr. Atletismo, futebol, basquetebol, handball, xadrez, salto a corda, enfim. A província de Maputo vem aí, atenção em Inhambane. 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
1: das línguas. Tichupi, Ritonga. E depois um pouco também de Ticena. Lá para o norte da província de Inhambe. Que eu diga, Mindo Massim, que é um dos nossos jornalistas sediados na província de Inhambane. Ora, Inhambane vem aí e a província de Maputo está também a preparar-se para que exiba-se da melhor maneira e a superar o último lugar atingido na edição de Nampula. A província de Maputo esteve em quinto

0: não se pode ser de quinta para sexta. Embora todos gostam de sexta-feira. Família, a boa nova também que trazemos hoje é: Titanic está de volta. Vocês sabem, Titanic é aquela competição que reúne massas, que junta milhares de amantes da bola ali no bairro T3. Titanic está de volta, família. Atenção, este ano provavelmente podemos ter a edição número 31. Os organizadores, portanto, a associação de T3, está aí a correr de um lado para o outro, no bom sentido, está aí à busca de parceria e também prevê reunir brevemente com as equipas envolvidas. Normalmente, o Titanic é disputado por 14 equipas da cidade da Matola. 14! Algumas equipas da cidade de Maputo participam, mas é um torneio tradicionalmente realizado por equipas da Matola. Atenção, está de volta ao Titanic. O final de semana passado, portanto, já se ultrapassou o obstáculo que opunha duas equipas. Na verdade, são três, porque por um lado estava o Tingaway, por outro o GV United, e por outro lado também, portanto, em cima da mesa, como árbitro, estava a Associação de Titanic. Porque no ano 2024, a última vez que se jogou o Titanic, em 2024, havia um diferente, é que um dos jogos dos quartos de final não havia terminado. Na verdade, terminou, mas não chegou ao fim. Eu não sei se me compreende. Vamos lá, família. Terminou, mas não chegou ao fim. Ah, chegou o filme, mas não terminou. Mas pronto, o que interessa é que aconteceram as duas coisas. O jogo dos quartos de final em 2024 terminou, mas não chegou ao fim. Espera aí, mãe. Chegou ao fim, mas não terminou. Ah, família, aconteceu isso também. Ok, o certo é que houve barulho. Portanto, não houve o apito final. Aquele oficial do fim de jogo, houve um barulho que depois arrastou-se por pelo menos 2 anos. Ontem, finalmente, jogou-se, portanto, fez-se este jogo de reconciliação. Na verdade, é de ajuste de contas, no bom sentido, gente. No bom sentido. Ajuste de contas, vocês, quando eu falo de ajuste de contas, vocês pensam o quê? Sabe, esses meus ouvintes aqui, até o Jamal, E eu vou-vos contar uma novidade sobre o Jamal. O Jamal vai mudar de nome dentro de dias. António Jamal Manhiça. E no meu nome tem António. Quer dizer, eu não entendo bem essas coisas. Pai e filho, quer dizer, fazer rádio. Né?
1: Sério?
0: A família toda tem que ir na rádio. Família, então ontem o Tingaway foi derrotado pela equipa da GV United por 3-0. Na marcação de grandes penalidades. Depois do nulo resultado no tempo regulamentar, atenção que o Bob Robson, chama-se Jonas Langa, mas nos meandros da bola chama, Bob Robson, é um dos elementos da Associação Titanic. Boa nova para os amantes da bola, preparem-se aí. Titanic geralmente também mobiliza ali o comércio à volta da escola T3, ali, a escola primária T3, o comércio flui e também desafia a polícia, porque a moldura humana ali presente, gente, exige muito da polícia para garantir a ordem e segurança. Nem precisávamos de polícia. Estás vendo um ambiente de bola, festejo? Precisávamos de polícia mesmo. Ah, sabe? Eu acho que moçambicanos nós temos que mudar. Aqueles cenários que vimos aí na cala. Arremesso de pedras no campo. Daqui a pouco os mamas vêm aí aos impedos. É para mostrarmos que é o Sadio Mané. Bem que Sadio Mané também parece que também, pronto, já não está na seleção. Mas ok, o Senegal é para ver o quê? Moçambicanos, vamos lá mudar. Hã? Vamos lá fazer coisas diferentes? Ok. Pronto, ok, calei. Mas o certo é que vamos mudar de atitude. Então está aí, de volta o Titanic. Vai desafiar também a Polícia da República de Moçambique, porque também é preciso garantir a ordem de segurança. Vamos ouvir esta nova com o Bob Robson, que já está aqui em linha. Jonas Langa, Bob Robson. Fala-nos um pouco dos preparativos da possível edição 31 a acontecer este ano. Possivelmente, não há garantia, mas há um esforço que está sendo envidado por parte dos organizadores deste torneio para que o certame aconteça em deste ano. Vamos então acompanhar esta entrevista curtinha com Jonas Langa, a quem saúdo já a seguir. Bob, bom dia uma vez mais. Obrigado por ter nos cedido alguns minutos desta manhã. Uma manhã muito corrida. Sabemos que está envolvido aí em um assunto familiar. Ainda assim, separou um tempo para nos dar uma palavrinha e a Rádio Moçambique agradece. Canman Bob. Já a seguir. Bob, enfim, o braço de ferro parece que derreteu desta vez. O calor intenso da pressão do público fê-lo derreter. O que é que está a acontecer depois do jogo entre Tingaway e GV United dos quartos de final? E, enfim, conte-nos um pouco a história deste jogo e de tudo que está sendo feito neste momento no Titanic. Bob, bom dia.
1: Bem, primeiro agradecer a Esporto por ter aproximado a nós, a Sol Titanic, para saber essas informações que realmente o público já estava à espera há muito tempo. É assim, nós tivemos o Titanic, a 30ª edição, a terminar, ia terminar em janeiro de 2025, mas relativa à edição de 2024, como sabe, em 2024 não foi possível terminar a edição, a 30ª edição, porque houve aquele período em que não se andava, né? Quase todo o país, devido às manifestações. Nós sabemos quais foram as motivações. Entretanto, devíamos ter fechado em janeiro, mas houve aquele jogo fatídico entre as duas equipas do bairro de Trege, que são uma das grandes equipas lá também, as duas, a Parlamento com as outras também, e que o jogo realizou-se no dia 12 de janeiro, em que estavam por as equipas que é Tingaway, que era bicampeão em título. E depois também tinha a equipa da GV, que também é uma das grandes equipas do BRT3. Esse jogo não terminou porque estava empatado a uma bola. Depois houve uma situação que fez com que o jogo não terminasse. Foram várias rondas negociais na altura para acelerar o jogo e não havia consensos das decisões que a associação tomou. Então, todo o tempo procurei, infelizmente teve que ficar aproximadamente 2 anos para tentar se negociar para o término do Titanic. E depois de tantas rondas de negociação, já nem me recordo quantas, só sei que foram tantas mesmo, foi muito cansativo, entre pausas, consultas aqui, o processo, houve um processo no tribunal, mas depois tudo ficou clarificado e pronto. Tivemos que recorrer à Associação Provincial de Futebol de Maputo para nos auxiliar através do Conselho de Disciplina, deu o espaço que deu, então acabou-se arranjando consensos para a retoma do Titanic na sua 30ª edição. Então foi com que nós emitimos um comunicado.
2: Clube 2.
1: Aquele jogo fatídico entre as duas equipas do bairro de Trege, que são uma das grandes equipas lá também, as duas, a Parlamento com as outras também, e que o jogo realizou-se no dia 12 de janeiro, em que estavam por as equipas que é Tingaway, que era bicampeão em título, e depois também tinha a equipa da GV, que também é uma das grandes equipas do bairro de Trege. Esse jogo não terminou porque estava empatado a uma bola. Depois houve uma situação que fez com que o jogo não terminasse. Foram várias rondas negociais na altura para acelerar o jogo e não havia consensos das decisões que a associação tomou. Então, todo o tempo procurei, infelizmente teve que ficar aproximadamente 2 anos para tentar se negociar para o término do Titanic. E depois de tantas rondas de negociação, já nem me recordo quantas, só sei que foram tantas mesmo, foi muito cansativo, entre pausas, consultas aqui, o processo, houve um processo no tribunal, mas depois tudo ficou clarificado e pronto. Tivemos que recorrer à Associação Provincial de Futebol de Maputo para nos auxiliar através do Conselho de Disciplina, deu o espaço que deu, então acabou-se arranjando consensos para a retoma do Titanic na sua 30ª edição. Então, foi com que nós emitimos um comunicado a referir inicialmente que era para o dia 7 do mês de junho, mas não deu certo. Então, foi adiando e pronto, no dia 23, que foi domingo passado, estivemos no campo da ABB e fizemos o jogo relativo às quartas de final, para fechar, recordar que antes já tínhamos avançado os outros jogos, ou já tínhamos uma equipa, já tínhamos uma equipa do Vancouver, que também é do Barça 13, que está na meia final, e a equipa da Zona Verde, que já estava na final. Entretanto, esse jogo do domingo passado, na BB, correu bem, o jogo terminou muito bem, houve abraços até entre os adversários, e pronto, estamos felizes com isso, porque a comunidade já exigia que fizesse o recebimento de Tanis, e todos os esportistas, todos os amantes de futebol já exigiam isso. Então nós, como organização, achamos que tivemos a presença necessária, e as equipas também colaboraram do jeito que colaboraram para que tivéssemos esse desfecho. Então, neste momento, tivemos o vencedor da equipa da Divi, 1-4 bolas a 2, na marcação de grande penalidade. E foi tudo limpo, não houve ninguém que saiu dali a pensar que houve algum tipo de manipulação. E pronto, penso que a paz está restabelecida. Então, todas as condições já estão criadas para o reatamento do Titanic. E por isso que reatamos. E esta semana, no domingo, dia 30, vamos ter em campo a equipa do Vancouver, que já tinha sido apurada em 2024 para a meia-final. Tinha sido apurada para a meia-final. Então, há de haver esse jogo do Vancouver com a equipa da GV, que é outra semifinalista. E pronto. E na semana seguinte, no dia 6, vamos ter o jogo já do Dona Verde, que também já está apurada para cá, que vai fazer meter foto com a equipa que vai vencer o jogo na meia final do dia 30. Entretanto, é isso basicamente que vai acontecer. E logicamente, logo a seguir, vamos marcar o encontro com todas as equipas envolvidas para ver se é possível nós termos preparado já logo a 31ª edição, porque o nosso plano, como sempre, é em outubro voltarmos à ribalta em grande estilo e voltar a puxar todo mundo, todos os caminhos. Temos certeza que de outubro a dezembro ou mesmo a janeiro, vai depender do calendário que vamos elaborar, porque naturalmente temos que fazer algumas tendências devido ao tempo de preparação, que é muito curto em relação às equipas, não do tipo de preparação para a organização, mas mesmo por causa das equipas. Como sabe, existe uma logística muito apurada, porque o Titanic é um dos torneios maiores, se não o maior, do futebol recreativo aqui na província de Maputo. Então é mais ou menos isso que está acontecendo.
2: Pois, apesar de um tempo mostrar-se curto para a preparação da edição 31, há desejo da associação de poder ainda este ano realizar a Titanic 31?
1: Naturalmente, é por isso que o tempo, já estamos a dizer que o tempo é curto, porque normalmente o Titanic começa na segunda quinzena de outubro. Então, nós continuamos com esse plano mesmo de seguir o nosso calendário normal, que é segunda quinzena de outubro, iniciar o Titanic. Não havendo espaço, podemos calhar estender até logo a primeira semana de novembro, mas isso vai depender daquilo que nós formos a ter um encontro com todas as equipas intervenientes, que normalmente são 14. Isso não quer significar que nós vamos exigir apenas as equipas que participaram na última edição. Quando chegar o momento, nós vamos lançar o convite para todas as equipas que estejam interessadas para participar na 31ª edição. Então, nesse encontro vai haver debate, vamos ver os prós e os contras, vamos fazer os acertos. A única coisa que interessa mesmo à associação Titanic, acreditamos nós e a todos os esportistas, a todos os amantes do futebol, é que em outubro o Titanic volte na sua 31ª edição. Então, depender de nós, do lado da Associação Titanic, tudo será feito para que a 31ª edição seja uma realidade e a começar justamente em outubro.
2: Ok. Bom, vamos fechar rapidamente. A componente de apoio financeiro, patrocínios de marcas, empresas para esta competição, como é que estamos já a vossa angariação?
1: Bem, nós ainda estamos a trabalhar nisso, por isso que não temos detalhes agora para podermos avançar ao público, porque normalmente nós, quando temos isso já feito, A primeira taça nós partilhamos com as equipas envolvidas, falamos dos apoios que nós já conseguimos. Então, ainda estamos num período de conversação. Logo que se alcançaram os consensos para a retoma da 30ª edição, neste caso para a conclusão da 30ª edição, começamos a trabalhar nisso, de procurar apoios, patrocínios para podermos ter uma edição exemplar e que seja o buraco existente, porque estaríamos deixando a fazer a 30ª segunda. Mas são coisas do ofício, fizemos esse interregno, mas estamos crentes que vamos fechar a 31ª ainda este ano, 2023.
2: A Associação Titanic nos habituou o incremento, o melhoramento da premiação de ano em ano. Qual é a premiação que a Associação pensa em propor aos participantes para a edição 31?
1: Ainda é prematuro falarmos disso, porque o incremento do valor da premiação ou da premiação em geral tem a ver com os patrocínios ou apoios que nós podemos ter garantido. Sem essa garantia, vamos exigir apenas do valor da inscrição. Como sabemos, é público isso, a última edição, que é a 30ª, acreditamos que não há condições para nós fazermos o torneio com um valor superior a esse, também porque é um ano atípico, dado o interregno todo que houve, acima de um ano. Então, nós achamos por bem, no princípio, manter o valor, a não ser que haja outra proposta por parte dos participantes. Nós vamos manter o valor de 30.000 meticais e pronto, a premiação será aquela que vai ser de acordo com esse valor. Mas é, claramente que o nosso sonho é aumentar a premiação para tentar também brindar aos participantes e aos vencedores, sobretudo.
2: A premiação prevê o segundo e terceiro classificados? Se sim, quais são os valores?
1: Normalmente nós não temos o terceiro classificado, abolimos isso há muito tempo. Nós damos primazias apenas o primeiro e o segundo classificado. Isso é que nós temos feito.
2: E quais são os valores para o segundo?
1: Este ano são 250 meticais. Nós normalmente fazemos a premiação de 150.000 meticais para o primeiro classificado e os 100.000 meticais para o segundo classificado. São esses dois que são premiados e naturalmente com uma taça para o primeiro classificado e medalhas e também medalhas para o segundo classificado. É essa premiação que nós temos dado.
2: Ok. Existem os 50.000 para os vencedores deste ano, da edição 30?
1: Claro que existe. 250.000, mais 100.000 meticais para o segundo classificado e as respectivas medalhas. Está tudo garantido, não há problema nenhum. Afinal de contas, já era um valor que sempre já estava orçamentado e já estava nos cofres da associação. Então, não vai mudar nada. Esse prémio está garantido, não há dúvidas quanto a isso. A dúvida ainda persiste na 31ª edição. Ainda não sabemos qual será a premiação.
0: Obrigado. Palavras de Jonas Langa ou simplesmente Bob Robson nos meandros da bola a falar de ter já ultrapassado o imbróglio que paralisava esta competição, que é uma das mais movimentadas, mais badaladas competições de futebol ao nível do município da Matola. Importa realçar que esta competição, portanto, Titanic, é uma das competições que movimenta muitos, mas muitos adeptos ao nível desta urbe. Bom, é um certame muito, mas bastante concorrido. A falar aqui deste avanço que nos próximos dias poderão ser disputadas as outras partidas que, portanto, faltavam para fechar a edição número 30, para que ainda este ano, havendo a possibilidade, segundo disse Bob Robson, possa se realizar, portanto, a edição número 31. Há desejo por parte da associação de fazer rodar a bola e regressar-se ao espetáculo de futebol que não só atraía os matolenses, como também atraía os amantes da bola de outras regiões, de outras geografias da nossa província e país. Yeah. Estamos com 10 horas e 35 minutos, renovados votos de bom dia. Uma boa manhã de terça-feira, boa viagem, bom apetite para si que nos ouve, está a degustar de algum, alguma refeição, algum bolinho. E depois já perceberam que o verão já está a entrar? Já perceberam? Ele já está aí a saudar. Olá, minha gente. Olá, Moçambique. É assim como saúde o verão. Feliz aniversário para todos os bebés desta terça-feira, 25 de agosto de 2026. Está de volta, Tita.

Atenção, atenção, que magude. E isto é também um apelo para a Associação Provincial de Futebol. Aproxime-se a Magude para perceber o que é que está a acontecer. O clube Magude ainda continua a divergir opiniões, consensos, enfim, e sentimentos dos desportistas. E lá em Magude está a rodar a bola. É uma competição organizada pelas equipas. E justificam as equipas que a associação local não tem vindo a organizar competições. Daí que, para não deixar morrer o movimento futebolístico, resolveram as equipas unir-se para viabilizar uma competição local. O que importa é que a bola está sendo jogada. Os amantes desta bola estão aí ao campo para assistir a várias partidas que são realizadas e já lá vão 7 a 8 jornadas. Família, os nossos ouvintes, os nossos irmãos, concidadãos, amantes da bola, querem lá saber se quem organiza é o Manhissa ou então é o microfone, quem organiza, querem ver o futebol. Mas é claro, atenção, né? Que os esportistas, o público, é o patrão. O público é que vai ser o árbitro do próprio árbitro. É o árbitro do dirigente, do gestor. Então cuidado aí, está sendo avaliado, hein? Está sendo visto. Ah, o seu mandato, faça valer, família, faça valer, trabalha lá aí. Faz algo diferente. Okay. Prontos, já passou. 10 horas e 38 minutos. Família, eu quero sugerir aqui uma pausa musical e nós voltamos já. Olha que a nossa escolha é esta hoje, hein? Jazz. Vamos ouvir Jimmy Drudlum. Ele toca esta música, uma das mais populares cantadas em várias igrejas e encontros familiares. A música intitula-se Amasiku. Amasiku é Xichangana, significa os dias. Boa escuta e bom dia.

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2: São 10:46 em Moçambique. 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
2: A Rádio dos Campeões, como também emissor provincial Maputo, estará lá. Família, agora sim, vamos retomar para daqui a pouco encerrarmos. Daqui a pouco vai cair a cortina desta emissão 10:47. Incomate de Xinavan, mais uma vez, mostra-se superior no futebol ao nível da província de Maputo. O Incomate Xinavan é o vencedor do Campeonato Nacional da

bolso 150 mil meticais, bateu na final. A equipa não foi final. Portanto, o segundo lugar, o segundo classificado é a Escola de Sargentos de Boane, que é vice-campeã com 27 pontos. Vai levar 100 mil meticais e o melhor marcador chama-se Mohamed Anif Badru, do Clube da Manhissa. Olha, família. Tem 8 golos no certame e o guarda-redes menos batido, sofreu pouco, é do Incomate. Chama-se Rafael. Em 9 jogos, sofreu apenas 4 golos. Que números! Portanto, caiu o pano sobre o Campeonato Nacional da 2ª Divisão, a face da província de Maputo. E o Incomate mais uma vez leva. Atenção, Moçambola 2027. O Incomate está a fermentar o seu açúcar. Aliás, até porque o canovial já começa a florir. Incomate vem aí. Prepare-se, Moçambola. Vamos jogar em combate. E a cerimônia de premiação realizou-se neste último final de semana, justamente em Boane, no campo dos militares, sargentos. Vamos atualizar também os resultados da 5ª jornada da primeira volta do Campeonato Provincial de Futebol de Salão, ao nível da província de Maputo. Eis os resultados. Hidraplas perde diante do G Legends por 2-7. O IFP da Matola, portanto, os professores não fizeram TPC, perdem por 5-2 diante de Pérolas. Godinho Futebol Clube empata 2 bolas com o Clube da Manhissa. Olha ela, família. Académica Desportiva da Matola espeta 3 bolas a 1.

0: Vamos dar uma pequena pausa no distrito de Marraquém. Mais uma jornada do campeonato local, portanto é o Marrambola 2026. Os resultados do final de semana forneceram a seguinte colocação: Inguilane 2, Mapulango 1, Brasil bate revoltados. Bom, os resultados desta vez mantiveram-se humildes. Brasil 2, Revoltados 0, Pazimane 1, Nits 4, Majampa não conseguiu jampar desta vez, é que perde por 3 bolas, ou por 1 bola 3, diante de Memo. Matendene bate por 1 bola, a equipa de 29 de setembro. Casa Branca não pintou bem a casa, não está branca nada, porque perde por 1 bola 4 diante de Mapulango. É a atualização dos resultados do Marrambola 2026. Vamos subir um pouco para o norte da província, ao encontro de Lucas Munjovo. Lucas Munjovo é um dos gestores da bola ao nível do distrito de Magude, para a atualização desta liga dos clubes que acontece naquela região da província de Maputo. Lucas, uma vez mais, muito bom dia. Prontos, o que é que está a acontecer em Magude? Qual é o ponto de situação, a atualização que nos pode oferecer neste momento?
1: No último final de semana rodou a 7ª jornada da Liga de Clubes em Futebol a nível do distrito de Magude, onde verificamos um assalto à liderança, pois a formação do Botafogo saiu da 3ª posição para a 1ª posição, fruto da sua vitória no último final de semana. Antes, vamos recapitularmos os resultados da 7ª jornada. Botafogo 4, Desportivo 0, Timanguene Futebol Clube 2, Geração Unida 0, Chobela Futebol Clube 1, Atlético da Gruta também 1, Chocotiva Futebol Clube 0, Ricatane 0. Foi uma jornada em que as expectativas estavam mesmo viradas para o jogo Chocotiva e Ricatane, mas que foi uma partida que terminou com um nulo entre as duas formações. Indo também para estes resultados, verificamos já a segunda derrota consecutiva da Geração Unida, uma equipa que esteve a liderar esta prova, mas que perde o seu segundo jogo diante de Timanguene Futebol Clube, num jogo em que realizou-se em Timanguene, que dista a cerca de 15 quilómetros da vila sede de Magude. Ficou de fora a União Desportiva de Mawanda devido ao número ímpar das equipas. Vejamos agora a classificação. Botafogo está na primeira posição com 16 pontos. União Desportiva de Mawanda, segunda posição, 15 pontos. Geração Unida, terceira posição, 13 pontos. Ricatane, quarta posição, 12 pontos. Chocotiva está na quinta posição com 7 pontos. Timanguene saltou alguns lugares, pois neste momento ocupa a sexta posição com 6 pontos. Atlético da Gruta tem 4 pontos na sétima posição. Na oitava é o Desportivo com 3. E na cauda, Lanterna Vermelha, Chobela com 2 pontos. Esta formação de Chobela que não conhece sabor doce da vitória após 6 jogos realizados. Também há uma guerra entre os melhores marcadores. O Ata, que já vai a 2 jogos sem marcar, está mesmo a ser perseguido pelo Mabutana da formação de Botafogo, que na última jornada marcou 2 golos e neste momento soma 7 golos. Na terceira posição é o Sidique com 6 e 5 golos está o Atrame da formação da União Desportiva de Mawanga. No final das contas, conversamos com o treinador da Geração Unida, Gaúcho, fruto das duas derrotas que esta

0: formação da geração unida sofreu e, por consequente, perdeu a classificação, perdeu a primeira posição. Mr. Gaúcho, bom dia.
1: Segunda derrota consecutiva, desta vez, diante de Timbangueni Futebol Clube. O que é que está a se passar com a geração unida? Parece que não está a se encontrar, Mister. Como é que foi o jogo?
2: Obrigado por nos ter abordado nessa senda desportiva. Não é uma questão de a geração unida não estar a se encontrar. É uma questão de um desporto claro e aberto, em que todas as equipas ali disputam, lutam por uma causa justa. Quero assim dizer que a geração unida teve um desafio muito duro na semana passada, frente ao Botafogo FC, que é uma equipe também que está mesmo a disputar para um lugar cimeiro. Aconteceu que foi um jogo muito renhido e geração unida teria perdido por 2-1, onde tivemos situação de 2 cartolinas vermelhas que acabaram desfalcando a geração unida.
1: Obrigado, Mr. Gaúcho, treinador da geração unida. Geração unida que perdeu os 2 últimos jogos e, a conta disso, perdeu também a liderança da Liga dos Clubes. Mas que o Mr. promete é erguer a cabeça, apesar de ser difícil, tendo em conta o posicionamento daqueles clubes, também estão no topo, que não querem também perder os pontos. Portanto, foram as palavras do Mr. Gaúcho para o RM Desporto, de onde vos falou Lucas Mujuvo, a partir do distrito de Magude. Bom dia e bom desporto.
3: Obrigado, bom dia também para si, Lucas Mujuvo, e bom desporto.

0: tudo dito, está tudo retratado nesta viagem de rádio a partir da cidade da Matola. E trazemos-vos de volta para a capital, de onde vos tiramos. Família, obrigado por ter estado aí a acompanhar pacientemente esta emissão. E é assim que a gente faz rádio. A rádio é vida. Rádio desporto é vida. Rádio é saúde. Lembre-se de nunca desistir. Você está proibido de recuar. Não importa o quão difícil seja, não desista, não recue, porque senão arrasta multidões consigo. Há muita gente que se inspira em você e você nem sequer faz ideia. Estou te falando sério. Olha, os dias nascem de forma diferente para vários. Vai um forte abraço para todos que acompanharam esta emissão. Mais uma vez, um obrigado. Em nome de uma grande equipa, que é representada neste momento por Stélio Manhissa e César Baltazar na técnica. Obrigado, família. Um abraço para todos vocês. Moçambique está no meu coração. Até a próxima terça-feira. Daqui a pouco vamos falar de jogos escolares, porque arrancam dentro de dias. Família, um abraço. António Jamal Manhissa também está dentro do lado. Ó, Jamal.
1: Ora bem, ora, diz.
0: Obrigado. Diz. Um abraço aí e bom trabalho.
1: E um grande abraço também para o Baltazar e para ti.
0: Muito obrigado.
1: Um grande abraço. Na volta cá vos esperamos. Um grande abraço, viva, bom dia, falta um minuto para as 11. Eu recupero aqui o Flight Deck número 6, é o período número 2, canal desportivo de rádio. Canal desportivo de rádio, é esta rádio que não é a melhor, mas é uma rádio que é diferente. E a diferença desta rádio marca-se com o tempo. Tic-tac no seu relógio, os ponteiros avançam, nós informamos às 11 horas. Então, e a senhora Manuela Barros e o senhor Satar, está tudo tranquilo? Nós está junto? A sério? Certeza? Olha a Manuela. Manuela diz, este é meu conterrâneo. A sério? E eu sou, naturalmente. Stélio Manhissa, um abraço. 11 horas 36 segundos. Fazemos rádio assim porque só assim sabemos fazer. Tive agora aqui uns cumprimentos e abraços do Sr. Presidente do Conselho de Administração da Rádio Moçambique. Agradeço imenso.
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Olha o Satara, Satara está à procura do telefone para dizer muito obrigado. Ora bem, a Nela Barros está ligado ao canal desportivo da Rádio, 11 horas 2 minutos 17 segundos. Bom dia, obrigado pelo carinho, muito obrigado.

0: Rádio dos Campeões, esta rádio é a sua. Esta rádio não é a melhor, mas é uma rádio sem apito a dizer que você, o ligar, já está a ganhar. 11 horas 3 minutos 26 segundos. Há 15. Bom dia, obrigado pelo carinho, obrigado. Muito obrigado pelo carinho da audiência. Milton Lacerda está ligado ao canal desportivo de rádio. Milton Lacerda é aquilo que fiz ou não fiz, fiz. Exatamente, fiz ou não fiz, fiz. Exatamente. Olha, o Milton Lacerda está ligado, juntamente com o nosso amigo Ares também, um homem dos 80 anos, que está ligado à rádio, sabe que nesta rádio tem balanço. A sério, esta rádio tem balanço. Você vai confirmar. O balanço que nós fazemos é este.
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0: Onze, 4 minutos e 42 segundos. 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Esta rádio que não é a melhor, mas é uma rádio que também promove a bola rolar. Hoje tem bola que rola. Exatamente, tem a ver com o Moçambola. Você aqui nesta rádio, ao ligar, já está a ganhar. Pois é claro, liga sempre e ganha sempre. Já arranquei aqui com a previsão, já há tempo, mas eu estava a falar aqui do Moçambola, você vai acompanhar necessariamente depois das 14 horas, vai acompanhar tudo o resto a ver com o Moçambola. Esta rádio liga-se, esta rádio que também mostra tudo o resto, como é e como devia ser. Aquelas flores que você entrega a sempre gente mais querida, a sério, é gente mais querida. Olá, viva, bom dia. Já não sabia, mas é verdade.
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Só nesta altura 11 horas 7 minutos 7 segundos. Você é um campeão. Sério? Você é um campeão, e quando digo que você é um campeão é que você sabe ouvir rádio. Esta é feita em manga de camisa.

11 horas, 7 minutos, 57 segundos. Você tá ligado? Você tá ligado? Olha, Dona Luísa. Dona Luísa tá ligada? Ou nem por isso? Certeza, escuta. Nós crescemos juntos. Porque a terra cresce assim. E quando a terra cresce com felicidade, com harmonia, com estabilidade, fica assim, a terra já cresceu. 11 horas, 8 minutos, 19 segundos. Flight Deck número 6, período número 2, A15, é para o dia 25. Você está ligado, rádio que não é melhor.

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Há 15, 11 horas 10 minutos, 05. Aqui eu ligar, já está a ganhar e vamos crescendo junto com Terranha Cresceu, com Bojimentos.

0: Está ligado, você está ligado, você está a ganhar. São nesta altura 11 horas, 12 minutos, 50 segundos. Você entra aqui numa parada, você entra aqui numa parada de café. Esta altura, quantos cafés você já tomou? E quantos cigarros já fumou? Não fala comigo, fala comigo. Eu não digo a ninguém. Mas você está a tomar uns cafés que é uma coisa impressionante. Sério? Você já anda aqui. Você anda aqui com os cafés, que é uma coisa impressionante. Mas então...
1: Café, Tosca e Colão.
0: Veja lá o seu bac.
1: Café.
0: 11 horas, 13 minutos, 29 segundos.

Grande abraço para todos que estão na Teledata, ligados ao canal esportivo de rádio. José Ngombani, Cisela Miranda, Celso, Maci, Ningidito, Rito, Mfumo, Miguel Lopes, Pires, Mário Coça, Ali, Nagi. Vejam lá o café, quantos cafés você já tomou hoje? 11 horas 17 minutos 32 segundos. Esta rádio é sua. Este período é número 2, Canal Esportivo Rádio para 25.

Então, deixa o comandante Mussa. Comandante Mussa. Mussa Madaluji. Mussa Madaluji está ligado ao canal Esportivo da Rádio. Provavelmente deve estar aí. Aonde? Aonde? Eu posso dizer, ou sem apito, posso dizer onde é que deve estar aí. O seu comandante Mussa, grande comandante, esteve no Luabo, a cidade de Climano, conhece perfeitamente o comandante Mussa, da polícia. Ora bem, agora está a trabalhar a terra, não é? Está a trabalhar a terra. O senhor Madaluji é de Manjacaze, também conhecido, grande homem. A senhora só dizia assim, a questão é só de esperar. A Maria Mujão não fala comigo há muito tempo. 11 horas 18 minutos 56. Esta rádio é sua. Mas se a questão é de esperar, eu espero sempre. A comunicação, eu fico à espera sempre da comunicação. Você está ligado, você está a ganhar. A música é antiga, mas é para a gente de bom gosto. Há 15...

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Há 15. Você está ligado. 11 horas 22 minutos 09 segundos. Dona Jenny está ligada à Rádio dos Campeões. Ao ligar já está a ganhar. E o show Mila. O milagre. Na esperança de ter jogado bem na cidade de Quebec Lima, aonde provavelmente seja a ouvir nos 88.2 FM. Grande abraço, bom regresso, tudo tranquilo. Nós está junto. 11 horas 22, 44 segundos.

Alfredo Gonzaga, olá, viva, Dona Manuela, Dona... Está ligada Dona Ana Manuela, está ligada a Rádio dos Campeões, juntamente com o senhor Alfredo Gonzaga, 11 horas 23, 23 segundos, Flight Deck número 6, já o período número 2 é para 25, é de agosto 20 a 26, Rádio que liga a si, porque você é um campeão. Agradecemos imenso a presença do Presidente do Conselho de Administração aqui no Flight Deck número 6 para a saudação. É um gesto simpático, um gesto que dá galvanização. Nós fomos andando 5 horas de rádio com simpatia, amizade e informação. Coordenamos através do éter.

Manuel Araújo está em Climane, está a ouvir o canal desportivo de rádio, um grande abraço, e a questão é de esperar, pois é claro, um dia desse, minha nifanha, a sério, você está ligado, são 11 horas 25 minutos, 54 segundos, esta rádio é sua, é uma rádio que o senhor Daniel diz assim sempre, a sério, Daniel assim trazido, cantado pelo Daniel John. Está ligado, você está a ganhar a 15, a diferença na comunicação que fazemos rádio e manga de camisa, e só faz quem sabe. Obrigado, Daniel, viva, bom dia.

para 24. Show Daniel. Show Daniel está ligado. Grande abraço. Um grande abraço para todos que estão sintonizados ao canal desportivo de rádio. Este rádio marca assim a partir do Flight Deck número 6. Período número 2. A 15. 11 horas 29 minutos 52 segundos. 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Seu pai está aí? Seu pai está a sério? Seu pai está a ouvir rádio? A sério? Eu posso falar com ele? De certeza? Absoluta? Aliás, ele não me vai ouvir. Mas ele está aí? A sério? Mas eu posso avançar aí com... Mas eu só lhe queria pedir... Mas, a sério, o seu pai está ligado ao Rádio dos Campeões? 93.1 FM. São, nesta altura, 11 horas 30 minutos 26 segundos. Meu amigo, e se eu falar com o seu pai, você vai ficar zangado comigo? Não, não, eu simplesmente queria dizer assim para o seu pai e você vai concordar comigo. Certeza absoluta, você vai concordar comigo porque eu sou o seu amigo. Então eu vou pedir assim para dizer... Não, não, falas tu. Eu não quero ser incriminado em nada, a sério. Mas diz assim, pai, estás pronto a ouvir? A sério? De certeza? Fala aí.

está ligado 931 FM. Ainda bem que você percebeu. Ainda bem que vocês se aperceberam. E ainda bem que você, meu amigo, que está ligado à Rádio dos Campeões, também se apercebeu. 11 horas 31, 58 segundos. Esta rádio não é a melhor, mas é uma rádio que é diferente. Então, fale com o seu pai. Como?

tá ligado? Você tá ligado? E o ligar está a ganhar. Mas é preciso saber ouvir. Sério, muitas vezes, quando nós somos indicados, somos apontados com qualquer coisa de negativo, ficamos assim um bocado revoltados, não é? Um bocado revoltados. E então, diz-se assim, muitas vezes, assim... 11 horas 35. Com alguma coisa de marrábua.

Tá ligado, você tá ligado. A 15 931 FM. Para dia 25. É de agosto 2026. 11 horas 37 minutos e 16 segundos. A 15. Climano, estão a ouvir o canal esportivo da Rádio nos 88, 2 FM. Um grande abraço.

0: Aham.
1: Tá ligado? Está ligado? Você está a ganhar o seu relógio no seu tempo de data. Aquele relógio que marca o dia e a data. Você está com 11:39 minutos e 54 segundos. Esta rádio não é a melhor. É uma rádio que é diferente. É uma rádio que está a picar antena para a Ponta Douro, Xajai, Calimara, Chimoio, Talixinga, Pemba, Bilen, Maputo, Cidade e Província de Nampula, em Inhambane, Barabacuba. Mas é uma rádio que também está a ser ouvida fora de Moçambique. Exatamente, um grande abraço para todos quando estão fora de Moçambique. Acompanharam a transmissão do canal esportivo da rádio. Você está ligado, hoje tem bola que rola, pois é claro. E também acompanhando todo o movimento. E este todo o movimento é trazido aqui. Mas o seu irmão também já dizia, o seu irmão, os irmãos mais velhos sempre deixaram uma coordenada para você seguir. Exatamente. Irmão que é irmão é irmão. Exatamente. Por essa razão que você diz, mano, que achas? O que é que eu devo fazer? E nessa altura ele já fez aquilo tudo que era negativo. Mas o mano que é mano, mano aparece sempre na hora certa para dizer, olha, agora tens que emendar, tens que mudar de comportamento, tens que fazer qualquer coisa diferente para corrigires aquilo que... Mas aquilo que foi errado, mas que ele também fez muita coisa errada. Mas que um mano mais velho sempre fala. E o mano que é mano diz assim...
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1: Este é o reconhecimento da irmandade.
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1: Quero deixar aqui um grande abraço para Dulceline Jamal, Eduardo Jamal está em Gondomar, no Porto. Dulceline, beijinho. Faltam 15 minutos para a hora 12. Esta rádio é sua. E vocês, quando têm irmãos, quando têm os manos todos, olha, sigam. Porque mano velho é mais mano velho. Exatamente. Mano velho, sabe o que é? É assim como um macaco velho. Ele não se senta num ramo seco. É sério. Ele sabe porquê. Um mano velho não se senta num ramo seco. Porque ele sabe porquê. Exatamente, então, e os manos têm que ser agraciados. Mano é mano. E para todos os manos, um grande abraço. Um grande abraço. Você está ligado, tá ligado a rádio que não é melhor, mas e uma rádio que também é regada. Exatamente. E nós temos que regar. Exatamente. Olha, Catibai, está ligado a rádio que não é melhor, mas ele não está entre a espada e a parede. E porque entre a espada e a parede está o Fortinho. 11:46, RM Desporto, não é melhor, mas é diferente, há 15. Vai lá. Há 15, 11:47:02. A diferença está aqui. Não ficamos entre a espada e a parede. Porque quem canta assim é o Fortinho.

Você está a ganhar. Nós ligamos aqui esta nossa comunicação a partir do Flight Deck número 6, período número 2, em Moçambique, Maputo. Exatamente, também estendendo a antena. Eu queria cumprimentar aqui essa Raquel. Essa Raquel está em Paris, exatamente, na França. Exatamente. Oh, minha vida. Ora, bem. A Lura responde assim. Beijinho. Olha a Marilu. Olha a avó bonito, olha a avó bonito. 10 minutos para o meio-dia. A hora está igual. A hora de Moçambique está igual a de Paris.

Olá, viva! Essa bonita, bonita, bonita, bonita, vai! Marilu, Marilu! Genelson! Grande abraço, está ligado Moçambique, Índico para o Atlântico, 11 52 39.

esta rádio é sua. Minha vida, minha vida. 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É a minha vida está aí. Ora nem mais. Exteriorizada através do éter. No encurtar da distância entre o Índico ao Atlântico. Essa é a Raquel. Marilu, na França, Paris. Um grande abraço. Nós está junto, nós está junto. Genilson, nós está junto. 11 horas 54 minutos 48 segundos. 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

Olha o Juveto. Juveto está no museu, na zona do museu. 4 minutos para o meio-dia. Um grande abraço. Olha o Paulo. Paulo também está ligado.

daqui a pouco, daqui. Tá ligado? Daqui a pouco eu vou chamar o Manuel Chimel e Bernardo Salomão. Estão em Inhambane.

A1593-1FM, 3 minutos para o meio-dia. Às 12 horas e 2 minutos, vou picar a cidade de Inhambane. Cidade de Inhambane está a ouvir o canal esportivo de rádio nos 98.1 FM. Manuel Chimel e Bernardo Salomão a fazer o cronómetro para a transmissão do Magazine Desportivo. Você é um campeão. A 15.

Juveto tá ligado, Juveto tá ligado. Tá ligado a Rádio dos Campeões. A rádio que não é melhor, mas é uma rádio que é diferente. Ah, 15.

Vai lá, vai lá, vai lá. Ponta Douro, Xai, Calimana, Chimoio, Teta, Lixinga, Pemba, Bilene, Maputo, cidade e província, Nampula, Inhambane, Beira, Mocuba.

0: Saudações, caro ouvinte, seja bem-vindo ao Jornal Desportivo. Prossegue esta terça-feira a disputa da 17ª jornada do Campeonato Nacional da 1ª Divisão, o Moçambola. As delegações das províncias de Niassa e Cabo Delgado já estão na estrada com destino em Inhambane, palco da 16ª edição do Festival Nacional de Jogos Desportivos Escolares. Na atualidade desportiva internacional, arranca hoje a 4ª jornada da Liga Sul-Africana em futebol. Assuntos em evidência no Magazine da Tarde desta terça-feira, 25 de agosto de 2026. Aceite os cumprimentos de Bernardo Salomão na sonoplastia e Manuel Chimeri na edição e apresentação. Renovados votos de ótima audição. O país acolhe de 4 a 13 de dezembro próximo os Jogos da Juventude do Conselho Superior do Desporto da União Africana e ao nível nacional já estão em curso os preparativos. Jornalista Castro Jorge.
1: Moçambique já cumpriu 85% das exigências de preparação da 12ª edição dos Jogos da Juventude do Conselho de Desporto da Região 5 da União Africana, AUSCI. O evento, que terá lugar entre 4 e 13 de dezembro próximo, vai juntar na capital do país cerca de 4 mil pessoas, entre as quais 3 mil atletas, que irão evoluir em um total de 12 modalidades, nomeadamente futebol, basquetebol convencional e 3x3, atletismo, handebol, voleibol de sala e de praia, boxe, natação, tênis de campo e de mesa, judo, karate, taekwondo e netball. A preparação envolve várias frentes, sendo as principais o transporte, o alojamento e também os locais de competição. No encerramento, ontem, da segunda reunião do Comitê Organizador desta 12ª edição, o representante do Ministro da Juventude e Desporto, Júlio Mendes, disse que o país está pronto para acolher mais uma vez a Festa Desportiva da Juventude da região do continente.
2: A presente reunião constitui não apenas um evento protocolar, representa um marco estratégico do processo de preparação dos Jogos, proporcionando um privilégio espaço de concentração, harmonização de visões e consolidação de responsabilidades partilhadas. Estamos num momento decisivo em que o rigor técnico de caminhar lado a lado com a visão política, trabalhando com contribuições individuais e coletivas que vão fazer dos nossos Jogos verdadeiros Jogos da região. O nosso país está a realizar um grande progresso a nível organizacional, na harmonização dos planos operacionais, através do Comitê Organizador Local, que incansavelmente trabalha para garantir a eleição dos Jogos, proporcionar todas as condições possíveis às delegações que vão chegando ao país.
1: Representante do Ministro da Juventude e Desporto, Júlio Mendes, no encerramento da segunda reunião do Comitê Organizador da 12ª edição dos Jogos da Juventude do Conselho de Desporto da Região 5 da União Africana, AUSCI. Importa salientar que esta reunião definiu o dia 31 de outubro como o deadline, ou seja, a data limite para que Moçambique esteja a 100% para apresentar as condições que irá oferecer aos participantes desta 12ª edição. É, de resto, uma data que antecede a próxima reunião da Comissão Organizadora, que terá lugar entre 16 e 25 de outubro próximo.
0: No Moçambola, dos Jogos marcam esta terça-feira o prosseguimento da 17ª jornada do Campeonato Nacional da 1ª Divisão. Trata-se dos confrontos entre Bahia de Pemba e Ferroviário de Nacala, bem assim do Machakene Ferroviário de Maputo. Amanhã, a Associação Desportiva de Pemba defronta o Ferroviário de Nampula e há um sensacional Costa do Sol de Maputo, a Associação Black Bulls. A Ronda 17 arrancou no passado domingo com a União Desportiva do Songo a vencer por 1-0 a Liga Desportiva de Sofala e a formação do Xingal de Tete e Ferroviário da Beira não foram além de uma igualdade a um tento. Nos Jogos Escolares, a província diz estar quase pronta para a recepção das delegações que vão participar no Festival Nacional. Edrácio Macondela.
3: Delegações ao 16º Festival dos Jogos Desportivos Escolares começam a chegar próxima quinta-feira na província de Inhambane. Neste momento, ultima-se a criação de condições de alojamento das delegações, bem como dos recintos que vão acolher jogos nas cidades de Inhambane e Maxixe. Grande parte das infraestruturas desportivas que tinham sido danificadas pelos ciclones que fustigaram a província foram reabilitadas. A informação foi partilhada por Belarmino Tivani, da Direção Provincial de Educação em Inhambane, que a seguir enumera os recintos que vão acolher jogos e os estabelecimentos reservados para o alojamento das delegações.
4: Na Machixe temos o Instituto de Formação de Professores de Xicuque, alojamento e algumas modalidades irão competir lá. O xadrez, jogos tradicionais, irão competir lá. Temos também o Campus 2 da Sagrada Família, que vai ser mais um local de alojamento. Em termos de campos de competições, temos a 29 de setembro o Campo Polivalente da Sagrada Família e temos o Campo Municipal.
5: Sim.
4: Na cidade da Machixe. E na cidade de Inhambane teremos o campo do Instituto de Ciência de Saúde, os campos do Instituto de Industrial e Comercial,
5: Eduardo
4: Mongliani, o campo de Majete. E para alojamento teremos a Escola Secundária 3 de Fevereiro. Bom, esqueci-me do ferroviário para o futebol. E teremos Eduardo Mongliani, o Instituto também para alojamento.
5: Sim.
4: E por fim teremos a Escola Básica 1º de Maio.
3: Belarmino Tivani, da Direção Provincial de Educação em Inhambane, e os preparativos para o 16º Festival de Jogos Desportivos Escolares.
0: Entretanto, a delegação de Niassa já está na estrada. O retrato da viagem é descrito já a seguir pelo jornalista Mércio João.
6: Boa tarde. Conforme o planificado, a delegação de Niassa, 16ª edição do Festival Nacional dos Jogos Desportivos Escolares, deixou esta terça-feira a capital provincial, Lixinga, rumo a Inhambane. A viagem começou perto das 5 horas e 15 minutos, numa rota que contempla a passagem dentro da tarde de hoje pela província de Nampula. Segundo o roteiro desta deslocação, a comitiva de Niassa, os Jogos Escolares, vai pernoitar Mocuba, província da Zambésia, para amanhã começar o segundo e o penúltimo dia de viagem. São 3 autocarros e mais 4 ligeiros de apoio que carregam 180 elementos, dentre os quais 130 atletas, e o objetivo é o único: chegar em Inhambane, lutar pela conquista de troféus e era a pálida e velha imagem do último lugar registrado em Nampula, afirmam os atletas. Atletas ouvidos pela nossa reportagem.
7: Bernardo Jonas, voleibol, prometo, é para trazer medalha mesmo.
8: Lietson da Graça Severino, a viagem está a ser boa, se esforçar também para levar medalhas para a província.
9: Débora Clara Jones Bola.
10: Como é que está a ser a viagem?
9: Está a ser boa. Chegando lá, já creio que já terei muitas amizades. Claro que vai ter rivalidade, mas a rivalidade será no campo.
6: A convicção de que Niassa vai desta vez superar o último lugar fixado nos Jogos Escolares de Nampula é igualmente manifestada pelo diretor provincial da Juventude, Emprego e Desportos no Niassa, João Maganizo, que segue na viagem a Inhambane.
11: Fizemos trabalho, a equipa está bem, estamos a caminhar bem.
6: Início de viagem da delegação de Niassa, 16ª edição dos Jogos Desportivos Escolares de Inhambane. Até o momento já percorremos 400 em direção a Nampula, dos mais de 1000 quilómetros do destino final. RM Desporto, Mércio João, na caminhada de Niassa ao Nacional dos Jogos Desportivos Escolares 2026.
0: Outra delegação que iniciou a sua viagem é de Cabo Delgado, o filme da deslocação para o Cadre Buana. Boa tarde.
12: Boa tarde. A delegação de Cabo Delgado, de facto, já partiu esta manhã a caminho de Inhambane. Neste momento, estamos a 50 quilômetros à cidade de Nampula. Estamos a passar exatamente no distrito de Mekonta. Delegação composta por 163 elementos, entre atletas, técnicos, dirigentes, jornalistas, médicos, rumo a Inhambane no 16º Festival Nacional dos Jogos Desportivos Escolares. Portanto, estou num dos autocarros desta delegação. Portanto, são no total 3 autocarros que transportam a delegação da província de Cabo Delgado em Inhambane. Olá, muito boa tarde. Como é que te chamas?
13: Sou Sandro Zébio.
12: Qual é a modalidade?
13: Voleibol.
12: Capitão da equipa?
13: Sim.
12: E conta lá então, desde as 5 horas que a delegação partiu, como é que está a ser a viagem para si?
13: Está a ser boa, posso dizer normal, por causa da estrada, também normal porque existem pessoas que estão a vomitar.
12: Ok.
13: Sim, estão cansaço também.
12: Ok. Sim. Faz parte da viagem, não é?
13: Sim.
12: Muito bem, vamos ouvir mais uma capitã aqui da equipa de futebol. Vamos perguntar também como é que está a ser a viagem. Boa tarde, como é que te chamas?
5: Capitã de futebol, onde sou Esmeralda.
12: Esmeralda, como é que está a ser a viagem?
5: Boa.
12: Qual é o objetivo em Amman?
5: Ganhar.
12: Ganhar, né?
5: Sim.
12: Não tem medo das outras equipas, outras províncias?
5: Não temos.
12: Portanto, este é o resumo desta viagem a Inhambane. Já estamos perto da cidade de Nampula, onde a delegação vai parar para exatamente descansar um bocadinho, mas também almoçar para dar a continuidade da viagem, porque ainda hoje a delegação de Cabo Delgado vai ter que exatamente chegar a Mocuba e pernoitar. E amanhã segue viagem com as outras delegações, nomeadamente Nampula, Niassa e Zambésia, rumo a Inhambane, o 10º Festival Nacional dos Jogos Desportivos Escolares. A partir do distrito de Mekontra, na cobertura dos Jogos Desportivos Escolares, Cadre Urbana, muito boa tarde.
0: E os elementos que compõem a delegação da província de Tete partem ainda hoje com destino em Inhambane. Manuel Cardoso.
10: Está tudo a postos para a partir desta terça-feira da delegação de Tete para os Jogos Desportivos Escolares de Inhambane a arrancar de 29 deste mês a 6 de setembro deste 2026. Esta segunda-feira fez-se os últimos acertos, onde foi anunciado estarem criadas todas as condições para esta viagem. No total, são 193 elementos, entre atletas, técnicos, dirigentes, pessoal de apoio, que de 29 deste mês a 6 de setembro deste 2026 vão participar neste evento nacional desportivo estudantil. Interrogados se as idades e as identidades dos atletas estavam ou não acauteladas, Francisco José Maria fala de tolerância zero, sublinhando que já há um compromisso assinado pelos técnicos.
14: Nós queremos uma delegação pura e não encontre constrangimentos de género. É um compromisso assinado junto aos técnicos, não só como também representantes de associações, porque estes é que têm a capacidade de indicação de quem é federado ou não é, porque tem o seu banco de dados.
10: Diretor Provincial da Educação em Tete, Francisco José Maria, e a partir da delegação de Tete para a fase nacional dos Jogos Desportivos Escolares em Inhambane 2026, todos os integrantes desta delegação pernoitam esta terça-feira na cidade de Chimoio, onde de lá irá juntar-se às suas congêneres de Manica, Sofala e Zambésia, para em coluna partirem para a terra da boa gente. Futebol, basquetebol, handebol, voleibol, atletismo, xadrez, ginástica e jogos tradicionais são as modalidades esportivas a serem disputadas no Festival de Inhambane 2026. Arruia-me desporto, Cidal Tetet, Manuel Cardoso.
0: Com a viagem marcada para amanhã, a província de Nampula diz que vem Inhambane na sua máxima força. Nelson Tatanha.
15: Falta menos de 24 horas para a partida da delegação de Nampula para a fase final do 16º Festival Nacional dos Jogos Desportivos Escolares em Inhambane. A anteceder a viagem via terrestre, prevista para as primeiras horas desta quarta-feira, o governo provincial vai, esta tarde, no Instituto Industrial de Nampula, despedir-se dos 130 atletas e demais membros integrantes da delegação. Além do primeiro kit composto por pasta, cobertor, camiseta e cantil, os atletas receberam esta terça-feira equipamento desportivo e material de higiene e dignidade. O chefe da Delegação Provincial de Nampula à fase nacional dos Jogos Desportivos Escolares, William Tunzine, reiterou que estão criadas todas as condições logísticas para a partida da Delegação de Nampula à terra da boa gente.
16: Nós temos as condições muito bem organizadas, achamos nós, em termos viagem, como também a manutenção das nossas crianças na província de Inhambane. Vamos sair daqui com 4 autocarros. Nós coordenamos com o município da cidade de Nampula. Vamos levar aqueles autocarros novos do município da cidade de Nampula. Mas não é de borla, não. Vamos pagar. E teremos também viaturas de apoio. Vamos ter alimentação para o caminho. Os equipamentos demoraram um pouco, mas ainda hoje, no período tarde, iremos receber os equipamentos da delegação
15: diretor provincial da Educação e chefe da Delegação Provincial de Nampula à fase nacional dos Jogos Desportivos Escolares, William Tunzini, e as condições criadas para a viagem condigna dos atletas, treinadores, árbitros, jornalistas e pessoal de apoio ao evento desportivo escolar. Nelson Tatanha, Nampula.
0: O ajuizamento das partidas de futebol poderá ganhar um novo ímpeto na província de Manica como resultado da ação formativa de árbitros. Repórter Vasco Augusto.
17: A cidade de Chimoio, na província de Manica, acolhe a partir da próxima sexta-feira um curso de treinadores de futebol de nível D da CAF, com a participação de 25 candidatos, dos quais uma mulher. Organizada pela Associação Provincial de Futebol, em parceria com a Federação Moçambicana da Modalidade, a formação, para além de Manica, vai contar com cursantes das províncias de Tete, Inhambane e do vizinho Zimbábue. Os técnicos vão garantir a descoberta e lapidação de talentos, visando o desenvolvimento de futebol nos seus locais de proveniência. O secretário técnico da Associação Provincial de Futebol de Manica, Albertino Alberto, disse que do Zimbábue vêm dois candidatos, as províncias de Tete e Inhambane participam com um candidato cada e 21 são desta parcela do país. Albertino Alberto fez saber que a formação de treinadores de nível D da CAF vai ter a duração de 10 dias.
18: Vai deixar de ser uma formação provincial, mas sim vai ser uma formação nacional e internacional, porque conto com candidatos que saem da província, como Tete e Inhambane, e ainda como cursandos que vêm do país vizinho, Zimbábue.
17: Albertino Alberto lamenta o reduzido número de mulheres nesta formação.
18: Não é porque as federações querem, não. Já estão a anuir aquilo que são as orientações da CAF, assim como a FIFA, é que obriga com que o futebol feminino seja feito também com mulheres. Então, não queremos sair fora, nós gostaríamos que tivéssemos pelo menos 8 treinadoras a fazerem parte desta mesma formação.
17: Secretário-Geral da Associação Provincial de Futebol de Manica, Albertino Alberto, e o curso de treinadores de nível D da CAF, que arranca na próxima sexta-feira, com a participação de 25 candidatos provenientes de Tete, Sofala e Zimbábue, para além da província anfitriã. Vasco Augusto, em Chimoio.
0: No desporto internacional, arranca esta terça-feira a disputa da quarta jornada da Liga Sul-Africana em futebol. Eduardo Figurão.
19: O líder Orlando Pirates, com 7 pontos, recebe o Sekhukhune United, quinto, com 6. O jogo terá como palco o Orlando Arena, no Soweto. No estado de Mbombela, em Mpumalanga, jogam Kruger United e o Durban City. As duas equipas estão separadas por apenas 1 ponto, a melhor para o Durban City, que está no 12º lugar. Por seu turno, o Marum Gallants mede forças com o TS Galaxy no estado Royal Bafokeng, em Rustenburg. O Gallants é o Lanterna Vermelha com apenas 1 ponto, enquanto o Galaxy soma 2 na 10ª posição. Já no estado Free State, em Bloemfontein, jogam o CULL penúltimo com 1 ponto e o Chippa United 13º com 2. Todos os jogos começam às 19h30. A quarta jornada do principal campeonato de futebol da Terra do Rand encerra amanhã com a efetivação dos seguintes confrontos: Golden Arrows, Stellenbosch, Mabla Sundowns, Amazulu, Polokwane City, Milford e Richards Bay, Kaiser Chiefs. As turmas do Orlando Pirates, Kaiser Chiefs, Mabla Sundowns e Amazulu partiram a liderança da prova com 7 pontos cada. RM Desporto, Eduardo Figurão, Joanesburgo.
0: E por aqui colocamos um ponto final ao Magazine da Tarde desta terça-feira, transmitido a partir dos estúdios da Rádio Moçambique, aqui na cidade de Inhambane. Aceite as despedidas de Bernardo Salomão na sonoplastia e Manuel Chimeli na edição e apresentação. Boa tarde e até a próxima oportunidade.
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Está desfeita, está desfeita a conexão com a emissora da Rádio Moçambique na cidade de Inhambane. Eu quero deixar aqui um grande abraço também, um grande abraço para o Manuel Chimel e o Bernardo Salomão, a cidade de Inhambane, para os ouvintes que estão ligados aos 98.1 FM. Um grande abraço à 15. E falando de Inhambane, Inhambane tem muitas realidades, é sério. Mas é sério, Inhambane é Inhambane, já um gueta guiná.

0: paz, amor e bom coração.
1: Tá ligado? Está ligado? 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
0: Tem mangueira, cajueira e cajueira também.
1: 12 horas 22 minutos.
0: Cajueira,
1: a 15.
0: Cajueira, fruta lá tem demais. Tem paradar e também tem...
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Esta rádio está ligada. Esta rádio está ligada a si porque você é um campeão. Campeão que se faz em ser campeão é aquele que liga e ganha. Exatamente. E você aqui nesta rádio, ao ligar, já está a ganhar. Então, e quando você liga e ganha, a sério, quando você liga e ganha, fica assim sempre uma apetência. E esta apetência, eu vou tentar, como é que se diz, como é que você, eu não queria dizer, mas você já está a querer dizer. A sério. Hoje são 12 horas 26 minutos, Rádio dos Campeões, 93.1 FM. Melhor ficar assim com o instrumental, e este instrumental vai valendo sempre para você pensar naquilo que eu ia dizer. Ora bem, 12 horas 26. Olá, viva, boa tarde.

Este é o Conjunto 1º de Maio. Conjunto 1º de Maio, na cidade de Quebec Lima, cidade quelimana. Eles fizeram assim um instrumental. Eu quero deixar aqui um grande abraço para todos, fazedores deste Conjunto 1º de Maio. Muita gente espalhada, exatamente, muita gente espalhada, muita gente também que não está no mundo dos vivos. De qualquer das maneiras, eu deixo em homenagem ao Qassam Ghulam Hussein Biriba. Era o homem mais velho do Conjunto 1º de Maio. E o abraço também a gente espalhada aqui, mas ligadas ao canal desportivo da rádio. Pedro Machado está aí na Cala Porto. Trigueiro Correia. Trigueiro Correia está em Calimane, no bairro. Paulo VI, ora, ora, nem mais.

Mindo. Mindo está aí na marcha. Mindo fazia parte também do conjunto 1º de Maio. Olha o Zimbex, Zimbex. Faz-te conta que não me conhece. Eu sei que também fizeste parte do conjunto 1º de Maio. Zimbex. Está ligado? 12:28. 24 segundos. Rádio dos Campeões 93.1 FM. É para dia. Escolha lá o dia. Escolha lá o dia. Qualquer que seja, você está ligado. Acho que é uma terça-feira. Uma terça-feira é onde eu chamei a cidade da Matola. Stereo Manhisa foi quem respondeu. Até às 11. E depois fiz a conexão com o Inhambane. Manuel Chimel respondeu para um magazine desportivo com o cronómetro do Bernardo Salomão. Você está ligado à rádio que não é a melhor. Esta rádio é diferente. E apetece fazer sempre um poema de farra, sério. Um poema de farra. Assim, assim. Oh, Ah, 15. 12:29. Boa tarde, obrigado pelo carinho da audiência.

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0: à 15, 931 FM. Esta rádio não é a melhor. Esta rádio é diferente. É uma rádio que está a transmitir para Ponta Douro, Xai, Xai, Climane, Chimoio, Tete, Lixinga, Pemba, Bilene, Maputo, cidade e província, Nampula, Inhambane, Bara, Mocuba. É uma rádio que está a ser ouvida fora de Moçambique. Exatamente no encurtar da distância entre o Índico ao Atlântico. E depois também chega um dia que nós pensamos que, não, mas então, segunda a sexta-feira, o meu irmão mais velho dizia assim, mas também um dia tinhas que rebentar, uma altura que eu estive fora do baralho, estive fora aqui da cabine, e o meu irmão dizia assim, mas é falar sem ler, e depois com toda a dificuldade transmite isso aí, pá, mas um dia tenho que rebentar. Mas eu digo ao meu irmão, mas nós às vezes pensamos que somos máquinas, a sério, é que chega um dia que nós vamos a perceber que nós não somos máquinas, ou somos máquinas humanas, a sério. E ser máquina humana, todos nós somos. Oh, mano velho, então nós todos somos máquinas humanas. Mas chega um dia, vamos perceber que, efetivamente, chega um dia.
1: Chega

Eu estou aqui para ajudar, eu estou aqui para ajudar. 12 horas 36 minutos 52 segundos. Rádio dos Campeões, Flight Tech, número 6, período número 2. Você é um campeão. Aqui você é o ligar, já está a ganhar. Olha, Ângela Menezes. Olá, viva, boa tarde. São, nesta altura, 12h37 minutos, 12 segundos. Tete está a ouvir o canal desportivo de rádio nos 88.5 FM. Ela vai dizer qualquer coisa contra o a defender-me. De qualquer das maneiras, tu estás a pensar aqui. Estás a olhar para ti também, não é? Exatamente.

Está ligado. Você está a ganhar. Angela Menezes agora ficou assim baralhada. Ah, sério? Mas ficaste baralhada? Não, confusão da grande área, nada, está quieto. Arun Vali também fica quieto. Todo mundo. Não está junto. São nessa altura 12 horas 41, 17 segundos. Esta rádio é sua. Se você ficar baralhado, fica assim, a obladi, oblada, ora de bae. Há 15. 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

0: na esperança que você não fique assim, ó, bladi, ó, bladá, porque é a lembrança dos Beatles, exatamente, com o John Lennon. Você está ligado, você está a ganhar, mas que são tantas coisas, a sério, são muitas coisas e espero que, sinceramente, você não fique baralhado e não confunda as estações do ano. Há realmente muitas interpretações, a gente vai fazer a leitura como quiser fazer, não é? Não é o caso, espero sinceramente que não seja o seu caso. Eu falava aqui da Ângela Menezes Traentete. O Ângela e o Arun Vali, um grande abraço para o Arun Vali. Ele sabe que são tantas coisas na vida e é cronista, exatamente. Mas são tantas coisas na vida que a gente nem sabe exatamente. Mas isto queria dizer o quê? Isto é mensagem para ti? Ah, não. Eu não sei o que é que se passa, mas que são tantas coisas, são.
1: São tantas coisas, só nós sabemos o que envolve o sentimento.
0: Tá certo, tá certo.

Tá ligado, tá ligado. É, mas a vida é uma coisa bonita. A vida, sinceramente, a vida é bela. A vida é bonita quando nós estamos. Quando nós estamos, exatamente quando nós estamos. A sério, mas quando nós não estamos também, há muitos discursos, muita coisa que vai acontecendo, muita gente a aparecer, muita gente que não dizia nada, mas que depois aparece para dizer. Até a agência funerária, a sério. Sabe o que é que acontece? No dia, este dia acontece. Este dia não falha nada, a sério. Mas que não falha nada, não falha nada, pois é claro. Então, mas... 12 horas 49. Mas ninguém morre de véspera. Fica tranquilo, fica calmo.

0: Nesta altura o relógio está a dizer que são 12:52, Rádio dos Campeões no Flight Deck número 6. Este período número 2, canal desportivo da rádio, é uma rádio que não é a melhor, mas é uma rádio que é diferente, é para 25. É 25, é de agosto, 2026. A Aurélia Domingos, ele esteve comigo. Vai estar sempre comigo, exatamente com a previsão do estado de tempo, porque é fundamental acompanharmos a previsão do estado de tempo. Aurélio Domingos, eu vou chamar a Aurélio Domingos, exatamente a Aurélio Domingos, ele daqui a bocado vai picar aqui a antena. Aurélio Domingos está no Observatório Campos Rodrigues, exatamente, ele avança assim com a previsão do estado de tempo. Anda aqui.
1: Para as províncias de Vinhaça, Cabo Delegado de Nampula, prevê-se céu pouco nublado, localmente muito nublado. Ocorrem-se neblinas ou nuvens locais. Vento sueste nordeste fraco a moderado. Para as províncias de Tete, Zambésia, Manica e Sofala, prevê-se céu pouco nublado, ocorrem-se neblinas ou nuvens locais. Vento sueste fraco, soprando por vezes corajada na faixa costeira. Para as províncias de Iambane, Gaza e Maputo, prevê-se céu pouco nublado, limpo, possibilidade de ocorrência neblinas ou nuvens locais. Vento sueste a nordeste, fraco a moderado, soprando por vezes corajadas na faixa costeira. Temperatura máxima prevista em graus Celsius. 7, 32, Beira, Nampula, Maputo e Seixal, 29, Pemba e Quilimane, 28, Vilanculo, 27, Chimoi e Embane, 26, por fim, a cidade de Xinga, com 25 graus Celsius.
0: Tá certo, quem falou é quem sabe. Quem sabe é Aurélio Domingos, no Observatório Campos Rodrigues, na rua de Mucumbura, aqui na cidade de Maputo, a faltarem 5 minutos para as 13. Esta rádio é a sua. É uma rádio que não é a melhor, mas é uma rádio que felicita sempre gente que completa mais um ano de vida. E são 15 anos da ZAP, exatamente. Sim, 15, efetivamente. 15 anos da ZAP, a sério, 15. Esta rádio é sua, é uma rádio que não é melhor, mas é uma rádio que é diferente. E 15 anos da ZAP tem diferença, pois é claro. Então, assim sendo.
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0: 4 minutos para as 13. Esta rádio é sua. É uma rádio que não é a melhor, mas a diferença desta rádio é esta, exatamente. A diferença está aqui. Exatamente, a diferença, quando se fala da diferença, fala-se naquilo que também é antigo, mas é bom. Exatamente, é a música antiga para a gente de bom gosto. E mora aqui, no Flight Deck número 6, quando faltam 3 minutos para as 13. Você é um campeão. Há 15. Boa tarde, bom apetite.

3 minutos para as 13. Significa que você está a precisar da principal refeição.

Rádio dos Campeões 93.1 FM a 15, 13 horas 1 minuto. Aqui ao ligar já está a ganhar, exatamente assim. Por isso, good to me.

Um homem que tem 30 km de estrada, muitos anos de vida, ao volante, com segurança. Dercy Darren Beck está ligado à Rádio dos Campeões. Um grande abraço. Dercy Darren Beck, 13 horas 4 minutos. Good to me. Vai-te deck número 6, já o período número 2, a 15. Você ao ligar já está a ganhar, eu estou a fazer o som do seu carro. E desse Marimek, um homem com muitos quilómetros de estrada, ele está a acompanhar a transmissão do canal desportivo da rádio, está a ouvir a música antiga para a gente. Listen to me, baby. Do bom gosto. 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São nesta altura de 13 horas 5 minutos. Nós fazemos assim rádio em manga de camisa. E manga de camisa só faz quem sabe. Há 15.

93 1 FM. Há 15 faz a rádio, quem sabe? Em manga de camisa. Um dia que marca para terça-feira. São 13 horas e 9 minutos. 56.

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E vou conversar com Desiderio Mac, um homem com muitos quilómetros de estrada, para deixar aqui um conselho. Nós vamos ter no próximo mês dois feriados. Stop. E é preciso efetivamente tocar na consciência de quem escuta a rádio e quem participa no trânsito rodoviário. Eu faço o som do seu carro. Você está ligado e ao ligar já está a ganhar. Por isso eu queria ser assim. Eu queria ser assim como tu és. A sério. Grande ouvinte e bom ouvinte do canal desportivo da rádio. Eu queria ser assim. 13 horas, 11 minutos, 32 segundos, a 15. A rádio que não é melhor, mas é uma rádio que é diferente. É para uma terça-feira. Eu já tive aqui o Stélio Manhissa, das 10h10 até às 11. Tive também o Manuel Chimel e Bernardo Salomão em Yaman para o Magazine Desportivo. Agora fazemos antigo, mas bom, porque eu queria ser exatamente assim como tu és, grande ouvinte da rádio.

ligado, está ligado, está a ganhar. 13 horas, 14 minutos, 8 segundos. Você é um campeão, mas eu queria ser exatamente assim com você. Grande ouvinte da Rádio dos Campeões. E pelo carinho, muito obrigado. Obrigado pelo carinho da audiência.

Esperança Mangazzo, olá, viva, beijinho, beijinho. Está tudo, não está junto, não está junto. 13, 14, 46. Mário, um grande abraço. Mário Mangazzo, um grande abraço. Nós está junto, nós está junto.

grande abraço para o engenheiro Morgat. Engenheiro Morgat está ligado ao canal desportivo de rádio, lado a lado com o senhor na atividade. Exatamente, olha, um grande abraço, muito obrigado. Muito obrigado pelo carinho, obrigado nosso amigo Gonzaga. Eu sei, eu sinto, sinceramente. Eu sinto, não os apitos, mas eu sinto efetivamente que grande parte dos nossos amigos gostariam de me abraçarem, de felicitarem-me e essas outras coisas, mas eu tenho, efetivamente. Tenho grandes amigos que estão ligados ao canal Desportivo de Rádio e agradeço imenso pelo carinho, agradeço imenso pela preferência também. Porque rádios há muitas, eu sei que há muitas. Aproveito também este momento na escapatória para deixar um grande abraço para todos os fazedores de rádio em FM. Esta minha não é a melhor, mas é diferente. Mas para os amigos que estão ligados ao canal Desportivo de Rádio, muito obrigado. Obrigado, sinceramente, ou do coração, obrigado. Porque amigo é amigo, e amigo, quando é amigo, amigo é. Eu te...

0: Alfredo Gonzaga está ligado. Rádio que não é melhor, mas que é amigo. 13 horas 21, 27 segundos.
1: Amigo de verdade, amigo de nossa infância, é amigo para a eternidade.
0: Roberto Martins Temporário, é Lolé, Algarve, Portugal, está ligado à Rádio dos Campeões. Ele está a dizer ok, está a dizer ok. E amizade é amizade. E amigo que é amigo, ora nem mais. Tem diferença de conhecido. Esta rádio é sua, é com um apito para dizer aos amigos que amigos, sim, sim, há amigos, há amigos. Amigos de verdade, amigos de verdade. Mas também há aqueles outros amigos, não é? Também há outros amigos. E nós fazemos um filtro de amigo que é amigo e amigo que é amigo. Você agora está baralhado. Você agora está baralhado, não sabe onde se vai se situar. Mas então eu estou a fazer parte de onde? É que há amigos, e, efetivamente eu tenho, efetivamente tenho amigos. Eu falei agora de Alfredo Gonzaga, e não vou mencionar aqui todos os amigos, mas que tenho amigos, tenho muita gente, também conhecida, exatamente. E também tenho aqueles amigos, aquele amigo que aparece assim, na hora, e diz assim,

É a Riamba Desporto. Você é meu amigo. Você está comigo segunda a sexta-feira, das 10 às 15. Por isso eu assino A15. 13 horas 24 minutos 30 segundos. Você é amigo. A sério.

Tá certo, você está ligado, você está a ganhar, você está a ouvir o canal desportivo de rádio, esta rádio que não é a melhor, mas é uma rádio que é diferente. São nesta altura 13 horas e 26 minutos. E quando se fala dos amigos, elas dizem logo, e nós? Então e eu, calma aí, então, mas, e as amigas também aparecem, porque também eu tenho. Eu particularmente, também tenho amigas. Amigas estão ligadas ao canal desportivo de rádio. Olá, viva, beijinho. E não vou mencionar aqui a constituição daquilo, que são muitas amigas, a sério. E amigas são amigas, a sério. E as amigas, quando são amigas, têm sempre um beijinho. E um beijinho pela viagem do éter, fica sempre um beijinho, assim. Amigo.

O seu relógio está a marcar 13 horas 30 minutos, 15 segundos. Tem noticiárias 14. E tem bola que rola. Rádio dos Campeões. Há 15, Flight Deck número 6. Para 25. Você é um campeão. É sério, você é um campeão. Aliás, vocês são campeões. E me

0: Está ligado, está ligado. Obrigado pelo carinho, pela presença também do Presidente do Conselho de Administração da Rádio Moçambique, aqui nos estúdios da Rádio dos Campeões. Obrigado pela consideração, obrigado também pelo carinho, pelo Administrador Técnico. Muito obrigado. Obrigado pela aproximação, isso galvaniza sempre. E aproximação é aproximação. Eu levo, muitas vezes levo a sério. Eu levo a sério, mas você disfarça. Ou se calhar você leva a sério e eu disfarço. A sério, mas que efetivamente acontece na vida, não é? Muitas vezes a gente leva a sério, os outros disfarçam. Mas de qualquer das maneiras, pelo facto, muito obrigado pelo carinho. Hoje tem bola que rola. Você diz que não? Ou você diz que sim? O que é que você acha? 13 horas 33 minutos 03 segundos. Olha, piquei o Capicua. Andarmos agir. Piquei o Capicua. 13, 33, 3 segundos. Mas eu levo a sério. Mas você disfarça. A sério.
1: Você disse que não sabe se.
0: Há 15.
1: Tem certeza que sim. Quer saber?

0: que é que você decide? O que é que você decide? Tem bola que rola hoje? Você preferia o quê? 0-0 ou 1-1? É que eu levo a sério, mas você disfarça. E agora não quer falar comigo? Não quer falar comigo porquê? Não, mas calma aí. Você não quer falar comigo porquê? Anda aqui, estou a falar consigo. Anda aqui. Mas não quer falar comigo porquê?
1: Não quero lhe falar, meu grande amor.
0: Mas está zangada comigo? Mas que mal é que eu fiz a Deus? Que mal é que eu fiz a Deus? São 13 horas 38 minutos, a 15, 9, 3, 1, FM. Mas não queres falar comigo porquê, meu amor?
1: Não.

certo. Então, por isso, já percebi, já percebi, já percebi. Eu já percebi, eu compreendo tudo o resto. Aliás, que eu vou atenuando de determinadas coisas da vida. Exatamente, então, assim sendo, são 13 horas 39 minutos 54 segundos. Fala o resto.

Eu já percebi, Elis Regina, já percebi, como os nossos pais. Rádio dos Campeões 931 FM, em manga de camisa eu faço 5 horas de rádio, aqui no Flight Deck número 6, ao período número 2. Nesta altura, 13 horas 30, 43,07. Atenção à chamada, 13, 43, 13 segundos. 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Olha o César Conde. César Conde está... Ele está a dizer assim, olha... Transmite aos outros. Os outros quem? Os outros já sabem tudo. Os outros já sabem tudo. A sério. Olha, aqui tem, tem diferença. Tem informação, tem música. A sério. Tem informação e tem música. Sabes o quê? E a música está aqui. Está ligado, está ligado. Está a ganhar. A diferença está aqui. 13 horas 43 minutos 49 segundos a 15.

Tá certo. E porque é bom ouvir a música africana e também com motivação. Nós tivemos aqui a visita do presidente do Conselho de Administração da Rádio Moçambique. Exatamente por isso. Então, e por isso. Por isso é sempre mais-valia. Mais-valia é sempre um grande motivo. E a música africana também tem outro sentido. Exatamente assim, nesta batida. Esta batida aqui, assim, assim. 13:44 minutos. 50 segundos. A 15. Está ligado. Esta rádio já esteve com o Manuel Chimel e Bernardo Salomão em Iambane para o Magazine Desportivo. Vai ter um noticiário às 14. Depois vai ter a bola a rolar também.

Está ligado, está ligado. Há 15, 931 FM, 13 horas e 46, 15 segundos. Você é um campeão. A sério, você sabe ouvir rádio.

0: ligado, está ligado. Você está a ganhar. É para uma terça-feira. Stélio Manhissa esteve comigo. Das 10h10 até às 11. Manuel Chimel, Bernardo Salomão.
1: Logo manhã cedo.
0: Também aqui nesta manhã.
1: Sim, é.

13, 48 minutos, 49 segundos. Boa tarde. Está ligado. Aqui nesta rádio também damos a possibilidade de você imaginar. Sério, você pode sonhar, você pode imaginar, você pode viajar, você pode fazer aquilo que quiser. Aqui também tornamos alegre e bem disposta à voltinha dos tristes. Então imagine lá assim. Imagine there's no heaven. Para John Lennon, para os Beatles.

aqui nesta rádio. Tornamos alegremente exposta a voltinha dos tristes. 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

deixar aqui um grande abraço para o Helder, está em Climane, e a Janinha Madeira, em Climane, a picar nos 88.2 FM, a faltarem 4 minutos para as 14. Grande abraço. A diferença desta rádio é feita em manga de camisa. E só faz quem sabe, mas é claro. Há 15. É preciso não esquecer de viver. É preciso é não nos esquecermos de viver. Muita gente se esquece de viver. Que não seja o seu caso. Tem noticiário Carlos Calixto para o serviço redatorial da Rádio às 14. Mas não se esqueça de viver. JC está ligado à rádio. Olá, viva, boa tarde.

0: não se esqueça de viver. Sério, não faça isso, não faça isso. Você é um campeão. Você aqui, oligarca, já está a ganhar. Tem bloco de notícias que vai trazer atualidade numa altura que a bola vai rolar ainda esta tarde. É o Carlos Calisto, serviço redatorial do Canal Desportivo de Rádio. Ele está pronto. Então, Carlos, vamos avançar com o bloco de notícias.
1: Ora, viva, saudações. O Machacane recebe esta tarde o Ferroviário de Maputo no derby da 17ª jornada do Campeonato Nacional de Futebol da 1ª Divisão. O embate está agendado para as 14h45 no campo dos Canarinhos. Ainda hoje, a Associação Desportiva de Pemba defronta o Ferroviário de Nampula no Estádio Municipal de Pemba. Amanhã, no fecho da ronda, o Costa do Sol joga diante da Associação Black Bull de Maputo no campo dos Canarinhos. O encontro vai colocar frente a frente o terceiro e o primeiro classificados. Noutra partida, o Bahia de Pemba mede forças com o Ferroviário de Nacala no Estádio Municipal de Pemba. A Associação Black Bull de Maputo lidera a prova com 32 pontos, seguido pelo Ferroviário da Beira com 28 pontos. O Costa do Sol está na terceira posição com 25 pontos. Igual número de pontos tem o Ferroviário de Nampula no quarto posto. A delegação de Cabo Delgado deixou esta manhã a cidade de Pemba com destino à cidade de Inhambane, palco do Festival Nacional dos Jogos Desportivos Escolares, cujo arranque está previsto para sábado. Cadre Buana.
2: A viagem está a ser tranquila, tranquila, mas vale a pena deixarmos que sejam as atletas ou os atletas a resumirem isto. Portanto, estou num dos autocarros desta delegação. Portanto, são no total 3 autocarros que transporta a delegação da província de Cabo Delgado em Inhambane. Olá, muito boa tarde. Como é que te chamas?
3: Sou Sandro Eusébio.
2: Qual é a modalidade?
3: Voleibol.
2: Capitão da equipa?
3: Sim.
2: E conta lá então, desde as 5 horas que a delegação partiu, como é que está a ser a viagem para Brasil?
3: Está a ser boa. Até posso dizer normal, porque por causa da estrada. Também normal, porque existem pessoas que estão a vomitar.
2: Ok.
3: Sim, está cansaço também.
2: Portanto, este é o resumo desta viagem a Inhambane. Já estamos perto da cidade de Nampula, estamos mesmo a 50 quilômetros para chegar à cidade, a chamada capital do norte, Nampula, onde a delegação vai parar para exatamente descansar um bocadinho, mas também almoçar para dar a continuidade da viagem, porque ainda hoje a delegação de Cabo Delgado vai ter que exatamente chegar a Mocuba e pernoitar.
1: Outra delegação que está a caminho de Inhambane é do Niassa, tal como reporta o jornalista Mércio João.
4: A viagem começou perto das 5 horas e 15 minutos numa rota que contempla a passagem dentro da tarde de hoje pela província de Nampula. Segundo o roteiro desta deslocação, a comitiva de Niassa, os Jogos Escolares, vai pernoitar em Mocuba, província da Zambésia, para amanhã começar o segundo e o penúltimo dia de viagem. São 3 autocarros e mais 4 ligeiros de apoio que carregam 180 elementos, dentre os quais 130 atletas. E o objetivo é único: chegar em Inhambane, lutar pela conquista de troféus e era a pálida e velha imagem do último lugar registrado em Nampula, afirmam os atletas ouvidos pela nossa reportagem.
1: A caminho de Inhambane também está a delegação da província de Tete. Detalhes por Manuel Cardoso.
5: No total, são 193 elementos, entre atletas, técnicos, dirigentes, pessoal de apoio, que de 29 deste mês a 6 de setembro deste 2026 vão participar neste evento nacional desportivo estudantil. Interrogados se as idades e as identidades dos atletas estavam ou não acauteladas, Francisco José Maria fala de tolerância zero, sublinhando que já há um compromisso assinado pelos técnicos.
6: Nós queremos uma delegação pura e não encontre constrangimentos de género. É um compromisso assinado junto aos técnicos, não só como também representantes de associações, porque estes é que têm a capacidade de indicação de quem é federado ou não é, porque têm o seu banco de dados.
5: Diretor Provincial da Educação em Tete, Francisco José Maria, e a partir da delegação de Tete para a fase nacional dos Jogos Desportivos Escolares em Inhambane 2026.
1: Arranca na próxima sexta-feira na cidade de Chimoio, província de Manica, um curso de treinador de futebol de nível B da CAF, envolvendo 25 participantes. Vasco Agosto.
7: Organizada pela Associação Provincial de Futebol, em parceria com a Federação Moçambicana da Modalidade, a formação, para além de Manica, vai contar com cursantes das províncias de Tete, Inhambane e do vizinho Zimbábue. Os técnicos vão garantir a descoberta e lapidação de talentos, visando o desenvolvimento de futebol nos seus locais de proveniência. O secretário técnico da Associação Provincial de Futebol de Manica, Albertino Alberto, disse que do Zimbábue vêm dois candidatos, as províncias de Tete e Inhambane participam com um candidato cada e 21 são desta parcela do país. Albertino Alberto fez saber que a formação de treinadores de nível D da CAF vai ter a duração de 10 dias.
1: Lá fora, 4 jogos estão agendados para a noite desta terça-feira, no arranque da 4ª jornada da Liga Sul-Africana de Futebol. Eduardo Figurão, nosso correspondente em Joanesburgo.
8: O líder Orlando Pirates, com 7 pontos, recebe o Sekhukhune United, quinto, com 6. O jogo terá como palco o Orlando Arena, no Soweto. No estado de Mbombela, em Mpumalanga, jogam Kruger United e o Durban City. As duas equipas estão separadas por apenas 1 ponto, a melhor para o Durban City, que está no 12º lugar. Por seu turno, o Marum Gallants mede forças com o TS Galaxy no estado Royal Bafokeng, em Rassenberg. O Gallants é o Lanterna Vermelha com apenas 1 ponto, enquanto o Galaxy soma 2 na 10ª posição. Já no estado Free State, em Bloemfontein, jogam o CULL penúltimo com 1 ponto e o Chippa United 13º com 2. Todos os jogos começam às 19h30. A 4ª jornada do principal campeonato de futebol da Terra do Rand encerra amanhã com a efetivação dos seguintes confrontos: Golden Arrows, Stellenbosch, Mamelodi Sundowns, AmaZulu, Polokwane City, Milford e Richards Bay, Kaizer Chiefs. As turmas do Orlando Pirates, Kaizer Chiefs, Mamelodi Sundowns e AmaZulu partiram a liderança da prova com 7 pontos cada. RM Desporto, Eduardo Figurão, Joanesburgo.
1: Com esta nota que dá conta de que 4 jogos estão marcados para esta noite, no arranque da 4ª ronda da Liga Sul-Africana de Futebol, colocamos ponto final às notícias a esta hora. Boa tarde.
9: Boa tarde, boa tarde. Carlos Calixto foi quem assinou serviço redatorial da rádio quando o relógio diz que já passam 9 minutos depois das 14. 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
9: 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Boa tarde, obrigado pelo carinho. Right. E também pelo café.

Rita Sofrimento está ligada. Olá, viva, boa tarde. 14 horas, 12 minutos, 38. 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

Rádio dos Campeões 93.1 FM para o 25. É no flight deck número 6, ao período número 2, há 15, 14 horas, 13 minutos, 36 segundos, vocês ainda não se lembram. Mesmo com os apitos, você não faz ideia. Não faz ideia, não se lembra absolutamente nada. A sério, certeza, eu não acredito. A sério, sinceramente que eu não acredito. Eu falava aqui de mito a sofrimento, não acredito que não se lembra. Então, e pai, mas e agora? Não lembrar de quê? Daquele. Aquilo o quê?

está ligado a 15. 14, 15, 22 segundos. 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

0: ligado, você tá ligado. Eu lembro que no ano de 1977, a Gal, conhece a Gal? Não faz ideia. A Gal Costa, ela dizia assim, que esquece tudo. Aquilo também, aquilo, ficou esquecido. De vez em quando faz assim um flashback, mas não é por isso. Mas ela diz assim, na outra paragem, esqueça tudo o resto. Assim, Gal Costa.
1: Vá-se, mande, junte tudo que você puder levar.
0: É Negro Amor, era o Negro Amor, ora bem.

Rádio dos Campeões, 93.1 FM, 14 horas 20 minutos, 12 segundos. Você está ligado a 15 para terça-feira. Uma terça-feira onde chamei os Telemanhissa, das 10 até às 11. É uma rádio que estabeleci também com conexão com o emissor da Rádio Moçambique na cidade de Inhambane. Manuel Chimel respondeu. Bernardo Salomão também. Carlos Calixto, para o serviço de notícias das 14. Tem bola que rola. Jamita Mabjaya vai estar aqui para fazer o fecho do 2, arranque do 3. Mário!

Nego Amor, para Gal Costa, para o ano de 1977. O relógio está a dizer que são 14 horas 22 minutos 47 segundos. 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Você é um campeão. Sério, você aqui está a ouvir a música antiga para a gente de bom gosto.

ligado. Grande abraço para todos, quando estão ligados ao canal esportivo da rádio Engenheiro Bonifácio da Conceição. Tio Galo, Tio Galo. 14:26. Orlando Anselmo, um grande abraço. Ora bem, não está junto, não está junto. Nós aqui, olha, quando nós estivermos juntos, temos que sonhar. E com sonho, não estamos proibidos de sonhar. Nós não estamos proibidos de sonhar. É verdade. Nós não estamos proibidos de sonhar. Nós sonhamos até com gente, tá? Gente. Eu posso falar à vontade? Não, não, eu prefiro não. Mas sonhar é sonhar. E quando sonho, o meu irmão diz sempre, o meu irmão mais velho diz sempre, sonhou, qual é o problema? Então, mas não tem problema absolutamente nenhum. Sonhar, a gente sonha, sonha com quem quiser. Pois é, e até que vamos ficar longe, né? À série, assim, por exemplo. Sonho mesmo.

0: Japonês.
1: Tá bonito, tá bonito, tá bonito, como tá bonito também a senhora. E há muita gente que diz assim, eu sonhei. Não, tive assim, tive uns sonhos, exatamente. E agora já não me lembro. Não me lembro. Mas que sonhei. Olha, mas você tem idade de sonhar? Sim. Eu por acaso dormi mal. Mas dormi mal e sonhou. Então, mas qual é? Ou Gulamo Manaf está em Marraquene. Seu Gulamo Manaf tem 84 anos. Olha, já está alguém a ligar-me a dizer que sonhou comigo. Mas a fazer o quê? Não sei. Mas não diga nada. Também não se lembra. Sério. Muita gente não se lembra dos sonhos. Mas eu sonhei contigo. Sim. Mas e depois? Então qual era a história? Ah, não, já não me lembro. Está bem. Mas eu estava a falar do seu Gulamo. O seu Gulamo tem. Gulamo Manaf está com 84. E ele faz... E pá, isto agora começa a ficar complicado. Começa a ficar complicado porque eu a falar ao mesmo tempo também não se vai dar bem. São 14 horas 31 minutos 59 segundos. 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Eu falava com o Sr. Gulamo Manaf. Sr. Gulamo Manaf, 84 anos, ia fazer 5 km diariamente. Ele quando entra na pista, entra para dançar e atenção à chamada. E bambatela a sábado. Hoje ainda é terça-feira. Exatamente. Mas bambatela a sábado. Anda aí, seu Gulamo. Vamos embora.

ligado. Está a ganhar 14 horas 33 minutos 40 segundos. Período número 2, canal desportivo de rádio para 25. É de agosto 2026 a 15. Vamos batê-la sábado com um abraço para o senhor Gulam Manaf. O Gulam Manaf está aí em Marraquene, a pensar sempre no bairro Mapiazua, na cidade de Climane. E também com muita saudade, nós todos com saudade também do senhor Fernando Condelac, todos eles do Cristina, Alto Cristina da Zambésia.

Tá certo como tá certa a hora. No seu tempo de data, aquele relógio que marca o dia e a data. São nessa altura 14 horas 35 minutos 15 segundos. Você está bem disposto? Está tranquilo? A sério, feliz por ter nascido? Ou você é daqueles 101? Sabe o que é 101? Eu conheci o 101 em Climane, exatamente. Ele aparecia sempre na hora e na hora H, exatamente. Mas eu estou atento aos 101, 102, 103, 100 e qualquer coisa. Até aqueles que ligam quando não devem ligar. Mas de qualquer que seja o jeito, na aba do meu chapéu você não pode ficar. Sério. Eu combino com o Martinho da Vila.

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Eu estou a transmitir em manga de camisa no Flight Deck número 6. Estou a encurtar a distância entre o Índico e o Atlântico. Exatamente, você está bem disposto, está tranquilo, a sério. E as coisas estão mais ou menos idênticas, não é? A sério, eu ligo e encurto a distância entre o Índico e o Atlântico, dá a impressão de que não está junto, pois é claro. Então são coisas da nossa terra. A sério, você não acha, Paulinho? São coisas semelhantes. Atlântico, olha a cuca. 14 horas 39 minutos. Olha a cuca. E aqui, ora bem, eu não digo nada, mas são coisas da nossa terra. Aí, vai lá. 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É para terça-feira, no Flight Deck número 6, período número 2. A15, 14:39, 52 segundos. Olha o Mila, Mila já está em Quebec Lima. Milagre já está em Clima.

Tá ligado, tá ligado? As coisas da nossa terra. Você tá, fica quieto, fica quieto. 14:42 minutos, 12 segundos. Olha o milagre, milagre. Tá tudo, nós tá junto. A sério. Olha a cuca, a cuca, a cuca para Angola.

14:43. 32 segundos. Flight deck número 6. Período número 2 é para 25. Agosto 2026. A 15. Você está ligado.

Esta rádio está ligada, a bola vai rolar, exatamente, a bola vai rolar, mas é preciso é ter cuidado com o cochicho da menina. Eu dizia que as coisas da terra, as coisas da nossa terra são coisas da nossa terra, exatamente, mas então cuidado com o cochicho da menina. Eu estou a encurtar a distância entre o Índico e o Atlântico, pois é claro, assim sendo, 14:46 minutos, cuidado com o cochicho. Está bom tempo para Lisboa, cuidado com o cochicho da menina. E daqui a bocado em Costa do Sol que vai entrar, exatamente porque a bola vai rolar.

0: está ligado, rádio que liga a si, uma rádio que também que liga, quem está do outro lado, aí para acompanharmos a bola rolar, quem está do outro lado, Costa do Sol, ou Pemba, quem está, ninguém está. Olá. Sim, sim, boa tarde. Como? Sim, mas a bola está a rolar com muito sinal baixo.
1: Já estão criadas as condições.
0: Ainda bem, ainda bem.
1: Meu caro António, 15.
0: Ora bem, vamos lá, vamos lá.
1: Aqui está tudo bem.
0: Ainda bem, ainda bem.
1: Para si, pois, nós estaremos aqui a levar as emoções da final do futebol nacional.
0: Sim, senhora, nós estamos de ouvidos, estamos a acompanhar todo o resto que vai ser desenrolado e reportado por ti.
1: Exatamente, muito obrigado então, António Jamal, como disse, um bom descanso para si. E nós aqui estamos no Estádio Municipal de Pemba, jogados neste momento 4 minutos desta primeira parte, 0 para o Ferroviário, o Bahia de Pemba, 0 para o Ferroviário de Nacala. Vamos, como é que as equipas alinham? A equipa do Bahia de Pemba joga com Manuel na baliza, e depois tem Jadje, Bento, Bimo, Lino, Mimi, Macamito, Gulamo, Will, Chabinza e Neldon. No banco dos suplentes, o Arthur Semedo tem os jogadores Neuer, Alan, Gércio, Parquim, Fidel, Bila, Guidêncio, Gonçalves e Jobi. Arthur Semedo faz 3 alterações do jogo. Portanto, nesse jogo, vão para... Ou seja, estão no banco dos suplentes. Os jogadores foram titulares no jogo diante do Ferroviário de Nampula. Alan, Fidel e Guidêncio. Guidêncio também. E entraram para os seus lugares Djedje, Bimo e também Chabinza. O Ferroviário de Nacala também fez 3 alterações. As entradas de Hussein, Kelvin e Jacob para os lugares de Litos, Valipai e também Brito. Mas vamos, como é que a equipa locomotiva da cidade portuária de Nacala avança, tem 24 Manuel, depois tem, bom, os dois guarda-redes são Manuel, 26, Jamine, Murat, Bento, Tropa, Sataka, Yude, Useni, Shelton, Kelvin e Jacob. Suplentes, Beto, Macanza, Danito, Nathaniel, Valipai, Gildo, Brito, Litos e Eugenito. Apita este encontro o senhor Eduardo Chissano, auxiliado por Alcides Dombe, Isildo Coça e António Munguambe, o quarto árbitro. Jogados neste momento 7 minutos desta primeira parte, 0 para o Ferroviário, aliás, para o Bahia de Pemba, e 0 para o Ferroviário de Nacala. Devemos continuar aqui. Uma altura em que lançamento beneficiar a equipa do Bahia de Pemba na sua zona defensiva. E é para o Djedje, lateral direito. Vai então Djedje. Bom, tem que ser trocada ali a bola porque parece que a outra bola não tem ar. Vamos então, Djedje está ali com...

0: Danito Nhomposa, Vítor Nelson Jeitoso Spiwa, Ezequiel Celso, Naftal Sampaio, Maguaza, Max e Camu Camu. A equipa de arbitragem é chefiada por Shinai Jairson Ditete. Tem, portanto, como auxiliares Arsénio Maringul e Maria Manuel. Quarto árbitro é Joana Guambi, jogo da 17ª jornada. Com os comentários, Manuel Moreira. Boa tarde, Manuel Moreira. O jogo já vai com praticamente 9 minutos esta primeira parte, tudo em branco. Neste confronto entre estas duas formações, a equipa do, olhamos para a pauta classificativa, o Machaque é a Lanterna Vermelha com 8 pontos, enquanto a formação do Ferro Vedra Maputo vai na 9ª posição com 15 pontos. No confronto da primeira volta, diz assim, o dia 13 de maio, Ferro Vedra Maputo 1, Machaquene 0. Já no campeonato 2019, aí onde o Machaquene esteve antes de deixar a divisão, o Ferro Vedra Maputo, no dia 19 de agosto, no sábado, o Ferro Vedra Maputo bateu o Machaquene por 3-1, com 2 golos de Mário e 1 de Alan. Ainda para o Moçambola, no dia 8 de dezembro de 2019, o Machaquene bateu o Ferro Vedra Maputo por 1-0, com golo de Domingos. Dizia assim Manuel Moreira, estão lançados os dados, o jogo já corre a sua projeção.
1: Estão cumprimentados ouvintes, essa 17ª jornada do Moçambola, o Machaquene que vem de uma derrota no seu jogo no Tchumene contra a equipa da ABB, digo, a derrota no último jogo que efetuou, 2-0, frente ao líder ABB, Ferroviário de Maputo, a jogar em campo emprestado da Afrin, perdeu por 1-0 contra o Costa do Sol. Portanto, este Ferroviário de Maputo, que está em 9º lugar, este é o seu 15º jogo, tem 4 vitórias, 3 empates, 7 derrotas, 8 golos marcados, 9 sofridos, 15 pontos. Machaquene é o último, este também é o seu 15º jogo, tem 1 vitória, 5 empates, 8 derrotas, 5 golos marcados, 15 sofridos, tem 8 pontos. Portanto, são duas equipas que fazem parte da cidade de Maputo, neste Moçambola, num campo sem público, sol, esse ainda fraquinho, pois ainda estamos no inverno, mas sem nuvens, o barulho, só mesmo aqui na TCM, com alguns carros lá prepararem-se para a próxima fase daquilo que acontece muitas vezes no automobilismo aqui mesmo ao lado. Portanto, campo de Costa do Sol, ainda bem vazio. Diga-se que hoje é dia de semana, portanto, dia de trabalho. Com o Costa do Sol já teve... Costa do Sol, perdão, estamos no campo de Costa do Sol. A equipa do Ferroviário já fez um remate enquadrado, um pontapé de canto, assim como o Machaquene também teve um pontapé de canto. Mas nestes primeiros 11 minutos, nada que possa levantar os poucos espectadores que estavam aqui presentes.
0: Agora 12 cravados, primeira parte, transmissão de desporto a partir do campo do Costa do Sol, apoio logístico de Osimano João e Desidério Mac, com cuidados técnicos de Pedro Chimano Júnior, comentários ao jogo e arbitragem de Manuel Moreira, relato e reportagem de Belisário Macão.
2: Vamos lá espreitar a Pemba, como é que está a situação, já a bola tem ar ou não tem ar?
3: Jamal,
2: diz a bola... Já encheram a bola?
3: Já encheram, sim.
2: Ainda bem, então vamos lá. Vamos lá espelhar o que está a acontecer aí em Pemba.
3: Neste momento 13 minutos 0-0. Fico por aqui ou...
2: Não, vai lá, avançado. Vai lá, avançado.
3: Exatamente numa altura em que há lançamento de linha, beneficiar a equipa do Bahia de Pemba, e é para o Judge, joga ali para o Neldon, este toca novamente para o Judge joga ali para o Bento desfaz ali de qualquer maneira, a bola para o meio campo contrário, onde corta ali a defensiva da equipa de Nacala. E é para Sataka Júnior, vai trabalhando ali. Sataka Júnior tem que despachar ali para a frente. Corta a primeira defensiva, mas tenta insistir. A equipa de Nacala está no backup contrário. Vai trabalhando ali

0: árbitro assinala uma falta ali junto à linha lateral direito. Um ataque da equipa de Nacala. Sataka Júnior lançou ali, é para o Jacob. Já dissemos que este Jacob no jogo passado esteve no banco dos suplentes, aliás, nem foi utilizado. Hoje começa como titular, uma altura em que a equipa da Bahia de Pema parte para a contra-ofensiva, bola para Jadja. Jadja depois ali, é carregado Jadja, é pontapé livre, junto aqui à linha lateral, lado direito, conforme com a equipa Bahia de Pemba ataca. Este é o nono jogo entre os dois conjuntos. O Ferroviário de Nacala tem 4 vitórias, as outras 3 pertencem ao Bahia de Pemba, após o registro de 1 empate. Para ser preciso, são 10 jogos. Portanto, 4 vitórias para o Ferroviário de Nacala, 3 vitórias para o Bahia de Pemba e 12 empates. Portanto, 9 jogos. Numa altura em que a equipa de Bahia de Pemba está ali a jogar na zona defensiva, o guarda-redes Manuel toca ali para a meia direita, onde está o Bimo, este é ele, a lançar a bola para o ataque, corta a primeira ali de cabeça, Murrate, que reencontra a sua antiga equipa, ele que jogou aqui em 2023, no ano em que o Bahia brilhou no Sambola, ocupando o inédito sexto lugar. Agora a equipa de Nacala que parte para a outra pensina, a bola ali é colocada ali para a velocidade do jogador, o Sene tem que chegar ali para o seu colega, este para aqui na meia esquerda, onde está o tropa, o Ivan, bate ali, a bola esbarrar no adversário, depois volta ali para o próprio tropa, que depois no peito, depois joga ali para o corredor central, na direção desse ataque, deixa que a bola passe ali para o seu colega, no resto particular, Amine, claro, pode fazer o cruzamento, não, prefere deixar ali para o seu colega, este para fazer o cruzamento, bola lançada para a área, ponto de campo, bate direto, meu lado! Jacob apareceu ali na zona de ponta de lança, antecipou-se ali o defensor contrário, capturou a bola, passou ali aos 4 centímetros ao poste direito da baliza guarda de Manuel. Este Ferroviário de Nacala hoje apareceu muito diferente daquele que jogou com o Pembinha, que foi muito tímido. Hoje aparece muito diferente, mais atrevido. Numa altura que agora a equipa da Bahia de Pemba jogando ali para o Neldon, tentativa de jogar para o Jardim, corta a primeira, Ivan tropa, de qualquer maneira lançou ali para a direita, chega a equipa de Nacala, bola para o Sene, está ali a aliar com o adversário, pode passar agora para o Jacob, está fora de jogo Jacob, o congolês, ele que há pouco tempo falhou ali no alvo, num cruzamento ali com toda a conta. Excelente cruzamento ali, Jacob não deu assim o melhor segmento, é verdade que a bola passou muito, mas muito pouco do alvo, numa altura em que a equipa da Bahia de Pemba tenta partir para a contra-ofensiva, a bola para o capitão Mime tem que jogar ali para o Bento, um dos 3 centrais, aliás, Arthur Semedo colocou os 3 centrais, um deles é o Bento, que joga ali hoje a lateral, portanto, no lado esquerdo da defensiva da equipa do Bahia de Pemba. Deixou para fora o sempre disposto, o jogador Guidêncio. Bola lançada para o ataque da equipa do Bahia de Pemba. Capitamento ali defensivo da equipa do Bahia de Pemba. O perigo ainda não saiu. Insiste o Bahia de Pemba. A bola vai ali para fora. E é pontapé de baliza. O árbitro diz que é pontapé de baliza. Beneficia então a equipa do Ferroviário de Nacala. E é para o Manuel. Já dissemos que tanto o Bahia assim como o Ferroviário de Nacala, os seus guarda-redes, têm o mesmo nome, Manuel. Uma altura em que o Manuel de Nacala vai bater ali a bola para esta zona aqui onde estamos, no lado esquerdo, a bola vai direitinha para fora, lançamento para a formação do Bahia de Pemba. O Jadja, lateral direito, vai fazer até o lançamento. O Jadja tem que jogar para quem? Procura ali um companheiro bem desmarcado, a entrada do meio campo contrário, junto à linha lateral, aqui no lado direito, bola movimentada, corta a primeira de cabeça, se ataca Júnior. Bola tenta ali insistir a equipa do Bahia de Pemba, corta a primeira, a equipa do Faro Verde na cara, mas o momentâneo, a equipa do Bahia controla o charco, depois ali corre ali o Will, consegue controlar o charco dentro das quatro linhas, chegou para trás na direção do Bento, estica o passo, corta a primeira defensiva do Faro Verde na cara, mas o momentâneo, o Bahia de Pemba ganha mais uma vez a bola para Mimi, é de joga para quem? É para o Gércio, pode dar tudo para a direita, mas a bola não chega ali. O Jardim corta a primeira ali, vem a tropa, depois a bola lançada ali para o ataque, e depois é um que luta ali, um jogador do Bahia de Pemba, mas o outro do Ferroviário na cala, depois é Macaminto, consegue ali controlar, entrega para o Jardim, Jardim faz um disparado, vem a primeira equipa de Nacala, é para aí, vem a tropa na sua zona defensiva, tem que jogar para trás, a direção ali, Murrate tem que jogar para quem? É, joga ali para quem? O Seto Gelta, no chão, tendo para Murrate vai caminhando, calmamente ali no corredor central, lançou ali, é para a velocidade, o Jacob saiu, o guardarada tudo consegue sair ali, o Manuel, mas havia fora de jogo do congolense Jacob. Excelente ali, lançamento para Jacob, muito interventivo Jacob nesta primeira parte, uma altura em que a pontapé livre a beneficiar então a equipa de Bahia de Pemba. Vai então o Manuel, vai cobrar então este livre, manda os seus colegas subirem no relevado, lançou ali a bola para o meio-campo contrário, onde chega a primeira ali, o capitamento ali defensivo de Murrate, depois ali a bola fica no peito ali do Bento, desfaça de qualquer maneira, a bola fica ali no peito do Nelson, mas o árbitro assinalou ali uma falta a beneficiar a equipa do Ferroviário de Nacala. Na sua zona defensiva, é o Yuda a lançar aqui para a esquerda, onde está exatamente Shelton. Shelton tem que fugir ali lateral. Agora joga para quem? É para o Ipa no Tropa. O Tropa joga para o seu colega. Esta entrega para quem? Depois aparece ali no caminho, Macarito, a tirar a bola para fora. Lançamento para a equipa do Ferroviário de Nacala, é no lado esquerdo, conforme como esta formação ataca, bola movimentada ali para Murrate, mas tem que jogar aqui, para o Tropa, está junto com a linha, coladinho a linha, faz um disparate, mal passe do Tropa, agora a equipa de Bahia pode partir para a contra-ofensiva, é para o Gulamo, corta a primeira defensiva, poxa, a bola fica na posse de Mimi para Neldon, fica a dormir, Neldon perde, mas o árbitro diz que há falta, foi ali importunado o jogador Neldon. E pontapé livre a beneficiar a equipa do Bahia de Pemba. Entrada ali do meio campo contrário. Bola vai ser batida ali por Lino. Lino joga para o Bento. Está ali junto com a linha. Junto com a linha não. A meia esquerda. Agora a bola movimentada ali. É para quê? A passe ali. O Tropa de cabeça atrasada para o guarda-redes Manuel. Lançou ali agora. A bola vai direitinha para fora. Para as mãos do Lionel Pindula.
1: Tempo e resultado.
0: Bom, neste momento, 21 minutos desta primeira parte, 0 para o Bahia de Pemba e 0 para o Ferroviário.
1: Obrigada, Machono. Costa do Sol, tempo e resultado?
2: Campo do Costa do Sol, 21 minutos e meio cravados, primeira parte, Machaquene 0, Ferroviário de Maputo 0.
1: Ficamos aí.
2: Muito obrigado, Jaimita. Chuta e quem chuta a bola é Naftal, quem tem a posse de bola. Vai captar a bola lá de esquerda aqui, portanto, o Sampaio vai captar a bola lá de esquerda, procura espaço, vai flatindo para a zona anterior. Próximo ao árbitro da partida, procura espaço, tem que jogar recuado, equipa do Ferroviário, a bola vai para a zona intermediária. Ali para uma zona, já o primeiro a receber o Maguaza. É, tem que procurar espaço, fazer abertura para a esquerda. É para o capitão jeitoso, empurra cá para a esquerda para o Naftal, encostado na linha. De lado da bancada central, Sombra vai caminhando com o pé direito, vai conduzir, tentou passar, já passou. Ali por Abu, vai lá para a zona central, bateu, renta, leva a bola para fora, é ponta, pé de rede. Para a equipa de Machaquene, Manuel Moreira, já atravessamos o Equador da primeira parte, 0-0.
3: Sim, 0-0 em duas equipas que já têm chicotadas psicológicas neste campeonato 2026, com a equipa do Ferroviário de Maputo mais rematadora, dois remates enquadrados, um deles fora da área, muito forte, com boa defesa de Ricardo. O Machaquene, esse fez um remate de cabeça depois de um pontapé de canto, portanto um Ferroviário mais rematador, mas duas equipas que ainda jogam no meio reduto de cada uma delas.
2: É, passa a bola para a equipa do Machaquene, lado esquerdo, lá bancada sola, procura do espaço, está a jogar em casa emprestada, casa arrendada, bola para a área contrária, quem chega primeiro, guarda-redes da equipa do Ferroviário, que é o Vítor, a ficar com a bola listada sobre o balcão da área, zona frontal, a baliza já fez o pontapé com o pé esquerdo para o meio campo contrário, primeiro cabeceamento ofensivo, bola vai para a esquerda, mas o que é que diz o árbitro, o que é que diz Manuel Moreira?
3: Não, fora de jogo. a fora de jogo do jogador do Ferroviário, o número 29, o Max. Mas o que é que o árbitro...
2: O árbitro... Não entendi.
3: Também não. O árbitro... Bem, se o guarda-redes saiu com a bola fora da área, então deve ter a respectiva cartolina, amarela ou vermelha. Não entendi.
2: Então, a dever pontapé livre, zona frontal, mesmo sobre o semicírculo ali, no perímetro mesmo, vai ser um pontapé livre que pode ser perigoso para a baliza. A guarda de Vitor, camisola 12 da equipa do Ferroviário, está com o equipamento cinzento, camisola calções e também as meias do Ferroviário com o equipamento tradicional, riscas verticais, verde e branco, calções brancos, as meias são verde e brancas em riscas, horizontais, o machacando com a camisola branca. Depois temos calções encarnados, as meias são brancas, pontapé livre para a equipa do Machacana, equipa tricolor comandada por Dário Monteiro, antigo internacional moçambicano. Ele que vai então, conversou um instante, estava aqui a conversar com, portanto, um dos seus pupilos, portanto, jogador da equipa do Machacano, o Salomão, camisola 30, por isso há pontapé livre com uma barreira de 1, 2, 3, 4 elementos na área de grande penalidade da baliza guarda de Vitor, que está encostado ao seu posto esquerdo. Vamos lá ver se isto tira tinta, se a bola vai lá para dentro. E o Machacane está então com esta oportunidade. Pontapé livre, demora muito tempo, muita cerimónia. O árbitro vai, o Sinai Gerson vai, já autorizou. E depois a bola batida de maneira curta contra a barreira. Depois a bola vai sobrar para o guarda-redes da equipa do Ferroviário.
3: De remate fraquíssimo, fraco, fraquíssimo. E penso sempre que as barreiras nunca estão no local devido, porque não há aquela sinalética na relva, as barreiras sempre sobem. Quando o árbitro sai do local, elas sobem sempre um meio metro, um metro. Portanto, um remate, uma jogada estudada, mas remate fraquíssimo.
2: É preciso um spray, não é, Manuel Breira?
3: Sim, sim.
2: Spray de marcação.
3: Sim, temos que importar. Senão pomos lá farinha, né?
2: Posse de bola para a equipa do Machacane, lado esquerdo da bancada, portanto, lado da bancada Sol, ali a tentar passar uma da formação do Machacane, procura, tem que jogar recuado, a bola vai ter com quem para subir ali, com o Chiquinho a trabalhar, meteu para a zona, portanto, de grande roda, vai o Machacane circulando a bola, vai para o chão, o homem da equipa do Machacane, não há falta, posse de bola para a equipa do Ferroviário, vai jogando por Sampaio, Sampaio faz a abertura para a direita, ali para uma zona, deixa o primeiro companheiro de equipa do lado da bancada Sol, a procura de espaço, jogou recuado, travou a marcha, depois há um pontapé contra o adversário, bola para fora, lançamento para a equipa do Ferroviário, vai ser lançamento para a equipa do Machacane. Vai ser para o Machacane. É esta a indicação do árbitro. É lançamento para a equipa do Machacane. Lado esquerdo do ataque da formação de Dário Monteiro. Lançamento para ser efetuado. Transmissão RM Desporto a partir do campo do Costa do Sol. Vai partir, perdeu a bola ali, o homem da formação do Machacane. Ainda assim recuperou, porque houve um passo errado. Passo de bola para a equipa do Machacane, lado esquerdo. Está ali na quina da área, cena face lateral, levantou o cruzamento. Para a área contrária, mas a bola vai para fora. Pontapé de canto. É para a equipa do Machacane. Lado esquerdo do ataque da formação tricolor.
3: É o terceiro para o Machacane neste encontro.
2: É pontapé de canto. Parece-me ser o... Aqui a distância, parece-me ser o Chiquinho quem vai para a cobrança deste pontapé de canto. Posso estar iludido porque estamos a uma distância considerável. Pontapé de canto para a equipa do Machacane. Ponta esquerda, vai ser de pé trocado. Jogadores reunidos na área contrária. Da baliza guarda de Vítor. Começa a haver algum ruído, pelo menos não é aquelas batucadas da claque do Ferroviário. A bola já bombeada para a área contrária. Quem chega primeiro, cabeceamento ali, é defensivo. Bola vai para fora, mais um pontapé de canto para a equipa do Machacane. Agora é na ponta direita do ataque da equipa do Machacane. Tenta sair do lugar mais indesejado da pauta classificativa com 8 pontos. E a equipa do Ferroviário tem mais 7 do que o Machacane. Está na 9ª posição, portanto com 15 pontos. São equipas com pergaminhos do futebol moçambicano, com história e que em condições normais são candidatos ao título, mas... isto mais do ponto de vista histórico, porque na realidade hoje estão bem distantes da luta pelo título, pelo que se tem visto nas quatro linhas. A bola bombeada para encontrar outra vez por Chiquinho, mas a bola ultrapassou a linha final, por isso o pontapé de baliza para a equipa do Ferroviário vai ser para o guarda-redes Vítor. Já movimentou para o capitão jeitoso, encostado à sua linha esquerda do setor defensivo, ali na face lateral da área. Meteu para frente, uma simulação, para simulação ali. E aconteceu mesmo, vai ter com quem? Com o Camo Camo, vai buscar o jogo no seu meio campo defensivo. Corre pela esquerda, fez um passo errado, recuperação ali para a simulação do Abu. É o Abu, roda sobre si. Abu já fez abertura cá para a direção. É do Chiquinho, Chiquinho com a bola, já meteu para frente. Atenção, a equipa de Machacana tentar passar, não consegue. É a recuperação, foi de Maguaza, meteu para a direção do Ezequiel. Ezequiel jogou recuado, a bola vai para o Amazonas, já primeiro a fazer um pontapé. A bola vai ter com o Sampaio, Sampaio para o capitão jeitoso. Recolhe, faz de lateral canhoto, vai subindo no terreno, trava marcha, procura o espaço, tem que jogar recuado, está bem no meio do terreno defensivo, tem que jogar recuado, é o que faz, meteu para Maguaza, Maguaza que é o Sinele, mete para a zona intermediária, bola para frente, para o Camo Camo, tem aqui o, a pedir a bola, mas a bola vai ter, era no caso do Carlos Navasal, a bola vai para trás, e para a direção do Nelson, o homem de futebol de praia, abertura para a direita, vai subindo a formação do Ferroviário de Maputo, aí na sua zona defensiva, a bola foi ali, é tocada, foi no caso concreto, pelo homem que tem a dorsal 23, que é o Spiwa, vai para o meio campo contra a recuperação da equipa de Machacane, lado esquerdo, é da sua zona defensiva, do lado da bancada Sol, bola para trás, vai jogando Machacane, a bola pode ir cá para a direção do homem de cadendo, hoje é o Espião, Espião recolhe, vai caminhando o Espião, solta a bola, não inventa, já meteu para frente, ali para a direção do companheiro da equipa aqui, vai de Carrinho, fica zangado porque fez uma geneira, bola para fora. Foi no caso concreto, como 29, que é o Saíde.
3: Olha, uma curiosidade neste Ferroviário de David Inhapoça. A defesa agora não faz aqueles pontapés para a frente. O jeitoso já não apanha a bola e chuta. Porque era assim que jogava este Ferroviário de Maputo. Portanto, uma diferença que é notória no tipo de execução da sua defesa para a frente. Mas o 4-4-2, esse continua a ser o dispositivo para o Ferroviário de Maputo, enquanto que o Machacane, num 4-5-2 claríssimo.
2: Posse de bola para a equipa do Ferroviário, vai para o chão ali, portanto, vão dois jogadores, já se levantaram um, cada lado do árbitro, sobre o apito. Foi o apito, Seródio, mas ainda assim, o árbitro diz que a bola pertence à equipa do Machacane, pontapé livre, ainda na sua zona defensiva, é pontapé livre, vai ser então para... O homem que tem a dorsal para ser o número 2, não, vai deixar ali, é precisamente isso, na sua zona defensiva. Vai, portanto, o Espião, ainda será a bola para a esquerda, entregou ali para a direção do Salomão, já meteu para a frente, ali para a esquerda, na sua zona defensiva. Vai procurar o homem da formação do Machacane, fazer um pontapé, o que acontece? Primeiro campo contrário, primeiro campo de chamamento, reação para a equipa do Ferroviário, a bola vai para o Sampaio, não. O Sampaio está no perto, mas já ali, portanto, Ezequiel tenta por hora da casa, fez abertura, mas um pontapé muito comprido, bola para fora. Saiu do lado da bancada, Sol, lançamento já efetuado para a equipa do Ferro do Machacane. A bola está ali com o homem da formação do Ferroviário, a pressão homem da equipa do Machacane, não falta, jeito do centro. Chegou primeiro, a pé alto, o árbitro diz que nada. Posse de bola para a equipa do Ferroviário, vai caminhando. Está desmarcado aqui, o Natal, passa perigoso. Que na área, na esquerda do ataque, na face da área. Procura espaço, atenção, uma simulação. Tentou ali, junto ali ao final. Bateu a bola contra o adversário. A recuperação do Natal, jogou recuado. A bola vai ter com jeitoso, levantou, chuveirinho. Bola para a área, cabeceamento defensivo. A recuperação, a bola vai à pitaça de Sampaio. Faz abertura, ali para a direção do companheiro de equipa. Apareceu de trás para frente, de bolsa. Sampaio também já foi lá, corrigir o erro. A bola vai para trás, é para o homem que tem a dorsal 23, é o Spiwa. Espiou até a bola, tem que jogar recuado para Nelson. Nelson capta a bola, está livre de marcação, mas para atenção que já chega primeiro o adversário. Já meteu para a frente, já meteu a liberação do companheiro da equipa. Tentou passar, não conseguiu. A recuperação da equipa do Machacane bate contra o adversário. Vai lá no encalço da bola. O homem tricolor recuou para o que está todo de laranja. É o guarda-redes da equipa do Machacane. É Ricardo, já soltou a bola. A bola vai ter com um companheiro ali da zona defensiva. Tenta imprimir velocidade, não deixa Sampaio. Recuperação da equipa do Ferroviário. Bola vai para o chão. O que é que diz o árbitro? Bandeirola no ar, Manuel Moreira.
3: Está fora de jogo. Está fora de jogo, o jogador Ferroviário ficou a dormir. E árbitro assistente Maria Manuel, muito bem, a levantar a banderola.
2: 31 minutos jogados, primeira parte de campo do Costa do Sol, Machacane 0, Ferroviário de Maputo também 0, segue o jogo para os tricolores, lado esquerdo, um pontapé contra o adversário, a recuperação da equipa do Ferroviário de Maputo, atenção ali para o intermédio do, portanto, no intermédio do 29, que é no caso concreto, o Max a trabalhar, jogou recuado, a recuperação da equipa do Ferroviário, bola vai ter com os homens locomotivos na zona intermediária, a bola para a esquerda, para a direção do capitão Jeioso, capta a bola, jogou a primeira, bateu para a direção, draft, a recebeu, encostado na linha, lado esquerdo, do lado da bancada central, sombra, tenta passar, tenta partir, passou por um, tenta passou por dois, vai lá, corta o Ribeiro, o defensor da equipa do Machacane, de recuperação foi do Camo Camo, jogou recuado, meteu para o capitão jeitoso, bola para fora, leva as mãos na face, Camo Camo fica ali a queixar-se de alguma coisa, Manuel Moreira,
3: o Camo Camo sem um toque na face, possivelmente no, quando disputava a bola com seu colega, a equipa de arbitragem entrou e o Camo Camo quer entrar para dentro do campo mas está lá a equipa técnica, como está fora das quatro linhas, mas não está totalmente. As pernas estão lá dentro.
4: Posta bola para a equipa do Machadiano, vai jogando o Ferreira momentaneamente com 10 unidades, foi que o campo já tem assistido bem sobre a linha lateral, é posta bola para a equipa do Ferreira, vem para João, onde é a formação do Ferroviário, sobre o apito, sinais de zona, por isso a bola pertence à equipa do Ferroviário, ação faltosa da formação tricolor, transmissão RM Desporto com 33 minutos, Júmeres com a idade de Cristo, transmissão RM Desporto a partir do campo do Clube de Esportes da Costa Azul, aqui na capital do país, bola para trás, ali vai ter com quem, vai ter com o guarda-redes da equipa, que é no caso concreto, o Vitor recolhe, o Vitor está junto à linha limite, ali no balcão da área, junto a lua, já está fora dela, vai caminhando o Vítor, sem pressa, sem pressão, porque não está lá ninguém para o acossar, já fez um pontapé para o meio campo contrário, primeiro cabeceamento ofensivo, não, vai, aquilo foi praticamente o Max, foi a defesa central, a bola vai para a zona intermediária, não chega ali primeiro o Sanelli, que é também uma guasa, mas a bola vai com o Chiquinho, recolhe, é a equipa de Machacana, tira o avançado do caminho, vai ali o homem da formação de Machacana, queixar-se de dores, está ali com as mãos na face, portanto, mas o árbitro manda seguir o jogo, passa a bola para a equipa de Tricolor, lado esquerdo, vai subindo Machacana, atenção, no árbitro manda parar o jogo, ainda assim Machacan também não atira a bola para fora, vai caminhando, pode haver um pontapé daquela zona, procura espaço, vai ali a trabalhar, parece ter sido o homem que tem a dorsal, bem, o árbitro já se levantou, o jogador da equipa de Machacan já se levantou, a bola vai ter com a Abu, Abu tem a bola, levantou, pontapé banana para a área contrária, as mãos do guarda-redes, Vitor manualmente já jogou, entregou ali para a tentativa de passar, ali na cima da formação do Ferroviário, posse de bola para a equipa de Machacan, a bola pode ligar para a direção do Abu, não, deu ali para a zona intermediária, vai trabalhando a formação do Ferroviário, ali de Machacan vai trabalhando pela esquerda, no caso concreto, ali portanto, vamos buscar pela esquerda, tentar, mas bateu a bola para as mãos do guarda-redes da equipa do Ferroviário é Vitor sobre o balcão da área, fez um pontapé muito comprido, vai lá primeiro cabeceamento, o cabeceamento de Naftal não conseguiu evitar que a bola saísse, a bola vai pertencer à equipa do Machacan, lançamento do lado da bancada sombra, imagem do meio campo defendido pela formação do Ferroviário junto à área técnica da equipa do Ferroviário, onde está de pé, Denis tinha bolsa com um chapéu preto, camisola, camiseta branca, calças pretas, mãos nos quadris, posse de bola, é para, direção, para sair, saída para a equipa do Machacan, vai trabalhando, já tem a bola ali para a face lateral da área, tenta chegar Chiquinho, linha final, bateu muito frouxinho, vai para o capitão Jeitoso, recolhe Jeitoso, já soltou a bola, vai caminhando na formação do Ferroviário, ali na sua zona defensiva, um pontapé, tentou chamar ali, tentou puxar a velocidade na final, mas foi muito lento o passe, bola cá para fora, lançou.
3: Eu dizia que o Machacan jogava num 4-5-2, não é possível, né? Senão estaria aqui com 12 jogadores, porque lá na frente realmente só aparece Jafet, bem isolado, e com dois jogadores que... Quando o Machacan ataca, o Bueno e o Chiquinho, cada um numa lateral. Portanto, é um 4-5-1, não um 4-5-2.
4: É lançamento da formação do Ferroviário. Bola para Sampaio. Sampaio entrega para o companheiro da equipa. Vai tentar ficar com a bola. Sampaio recolhe, tem que jogar recuado. A bola vai ter com quem? Vai ter ali com o companheiro setor defensivo. É próximo de ser, foi o Nelson. Nelson jogou recuado para o guarda-redes da equipa, que é o Vitor. Vitor não pode agarrar, tem que jogar. É renta, relva ali. E já uma falta, não? O árbitro deixa nada. Vai para a Naftala, vai para Cam-Cam. Vai para o chão, tenta segurar a bola, não consegue. Cam-Cam vai à luta, não desiste. Vai lá numa luta titânica, que fica com a bola. O Cam-Cam já ganhou a bola, mas já bandeirola no ar. Aí acelera alguma infração e depois complementa o árbitro. Portanto, os sinais já estão a dizer que a falta cometida pelos jogadores da equipa do Ferroviário de Porto Tenso castiga a turma locomotiva, é ponta pé livre, é mesmo a entrada do meio campo de ataque da formação tricolor, 29 das costas chama-se Saíde, tem portanto o cabelo aos ventos, o Saíde olha para trás, tem botas fluorescentes, dá muito nas vistas, a bola vai ter com quem? Vai ter com o Mictar dos Saldos, que é o Espião, virou o jogo mais para a esquerda, ali para a direção do Salomão, Salomão recolhe, já vai para o meio campo contrário, vai a formação do Chiquene, já levantou ali para a área, para cima do terceiro, para a direção, será o Jofete naquela zona, já trabalhou, tentou passar, vai lá tentar ganhar na luta, hoje Jofete tenta ganhar, não tem que jogar recuado, vai a formação de Ferrovem, mas um abraço, manifesto o árbitro de nada. A posse de bola para a equipa locomotiva, a bola vai ter com quem? Vai ter com o Maxi, Maxi recolheu, Maxi vai caminhando lá da bancada do Sol, lá é para a direita do setor ofensivo da formação, comandada por direitinho poça, ainda Maxi, procura espaço, tem que jogar recuado, trava marcha, já entrou ali, curto para o companheiro, levantou o jogadinho para a contrária, um cabeceamento defensivo, um salto de peixe, bola para fora, é pontapé de canto, pode ser perigoso, é pontapé de canto, canto sempre, sempre perigoso, é para a formação do Ferrovem, é na ponta direita do ataque da formação, é, portanto o locomotivo capital vai ser o Camo Camo para a cobrança do pontapé, é na ponta direita, hoje não há aqueles ruídos, não há aquelas batucadas aqui no campo de Costa Sola, claque, claque do Ferroviário, normalmente aqui tem tido aquelas batucadas, se calhar aquilo é mais para o campo do Afrim,
3: mas estão mesmo aqui ao lado, estão aqui do lado esquerdo, mas parece que esqueceram-se dos bombos.
1: Tempo e resultado.
4: Atenção, vamos a ponta, pegando primeiro Jaimita, atenção, primeiro corte à defensiva. Agora 37 minutos, 0 para o Machiquene, 0 para o Ferro Verde Maputo.
1: Obrigada, Beli, bola no Municipal.
5: Bom, no Municipal de Pemba também é 37 minutos desta primeira parte, mantém-se 0 para o Bahia de Pemba, 0 para a formação do Ferroviário de Nacala, jogo equilibrado aqui no estádio municipal do Pemba, com as duas equipas a mastigarem muito a bola ali, junto do meio campo. Isso faz com que os guarda-redes não tenham muita intervenção, se bem que a equipa do Ferroviário de Nacala poderia ter inaugurado o marcador ainda nesta primeira parte, no lance em que Jacob, já referimos isso, Jacob correspondeu muito bem a um cruzamento vindo da direita, capciou a bola bem rentinha ali, a relva passou a tirar a tinta, o poste direito, o guarda-redes, Manuel do Bahia de Pemba, já que o Ferroviário de Nacala, o seu guarda-redes chama-se Manuel. Depois, mais uma vez, o próprio Jacob novamente a falhar o alvo, portanto, é um jogo equilibrado, sim. Muita bola mastigada no meio campo, mas o Ferroviário de Nacala conseguiu, mesmo não se jogando bem, conseguiu dispor ali de duas situações para abrir o ativo aqui no estádio municipal de Pemba, com um público razoável, muitas clareiras aqui na bancada central onde nos encontramos, nas laterais muita gente, apenas aqui na nossa onde nos encontramos na bancada central. Vai então seguir o jogo aqui no estádio municipal de Pemba, está a ser assistido ali o guarda-redes, bola lançada ali para a equipa do Ferroviário de Nacala, que vai jogando a bola para Chaspan, está ali no meio campo contrário, jogou ali para o 29, o Kelvin tem que jogar ali para a Mina recebe, está ali a Mina e joga ali para quem? É para o Kelvin, ali a entrada da área contrária, corta a primeira ofensiva, agora sai a equipa do Bahia de Pemba e a Neltona ali junto aí da meia direita, lançou ali para a velocidade do camisola número 28, Chavinza joga para o corredor central, está marcamento, este faz uma abertura ali para a direita, é tocado no pé de apoio, cai, o árbitro dá lei de vantagem, chega ali a equipa do Bahia de Pemba, bola para Mimi, só que o Mimi vai ter mesmo que interromper o jogo porque o jogador fica ali lesionado, o jogador do Bahia de Pemba, portanto o jogo fica momentaneamente interrompido aqui em Pemba.
1: Costa do Sol, a bola é vossa.
4: Costa do Sol, posse de bola, vai ser, e acordou a claque do Ferroviário, parece que ouviu aqui, portanto, não diria que apelos, mas pelo menos os nossos comentários. A posse de bola para a formação do Machiquene. Vai haver posse de bola para a equipa do Machiquene. A bola vai para o guarda-redes, que é o Ricardo Dário Monteiro, muito fora da área de jurisdição, Manuel Moreira.
3: E já tem uma cartolina amarela. Já foi chamado, mas foi por palavras, não é que dessa vez estivesse fora da sua área. Mas ele exagera as saídas. Né? Exagera, quase que vai para a metade ali para o lançamento, para o pontapé de canto, para Bandeirão.
4: Olha, então levantou o cruzamento para encontrar o primeiro cabeçamento. Ninguém chega, vai lá tentar chegar, não chega, não também não consegue, a bola vai sobrar lá para o zoom da promoção de Machiquene, na sua zona ofensiva. Tentam sair já para o ataque, Dário Monteiro não gosta nada, não gosta, quer que a equipa tenha uma outra postura, outra personalidade. A formação de Machiquene com pontapé de qualquer maneira para o campo contrário, vai lá limpar primeiro o Ezequiel, bola para fora, é ponto, aliás, de lançamento para a equipa de Machiquene. 42 minutos jogados, primeira parte, tudo em branco, 0 para a equipa do Machiquene, 0 para a equipa do Ferroviário de Maputo. Vamos sambolar, contamos aqui na RM Desporto, a possibilidade para a equipa é do Ferroviário para Maguaza, é que é também o Sanela, fez um pontapé cumprido para o campo contrário, a bola vai para os homens da formação de Machiquene, zona intermediária, foi para o saída, jogou recuado do meio da rua, é para o pé direito do guarda-redes, é portanto o Ricardo, já soltou a bola, meteu cá para o companheiro que é o espião, que é o espião que é o capitão, jogou recuado, é para Ricardo dá para a saída, zona frontal, mete para o espião, encostado à linha, do lado da bancada sombra, já fez um pontapé, o espião. Bola para frente, foi para Chiquinho, para Bu, meteu para frente, tenta chamar o Jafete, não chegou o Jafete, vai lá primeiro, o Nelson controla a trajetória da bola para fora, é pontapé de rede para a equipa locomotiva. É pontapé de rede, vai ser para o Vítor. Está a chegar ao fim esta primeira parte, daqui a pouco veremos o tempo adicional que será concedido pelo senhor Sinai Jairson, é o árbitro desta partida. É posse de bola para a equipa do Ferroviário. Bola para trás. Ali para a turma locomotiva. Vai para Ezequiel. Ezequiel recolhe a bola com o pé esquerdo. Meteu para Sampaio. Sobre a linha divisória. O Sampaio trabalha. Meteu para a direita. Ali para um companheiro de equipa. Vai subindo naquela zona. A um pontapé para frente. A aparição do Maxi. O Maxi tocou a bola com a mão. E por isso mesmo o árbitro muito bem com a sinalética do assistente. É a dizer que tem que parar o jogo. É pontapé livre para a equipa do Machacane.
3: Espero que o árbitro, até este momento, 43 minutos, não dê nenhum tempo de compensação, porque o jogador do Machacana, foi do Machacana? Sim, não, o Camo Camo de Ferroviário foi assistido fora da linha, portanto, penso que não vai haver tempo de compensação.
4: Se calhar pode haver um minuto, vamos lá ver.
3: Está bem, mas isso será porque o árbitro quer dar, porque Não há motivos.
4: E de facto o jogo não parou. Posse de bola. É para a equipa. E tem sido assim os árbitros. Condição destas, às vezes dá um minuto. É posse de bola para a formação do Machacane. Alex Ferroviário. Com pontapé de baliza. Vai ser para o gol de redes, Vítor. O Vítor vai pontapé. Ali no traço superior da área de baliza. Vai fazer um pontapé. A bola vai para a cabeça de Camo Camo. Sobre a divisória. Meteu para frente. Limpou primeiro o Abu. Muito comprido. O primeiro cabeceamento ali. Foi do Ezequiel. Meteu para frente também. O cabeceamento da formação do Machacane. A bola vai estar com Chiquinho. Vai para o chão sem falta. Posse de bola para a equipa de Ferroviário. Meteu para Naftal. Naftal tenta chegar a bola. Vai em velocidade. Naftal captou a bola. Já tem a bola, pelo esquerdo de ataque, Naftal, atenção, já passou, quina da área, o Naftal tem atrás de si, o Camo Camo, Naftal meteu para a zona frontal, atenção, toque de Sampaio para trás, já para Ezequiel, Ezequiel recolhe, e tudo isto no campo defensivo da formação de Ferroviário, empurra para a direita, do setor ofensivo, de lado da bancada, solo, a bola vai ter com quem? Vai ter com o Maxi, jogou ali, pode haver cruzamento para dispensar do Spio naquela zona, limpa defensiva por Saíde, é a equipa não chegando a despachar de qualquer maneira, tenta recuperar, e portanto o Spio não conseguiu, vai lá o Saíde, mais alto, meteu para frente, vai lá, era o Jafet, não conseguiu ficar com a bola, vai lá primeiro Nelson, deixa que a bola vai até o guarda-redes da equipa, que é o Vítor. O Vítor já tem a bola, jogados 45 minutos redondinho. Se calhar o Manuel Moreira tem mesmo razão, não vai haver agora dois minutos, Manuel Moreira, do tempo adicional.
3: Não vejo motivos, não há motivos, o jogo não parou.
4: Aí está então, passa a bola para a formação de Machacane, uma bola vai para Jeitoso, o Jeitoso recolhe, o Jeitoso já meteu para frente, entregou ali para a direção, parece-me ter sido o Sampaio, mas a bola vai para trás, outra vez, na campo defensivo da formação de Ferroviário, foi por uma guasa, a bola vai ter com Chiquinho, Chiquinho recolhe, tem ali a marcação, mas não houve combinação, e o público fica irritado, não houve ali comunicação, quando falha a comunicação, falha tudo, é fundamental haver comunicação, passa a bola, com lançamento, é para Jeitoso, capitão, lado esquerdo, sua linha defensiva, para Camo Camo, Camo Camo para Jeitoso, o Jeitoso tem a bola, vai jogar ali de primeira. Meteu para Camo Camo. Camo Camo vai tentar imprimir velocidade. É puxado pela camisola. É uma segunda puxada. Há um segundo puxão. Resiste Camo Camo. Meteu o cabo para a esquerda. É para a direção de quem? É para a direção de Naftal. Imprimir velocidade. Enganou o adversário. Levou ele para o supermercado. E foi da conversa. Levantou para a área contrária. Limpa a defensiva. Bola para fora. É ponto de pé de canto. Limpa a defensiva do Machacane. Pontapé de canto para a equipa do Ferroviário.
3: É o terceiro para esta equipa do Ferroviário de Maputo.
4: E pode ser o último cartucho, porque estamos no último minuto dos dois. É concedidos pelo árbitro Sinai Jairson. É pontapé de canto, vai ser para Camo Camo. Camo ao quadrado. É um belo jogador, apesar de ter passado por um longo calvário. Ter estado afastado durante um longo período dos relevados. Mas isto é comandar a bicicleta, quem sabe, não esquece. Bola para trás, é para a equipa do Ferroviário. Ali na quina da área, bola para ele, pode encontrar um pontapé. De qualquer maneira, a bola vai para o Nelson. Nelson meteu ali para a peitaça do adversário. Mas depois há um corte de qualquer maneira. Vai lá, Spiwa, faz um pontapé. Não deixa que a bola vá para o campo contrário. Depois o capitão já meteu. Vai lá, vai soprar, já estão praticamente esgotados. São esgotados 2 minutos. O árbitro vai soprar o apito. Já tem o apito na boca. A bola vai ter com quem? Vai ter com portanto, o camisola 11. É que é o Bueno para o jogo. O árbitro diz que a bola pertence à equipa do Ferroviário. Este vai ser seguramente. E neste momento termina a primeira parte no campo de Coxa Sol com este resultado. Jornada de 17 Moçambola. Machacane 0. Ferroviário de Maputo também 0.
1: E no Municipal?
5: ainda se joga. Último minuto desta primeira parte. Mantém-se 0-0. Mantém-se teimosamente, porque é Espero Verde na cala. Apesar de não se jogar bem, já dispôs mais uma oportunidade, a terceira, e no lance em que o jogador do Ferro Verde Nacala recebe uma oferta dentro da área de penalti, apenas com guarda-redes pela frente, quis dar-lhe um chapéu, só que fez mal ali, tirou mal as medidas e a bola passou por cima da baliza. Goramos assim uma hipótese soberana para a equipa do Ferroviário de Nacala inaugurar o marcador. Hoje o Bahia de Pemba está irreconhecível. Talvez as alterações aqui efetuadas por Artur Semedo não estão a dar conta do recado. A verdade é que a equipa não consegue jogar. É um Bahia de Pemba previsível e está sendo muito bem aproveitada esta situação pelos homens de Nacala. Bota bem de canto para a equipa de Nacala, a bola vai ali direitinha para as mãos do guarda-redes Manuel. Uma altura em que o árbitro diz que já chega nesta primeira parte. 0 para o Bahia de Pemba e 0 para o Ferroviário de Nacala.
1: Que leitura.
5: Bom, um jogo não acelerado. As duas equipas a se encaixar perfeitamente dentro das quatro linhas. Mas apesar de tudo isto, foi a equipa de Nacala que mais quis vencer nesta primeira parte. Já dissemos que dispôs de três ocasiões, duas delas até soberanas, flagrantes, até podemos assim dizer, para avisar com êxito, para desfetear o guarda-redes Manuel, mas não conseguiu. Jacob, primeiro, apareceu ali na zona de ponta de lança, antecipou-se a um adversário, capciou. A bola passou ali rentinha mesmo ao poste direito. Tirou a tinta até o poste direito da baliza guarda de Manuel. Depois, mais um outro lance. O próprio Jacob volta a falhar. Mas a outra mais flagrante foi esta. Há pouco tempo em que o jogador de Nacala, no caso particular, Kelvin, recebe ali uma oferta. Se calhar nem estava à espera daquela oferta. Perante o guarda-redes, tira mal as medidas e atira a bola por cima da baliza, quando poderia ter feito melhor. Perdeu uma excelente oportunidade em um 0-0. Na minha opinião, lisonjeiro para o Bahia de Pemba, porque a Ferro Verde Nacala merecia um resultado, pelo menos, estar a ganhar. As alterações feitas por Artur Semedo neste jogo não estão a dar conta do recado. Tirar Guidêncio, que é um jogador, um lateral esquerdo, que soube muito, tirou o ímpeto, tirou a capacidade ofensiva da equipa do Bahia de Pemba, e o Bahia de Pemba está mesmo a ser cobrada por causa disso, e o Faro Verde Nacala está a aproveitar muito bem, que também fez as suas alterações, e são alterações que estão dando conta do que se bem que poderiam colorir caso então a equipa de Nacala conseguisse um golo. Vamos para o intervalo, vamos ver o que é que efetivamente poderá acontecer. Será que o Bahia muda de postura ou o Ferro Verde Nacala vai continuar com esta postura, uma postura muito diferente daquilo que assistimos diante da Associação Desportiva de Pemba, que foi uma equipa tímida? Hoje o Ferro Verde Nacala é muito diferente. O árbitro do encontro, Eduardo Chissano, está fazendo um excelente trabalho, nota positiva, e nós voltaremos na segunda parte.
1: Até já, Joaninho, cuide-se aí. 0 para o Machacane, 0 Ferroviário de Maputo. O que quis dizer dessa primeira parte?
4: Manuel Moreira.
3: Bem, um jogo em que as duas equipas se encaixaram muito bem, com poucas diferenças, porque senão, vejamos, o Machacane, que joga no seu campo emprestado, porque o Machacane já vai no segundo, né? Vai no segundo treinador, no segundo campo e por aí além. Tem dois remates, um desenquadrado, outro enquadrado. Teve um livre perigoso, ali mesmo, a entrada frontal, a entrada da área, numa jogada estugada, mas o remate foi fraquinho. Foi o tal remate enquadrado. mas teve 4 pontapés de canto e não conseguiu fazer o golo, claramente, porque estamos com 0-0 nestes 45 minutos. O Ferroviário, esse teve 2 remates enquadrados, um deles com um remate fora da área, fortíssimo, em que Ricardo teve que realmente mostrar o que sabe fazer de bom para que a bola não fosse beijar as suas redes. Teve 3 pontapés de canto, portanto, duas equipas que se encaixaram. Tanto era bola cá, bola lá, com uma grande diferença. A chicotada psicológica deste Ferroviário, que é mais recente, do Dari já é mais antiga, veio mostrar um Ferroviário de Maputo que joga de frente. O Ferroviário, que era bola no ar, bola para frente, já não acontece isso. Tanto um Ferroviário que joga agora com a bola rente à relva, como é agora que se faz no futebol moderno. Tanto um Ferroviário de Danito Nhampossa, que é o treinador agora, de frente daquilo que, dos jogos que eu vi fazer em direto neste campo de Costa do Sol e também no campo da Frim, onde ele tem um campo emprestado enquanto o estádio de todos nós não fica pronto. Portanto, um jogo em que Sinai Gerson fez um bom trabalho com os seus pares.
4: Muito bem, pelo menos uma terça-feira, uma semana que começa com este acontecimento tétrico, muito triste, este desaparecimento físico de Vling, esse que foi futebolista do Desportivo, do Machaquene, enfim, um jogador muito correto, acabou infelizmente por sofrer, foi vítima de um atropelamento, e há informações que nos chegam aqui, o funeral será amanhã, quarta-feira. Fica então um abraço de solidariedade à família do Vling, também aos amantes do desporto moçambicano em geral, porque estão, obviamente, a chorar o desaparecimento físico deste jogador que deliciou, portanto, precisamente não só os adeptos dos clubes que representou, mas aqueles que gostavam de futebol pela forma característica de jogar. Portanto, em tempo de intervalo aqui no campo do Costa do Sol, 0-0 entre Machaquene e Ferroviário de Maputo.
1: Obrigada, Belinha. Abraço aí. Até já. Cuidem-se. São 15 horas e 40 minutos. Jogos empatados sem abertura de contagem na primeira parte, tanto em Pemba, assim como na Costa do Sol. Ou seja, Baía de Pemba 0, Ferroviário de Nacala 0 e Machaquene 0, Ferroviário de Maputo 0. Não deixe de acompanhar a etapa complementar. Para já, vamos à educação financeira.
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6: Caro ouvinte, bem-vindo! Está a começar o programa Educação Financeira. Transmitimos todos os dias úteis às 5 horas e 30 minutos, 14 horas e 25, 18 e 25 e ao sábado às 8 horas e 30 minutos, num compacto semanal. Esta semana estamos a falar sobre o tema Esquemas em Pirâmide, atividades ilegais que têm como finalidade única ganhar dinheiro de forma fácil através do recrutamento de pessoas para efetuarem depósitos de dinheiro, compra de bens ou serviços em troca de ganhos avultados em curto espaço de tempo. Os esquemas em pirâmide são atividades ilegais e puníveis desenvolvidas por grupos criminosos com o objetivo principal de usurpar o dinheiro das cobranças, provocando danos e vítimas, pois grande parte dos depositantes investidores, especialmente aqueles na base da pirâmide, não recebe os lucros prometidos. Vamos acompanhar a conversa entre a Maria e o João. Boa escuta.
8: Sim. Se deposito os 60 mil meticais, então no fim do mês recebo 50 mil meticais de juros. Assim pago o crédito de remodelação e ainda resta uma boa parte para a poupança.
9: João.
8: Oh, Maria, olá.
9: Olá, João. A fazer planos para ganhar mais dinheiro?
8: É isso mesmo. Vês como ficou a minha oficina depois da remodelação?
9: Vejo sim.
8: Investi parte do dinheiro do crédito em equipamentos, acessórios e pintura da oficina.
9: Foi um dinheiro muito bem aplicado. Parabéns, João. Vais atrair mais clientela? É assim que pensas ganhar todo esse dinheiro que falavas?
8: Não, Maria. É claro que o negócio vai melhorar agora com a oficina mais apetrechada. Mas não poderá gerar todo esse rendimento.
9: Então, como pensas ganhar todo esse dinheiro, João? Em apenas um mês?
8: Maria, já ouviste falar em empresas de investimento?
9: Já sim, João.
8: Pois é. Estou a pensar em investir as poupanças numa empresa de investimento e duplicar os lucros num curto espaço de tempo.
9: João, tenho que atender esta chamada. Mas ainda vais ter que explicar melhor esse assunto de ganhar tanto dinheiro assim, tão fácil. Isso não me cheira nada bem. Mas falamos, João.
8: Combinado, Maria. Até breve.
6: Um esquema de Ponzi é uma operação fraudulenta camuflada de investimento do tipo esquema em pirâmide que envolve o recrutamento de pessoas para efetuarem depósitos com a promessa de pagamento dos juros avultados como retorno do investimento realizado. Porém, trata-se de esquemas fraudulentos ou falsos com a finalidade única de ganhar dinheiro de forma fácil, recrutando pessoas para efetuarem algum tipo de depósito de dinheiro, compra de bens ou serviços, com a promessa de ganhos avultados em curto espaço de tempo. O golpe reveste-se de diferentes formas e nomes para esconder a verdadeira imagem e objetivo. Usa os mais diversos meios e fins para criar e transmitir confiança e credibilidade para convencer o público a aderir, porque quanto maior é o número de investidores, maiores são os ganhos para aqueles que estão no topo da pirâmide. Estes esquemas apresentam-se em forma de pirâmide, em que no topo estão os beneficiários, os cabecilhas, e na base, as vítimas e a fonte de sobrevivência do negócio, cujo papel é de contribuir com o seu dinheiro para a subsistência do esquema. Fica a saber mais sobre este e outros conceitos do próximo programa. Não perca. 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
2: 15 horas e 49 minutos para trás os nossos compromissos comerciais. Seguimos agora virtualmente até o campo do Costa do Sol para perguntar ao Belisário Macambo se já iniciou a etapa complementar desse Machaquene 0, Ferroviário de Maputo 0.
3: Há 2 minutos, já começou.
2: Obrigado. E no Municipal? Chuta, Belisário.
3: Sim, aqui no campo do Costa do Sol, os jogos já correm há 2 minutos. O Nuno Moreira, não houve alteração em nenhuma das equipas.
4: Não. Sem substituições.
3: A possibilidade então para a equipa do Machaquene vai ser para o guarda-redes Ricardo, todo de laranja, com zola, calções e meias. Após já pontapé, depois do primeiro campo contrário, muito comprido, quem chega primeiro, cabeceamento era de Jafete, não conseguiu, limpou a primeira defensiva de Ferroviário, depois ali Camucamo, complementar, vai ter mais para a esquerda. A bola vai ter com quem? Vai ter com o homem ali na zona intermediária, por quanto espaço já fez, um passe para Camucamo mais à frente, apareceu a primeira defensiva de Machaquene a fazer um corte de qualquer maneira. E depois um pontapé, enfim, estava lá até um pontapé. Parada de resposta, recuperação da equipa do Machaquene com um pontapé, balão, primeiro campo contrário, tentou chegar a mim, uma bolsa, bola cá para a esquerda, vai ao meio problema da formação do Machaquene, e quem caso concreto meteu o terceiro, vamos lá ver aqui, caso concreto, temos o número 2 do Machaquene, não sei se tem o número 10 na sua constituição, bem, eu não consigo ver aqui, portanto, a camisola 10, o 10 está no banco, que é o Perruquito. A não ser que tenha a intenção, vamos ver para o lugar de quem. Mas o Perruquito já em campo. Passa de bola. É para o Jeitoso. Vai receber o passo para o Nelson. Ele vai tirar no meio para a esquerda, bota para frente. A formação do Ferreira jogar ali para André, portanto, lado esquerdo. A bola vai ter precisamente ali. É para o Conto com uma goza. Bola para trás. Vai ter com o capitão Jeitoso. Jeitoso então, por parte de Nelson, preferente. Ali para o Nelson, o seu primeiro. O camisola 5, Ezequiel, depois há um pé furado do jogador da equipa de Machaquene. A bola vai ter com o jogador da equipa de Ferreira, que agradece, tentou passar. Ele já passou, pode levantar o cruzamento, faz na tarde, levantou muito comprido.
2: Tempo e resultado, Belisário?
3: Agora com 4 minutos, segunda parte, 0-0.
2: Obrigado, Municipal.
5: O Municipal de Pemba, a caminho do segundo minuto desta segunda parte, 0-0. Bahia entra nesta segunda parte com 3 alterações. Saíram Bimo, Macamito e Chabinza. Por seus lugares entraram Alan, depois o Gércio e também o Guidêncio. E até então um começo agora mais atrevido do que propriamente do que aconteceu então na segunda parte. É verdade que o Ferroviário de Nacala mantém-se também a sua postura de ser atrevidos, faz com que o jogo seja muito aberto nesta segunda parte. É verdade que as duas equipas ainda não chegaram nas balizas, mas pelo menos nota-se uma vontade enorme das duas equipas mudar o cenário daquilo que aconteceu então na primeira parte.
2: Ficamos aí.
5: Uma altura em que a equipa do Bahia de Pemba é o Bento ali a limpar. Agora entrega ali para o Neldon. Neldon número 30. Pode jogar para quem? Joga ali para o Gércio. Entrou ali nesta segunda parte. Agora joga para o Neldon. Tudo no meio campo defensivo contrário. Bola lançada agora para o Gércio. Pode cruzar a bola ali. Cortar a defensiva para canto. Gércio. A fugir ali, junto à linha final. Faz um cruzamento atrasado, seria para o Golamo.

lançamento para a equipa da Bahia da Pemba, lado direito, a bola entrega ali para o Bento. Bento tem que jogar ali para trás, para o guarda-redes Manuel, que abandonou os postes, vai caminhando ali Manuel, não, prefere entregar para o Alan vai caminhando, o jogador que ponta muito bem o jogo, lançou ali para a direita, é para a velocidade do Neldon, controla ali Ivan Tropa, a bola não sai, agora o Ivan Tropa ali, vai caminhando, Ivan Tropa tem que jogar ali para quem? É para o jogador Yude faz uma abertura para a esquerda, cora ali o jogador do Ferroviário, ah, está ali no meio campo contrário, o Jacob joga ali para quem? É para o Sene tem que jogar para Yude vai caminhando, entrega ali para o Jacob, pode entrar na área, Jacob entrou, caiu, Jacob ajeita o charco ali com o braço e então o árbitro assinala, pontapé livre a beneficiar a equipa do Bahia de Pemba. E o Manuel ali coloca o charco no devido lugar, manda ali os seus colegas subir no relevado, não muda de ideia, deixa que a bola seja o Lino a tocar ali para o Guidentes, que está aqui junto com o Ladinho, a linha lado esquerdo. Guidentes para o Bento, estica o passe para a frente, para ali o peito do jogador, o jogador Will ali para o seu colega, a bola, aliás, é feita ali uma abertura para a direita, o jogador, o Neldon, pode fazer o cruzamento, o Neldon, pode esticar a bola ali, a parar ali no pé de Ivan Trapa e a perder-se para além da linha lateral. Lançamento ali é para a formação do Bahia de Pemba, está no ataque agora. O Bahia de Pemba mais diferente. Pode surgir o cruzamento para o corte ali de Murat no caminho da bola. Insiste o Bahia de Pemba que não desiste. Mais um corte ali. Depois a bola é tirada ali. E o árbitro assinala então ponta pé livre. Foi ali carregado o jogador do Ferroviário de Nacala. A sua zona defensiva. Ponta pé livre então. A beneficiar a equipa da cidade portuária de Nacala. O ano passado, para o Moçambola, os dois conjuntos jogaram aqui o jogo. O Ferroviário de Nacala abandonou o campo mesmo nos últimos minutos. Foi assinalado um penalti. A equipa de Nacala não quis mais continuar com o jogo. E então o Bahia de Pemba foi atribuído então 3 pontos, derrota para a equipa de Nacala. Uma altura em que a equipa do Bahia de Pemba vai caminhando ali por o Alan joga ali para a meia direita, onde está o meia esquerda, onde está exatamente o Bento para Mimi para o Guidêncio agora para Will tenta passar por um adversário, não passa ali por o capitão Bento. Há 2 Bentos nesse jogo, um Bento do Bahia de Pemba e outro Bento do Ferroviário de Nacala. Ambos são centrais. Há 2 Manuel. Ambos são guarda-redes. Um de Bahia de Pemba e um do Ferroviário de Nacala. Pontapé de canto então a beneficiar a equipa do Bahia de Pemba. Agora é o Jedge. Lado esquerdo, a bola é colocada ali no quarto círculo. Tráfego ali na área de penalti, também na área de baliza. Bola vai ser ali, movimentada, bola batida, meia altura, corta a primeira defensiva. Falta ali para os homens do Bahia de Pemba. É o Alan Correal, não, é o Bento. Bento tem que jogar ali para trás, para o guarda-redes. Neste toca novamente para o Bento, está aqui junto com o Ladinho a linha. Vai esticar o Bento, estica ali para o backup contrário. Onde chega primeiro, corta ali do outro Bento. De Bento para Bento. E depois ali, o Mimi não consegue ali controlar o charco e a perder-se para além da linha lateral, numa altura em que a equipa de Nacala vai operar 2 substituições numa só sentada. Sai aqui o jogador Jacob, o congolês, para o seu lugar. Entra o Gildo, número 19, e também sai o Sene, creio eu. Vamos lá ver ali a camisola. Vai sair o Sene. Exatamente, saiu então o... Não, é o Shelton. Sai o Shelton para o seu lugar. Entra o jogador número 22, Litos. Ele que foi titular no jogo passado e também no jogo contra o Black Bulls. Uma altura em que a equipa de Nacala está ali no ataque. Joga-se ali na grande roda. A bola para se atacar. Júnior faz ali uma meia abertura ali. É para a esquerda, para Ivan Tropa. Tenta passar por um adversário. Luta ali com o Gércio. Ganha a Gércio. Tenta partir a equipa baiana para a contra-ofensiva. Ainda no meio campo defensivo. Do seu meio campo defensivo, assim que é. Joga aqui para o capitão.

time. Mimi tem que jogar para trás. É para quem? É para o Lino. O Lino joga para Bento. Bento tem que jogar aqui para Bento. Tem que despachar, não despacha não. Corta a primeira equipa da Nacala. Lá vai entrar a equipa da Nacala. Está no ataque. É o Sene. Vou trabalhar o Sene. Junto com a linha, simula para ali, para cá. Tem que jogar ali para o corredor central. Onde está? Se ataca a Júnior. Lançar ali para a esquerda. Enrosca. E depois ali. E corta a primeira defensiva. Mas insiste a equipa da Nacala. A bola fica na posse ali do Ivan Tropa. Tem que jogar ali para o Lito. Corta a primeira defensiva. A bola volta ali para Ivan Tropa. Tudo no meio campo defensivo contrário. A bola, a equipa de Nacala, bola para Yude. Yude faz um disparado, perde a bola. Depois ali me perde, mas é momentâneo porque a equipa de Nacala controla. É o Ivan Tropa fazer o cruzamento para o corta ali da defensiva. Depois ali para se atacar Júnior. Tem que abrir aqui. É para a direita onde está exatamente o Amini. A lançou ali. É para o Gildo. Cruzamento para a área. Muito chegada. Baliza a bola ali. A passar ali por cima da baliza, o público afeta a equipa de Nacala. Viajou com muitos adeptos a festejarem aqui, a gostar dessa jogada do camisola número 19. Gildo segue o jogo aqui no estádio municipal de Pemba. A bola fica na posse de Lino, estica ali o passe para frente, para o corte ali de Burrate. Mas insiste a equipa da Bahia de Pemba, está no ataque mais uma vez. É um corte da equipa de Nacala a neutralizar ali o ataque da equipa do Bahia de Pemba. A bola fica na posse de quem? Do Gildo. O Litos.

0: do fax na esquerda. Rompeu pela esquerda o homem locomotiva. Ele serviu ali junto ao poste esquerdo da baliza. A guarda de Ricardo. A bola foi para dentro, para dentro. Fiquei com a impressão de ter sido o Camo Camo. Vamos, portanto, apurar mais. Foi precisamente uma bela jogada da equipa do Ferroviário, que acaba Manuel Moreira por fazer o segundo depois de Max aos 7.
1: Sim, sim. Era o primeiro golo aos 7 minutos de Max. Foi realmente uma fífia da defesa do Machaquera, em que o capitão do Machaquera, no espião, não sei, deixou desguarnecida todo o seu lado direito. O jogador do Ferroviário, a bola de

0: jogador, creio, o Golemo atirou ali para o fundo da malha. A partir do minuto 56 dessa partida, está assim no estádio municipal de Pemba, Bahia de Pemba 1, Ferroviário de Nacala 0, golo de Golemo.
1: Obrigada, Golemo, a marcar o sétimo golo de Bahia de Pemba. O Ferroviário de Nacala sofre o 12º tento. Portanto, Golemo a fazer o golo 161 desta edição do Moçambola e é o segundo na sua conta pessoal. Vamos então ao autor do golo do Ferroviário de Maputo.
2: Calmo, marcou o segundo. O primeiro foi de Max.
1: Primeiro foi de Max. Então temos.
2: Max marcou primeiro, o segundo foi do Camo Camo.
1: Então, dois golos do Ferroviário de Maputo. Eleva-se então para 10 o número de golos desta formação. Já o Machaquena sofre o 17º tento. O Camo Camo já com 3 golos marcados na sua conta pessoal. E Max, 2. Continuamos então no Costa do Sol.
3: Bem, eu dizia que o primeiro golo do Ferroviário...
2: Olha o Ferroviário, pode ser o terceiro, bateu! Grande defesa do guarda-redes Ricardo, evitou aquele que teria sido o terceiro. Mas que defesa espantosa do guarda-redes Ricardo!
3: E mais um pontapé de campo, é o quarto para este Ferroviário. Porque o Nhampoça, guarda-redes do Ferroviário, é um mero espectador. O primeiro golo deste Ferroviário de Maputo é uma fífia total do seu capitão. O espião deixou todo o seu lado direito sem ninguém. O guarda-redes saiu aos papéis e foi o que se viu. O golo, o Max só teve que empurrar a baliza. O segundo também acontece do lado direito, portanto espião com muitas falhas do seu lado direito. É uma pena quando acontece para o mesmo jogador, mas o futebol é isto. E os golos é que mandam. Ferroviário de Maputo realmente, nestes 17 minutos, é dono e senhor.
2: Numa altura em que houve a alteração dupla na equipa do Machaquene, portanto, que é certo que entraram aqui, portanto, o Quinito e o Leo.
1: Atenção ao microfone ali.
2: Sim.
1: Atenção ao microfone.
2: Sim, dizia que o Machaquene procedeu duas alterações duplas em instantes. Entraram o Quino e o Leo Bueno, portanto, saiu. E creio que também o Espião, portanto, que abandonaram. Dois jogadores que abandonaram as quatro linhas. Portanto, mexida, Manuel Moreira, o Dário Monteiro. Tenta, bem, isto mesmo não é arriscar, porque, como se costuma dizer no futebol, perder por 1000, perder por 2, é tudo igual.
3: Sim, porque é claríssima esta substituição do espião, que realmente teve ali uma fífia e a outra também. Ele devia ter feito melhor, é o capitão da equipa, o lateral direito. As bolas acontecem numa delas, numa grande fifa sua que não estava lá. E o segundo golo também vem pelo lado direito. O Dário Monteiro viu aquilo que nós vimos aqui na cabine da rádio.
2: Agora com 19 minutos jogados na segunda parte aqui do campo do Costa do Sol. Casa arrendada ao Machaquena, a equipa da casa está a perder por 2 bolas sem resposta. O Ferrover marcou por Max e por... portanto, no segundo gol, no caso concreto, por Camo Camo. Passo de bola para a equipa do Ferroviário. Ezequiel Asgora Quadro é para o capitão. Jeitoso, encostado à esquerda da linha defensiva, da bancada Sol. Vem para frente, a bola outra vez para trás. Vai ter como, portanto, uma guasa. Uma guasa a meter para frente, a procura de espaço. Vai meter ali para a direção. Foi. um companheiro, parece-me parecido. Será que o UPS terá entrado ou ouvi mal? É posse de bola para a equipa do Ferroviário. Vai jogando para Ezequiel. Ezequiel faz abertura. Cá para a direita. É para. É, foi Naftal. Tentou até para Campo Calmo. Não conseguiu. Recuperação da equipa de Machacar. Lado esquerdo com uma bela simulação. Belo lance. Aqui por intermédio do Camisola 9, que é o Quino. Que entrou em chances. Bola vai para o Quino. Jogou. Cá para Leo. Outro recém-entrado. Está fresquinho da Silva. Joga ali. A bola vai de forma recuada. Vai o homem da equipa de Ferroviário. Entrou bem nessa jogada. Recuperação da equipa de Machacar. Bola para trás. Vai ter ali. É com a formação tricolor. É que é o Maveco. Já meteu para frente. É para Leo. Leo Maveco está a desmarcar-se cá à esquerda. Não conseguiu ficar com a bola. É a recuperação da equipa do Ferroviário. A bola a ser metida cá para o corte primeiro. Foi do jogador do Machacane, que é o Malati. Bola para fora. É lançamento para a formação do Ferroviário. Junto à área técnica do Machacane, onde está de pé Dário Monteiro. É lançamento. Vai ser para o jogador da equipa de Ferroviário. Bola para trás, vai para o Nelson. Nelson para trás, ainda mais para trás. Foi o passo de cima para Nelson. Nelson para o guarda-redes, que é Vítor. Vítor endossa a bola para a esquerda. Era para o capitão da equipa, mas é para lá que vai a bola agora. Recuperação, tudo isso à esquerda da zona defensiva da equipa de Ferroviário. Do lado da bancada, Sol, à procura de fazer a circulação da bola. Mete para a esquerda, é para o capitão jeitoso. Vai em velocidade, não. É a procura, tenta pautar o jogo. Trava a marcha, já passou, vai para o chão. Foi tocado em falta, ponta pelo livre. É para a equipa do Ferroviário. Na ponta esquerda do ataque da formação orientada por Danito Nhampoça. É pontapé, livre, bola já tocada, de forma curta. É o Ferroviário a vencer por 2-0. Aqui no campo de Costa Sol. A bola vai ter com Nelson. Nelson mete baixo para a esquerda. Precisamente para o jeitoso. O jeitoso trava a marcha, escorrega. Não cai, bola para trás. É para a equipa do Ferroviário, pode ir para Nelson. O Nelson a pedir a bola, recolhe, livre de marcação. Está aqui o Espio a pedir a bola, prefere meter para frente, bobo comprido. Já havia fora de jogo de Naftal. O Machacane repõe a bola, joga, a bola vai ter com Leo. Com o pé esquerdo, recolhe, tenta passar, não conseguiu. Vai tentar corrigir. É portanto o Quino a meter para Leo, não conseguiu ficar com a bola. Vai para o Camo, a combinar ali. É com o Naftal, outra vez Camo, tem que tocar recuado. A bola vai ter com o Espio. O Espio recolhe, mete para trás, para Nelson. Nelson com o pé esquerdo, recolhe com direito. Jogou recuado, é na área de grande penalidade. Ali para o guarda-redes, Vítor, mete para o jeitoso, capitão da equipa. Vai subindo a equipa, mas sem muita pressa. Já meteu para frente, a bola vem outra vez a ser anunciada para trás, passa errado. A recuperação foi de Jafeto, jogou recuado. A bola vai ter com quem? Vai ter com o homem da formação de Machacane por saída, já passou, pode ser perigoso. Jogou recuado, pode marcar, bate golo!

Jane! Jafeta e marca! Jafeta tira a contar! Foi sair de quem acreditou! Ganhou a bola! Fez um passe recuado! Jafeta tem faro de golo! Atira ao profundo da baliza junto ao poste direito! Portanto, a guarda, a baliza guarda de Vítor. Isto ao minuto, portanto, é 22 desta segunda parte. O Machacane. Atenção, golo!

0: J-A-F-E-3-E, Jafet, querem saber o número, tem a dorsal 16, de trás para frente antecipou-se Jafet, atirou profundo, veja Jafet na área, vem Papão, dois golos de rajada, este foi aos 23, o primeiro aos 22, Manuel Moreira.
1: Sim, Jafet, é o suspeito do costume, é o melhor marcador desta equipa do Machacane, e num minuto e meio faz dois golos. Portanto,
0: olha o Machacane, atenção, passa perigoso, está na área, bola recuada, atenção, vamos acompanhar este lance, limpa a defensiva, recuperação do Machacane, passa perigoso, atenção, limpou a defensiva, porque a bola foi contra o adversário, não passou ali, portanto, o Frenazinho dispara a bola para fora. Sim, conclua, Manuel Moreira.
1: Sim, tá, esta equipa está frenética como seu treinador, o Dário Monteiro, em dois minutos faz dois golos. Veja-se que até o minuto 21, Machacane não tinha chegado à grande área do guarda-redes do Vítor. Isto é futebol. Futebol é isso. Futebol
0: nós são golos. É nós dissemos que o Jafet tem faro de golo. E ele ouviu. Dois de rajada. Machacane empata.
2: Muito bem, Jafet a marcar então o quinto golo desta tarde, marcou o quarto e o quinto golos desta tarde, o melhor artilheiro do Machacane agora com 5 golos na sua conta pessoal, Machacane agora com 7 golos marcados, Ferroviário de Maputo com 11, já foram marcados 164 golos.
3: Jaimita,
2: sim.
3: Só para aproveitar a boleia, vamos dar a César o que é de César. Afinal, não foi o Gulam o autor do golo do Bahia de Pemba, mas sim, Will.
2: Agora com 2 golos marcados na sua conta pessoal. São 16 horas e 14 minutos, ficamos aí no Municipal.
3: No Municipal de Pemba mantém-se 0, aliás, 1 para o Bahia de Pemba, 0 para o Ferroviário de Nacala. Nesta segunda parte há mais Bahia de Pemba do que propriamente o Ferroviário de Nacala, portanto os papéis a se inverterem aqui no Estádio Municipal de Pemba estão a dar efeitos positivos às alterações de Arthur Semedo nesta segunda parte. Já dissemos que ele quis inventar na primeira parte e nesta segunda parte então a corrigir-se, numa altura em que vai entrar no Bahia de Pemba o jogador camisola número 21, Fidel, um lateral direito. Vamos ver quem sai nesta formação do Bahia de Pemba. Vai ser o Nelto. Não, vai ser o Gulamo. Sai o Gulamo. É ovacionado pelo público. Não fez um grande jogo. Sai então com aplausos para o seu lugar. Entra o Diniz. Não, o Fidel. O Semedo a diminuir um pouco o... Enfim, o ímpeto atacante. A diminuir um pouco os homens ali de ataque. Colocar um defensor, uma altura em que a equipa do Bahia de Pemba vai jogando para o guarda-redes ali, o Manuel, estica ali o passe, a bola para a frente, para o cabeceamento ali de Burrato, defensivo, mas ganha a primeira equipa do Bahia de Pemba, mais um corte ali do jogador Bento do Ferroviário de Nacala, já dissemos que há dois Bentos aqui, um de Bahia, um de Nacala, e os dois são centrais de marcação, uma altura em que a bola vai ser movimentada ali por parte da equipa de Nacala, ganha um pontapé livre ali, junto coladinho à linha, seu meio campo defensivo para Ivan Tropa. Vai então o Ivan Tropa, vai bater, joga aqui para o corredor central, onde está exatamente Bento, capitão da equipa. Bento estica ali o passe, a bola para frente para cabeceamento ali de Guidêncio, mas tenta insistir a equipa de Nacala, é para o Sene, o Sene abertura, faz uma abertura para a direita, aparece primeiro ali Guidêncio, abertura era para o lateral direito Amini, mas apareceu primeiro Guidêncio, arremesso lateral aqui a beneficiar a equipa do Ferroviário de Nacala, que está no ataque a equipa de Nacala, tenta reagir, a bola para o Genito, mas chega primeiro Guidêncio, mais um lançamento, é para a formação do Ferroviário de Nacala. É a mim no lateral direito da equipa de Nacala. a fazer ali o lançamento. Vai então o Amine, procura um companheiro bem desmarcado, viu ali Anito, o Genito faz, controla mal o charco, permite então o adversário tirar a bola para muito longe. Lançamento, mais um é para o Ferroviário de Nacala, na sua zona defensiva, lado direito. É o próprio capitão, o Bento, joga ali para o guarda-redes, o Manuel. Manuel para o Bento, está aqui junto coladinho a linha, lado direito, vai caminhando o capitão, vai bater, bateu ali a bola para o meio-campo contrário, onde chega o Genito, faz mal o Genito, agora ganha a equipa da Bahia de Pemba, que está no ataque, a bola para Mimi, vai caminhando ali Mimi, pode virar tudo para a direita, é o que faz mal, o passe, a bola corre, corre, e perde-se para além da linha do fundo. E é pontapé da baliza a beneficiar a equipa de Nacala. Com 28 minutos desta segunda parte. 1 para o Bahia de Pemba e 0 para o Ferroviário de Nacala. A única vitória do Ferroviário de Nacala conseguida aqui foi em 2019, quando venceu aqui por uma bola sem resposta na estreia do Bahia de Pemba. O mesmo resultado então conseguido no jogo da primeira volta, uma altura em que a equipa de Nacala vai caminhando ali, a bola para Murat na sua zona defensiva, a bola para o Bento, que está aqui na meia direita, tem que jogar para Murat, corredor central, na grande roda, este joga para quem? O recentrado ali, o Camzola, número 15, Gildo, este para a esquerda, para Ivan, para a corta, a primeira defensiva. Está no ataque a equipa de Nacala, a tentar encurralar o adversário. Está a perder por uma bola sem resposta. Vai valendo aqui o golo de Will, aos 11 minutos da segunda parte. A equipa de Nacala, a bola para Sataka Júnior, está ali na grande roda. Está ali, vai caminhando o Sataka. Pode jogar para quem? Procura um companheiro bem desmarcado. Estica o passe, é para a esquerda. Para o capseamento ali defensivo. Depois tenta insistir a equipa de Nacala, a bola para Ivan Tropa. Vai caminhando Ivan Tropa. Já dissemos que o Ferroviário de Nacala está instalado no meio-campo contrário. Já passou ali o Abdi Nacala, entrou na área. Pode cruzar, cruzou ali. A bola não chega ali. Cruzamento rasteiro, mas o perigo ainda não saiu. O corte ali de Fidel e tenta insistir a equipa de Nacala. Cruzamento para a área, para capseamento de Alan. Insiste ali Murat, bola para o meio-campo, para a área contrária, corta a primeira equipa de Bahia, a bola para Mini, está ali junto coladinho a linha, jogou ali para quem? É para o Sene, procura o companheiro, junto coladinho a linha, corta primeiro o Guidancio, lançamento para a equipa de Nacala, vai apertando a equipa de Nacala, procura naturalmente do gol do empate, lá para a Mine, joga ali para a área, para o corte ali de Guidancio, pois é uma falta sobre Guidancio. Uma falta sobre Guidancio, foi o avançado Eugenito, e uma falta ali no interior da área de penalti a pertencer à equipa do Bahia de Pemba. O Manuel coloca o charco no devido lugar, joga para lá, para a meia direita, porque nós estamos aqui na meia esquerda do Bahia de Pemba, meia direita, aliás, estamos no lado direito do Ferroviário de Nacala, uma altura em que é o remate ali, equipa de Nacala, entrada ali na área, deu Genito a bola a ganhar altura e a perder-se para além da linha do fundo, e é pontapé da baliza a beneficiar a equipa do Ferroviário de Nacala. Vai então pontapé de baliza, leva-se uma eternidade para a equipa de Bahia então fazer este pontapé. O jogador, o guarda-redes Manuel, vai acariciando ali o charco, depois coloca no traço superior esquerdo da sua pequena área, bate ali, a bola viajar pelo ar para o meio-campo contrário, cabeceamento ali defensivo, mas fica na posse do homem do Bahia de Pemba para o Will. O Will tentativa de jogar com o Neldon, corta a primeira defensiva, a bola fica na posse de Alan. Alan para que na ala esquerda, onde está o Guidancio, lançou para o capitão Mini, pôs no peito, baixou para o relevado, luta com o adversário, pôs tentativa de jogar com o seu colega que fica ali na escova, dois jogadores do Bahia de Pemba. Segue o jogo para a equipa de Nacala. Reito, a bola é lançada ali para o ataque. Cabeceamento ali dos homens de Nacala. A bola para o Genito. Já passou, já entrou na área. Pode cruzar. Faz o cruzamento fraco, frouxo, sem problemas ali. Para o guarda-redes Manuel. Irrita-se aqui o treinador adjunto do Ferroviário de Nacala, o Sebastião Citoi. A bola lançada ali é por parte dos homens do Bahia de Pemba. O guarda-redes, cabeceamento ali, Twinsy. Depois ali, fica na posse ali, Tropa. O Tropa vai caminhando ali na sua zona defensiva. joga ali, faz mal, passe, Ivan Tropa. Agora a Bahia está no ataque. É bola para Fidel. Fidel para Neldon. Neldon também faz mal passe. O público não gosta. Afeta naturalmente a equipa da Bahia de Pemba. A bola ali, luta ali, dois jogadores. É o jogador do Bahia de Pemba que, no caso particular, o Jadis, que atira a bola para fora. Uma altura em que a equipa de Nacala vai operar mais duas substituições. Entram o Brito, que foi titular no jogo passado, para o seu lugar, entra no lugar do Camzola número 21, Sene, e também sai Amine para o seu lugar. Entra então Camzola número 5, o Macanza. Conhece? Recordam-se dele? Domingos Macanza a entrar. Naturalmente vai jogar na lateral direita, não é? Só pode ser isso. Numa altura em que também o Bahia de Pemba faz uma substituição, sai Neldon para o seu lugar, entra Luiz Melville. Parkin, o barbudo, segue o jogo aqui no estádio municipal de Pemba. Bola movimentada ali por o Bento. Bento tem que jogar aqui para uma casa que toca pela primeira vez a bola. Recebe ali com a interna da sua bota direta. E com a mesma bota joga ali para o Bento. Vai caminhando o Bento. Não tem linhas de passe. Jogou ali para Mohat. Está na meia esquerda. Vai esticar Mohat. É o que faz. Estica. Para o corte da defensiva. E a bola vai para fora. Lançamento para a equipa do Ferroviário de Nacala. Lado esquerdo, conforme com esta formação, ataca. A bola para Ivan Tropa. Lá vai Ivan Tropa. Procura o companheiro ali bem desmarcado. A entrada do meio-campo contrário. Lá vai o árbitro. O auxiliar ali chama o Ivan Tropa aqui. A bola saiu no meio-campo do Ferreira de Nacala. Por isso o lançamento deve ser efetuado lá. E é o que faz o Ivan Tropa. Joga aqui para quem? Para o Bento. Bento para Macanza. Lançou Macanza. Para o corte da defensiva. Depois é para Alan. Alan vai trabalhando. Entrega ali para quem? É para o Will. Will para Mimi. Mimi para Parquin, que toca pela primeira vez na bola. Abre tudo para a esquerda. Onde está o Guidancio? Estica o passe para a velocidade do Will. Vai Will, controla Will, junto à linha final. Pois tem que jogar aqui para o Parquim, perde Parquim, a bola lançada ali para o ataque, seria para o Genito, corta a primeira defensiva do Bahia de Pemba, e a bola vai para fora. Lançamento a beneficiar a equipa do Ferroviário de Nacala, à direita da sua zona defensiva, e é para Domingos Macanza. Não, deixa que seja o Zene agora a jogar para o Macanza. Este recebe com a coxa, joga aqui, joga para o corredor central, onde está o Macanza. Tudo isso na zona defensiva da equipa do Ferroviário de Nacala. A bola para Domingos Macanza, tem que jogar para Sataka Júnior, a jogar muito atrás a esta equipa de Nacala. A bola fica na posse ali de Sataka Júnior, é caminhando, entrega para Mohat, tem que jogar para Sataka, está ali na grande roda, depois tem que fazer o quê? Vai rodandinha ali, rodandinha, colama, vai perdendo tempo, equipa de Nacala, vai agora Mohat a descobrir ali o Sene, que está no meio campo ofensivo, mas a bola é devolvida novamente para a equipa de Nacala, vai caminhando a equipa de Nacala, o Tiago Baixense não gosta, quer que a equipa esteja no ataque, bola agora Ivan Tropa ali, cai, perde por um adversário, depois já uma falta do Ivan Tropa ali, uma falta ofensiva, pontapé livre a beneficiar a equipa do Bahia de Pemba. Está vencendo então o seu adversário nesta jornada número 17 do Campeonato Nacional de Futebol da Primeira Divisão, Moçambola 2026. Agora ali há um passe ali da direita para a esquerda para Guidancio, recebe, estica o passe, a bola vai à terra onde está apenas o guarda-redes Manuel do Ferroviário de Nacala. Este toca ali curtinho para quem? É para o capitão Bento. Este vai caminhando aqui na meia direita, lança para a frente, onde está primeiro o Sene. O Sene luta com Guidancio. Guidancio recebe o charco, está ali, tentativa de controlar o charco, depois a bola esbarrar ali no adversário e vai para fora. Lançamento para a equipa do Bahia de Pemba, ainda no seu meio-campo defensivo. É para Guidancio, lado esquerdo, está aqui Guidancio com a bola na nuca, vai procurar um companheiro. Guidancio, leva uma eternidade Guidancio, agora sim vai fazer o lançamento. Falo ali para quem? Para o cabeçamento ali de Macanza, mas insiste Guidancio, a bola fica na posse do capitão Mimi. Mimi está ali, tem que jogar para a grande roda, onde está o Alan, pode abrir tudo para a direita, onde está exatamente Fidel, recebe ali Fidel, junto com o ladinho à linha, no lado direito do seu ataque faz um disparate, agora a equipa da Nacala parte, atenção, é o Genito, ai, entregou para o seu colega, poxa ali, toca muito mal na bola. Tocou mal na bola ali o Sene. e a bola foi para o guarda-redes Manuel. Agora segue o jogo, a equipa da Bahia do Pema está no ataque. É para quem? É para o Parquin. Número 2, Jans Costa. Está na grande roda, procura no companheiro. Já entregou, faz um passo, a bola para o Will. Pode entrar na área, corre marcado. Agora o rebate do Will ao lado.
2: Tempo resultado.
3: Bom, 36 minutos desta segunda parte. 1 para o Bahia de Pemba e 0 para o Ferroviário.
2: Chuta Belisário.
4: Costa de Sol. Jogados 39 minutos e meio. Segunda parte continua. Portanto, o empate prevalece. 2 para a equipa do Machacane. 2 também para a equipa do Ferroviário. Manuel Moreira com muitas mexidas.
1: Sim, sim. Muitas mexidas de um lado e outro. São 3. 3 para cada lado. Uma chacana a meter dois médios e um avançado, portanto, com mais homens lá na frente. Mas isto só são números, porque cá na frente continua somente o Jafet. A equipa de Ferroviário a mudar de jogador para jogador, portanto, continua com o seu esquema de jogo inicial. Um Ferroviário que não baixou as suas linhas, mas o Machacana, esse, sim, já nos habituou a tal, marca golos, depois baixa totalmente as suas linhas, o que por duas vezes, em dois jogos em que esteve presente, perdeu pontos, mesmo por baixar de linhas. Portanto, um jogo com Ferroviário mais, porque é a equipa que mais ataca. Machacano fez aqueles dois ataques, mais um, e de resto, defende.
4: À posse de bola, estamos nos últimos 4 minutos desta partida. Está eletrizante, está bonito o jogo, pelo menos Machacano, em praticamente 1 minuto e meio, fez o que poucos pensavam, fez 2 golos de rajada, com o homem em destaque a ser então o Jafet, camisola 16. Posse de bola com pontapé livre para o Ferroviário. É um pontapé livre, ainda bem distante da baliza contrária, um pontapé dali contra a barreira de recuperação, foi desde que ele disparou contra a muralha defensiva, a bola vai para fora, não chega a ultrapassar, ultrapassa, é pontapé de canto para a equipa do Ferroviário, é à esquerda, vai ser o Dário Melo daquela zona.
1: Oitavo pontapé de canto, este diz tudo.
4: Obrigado então pelos dados estatísticos, Manuel Moreira, comentador RM Desporto, com cuidados técnicos de Pedro Chamano Júnior. Posse de bola com pontapé de canto para a formação do Ferroviário. Dário Melo, de pé trocado, em meia esquerda, levantou. Cabeceamento defensivo. Tenta sair ali, tenta insistir o Ferroviário. Pode ser perigoso. Depois já demora muito tempo. A defensiva do Machacane não quer fazer brincadeiras naquela zona. Não tenta inventar. Depois a bola sair daquela zona, recuperação do Ferroviário. Mas a bola vai para fora, lançamento. Lançamento para a equipa do Machacane. Tem que ser mais para trás. 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São as emoções do Moçambola. A bola, parece que o jogo, as equipas estão com medo de sofrer, quer uma quer outra, de sofrer o terceiro golo. Se calhar o empate seja para já o mal menor. É posse de bola, é para a equipa do Ferroviário, portanto, o jeitoso, o capitão da equipa, meter ali para uma zona, já o primeiro, ups, a tentar chegar, a bola não conseguiu, limpar a primeira ofensiva da equipa do Machacane, vai lá primeiro, é o camisola 23, no caso concreto, é quem o Espiua, a devolver a bola para o meio campo contrário, o Ferroviário com o Ezequiel, para o jogo, a bola pertence à equipa do Ferroviário. Está a chegar aquele minuto de que gosto muito, Manuel Moreira. Aquele minuto espanhol. Conheces, não é? Jamita, conheces o minuto espanhol?
2: Não.
4: Não? Estás curiosa, não?
2: Muito.
4: Manuel, diga lá, Manuel Moreira.
1: Não, diz tu.
2: Vamos ficar nessa dica. Diz tu, diz tu. Como é que é?
4: 88.
2: Oh, Beli.
1: Maravilha.
4: É brincadeira, vamos lá, futebol é mesmo assim. Posse de bola, ali à direita, tentar passar, não conseguiu meter a formação do Ferroviário. Bola para trás, não, recuperação da equipa de Machacane. Vai jogando, bola recuada. E, poxa, um pontapé, balão. Ali, a bola A sobrar para o da formação de Ferroviário, que fazem um despacho de qualquer maneira. Vai para Ezequiel. Ezequiel também tenta por ordem a coisa. Já meteu para a zona intermediária. Ali onde está primeiro a recolher. Foi com a zona número 17, que é o Vítor Molino. Meteu para a esquerda. Vai caminhando a equipa do Ferroviário. A recuperação. Bola para trás para Ezequiel. Ezequiel capta a bola. Vai caminhando. Pode disparar dali. Pode disparar dali. Disparou. Renta a relva para as mãos. Junto ao posto esquerdo. Esteve no guarda-redes. Ricardo já movimentou a bola para o meio campo contrário. A bola vai para a equipa do Ferroviário. Vai para o. Portanto, Ezequiel. Ezequiel tem ali um adversário a fazer-lhe a marcação. Tem que fazer o quê? Bateu mal a recuperação de Jafete. O homem, portanto, em destaque. A bola vai para o Opsi. Muito bem. Uma chapelada com, enfim, as medidas certas. A recuperação da equipa do Ferroviário. Muito bem. Mas este é um bulldozer. Esse Opsi é um bulldozer. Limpa tudo, homem. A bola para a esquerda. Bela jogada. Belo movimento de resistência. A bola vai para os homens da formação de baixo técnico. Despacham de qualquer maneira. Foi ali. Portanto, o Nel dizia. O homem da equipa do Machagani. Mas a bola, o árbitro, o que é que diz? Agora estamos a chegar ao minuto 90.
1: E... Mas este Machagani, sinceramente, é sempre do mesmo. Marca dois golos, deixa de atacar. E é isto que se vê. Posse de bola para o Ferroviário. Olha, seis minutos.
4: Seis.
1: Seis.
4: Justo ou não?
1: É, se formos olhar para as substituições, portanto, tenho aqui um, dois, três, quatro, sim, aceita-se.
4: Está lá, o Nuno tentava passar, não conseguiu, a bola vai sobrar para Vítor Malino, faz a abertura para a esquerda, pode ser perigoso a equipa de Ferreira, para o Varma, campo contrário, atenção, trava a marcha, procura o espaço ali para se meter o Tarimelo, tem por perto o capitão Jeitoso, já recolheu a bola, lado esquerdo, outra vez, ali Jeitoso, faz lateral da área, pode levantar cruzamento, levantou, atenção para o guarda-redes, uma atrapalhada, fica com a bola, o guarda-redes Ricardo... Ricardo fica com a bola para a equipa do Machacane. 6 minutos do tempo adicional, está a esgotar-se o primeiro. Posse de bola para a equipa de Ferroviário. Ezequiel tem a bola, grande roda, meio campo de ataque, já soltou cá para a direção do Tenuno, camisola 27, atenção, ele pega canhoto, está a jogar à direita, já meteu para a área, atenção, a primeira defensiva da equipa de Machacane, tenta já sair daquela zona, que é o Léo, depois deixou o jogado recuado, há um pontapé de qualquer maneira, um cabeceamento na dividida, foi por Nelson e também por Jafete, a bola vai para o meio campo contrário, há uma falta sobre o jogador da equipa do Machacane. Vai ver cartão ou não, Manuel Moreira?
1: Vai ver, sim. O jogador número 17, o Vítor Malino.
4: Vê vai. Cartão amarelo?
1: Sim, sim.
4: Bem muito mostrado. Bem exibido.
1: Claramente.
4: Muito bem exibido o cartão amarelo ao jogador Vítor Malino, que saltou do banco. É jogador da equipa do Ferroviário. Já jogado o primeiro minuto e meio dos seis do tempo adicional aqui no campo do Costa do Sol, casa emprestada ao Machacane, 2-2 no placar, transmissão RM Desportes, emoções de Moçambola, jornada 17, é assim que nós transmitimos estas emoções com cuidados técnicos de Pedro Chamada Júnior, os comentários são de Manuel Moreira, posse de bola para a formação do Machacane, ali na grande roda, mas aí na sua zona defensiva, vai o pontapé, vai surgir daqui a pouco, a demorar algum tempo, o árbitro estava a tomar a nota, Dário Monteiro, vai dando instruções, está fora da sua área técnica, bola cá para a esquerda, é para quê? É para Parroquito, tenta passar, não passa, Quinto, vai a luta com o Tenuno, bola para fora, é pontapé de rede para a equipa do Ferroviário, agora com muita pressa, o guarda-redes Vítor, já soltou a projeitosa o capitão, quina da área, se a esquerda de sua zona defensiva, devolveu, não, tem que repetir, é isso, é esta a indicação, agora sim, a bola cá para a direita, da sua zona defensiva, vai ter com quem? É a subir a equipa do Ferroviário, está numa zona onde não consigo visualizar bem o número, é o 4, o Nelson, meteu para frente, é o primeiro cabeceamento, foi, no caso concreto, do homem que está do sala, o número 14, que está ali de campo, que o Jajó, posse de bola para a equipa do Machacane, tenta sair, não consegue, lançamento agora para a equipa do Ferroviário, lançamento vai ser recuado, vai para o, portanto, mais uma vez, o Ferroviário, beneficiário do lançamento, vai ser para o Nelson, Nelson vai fazer um lançamento, uma espécie de canto, é o que ele quer fazer, está junto ao perímetro de vedação, à rede de vedação, vai tomar muito balanço, vai fazer um lançamento, o árbitro diz o que é, a bola agora vai ser para o Machacane.
1: É o tempo.
4: O tempo.
1: É, claro, agora é assim.
4: As regras mudaram.
1: É, mudaram.
4: Demorou muito tempo, pronto, perdeu.
1: Olha, e a equipa técnica do Ferroviário insurge com a quarto árbitro. Sem razão, é bom ler as regras.
4: E a posse de bola. O futebol é dinâmico, está em evolução, há alterações às regras. E principalmente também estão a ser capacitados os árbitros, desde ontem. Portanto, é uma iniciativa que já está o instrutor Paulo Marques, por um instrutor FIFA, a trabalhar precisamente com os árbitros, portanto, aqui da Comissão Nacional de Árbitros. É uma comissão que é liderada por Francisco Machel. É posse de bola para a equipa do Ferroviário com pontapé. De qualquer maneira, bola para o meio campo contrário. Primeiro cabeceamento ali foi defensivo. Vai lá primeiro. É de cabeça também uma da formação do Machacane. É, no caso concreto, o Machai. A bola vai sobre já vai para o meio campo contrário. É, tenta chegar uma da formação tricolor. Atenção, passa para o gol. Passará primeiro. Guarda-redes da equipa do Ferroviário. Manuel Moreira. Todo o banco do Machacane saltou que nem uma mola porque esteve visto o terceiro. Valeu a mancha. O que é que vai dizer o árbitro? O que é que vai dizer o árbitro?
1: Estou sem retorno, mas realmente foi uma jogada. Os jogadores do Machacano tentam, e os do Ferroviário também, insurgem-se com o árbitro, mas o que acontece realmente é que o guarda-redes não tocou com a bola, com a mão, fora da área, portanto foi o ombro do guarda-redes, mas pronto, o sururu, esse já está desfeito. E o árbitro vai agora conversar com a Maria Manuel para saber dela, mas foi com o ombro, o guarda-redes foi com o ombro, portanto não é falta. Vamos esperar que o árbitro agora já conversou com o seu segundo árbitro assistente. E o que é que o árbitro vai fazer? Bola ao ar.
2: Tempo e resultado? Sim, sim.
4: Bem, estamos com os 90 mais 5. Estamos no último, nos últimos segundos. Faltam 30 segundos. 2-2.
2: Muito bem. Municipal, tempo e resultado?
3: Bom, o Municipal de Pemba, jogados neste momento 2 dos 4 minutos adicionados aqui pelo árbitro do encontro. A equipa de Nacala está no ataque.
2: Tempo resultado, Machone. Tempo resultado.
3: Já disse, 47 minutos, 92 minutos do jogo. Um para o Bahia de Pemba e 0 para o Ferroviário. Cá.
2: Concha do som? Tempo resultado? Já terminou a partida?
4: Bem, eu estou a fazer aqui as escadarias, já imita as quatro linhas daqui a pouco.
2: Você vai precisar mesmo de fazer exercícios. Machone, chutei.
3: Nós estamos nos últimos cartuchos. Pode terminar a qualquer momento esta partida. 48 minutos e meio. Faltam alguns segundinhos ali para então acabar o jogo. O Bahia de Pemba vai segurando a vantagem. Esta magra vai suficiente. Numa altura em que termina a partida. Um para o Bahia de Pemba e 0 para o Ferroviário de Dakar.
2: Há possibilidade de reportagem?
3: Agora não.
2: Muito bem, até já.

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1: É a prova máxima do futebol moçambicano. São 16 horas e 40 minutos. De volta ao campo do Costa do Sol.
2: Sim, no campo do Costa do Sol terminou o jogo. Acaba mesmo de soprar o apito. Sinais, Gerson, com muitos protestos de manter vogue. É tentar puxar aqui o Mr. Dário. Boa tarde, em direto para o canal esportivo da Rádio Moçambique. Portanto, pronto, vou respeitar, diz que neste momento, e diz mesmo, diz que está neste momento quente, precisa de ficar mais sereno, Dário Monteiro, vamos respeitar esse momento. Vamos então ver se conseguimos arrancar aqui umas palavras a alguns jogadores, portanto, da equipa do Machakene e também do Ferroviário. Bem, não vejo neste momento, vamos lá ver se consigo, é que também os jogadores normalmente não gostam de falar, vamos lá ver se desta vez conseguimos arrancar. Aqui o Capitão Jeitoso, vou tentar encontrar o Capitão Jeitoso. Boa tarde, portanto, Jeitoso, em direto para o canal RM Desporto. Portanto, o jogo termina empatado por 2-2, o Ferroviário em praticamente um minuto e meio, acabou por sofrer dois golos. Que avaliação é que faz?
3: Eu acho que foi um bom jogo, mas foram golos consentidos por nós próprios. Estávamos a dominar completamente o jogo e dormimos na 10 minutos e sofremos os dois golos. E acabamos sendo penalizados porque nós vinhamos esse jogo com o objetivo claro de conseguir os três pontos.
2: Acha que o resultado acaba por castigar mais a equipa do Ferroviário?
3: Acredito que sim, pelas oportunidades por nós criadas. Eu acho que nós temos a certeza que merecíamos ser daqui com um resultado diferente do empate.
2: Muito obrigado, Capitão Jeitoso. Vou apanhar também alguém do Machakene, já ouvi o Jeitoso. Vamos lá ver se conseguimos arrancar algumas palavras também aos jogadores da equipa do Machakene. Vamos lá conversar, vamos lá ver se o Machakene aceita conversar connosco. Com Salomão. Boa tarde, em direto para o canal esportivo, Salomão. A equipa esteve a perder por 2-0, mas conseguiu chegar em um minuto praticamente, faz por 2-2.
4: Acho que foi um bom jogo. Lutamos até o fim. Acho que o mais importante era lutar para ganhar os 3 pontos, mas não deu. Fizemos o empate. É fácil levantar a cabeça como está na frente.
2: Sente que a equipa ainda podia chegar ao terceiro?
4: Sim, podíamos, mas nos faltou um pouco de sorte.
2: Obrigado, Salomão. Vamos lá então também ouvir os, portanto, treinadores. Já está a falar Dário Monteiro, já está mais calmo. Vamos lá ver se tenho aqui por perto Danito, portanto, Nhamposa, técnico da equipa do Ferroviário. Vou tentar arrancar algumas palavras para ouvirmos então as declarações do Mr. que está a falar neste momento. Vamos lá fazer, estava mesmo aqui à procura, mas está a prestar declarações o Mr. Danito Nhamposa. Também o Dário já saiu daquela zona, por isso vamos fazer um pequeno compasso de espera para termos aqui rapidamente o Mr. Danito Nhamposa. Mr., boa tarde, rapidamente em direto para o canal desportivo, Mr. para RM Desporto. Que avaliação é que faz a este 2-2?
5: Eu penso que fomos infantis em sofrer dois gols num momento em que estávamos a dominar o jogo, estávamos a ganhar 2-0 e conseguimos dois gols. Eu penso que é um trabalho que nós temos que fazer para as próximas sabermos conservar uma desvantagem de 2-0 que foi num momento mesmo melhor do Ferroviário. A história foi essa, de nós permitirmos dois gols do adversário.
2: Obrigado, Mr. Danito Nhamposa. Vamos apanhar agora a boleia, portanto já está a falar Dário Monteiro. Vamos ouvir o técnico do Machakene.
6: Já no jogo também com a Black Bull, sofremos dois golos assim seguidos. Ficou complicado, mas felizmente nós conseguimos reduzir para 2-1 e fomos atrás do empate e conseguimos. Quero aproveitar esta oportunidade que me dão para apelar a todos os machacas. Para acreditar, como eu acredito que a gente pode conseguir a manutenção, para eles acreditarem, vamos fazer os jogadores acreditarem que é possível. Eu acho que por aquilo que a equipe joga e produz em campo, nós podemos aquilo que nos chama conseguir. Vamos trabalhar todos no sentido de conseguirmos essa manutenção.
4: A manutenção ainda não é... ainda é possível aqui para o Brasil.
2: Sim, mas eu vou tentar, só mais uma questão rapidamente, Mister. Cheguei a meio da entrevista. Por aquilo que o Machekane fez, sentiu que em algum momento que era possível chegar ao 3-2?
6: Dificilmente. Não vamos ter. Fizemos o mais difícil, que era chegar ao 2-2. Acho que na primeira parte o jogo foi bastante equilibrado. Esta equipe tem muita qualidade, a equipe do Ferroviário, uma qualidade individual muito boa. E nós conseguimos condicionar o jogo deles, conseguimos criar oportunidades na primeira parte. Na segunda parte, entramos mal. Entramos, sofremos dois golos, como aconteceu na primeira parte contra Black Bull. Quando se sofrem dois golos com uma equipe com muita qualidade, como esta de Ferroviário, fica mais difícil. Né? Conseguimos aquilo ali, como eu chamo, chegar ao empate. E depois tivemos que equilibrar o jogo, desgaste também, jogar de 3 em 3 dias. Por isso, quero apelar, aproveitar esta oportunidade que nos dá, para apelar a todos os Machacas, que vamos lutar todos pela manutenção. Não vamos nos dividir, vamos andar todos a lutar pela manutenção. Ainda há muito campeonato para se jogar, né? E nós temos que participar em todos os jogos e colecionar pontos no sentido de conseguirmos. Vamos fazer com que os jogadores acreditem. Eu acredito, então os Machacas também têm que acreditar que a manutenção é possível. Se isso acontecer, vamos no final do campeonato festejar essa manutenção no Sabão.
2: Obrigado, Mr. Dário Monteiro. Estão estas as declarações possíveis aqui a partir, portanto, do campo do Costa do Sol, Jaimita.
1: Municipal?
7: No Municipal, vamos fazendo aqui um compasso de espera para ouvirmos o Arthur Semedo, que está a falar à imprensa, está a terminar. A imprensa então que cobriu esta partida. Vamos então dando este compasso de espera. Dentro de instantes então, Arthur Semedo vai terminar a sua análise dos 90 minutos em que o Bahia de Pemba venceu a tangente, o Ferroviário de Nacala, por uma bola sem resposta. Vamos então agora seguir o encontro de Arthur Semedo, técnico do Bahia de Pemba. Vamos então. Continua a analisar então o jogo. Agora sim. Bom, o Semedo ainda não terminou porque foi feita mais uma pergunta pela imprensa. E nós vamos então fazendo este compasso de espera. Estamos bem perto aqui. A ver então os gestos de Arthur Semedo, que está falando então para a imprensa, já dissemos, analisando esta partida, com uma vitória, diga-se, muito difícil perante o Ferroviário de Nacala, que vendeu muito cara a derrota aqui no estádio municipal de Pemba, hoje, portanto, 25 de agosto de 2026. Na primeira volta, o Ferroviário de Nacala também venceu, e hoje foi a vez então do Bahia de Pemba. E agora sim, Arthur Semedo já terminou. Vamos então ouvi-lo aqui. Mister, muito boa tarde. Em direto para o Arena Desporto. Uma vitória importantíssima para o Bahia de Pemba neste momento.
8: Importante, mas muito, muito difícil, muito sofrida. Nós temos capacidade para muito mais, não é? Temos capacidade para mais. Mas não foi possível, porque nós estamos a jogar de 3 em 3 dias. Há uma série de jogos que andamos a fazer isto. E neste contexto nós não temos capacidade para aguentar os jogos. Os jogadores não têm energias para aguentar estas partidas, nem estão habituados a este contexto. E nenhuma equipa aqui tem essa capacidade para aguentar isto. Uns terão muito mais, alguma coisa mais, porque têm plantéis melhores, beneficiam de alguma proteção, também beneficiam. No nosso caso não, temos recursos, temos menos recursos, isso torna-se extremamente difícil. Hoje fizemos uma primeira parte sofrível, que não tem nada a ver com a nossa identidade, não tem nada a ver. É certo que também utilizamos uma estrutura que era para beneficiar alguns jogadores, não é? Nós não usamos, não jogamos daquela forma. Senão, quando queremos alterar algumas coisas nos jogos. E sentimos algumas dificuldades disso. Mas, sobretudo, a falta de energia dos nossos jogadores. Mas, ainda assim, alteramos a estrutura, metemos alguns jogadores que fazem mais parte do nosso 11, acabamos por ter uma segunda parte de muito melhor qualidade, mais controle de jogo, chegamos mais vezes à baliza do adversário e criamos situações para finalizar e acabamos por ganhar o jogo. Mas eu não gosto destas coisas que acontecem neste futebol, né? Não gosto. Sejam a favor das equipas que treinam, sejam contra as equipas que, ou a favor ou contra as equipas que, com quem jogo. Mas eu não gosto disto. Eu não sou apologista destas coisas. Eu gosto de ganhar limpo, não gosto aqui quando há sururos, quando há coisas, eu não gosto. É a minha forma de estar e não gosto disto. Mas de qualquer forma, endereçar os parabéns à minha equipa por ter, pelo esforço, mesmo nas circunstâncias em que estamos. A equipa do Nacala, que tem muita qualidade, tem miúdos com muita qualidade. E sobretudo ao seu treinador, que ostracizado ao longo destes anos, foram anos, ostracizado, tenho que sublinhar, voltou ao futebol porque alguém abriu uma portinhola para ele entrar. E gente que defende valores importantes que eu valorizo, que são valores da ética, da lealdade. Olha, eu só tenho que felicitar o meu colega por este regresso e esperar que este grupo que gosta de demonstrar as pessoas não volte a carga mais uma vez contra as pessoas que eu referi. E espero que isto seja o apanágio do futebol daqui para frente.
7: Muito obrigado. Então, estas foram as palavras de Artur Semedo. Deixa-me aqui ouvir também o Mr. Tiago Machaís, treinador do Ferroviário de Nacala. Mr., muito boa tarde, em direto para o Arame Desporto. Leitura dos 90 minutos.
9: Eu acho que a primeira parte é que foi um pouco melhor em relação à segunda, perdão, onde as duas equipes procuraram chegar ao golo usando os argumentos técnico e táticos para chegar ao golo. Veio a segunda parte, onde quando começam os golos de um lado e parece que deixa de conhecer quem são os maiores protagonistas de um jogo de futebol. É por isso que eu lamento esse fator de eu, a partir de hoje, não conhecer quem é o melhor protagonista num jogo de futebol. Obrigado.
7: Bom, em breve, palavras do Mr. Tiago Machaís.
1: Vamos então à leitura dessa vitória, a terceira do Bahia de Pemba.
7: Sim, é uma vitória que se aceita perfeitamente, porque o Bahia de Pemba marcou, o Ferroviário de Nacala pode queixar-se de si próprio. Teve na primeira parte oportunidades para inaugurar o marcador, não o fez. O Jacob, por duas vezes, poderia ter aberto o ativo. Num desses lances até o capseia para a bola tirar então a tinta do poste direto do guarda-redes Manuel, e depois houve um lance em que o jogador do Ferroviário de Nacala é oferecido então a bola, ela aparece ali cara a cara com o guarda-redes, tira mal as medidas, isto no interior da área de penalti, tira mal as medidas e tira a bola por cima da baliza, perdendo uma hipótese soberana para então visar com êxito a baliza contrária. O Bahia de Pemba, que acusou as ausências de Alan e também o Guidenço, já dizíamos nós que o Artur Semedo quis inventar, já na segunda parte foi chamado a razão.

0: minutos do forward na cala, lançaram objetos para o campo, lançaram laranjas, lançaram garrafas, vasilhames de água, enfim, uma coisa muito suja aqui para o futebol. Enfim, fica então esta vitória importantíssima da equipa do Bahia de Pemba por uma bola sem resposta, um golo de Will. A transmissão deste relato foi de Joaninho Machono. O Nasser Adolfo relatou em língua e mácua com os comentários de Oreste Cruz. E Ernesto Imposto é o nosso homem da técnica, enquanto que Juma Xavier é da logística. Até amanhã para este jogo, a Associação Desportiva de Pemba Ferroviário de Nacá.
1: Até lá, abraço e continuação de bom trabalho. Cuidem-se, são 16h55. Terceira vitória do Bahia de Pemba e sétima derrota do Ferroviário de Nacala neste Moçambola 2026, numa tarde em que testemunhamos igualmente, portanto, testemunhamos o sexto empate do Machacana e o quarto do Ferroviário de Maputo. Que leitura?
2: Sim, campo do Costa do Sol é 2-2, o Costa do Sol que esteve a vencer por 2, aliás, Costa do Sol não, Machacane, que esteve a vencer por 2, aliás, quem esteve a vencer foi o Ferroviário, por 2-0. E o Machacane, em praticamente um minuto e meio, fez dois golos de rajada por Jafet. Sinceramente, não prestei atenção sobre a distinção do homem de jogo, mas por mim, ficaria mesmo o Jafet como homem de jogo. E o Machacane esteve a beirinha de fazer um terceiro, não fosse aquela intervenção, aquela mancha, portanto, do guarda-redes, que saiu muito bem da equipa do Ferroviário. Vamos então ouvir a leitura de Manuel Moreira.
3: Sim, a primeira parte está tudo dito, foi um jogo de igual para igual, mas a segunda parte, mesmo com esses dois golos do Machacane derrompante aos 22, aos 23 minutos, foi o Ferroviário que dominou por completo. Agora, temos um grande problema neste Machacane, que é mesmo um problema. É uma equipa que, nas segundas partes, simplesmente defende. Depois, assim, em conversa off, um dia desses, num café com o Dário Monteiro, agora é raro encontrar-me com ele, gostaria de perguntar qual é essa do Machacane. Quando há um pontapé de canto, os 11 jogadores do Machacane vão para a grande área. 11 jogadores, pequena grande área. Eu nunca vi nenhuma equipa fazer isto, mas pronto, é o pensamento dele como treinador. Eu sou somente um comentador.
2: Só fica o guarda-redes, são 10. É? Só fica o guarda-redes.
3: Sim, fica o
2: guarda-redes. Não, na área contrária.
3: Quando o Machacane está a defender.
2: Ah, quando está a defender. Ah, tá,
3: estão todos os 11 dentro da grande área. E já vi no último jogo que fiz aqui, não este, num contra-ataque, um dos jogadores do Machacane saiu com a bola jogável e não tinha ninguém para passar a bola. E hoje vimos isso outra vez. Aliás, vi sempre que o Machacane, já fiz 4 jogos do Machacane, e o Machacane joga assim. Assim como vi hoje o Ferroviário, diferente daquele Ferroviário que eu via, que era bola para frente, bola para o ar. E agora já não acontece isso. Mudaram totalmente o seu modo de jogar para melhor, penso eu. E o Ferroviário realmente foi aquela equipa que teve mais passe de bola, mais remates. 10 remates, 7 enquadrados, enquanto que o Machacane teve 5, 3 enquadrados. Jogar com um jogador só lá na frente, o Jafet, é um jogador com muito pulmão, porque faz sempre os 90 minutos e sempre a correr de um lado para o outro. Mas realmente devia ter mais apoio. Eu acho que o Jafet com mais apoio lá na frente, o Machacane podia fazer muito bem, muito mais golos, porque o Jafet realmente é um homem da área. E na área dos jogos que eu vi fazer, ele faz sempre golo. Então, precisa ali de um apoio. E penso que o Machacane deve deixar de defender com 11 jogadores, que isso... com os pontos que precisa, não leva, vai levando uma água, seu moinho, hoje já conseguiu mais um ponto, 9 pontos, mas ele precisa de vitórias, não de empates. Os empates estão um ponto, hoje as vitórias dão 3. Portanto, um jogo em que o Ferroviário dominou a segunda parte por completo, mas o futebol é isto, o Machacane fez 2 golos. Nesses minutos todos,

0: em que o ferroviário foi dominando. O senhor árbitro, com três cartolinas amarelas, uma para Machado, do Machado, né? Machairo, do Machacana, outra contra o Vitor Malino, do Ferroviário de Maputo, e para e Max, que foi o marcador de golo, o primeiro golo do Machacana, também teve um amarelo, e Dário Monteiro. Bem, Dário Monteiro é um elétrico. Está mais fora da sua zona de jurisdição do que dentro da sua área de jurisdição. Com um árbitro daqueles como o italiano, como é que se chama?
1: Colina.
0: Com o Pirillo de Colina, fazia muito poucos jogos dentro das quatro linhas. Portanto, um jogo em que teve muito pouco público, não é o público, como diz aquela dupla da Terra dos Feijões, né? Que diz para nós trocarmos, né? Ah, bom, façam lá isso, façam aí uma cunha aí no, na direção da RM Desporto para fazermos essa troca, porque eu gostaria de estar num campo desses com esse público todo, assim como o Castro Jorge quer fazer um jogo à noite ali na Machava, no Estado da Independência. Portanto, futebol é isto. Futebol é bonito por isto. Estavam os machacas a pensar que estava um jogo perdido e empataram o jogo. E como o Belisário bem disse, podiam ter feito o terceiro, o guarda-redes, o Vítor, numa saída a ombro, já fora da grande área, em que o jogador do Machacana, uma falha ali naquele ombro, seria o terceiro golo do Machacana. Mas, sinceramente, não merecia sair vitorioso por aquilo que aconteceu neste encontro. Mas marcou dois golos e merece esse ponto.
2: E pronto, está tudo dito no concernente a este jogo aqui no campo do Coxa do Sol. O Ferroviário, portanto, acabou por, depois de ter deixado a vencer por 2-0, ver o Machacana chegar ao golo, portanto, ao empate, com dois golos de Jafet. O Ferroviário que marcou por Max e, Camo Camo. E o Machacana fez então dois golos por Jafet. 2-2, resultado final em casa emprestada a formação do Machacana. Cuidados técnicos de Pedro Ximano Júnior, apoio logístico de Osmano João e Ernesto Mangiati, comentários ao jogo e arbitragem de Manuel Moreira, relato e reportagem de Belisário Macam. Se quiser praticar espanhol, já imita, seja Luna do JJ 88.
3: Abraço aí, boa viagem e cuidem-se.

Pois é, boa disposição, amor, aqui nesta esquina sonora. Na tarde em que foram marcados 5 golos no prosseguimento da 17ª jornada do Moçambola. O encontro entre o Baía de Pemba e o Ferroviário de Nacala terminou com a vitória dos baianos por 1-0. No Ninho do Canário foram marcados 4 golos no embate entre o Machacana e o Ferroviário de Maputo, 2 para cada lado. O Baía de Pemba vai agora na terceira vitória. 7 empates e 5 derrotas. 7 golos marcados e 9 sofridos. 15 jogos disputados. Ferroviário de Nacala agora com 4 vitórias, 4 empates, 7 derrotas. 7 golos marcados e 12 sofridos em 15 partidas disputadas. Machacana com apenas 1 vitória. 6 empates e 8 derrotas. 7 golos marcados e 17 sofridos em 15 partidas disputadas. Ferroviário de Maputo contabiliza 4 vitórias, igual número de empates, 7 derrotas com 9. 10 golos marcados, assim que é, e 11 sofridos. São 17 horas e 4 minutos. Dentro de instantes teremos a emissão conduzida a partir do emissor provincial de Cabo Delgado. Amanhã teremos os encontros de Associação Desportiva de Pemba, Ferroviário de Nampula e Costa do Sol, Black Bulls. A classificação provisória, Black Bulls lidera confortavelmente com 32 pontos, segue-se Ferroviário da Beira com 28, Costa do Sol é terceiro com 25 pontos, mesmos do Ferroviário de Nampula, quarto colocado. A UDS é quinta posicionada com 24 pontos, segue-se o Ferroviário de Lixinga com 21. A Liga Desportiva de Sofala tem 17 e é a sétima colocada, segue-se o Ferroviário de Nacala com 16.

Ferroviário de Maputo mantém o nono posto, agora com 16 pontos. Segue-se a ADV com 14. Segue-se o Bahia de Pemba, que com vitória desta tarde pula do 12º para o 10º posto. A seguir temos a ADV com 14. Associação Desportiva de Pemba também com 14 pontos no 12º posto. Xingala tem 9 pontos, é o penúltimo com 9 pontos, os mesmos do Machacana, que segura a lanterna vermelha. Volto a recordar, jogos agendados para amanhã no fecho desta 17ª ronda. Portanto, Associação Desportiva de Pemba, Ferroviário de Nampula e Costa do Sol, Black Bulls, jogos marcados para as 14h45. Jogos já realizados tiveram os seguintes desfechos: Bahia de Pemba 1, Ferroviário de Nacala 2, Machacana 2, Ferroviário de Maputo 2, Xingal de Tete 1, Ferroviário da Beira 1 e UDS 1, Liga Desportiva de Sofala 0.

saiba que a venda da bola com que Maradona abriu o marcador face à Inglaterra na vitória por 2-1 nos quartos de final do Mundial de 1986, disputado no México, acabou por não atingir os valores esperados. Era expectável que o leilão, iniciado com o preço base de 2 milhões e meio de dólares, batesse recordes e atingisse os 10 milhões. O primeiro gol de Maradona, face à Inglaterra, no México 86, é um dos mais icônicos da história dos mundiais, com o argentino a bater Peter Shilton com a mão, sem que o árbitro tunisino Ali Bin Nasser detectasse a infração, para desespero dos ingleses. Mais tarde, aquele que é para muitos o melhor jogador da história do futebol, falecido em 2020 com 60 anos, afirmou que o golo foi um pouco com a cabeça de Maradona e um pouco com a mão de Deus. Nesse mesmo encontro, o argentino marcaria aquele que é considerado o melhor golo da história dos mundiais, ao fintar meia equipa inglesa e marcar o 2-0. Aos 81 minutos, Gary Lineker, que acabou a prova como melhor marcador com 6 golos, ainda reduziu, mas foi a Argentina a seguir em frente até ao título conquistado na final com a RFA, com um triunfo por 3-2. Em 2022, a camisola 10 que Maradona usou nesse encontro foi vendida em leilão por mais de 8 milhões de euros.

0: São 17 e 10. Seguimos virtualmente ao encontro de Roberto Raimundo, ele que vai conduzir esta emissão até bem perto das 19. Roberto, boa tarde, seja bem-vindo. A bola é vossa aí.
1: Ora viva, muito boa tarde. Cá estamos nós para seguirmos até bem próximo das 19 horas aqui no canal desportivo da Rádio Moçambique. Obrigado aqui por passar a bola, Jaimita, e espero que esteja deste lado. Assim que eu devolver a bola, vai sair para um refrescamento ou quiçá para um chá, e nós deste lado vamos dar continuidade.
0: Força aí, a bola é vossa.
1: Até já. Amigo ouvinte, muito boa tarde e bem-vindo a esta janela a partir da cidade de Pemba, província de Cabo Delgado, num dia em que vamos falar um pouco do desporto, desta parcela do país, para trazermos diversas histórias desportivas aqui no RM Desporto, no canal dos campeões. Cá estamos toda terça-feira às 17h10 para fazermos esta radiografia a nível da província de Cabo Delgado. O Ferroviário de Pemba vai seguir viagem para Montepuez e medir forças com a equipa local. Vamos saber o nível de preparação do Ferroviário de Pemba. Conversa com o treinador Zulu e a expectativa dos adeptos. Vamos igualmente contar com os nossos colegas que estavam posicionados no Estádio Municipal de Pemba. Esta altura rumam para os estúdios do emissor provincial de Cabo Delgado para preparar e, como deve ser, e fazer as possíveis edições para transmitirmos e levarmos até si, o amigo ouvinte, o essencial desta tarde entre o Baía de Pemba e o Ferroviário de Nacala, onde o Baía de Pemba mais uma vez sai vitorioso por uma bola a zero. 17-12, Roberto Raimundo faz-lhe companhia com muito gosto, coadjuvado tecnicamente da nossa central, Aniceto Frederico. Está ligado? É o canal dos campeões. Muito boa tarde. 17, 13 minutos. 25 de agosto de 2026.

Simplesmente vamos pedir ao amigo ouvinte que fique só mais um pouco, fique ligado à nossa frequência amiga, fique ligado para ouvir e acompanhar as histórias que temos para partilhar consigo. Fica mais um pouco, só mais um pouco, nesta frequência dos campeões. Vamos ouvir Slowly. Ele canta Fica Mais Um Pouco. Convido para estar ligado à sua frequência certa.

Mais um pouco, sons que chegam-nos das bandas do Chivev. O regresso do Slow. Mais um pouco. Extraímos do álbum Cota de Cabelo Branco. É assim que se chama o álbum.

antes de fazermos o rescaldo do final de semana, para sabermos como é que, a nível do desporto, comportaram-se, ou qual foi a disposição das equipas, e fazermos um breve rescaldo do final de semana a nível, da nossa província. Vamos ouvir Calixto Ferreira, canta Salomé.

Vamos espreitar daqui a mais um pouco o rescaldo do final de semana. Baía de Pemba, Ferroviário de Nampula, jogo do final de semana passado. E também vamos espreitar a Associação Desportiva de Pemba e Ferroviário de Nacala. Portanto, são jogos que ocorreram no final de semana passado, simplesmente para fazermos aqui um rescaldo, para refrescar, quiçá, o amigo ouvinte das partidas havidas no final de semana passado.

Todos estes estavam todos inseridos na rodada 16. Um breve olhar à 16ª rodada.

0: Muito bem, nesta rodada 16 vamos recordar o Bahia de Pemba Ferroviário de Nampula, jogo do passado final de semana, em que tivemos 0 para o Bahia, 0 para o Ferroviário de Nampula. São jogos do final de semana passado, importa a referir que estamos a fazer um breve rescaldo para simplesmente deixarmos a par o amigo ouvinte da rodada 17 que já está a correr. Portanto, pelo menos hoje já tivemos a partida entre deixa-me só espreitar aqui na minha cábula, agora sim atualizado, Bahia de Pemba, Ferroviário de Nacala, onde tivemos o resultado: Bahia de Pemba 1, Ferroviário de Nacala 0. Tivemos também Machaquene, Ferroviário de Maputo, Machaquene 2, Ferroviário de Maputo também 2. Mas para espreitarmos a jornada 16, antes, porém, importa referir que na jornada 17, amanhã, dia 26 de agosto, às 14h45, jogam a Associação Desportiva de Pemba frente ao Ferroviário de Nampula. Joga também Costa de Sol, frente ao Black Bulls, mas na espreita da jornada 16, portanto, pelo menos jogos que correram na nossa cidade capital, Pemba, Bahia de Pemba, Ferroviário de Nampula, no passado, na passada semana, vamos espreitar e fazer esta recapitulação da história desta partida.
1: E Ferroviário de Nampula empataram este sábado, sem abertura de contagem, no prosseguimento da 16ª jornada do Moçambola 2026. A equipa baiana até desperdiçou 9 oportunidades claras que a poderiam ter colocado em vantagem diante dos Locomotivas de Nampula. Na análise dos 90 minutos, Arthur Semedo, técnico do conjunto baiano, disse que faltou apenas pontaria para vencer o seu oponente.
2: Este adversário veio hoje para tentar não perder. Claramente, remeteu-se a uma defensiva apenas para evitar que pudéssemos fazer algum gol. Mas ainda assim, porfiamos, continuamos a lateralizar muitas vezes o jogo para conseguirmos as linhas laterais para fazermos cruzamentos. Entramos pelo corredor central, fizemos jogo interior também de qualidade, mas pronto, muitas vezes, eu não sei se hoje devo chamar incompetência ou falta de talento nos meus jogadores, que era para só empurrar a baliza para o gol. É isso apenas que faltou. É uma pena porque nós estamos numa situação aflitiva. Precisamos de pontos.
1: Já para Nassir Armando, técnico dos Locomotivas de Nampula, a estratégia montada para arrancar os 3 pontos em disputa não foi suficiente para derrotá-lo.
3: Eu penso que para o nosso lado foi um jogo muito bom. É certo que o Bahia teve na primeira parte uma ou duas oportunidades claras de gol e não finalizou. Entramos com a estratégia de dar iniciativa de jogo ao Bahia, que é para depois partirmos em contra-gol. Mas já tivemos dificuldades e não conseguimos, por culpa própria do adversário. E estivemos muito bem em termos defensivos e quando saímos em contra-ataque tivemos algumas dificuldades e não conseguimos. Ficamos precavidos por saber, na verdade, que jogar em Pemba é muito difícil em todos os sentidos. Então nós acabamos jogando à procura de pontuar. Felizmente conseguimos, mas não o que pretendíamos dentro daquilo que era a nossa estratégia de jogo.
1: Retrato sonoro: Bahia de Pemba 0, Ferroviário de Nampula 0, no prosseguimento da 16ª jornada do Moçambola 2026. Com este empate, o Bahia de Pemba mantém-se na zona de despromoção, na 12ª posição, agora com 13 pontos. Já os chinenes ocupam no 4º lugar na tabela classificativa, com 25 pontos, numa prova liderada pela ABB, com 32 pontos.
0: Pemba. Jogo da passada jornada, e também importa referir que na jornada passada, portanto no dia 21, tivemos a Associação Desportiva de Pemba e Ferroviário de Nacala, portanto para também trazermos esta história já a seguir.
1: Associação Desportiva de Pemba venceu esta sexta-feira o Ferroviário de Nacala por 1-0 em mais um derby da região norte do país. Neymar marcou um único tento do encontro nos momentos finais da primeira parte, resultado que permite ao Pembinha dormir acima da zona de despromoção, agora com 14 pontos em 11º lugar, relegando o conterrâneo, o Bahia de Pemba, que somente entra em campo este sábado diante do Ferroviário de Nampula com os mesmos 12 pontos. Na leitura dos 90 minutos, Rosário Ucene, um dos técnicos adjuntos da Associação Desportiva de Pemba, disse que o seu conjunto venceu porque fez um bom trabalho durante a semana.
4: Fruto de muito trabalho, muito sacrifício que a equipa vem tendo. Como sabes, jogamos na terça, voltamos a jogar hoje. Agora, tenho que parabenizar a nossa equipa pela galhardia que se bateu e dar os parabéns aos nossos adeptos que são incansáveis, tentam puxar pela nossa equipa. Agora vamos festejar essa vitória que não foi fácil, foi arrancada com muito suor e sacrifício.
1: Por sua vez, Tiago Machaes, treinador do Ferroviário de Nacala, afirmou que faltaram os golos para colorir a exibição da sua equipa.
5: Acho que fizemos um bom jogo, que era para sairmos daqui se calhar com os três, nem os três, nem um. A verdade é que houve uma equipe que procurou sempre chegar ao golo, criando várias situações, conforme viram, durante a segunda parte sobretudo, e não conseguimos concretizar. E na única oportunidade, se calhar bem feita por eles, no pontapé de canto, na nossa distração, conseguiram fazer o golo que eles acabaram por serem felizes por terem feito e temos três pontos com eles.
1: A Associação Desportiva de Pemba cumpre com os serviços mínimos esta sexta-feira no estádio municipal desta urbe ao derrotar o Ferroviário de Nacala no prosseguimento da 16ª jornada do Moçambola 2026. Na próxima jornada, o Pembinha joga novamente no estádio municipal diante do Ferroviário de Nampula, recinto que também vai receber o jogo entre o Bahia de Pemba e o Ferroviário de Nacala.
0: Portanto, são histórias da jornada 16, jornadas estas que serão completas amanhã, portanto, com a Associação Desportiva de Pemba, Ferroviário de Nampula, Costa de Sol, Black Bulls. Portanto, rescaldo da jornada 16, que fica, portanto, assim, num breve resumo: Bahia de Pemba 0, Ferroviário de Nampula 0, Ferroviário de Maputo 0, Costa de Sol 1, Black Bulls 2, Machaquene 0, Associação Desportiva de Pemba 1, Ferroviário de Nacala 0, Xingal de Teta 0, Sofala 1, União Desportiva de Zungo 0, Ferroviário da Beira também 0. Estava a recapitular a jornada 16 e já corre a jornada 17, portanto, a partir do dia 23, sim, a jornada 17 foi aberta, portanto, tivemos o Xingal de Tete 1, Ferroviário da Beira 1, União Desportiva de Songo 1, Sofala 0. Esta tarde, dia 25, Bahia de Pemba 1, Ferroviário de Nacala 0. Ainda na rodada 17, hoje, esta tarde, Machaquene 2 e Ferroviário de Maputo 2. Nós saímos a um refrescamento musical. Voltamos daqui a mais um pouco com mais novidades para trazermos outras incidências do desporto da província de Cabo Delgado, aqui nesta esquina de rádio, nesta esquina amiga, onde renovamos os votos de uma feliz audição. Está ligado ao canal desportivo da Rádio Moçambique. Vamos trazer, assim, mais uma proposta musical para levarmos até si, amigo ouvinte, onde quer que esteja e como esteja, para que sinta-se na melhor das companhias. Vamos até bem próximo das 19 horas para ouvirmos sons de Starlise Martins. São jovens residentes naturais da província de Cabo Delgado que fazem de tudo um pouco para o desenvolvimento da música. Voltamos daqui a mais um pouco. Até já.

jovem chama-se Mendes, natural da cidade de Pemba, aqui a cantar e a trazer um pouco o amor, relacionamento entre duas pessoas que prometeram votos e depois é quebrado. Mas o importante é estarmos coesos, unidos, mesmo que não haja uma relação amorosa, mas de alguma forma quando formos irmãos e este espírito de irmandade for muito forte, este espírito de irmandade for cultivado, tal como canta Jeezy, este jovem que é da ilha de Moçambique, vamos ouvir Irmandade.

0: Está a tremer, o corpo está a tremer. 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Tal como diz a música de Eizy Kinera, participação de Luqui e Nate Temela. É, portanto, a música que acabamos de ouvir a priori, é, portanto, daqui a mais um pouco vamos trazer a reação dos principais protagonistas desta tarde entre o Baía de Pemba e o Ferroviário de Nacala, portanto, Baía de Pemba 1, Ferroviário de Nacala 0. Vamos trazer, portanto, daqui a mais um pouco aquilo que é a reação, trabalho que está a ser preparado aqui pelo nosso colega e amigo Joaninho Machono, que acaba mesmo de chegar do estádio que acolheu esta tarde este frente a frente. E notamos também, portanto, aqui na minha pequena cábula aqui, aquilo que é a classificação, teve uma pequena alteração, o Baía de Pemba muda aqui de posição, trazendo no geral, na primeira posição temos o Black Bulls com 32 pontos, Ferroviário da Beira na segunda posição com 28 pontos e Costa do Sol na terceira posição. E como dissemos, depois desta vitória do Baía de Pemba, houve, portanto, uma pequena movimentação. O Baía de Pemba sobe para a nona posição. Temos na quarta posição o Ferroviário de Nampula com 25 pontos. União Desportiva de Songo também, ou melhor, com 24. Ferroviário de Lixinga, 21, na sexta posição. Na sétima temos Sofala com 17 pontos. Na oitava posição, Ferroviário de Maputo com 16 pontos. E na nona posição temos o Baía de Pemba com 16 pontos. Na décima posição, Ferroviário de Nacala com 16 pontos. Na décima primeira posição, NH de Vilanculos com 14 pontos. Décima segunda posição, bem na linha vermelha, temos a Associação Desportiva de Pemba, Machaquene. Portanto, Associação Desportiva de Pemba com 14, Machaquene na décima terceira posição com 9. E o Xinguel de Tete na décima quarta posição e última também com 9 pontos. No emotivo do Baía de Pemba, relaxado depois desta vitória, Joaninho Machono, que acaba mesmo de chegar do estádio, ter retratado esta história junto ao Ferroviário de Nacala. Joaninho Machono, é momento do Baía de Pemba começar já a relaxar, ou é a altura de começar a trazer um pouco mais de energia, porque já são duas vitórias em casa? Que leitura se pode fazer deste nosso Baía?
1: Bom, muito boa tarde, Roberto Raimundo, boa tarde, ouvintes do RM Desporto. Não é o momento de relaxamento, até porque o perigo ainda não terminou. Okay. Há muito campeonato pela frente, a sua situação na tabela classificativa ainda não está regularizada. Aliás, até neste momento, nenhuma equipa já regularizou a sua situação na tabela classificativa. Okay. É verdade que outras não estão com tanto risco, como, por exemplo, a ABB, que está em primeiro lugar, okay, o Ferroviário da Beira, o Coxa do Sol, pouco, não é? Sobretudo essas duas equipas, Black Bulls e o Ferroviário da Beira, essas duas equipas não estão a correr tanto perigo. O resto ainda não regularizaram, correm perigo. E veja que o Baía neste momento está na nona posição, com 16 pontos. Tem também 16 pontos o Ferroviário de Nacala, esta vitória permitiu o Baía alcançar o seu adversário. Tem também o próprio Ferroviário de Maputo, está a fazer um campeonato aquém do esperado, também tem 16 pontos. Mas veja, atrás do Baía está a Associação Desportiva de Vilanculo, tem 14 pontos, diferença. Exato. De 2 pontos. A Associação Desportiva de Pemba tem 14 pontos, diferença de 2 pontos. Ou seja, se o Pembinha ganha amanhã o Ferroviário de Nampula, ultrapassa novamente ao Baía. Okay. E se o Vilanculo ganha, ultrapassa também o Baía.
0: Okay.
1: Por isso mesmo, não está, não,

0: criticou, continua a criticar, é uma das vozes mais críticas do atual modelo do campeonato,
1: okay.
0: Em jogos emparelhados, são 3 em 3 dias, está a criticar que essa situação está a fazer...
1: É por conta do desgaste da sua equipa?
0: Exatamente, desgaste... desgaste desgaste do próprio campeonato,
1: okay.
0: Estão a jogar em três dias, isto está a desgastar naturalmente equipas, até com alguma razão, uhum. Equipas com plantel,
1: okay.
0: Com plantéis, okay. Menos, vamos assim, alargado como Bahia de Pemba, plantel, quer dizer, que não tem tantas condições. É verdade que isso não beneficia, isso não prejudica, não sou Bahia, porque okay. Mesmo as chamadas equipas grandes estão na mesma situação.
1: Não, é verdade, é
0: estão
1: verdade.
0: Na mesma situação. Ambas, todas as equipas estão a jogar em 3 em 3 dias, um 4 em 4. Então, é difícil para todas as equipas. Então, estas foram as críticas de Semedo. O treinador do Ferroviário, Tiago Machaís, criticou a equipa da arbitragem. Ele é da opinião que o árbitro esteve muito mal no jogo. Falei naquela que, na minha opinião, deve-se queixar a si próprio hoje.
1: Okay.
0: Teve 3 oportunidades claríssimas na primeira parte. 3 oportunidades. Uma delas até, o jogador ficou ali deslumbrado com a oferta, foi oferecido. Ele, no interior da área de penalti, sozinho com o guarda-redes.
1: Desperdiçou.
0: Opa. Tirou mal as medidas, tentou dar fato macaco, dar chapéu ao guarda-redes. Uhum. Saiu mal. Uma oportunidade claríssima para o Ferro naquela, porque toda a primeira parte pertenceu ao Ferro
1: naquela. Um aspecto que acaba manchando o próprio jogo é por conta dos adeptos arremessarem sempre latas, garrafas. Qual foi a motivação desta
0: tarde?
1: Foi a motivação?
0: Foi um lance em que o jogador do Ferro naquela consegue entrar na área, faz um cruzamento. Depois, um cruzamento lá no interior da pequena área. Há um jogador que cabeceia para o golo. A bola bate na trave.
1: Okay.
0: Mas antes desse cabeceamento, ele faz uma falta. Comete uma falta. Bom, esta foi a minha visão. Ele faz uma falta e depois cabeceia, a bola bate na trave e vai ao solo. Também.
1: Mas não bate na linha.
0: Bom, pela zona que eu estava, é difícil. Okay. Aí só precisamos de vídeo-árbitros. Okay. Infelizmente ainda não temos no nosso país, mas... Precisamos sim essa tecnologia, porque realmente tem havido muita polémica no futebol nacional. Por isso, então, os adeptos do Faro de Nampula, de Nacala neste caso, inconformados com a decisão do árbitro, uhum. De ter anulado o golo, na opinião deles anulou o golo, não é? Começaram a arremessar garrafas, vasilhames de água,
1: opa,
0: até laranjas.
1: Mas não tivemos o cenário que aconteceu em Nacala.
0: Não, felizmente ninguém foi atingido.
1: Não foi preciso interromper a partida?
0: Ah, óbvio, o jogo foi interrompido. O jogo foi interrompido, sim. O jogo foi interrompido. Quando há arremesso de objetos num campo de futebol, o jogo deve se interromper imediatamente.
1: É sempre Ferroviário de Nacala.
0: Então, enfim, mas é uma vitória que não relaxa o Bahia de Pemba.
1: Exato.
0: Já dissemos. Uma vitória da Associação Desportiva de Pemba,
1: uhum.
0: Uma vitória do Vilanculo. É verdade que o Bahia não fica na zona de despromoção, mas fica cada vez mais, vamos assim dizer, mais, numa situação mais perigosa,
1: okay.
0: para os quarteirões.
1: Exato. Jorginho Machono, um bom descanso. Nós vamos dar continuidade e partilharmos essas histórias que, e principalmente este retrato da impressão do Arthur Semedo que traz à volta desta partida.
2: Para muito mais, não é? Temos capacidade para mais, mas não foi possível, porque nós estamos a jogar de 3 em 3 dias. Há uma série de jogos que andamos a fazer isto, e neste contexto nós não temos capacidade para aguentar os jogos. Os jogadores não têm energias para aguentar estas partidas, nem estão habituados a este contexto, e nenhuma equipa aqui tem essa capacidade para aguentar isto. Uns terão muito mais, alguma coisa mais, porque têm plantéis melhores, beneficiam de alguma proteção, também beneficiam. No nosso caso não, temos recursos, temos menos recursos, isso torna-se extremamente difícil. Mas fizemos uma primeira parte sofrível, que não tem nada a ver com a nossa identidade, não tem nada a ver. É certo que também utilizamos uma estrutura que era para beneficiar alguns jogadores, não é? Nós não usamos, não jogamos daquela forma, senão quando queremos alterar algumas coisas nos jogos. E,

0: isso, sentimos algumas dificuldades disso, mas sobretudo a falta de energia dos nossos jogadores. Mas ainda assim, alteramos a estrutura, metemos alguns jogadores que fazem mais parte do nosso 11, acabamos por ter uma segunda parte de muito melhor qualidade, mais controle de jogo, chegamos mais vezes à baliza do adversário e criamos situações para finalizar e acabamos por ganhar o jogo. Mas eu não gosto destas coisas que acontecem neste futebol, né? Não gosto. Sejam a favor das equipas que treinam ou sejam contra as equipas que... ou a favor ou contra as equipas com quem jogo. Portanto, eu não gosto disto. Eu não sou apologista destas coisas. Eu gosto de ganhar limpo, não gosto aqui quando há sururos, quando há coisas, eu não gosto. É a minha forma de estar e não gosto disto. Mas, de qualquer forma, endereçar os parabéns à minha equipa por ter pelo esforço, mesmo nas circunstâncias em que estamos. A equipa do Nacala que tem muita qualidade, miúdos com muita qualidade. E sobretudo ao seu treinador que é ostracizado ao longo destes anos, foram anos ostracizado, tenho que sublinhar. Voltou ao futebol porque alguém abriu uma portinhola para ele entrar. E gente que defende valores importantes que eu valorizo, que são valores da ética, da lealdade. Olha, eu só tenho que felicitar o meu colega por este regresso e esperar que este grupo que gosta de demoestar as pessoas não volte a carga mais uma vez contra as pessoas que eu referi. E espero que isto seja o apanágio do futebol daqui para frente.
1: Parece que deixa de conhecer quem são os maiores protagonistas de um jogo de futebol. É por isso que eu lamento esse fator de eu, a partir de hoje, não conhecer quem é o melhor protagonista num jogo de futebol. Obrigado.
2: Tiago Manchaice, portanto, nesta segunda reação que o treinador do Ferroviário de Nacala, a priori ouvíamos a impressão de Arthur Semedo, também à volta deste Baía de Pemba 1, Ferroviário de Nacala 0. Amanhã tem mais nesta rodada 17. Amanhã tem mais no prosseguimento da rodada 17, a Associação Desportiva de Pemba Ferroviário de Nampula e também nesta rodada Costa do Sol e Black Bulls.

Muito bem, 18 horas e 5 minutos. Vamos sair a música, vamos sair a um refrescamento e voltaremos para falar da 15ª jornada do Nacional da 2ª Divisão ao nível de Cabo Delgado. Como dissemos na abertura desta janela, a partir da cidade de Pemba, província de Cabo Delgado, que conversámos com o ferroviário, ou melhor, o treinador do ferroviário de Pemba, à volta do nível de preparação dos seus pupilos, dos seus meninos, que vão ter um derby no próximo domingo frente ao Futebol Clube de Montepuez.

Sons da vizinha Tanzânia, Bada ya Doruba. Vamos falar da 15ª jornada do Nacional da 2ª Divisão ao nível de Cabo Delgado, portanto, que tem as partidas e derbes. Temos daqui a mais um pouco o treinador do Ferroviário de Pemba, que vai deixar ficar a impressão de como é que está a preparar-se a sua rapaziada para o derby do próximo domingo. Mas temos sexta-feira, Bahia de Pemba B, frente ao Bahia de Pemba B, frente ao Atlético de Montepuez.

0: Portanto, sexta-feira temos Bahia de Pemba B frente ao Atlético de Montepuez. Vamos ter, portanto, no domingo o derby ferroviário de Pemba Clube, ou melhor, Futebol Clube de Montepuez. Este derby aqui, o ferroviário de Pemba, já prepara-se. Vamos ter próxima segunda-feira no Estádio Municipal de Pemba também a Associação Desportiva de Pemba, Desportiva do Ibu. Desde o derby, as outras partidas vão todas decorrer no Estádio Municipal de Pemba. Portanto, antes de recapitularmos, vamos sim portanto, trazermos este retrato sonoro do treinador do Ferroviário de Pemba, portanto, a volta da preparação da sua rapaziada, e de seguida os adeptos também vão deixar ficar as ilações, a volta do nível de preparação e expectativa para este derby frente ao Futebol Clube de Montepuez.
1: Bailate, mais conhecido do Brasil. Coach Zulu, como é que estão a ocorrer os treinos? É por conta do jogo que se aproxima ou esta é uma rotina diária?
2: Não, sim, nós temos preparado a semana em função de jogos que a gente tem no final de semana. Neste final de semana está projetado o jogo com o líder, razão pela qual estamos aqui a fazer o ensaio daquilo que a gente quer que seja o comportamento da equipe no seu todo.
1: E que avaliação faz da rapaziada e como é que estão em termos de preparação física?
2: Sim, eu penso que em termos físicos a equipe está bem, tem respondido positivamente bem em relação àquilo que a gente espera da equipe. E estamos cientes das dificuldades, do grau de dificuldades que a gente ainda tem nos três jogos que faltam, porque só falta precisamente três jogos para o final do campeonato. E é nossa pretensão marcarmos presença na outra fase de apuramento da Zona Norte, mas também temos a consciência que não será de todo fácil. Precisa realmente que a equipa possa corresponder em termos físicos, em termos táticos e técnicos. Então é a razão pela qual estamos aqui a afinar aquilo que ainda falta para o...
1: A esperança de próxima época termos o Ferroviário de Pemba neste campeonato de Moçambola na edição 2027?
2: Bom, primeiro vamos passar.
1: Vai depender de tudo ainda da província.
2: Sim, vamos passo a passo. Primeiro temos que garantir o apuramento para discutir essa possibilidade da equipa poder ascender a competição principal na próxima época. E apurando-se para a fase zonal, pensamos nós que depois traçamos aqui o objetivo de colocar a equipa a disputar o acesso da próxima época no campeonato principal, que é o Moçambola. Então estamos...
1: Qual é o forte do trabalho que o Mister acha que é necessário fazer, que é o principal foco na sua equipa? Onde é que tem sido o local central que mexe a sua equipa para que algo mude?
2: Bom, estamos aqui a procurar preparar que os jogadores possam ter a energia suficiente de poder interpretar cabalmente aquilo que são as nossas pretensões, porque em todos os jogos que a gente tem procurado passar a mensagem aos jogadores no sentido de colocar intensidade em campo. Então estamos aqui a trabalhar essa parte da intensidade, independentemente dos setores. Temos de ter uma equipe capaz de fazer a pressão alta sem problema, com todos os jogadores a cumprir aquilo que é a orientação técnica.
1: Os antigos jogadores do Ferroviário juntaram-se assim que as oficinas abriram ou temos muitos jovens novos?
2: Sim, eu penso que há alguns jogadores que transitaram da época passada para esta, mas também há novas entradas nessa época. E o que posso dizer é que estou feliz pelas contratações, especificamente nessa fase de transferência que abriu a janela agora. Eu penso que reforçamos-nos bem. Os reforços que vieram agregar aqui alguma qualidade. Okay. E todos eles têm jogado na primeira equipe, no primeiro 11. Então isso é sinal claro que realmente vieram aqui agregar mais alguma qualidade na equipe.
1: Ainda vão juntar alguns selecionados, algumas contratações, alguns jogadores serão chamados para se juntar a esta time?
2: Não, para esta época já não há chance, porque a janela já fechou, a janela de transferência já fechou. Vamos manter com os mesmos jogadores que compõem o plantel. Agora cabe realmente a nós procurar potenciar esses jogadores que estão à disposição e para ver se realmente podemos chegar ao objetivo principal, que é ascender a Moçambique.
1: Jogam ainda esta semana, qual é a expectativa?
2: Sim, a expectativa, nós sabemos que estamos com uma margem de erro muito curta e que não podemos ceder mais pontos em função da nossa posição na tabela classificativa. Daí que a expectativa é sempre ganhar. Já passamos essa mensagem aos jogadores que os jogos que nos restam só cabe essencialmente à equipa ganhar.
1: Não há mais do receio do adversário.
2: Não. Não, precisamos é ganhar para podermos aqui cimentar aquilo que é o principal, que é passar a fase de apuramento.
1: Aos adeptos, aos seus rapazes, qual é a principal mensagem que deixa?
2: Bom, para os adeptos que continuem nos apoiar, continuem acreditando na equipe, que a equipa fará a sua parte do trabalho que lhes compete. E aos jogadores que continuem a ter esse nível de confiança que tem crescendo de jogo, para poder assimilar aquilo que são que é a nossa identidade de jogo. Penso que já estamos a tempo suficiente de consolidar aquilo que são os nossos processos de jogo. Então, para os jogadores, a mensagem é essa, que cada um dê até o limite onde puder. Mas não queremos ver jogadores relaxados, queremos que todos os jogadores possam contar, possam contribuir de alguma forma. Sim.
0: Treinador Zulu, ou se preferir, Rogério Balati, a expectativa tanto do próximo jogo frente ao Futebol Clube de Montepuez, este derby importantíssimo que terá lugar no Estádio Municipal de Pemba no próximo domingo. Vamos ouvir também a reação dos adeptos que entrevistados enquanto assistiam os treinos na manhã desta terça-feira.
1: É, o seu nome?
3: É só Chacorto, cara.
1: Pronto, estavam aqui a acompanhar os treinos do Ferroviário de Pemba. Como é que vocês avaliam, como é que olham os trabalhos que estão a ocorrer aqui?
3: É, estamos a avaliar bem, o trabalho está a ocorrer bem. E só que nós do Adeptos de Pemba estamos a pedir para o continuar a fazer o trabalho dele, continuar para termos o pole. Agora esse pole, devemos sermos preparados. Agora, é mais essencial que eu pedi como Adeptos Ferroviário de Pemba, unirmos o clube de Feira de Pemba, porque o pole é um grande desporto, é um grande desafio. Então, quando você não se prepara, será que você já não apanha nada? Então, mas eu pido para o meu clube trabalhar bem, porque o tempo está quase. O tempo não espera ninguém. Então, estamos nos tratar e fazermos bom jogo, garantirmos para a Moçambola.
1: E para aquilo que olha os jogadores, há esperança de conseguirem uma Moçambola?
3: É, pela esperança de bons trabalhos que eles fazem. Eu gosto muito bem e fico muito feliz porque estão a fazer bom trabalho. Então, tenho mais esperança que o trabalho que eles continuam a fazer. É uma esperança porque eu gosto do trabalho que eles andam a fazer.
1: Vão jogar com o Montepuez. Como é que olha que vai ser o resultado?
3: Epa,
1: como adepto.
3: Como adepto. Vamos jogar uma equipa de Montepuez. É uma equipa muito pesada.
1: Muito forte.
3: É muito forte. Mas que é para... Não paramos daí, pá, porque nós também vamos fazer o nosso trabalho e que estamos a pedir aos nossos jogadores, façam o que vocês continuam a fazer. Então, porque essa equipa de Montepuez é uma equipa forte, entrou este ano, mas esse ano estão a fazer grande claque. Então, nós não paramos também como Ferroviário, um grande clube que está há tanto tempo nos campeonatos. Então, vamos ficar preparados. Isso não é nada, como estamos a jogar em casa e nós como adeptos de Ferroviário de Pemba. Vamos em massa tentar defender o nosso clube.
1: Na sua opinião, o Mr. Zulu, onde é que tinha que mexer? Meio campo, médio, avançado, onde é que acha que tinha que mexer?
3: É o Mr. Zulu que eu pido, tanto essencial, continuar a fazer uma linha que ele tinha feito com a Santos Folha de Pemba, uma equipa que está de Moçambola, okay. Ou eu percebi na taça de Moçambique, e eu pido para o Mr. Zulu começar a trabalhar, fazer aquela mesma clique que ele fez com aquele jogo de Pembinha. Então, porque esse...
1: Aquele lance inicial estava bom?
3: Estava bem, isso que eu estou a gostar, que o Mr. Zulu, de pedir fazer o mesmo trabalho.
1: Okay. E qual é a mensagem que deixa
0: para os jogadores que estão lá envolvidos, que às vezes não há esperança, há esperança. Qual é a palavra que deixa para esses jogadores?
3: As palavras que eu deixo para os jogadores de Ferroviário de Pemba, não fica descansado. Vamos trabalhar, vamos estar mais unidos, porque ainda está quase. Então, não deixam os trabalhos que eles andam a fazer.
4: Amandinho Albino.
0: Amandinho, o Ferroviário de Pemba a preparar-se para o jogo como depois. Qual é a sua expectativa?
4: A minha expectativa é de ganhar. Só que, o nosso futebol que está a estragar é a equipa de arbitragem. Não estão a ser justos. São grandes jogos. O futebol tem que ser no campo. Não podemos jogar no bolso. Okay. É que está a
0: estragar. Então, há muita questão de corrupção na arbitragem.
4: Sim, claro.
0: Isso acontece também no Moçambola ou nos campeonatos provinciais?
4: Tudo. Moçambola, campeonato provincial, tudo é igual.
0: Ok.
4: Sim.
0: Agora, por acaso do Ferroviário de Pemba, como é que acha que a preparação está? As coisas estão a ocorrer normalmente como vocês adeptos queriam? Ou o Mr. Zulu tinha que mudar alguma coisa?
4: Não, por enquanto a equipa está a se comportar bem, só que o problema é esse que eu sempre digo. É a parte da arbitragem, também não temos boa associação.
0: Okay.
4: A associação não está a reagir bem como na parte de futebol.
0: Okay.
4: Sim.
0: O que tinha que ser feito para que a parte da arbitragem fosse um pouco afinada ou fazer-se alguma coisa, na vossa opinião?
4: Sim, na parte da arbitragem, o que eu estou a ver, eles reparam muito no dinheiro em relação no jogo.
0: Okay.
4: Porque um ferroviário vai jogar com Starboy. Se o ferroviário não tira dinheiro, aquilo é um caso. O ferroviário tem que entrar no bolso para a arbitragem ser boa.
0: Okay.
4: Mas mesmo na área aparecendo grande penalidade, porque o ferroviário não entrou no bolso, eles não apitam.
0: Isso sempre existiu ou ultimamente é que está a acontecer?
4: Ultimamente está a acontecer isso no nosso futebol do Cabo Delgado. Por isso, o nosso futebol Cabo Delgado sempre está a cair no ranking.
0: Okay. Há necessidade dos novos árbitros terem experiência dos árbitros reformados, mais velhos, darem palestra ou transmitir o conhecimento aos novos árbitros sobre como um jogo deve ser arbitrado?
4: É isso que se quer. Precisam de capacitação. Okay. Porque eu acho a formação deles, eles são medidos só, quilometragem só. Sim.
0: Okay.
4: Eles não entram na sala para serem capacitados.
0: Antigamente era diferente.
4: Sim. Claro, sim.
0: Alguma coisa o Mr. Zulu tinha que mudar naquilo que é a tática do 11 inicial ou esta linhagem que ele tem formado está boa?
4: Não, por enquanto a equipa está a se comportar bem. Não vejo qual a tática nem mudança. A equipa está a jogar bem.
0: Na nossa província temos duas equipas representantes do Moçambola. Como é que olhas para isto? Um crescimento, um avanço? Como é que é?
4: Estou a ver né? Uma das vezes vejo crescimento, outra vez vejo a baixa, porque as equipas estão só a conseguir fazer resultado em casa e uma das vezes, mesmo em casa, não conseguem fazer resultado.
0: Okay.
4: Porque Moçambola é em casa. Bastará você ganhar em casa, você está a faturar.
0: Okay.
4: Fora de casa, você vai procurar só para um empate, é um favoritismo.
0: Sim, okay.
4: Mas isso aí é uma coisa que muitas das vezes não está a acontecer.
0: Okay. Aos rapazes do Ferroviário, que jogam daqui a pouco, qual é a principal mensagem que deixas?
4: A principal mensagem que eu deixo para a equipa, minha favorita equipa Ferroviário do coração, que força, que tenha mais força mesmo para que tragamos em Moçambola nesse ano.
0: A esperança é chegar ao Moçambola depois do campeonato
4: provincial. Sim.
0: Muito obrigado.
5: Portanto, aqui a impressão dos adeptos, portanto, no próximo jogo entre o Ferroviário de Pemba e o Futebol Clube de Montepuez, assim aqui é, no próximo domingo. Importa referir que nesta 15ª jornada do Nacional da 2ª Divisão, ao nível de Cabo Delgado, sexta-feira, Bahia de Pemba B, Atlético de Montepuez. Próxima segunda-feira, Associação Desportiva de Pemba, Desportivo do Ibo. Portanto, jogos que serão realizados no Estádio Municipal de Pemba. Portanto, queremos e acreditamos que esta emissão esteja a chegar em perfeitas condições de audição. Amigo ouvinte, no seu receptor. Nós saímos, a música. Portanto, é a música que vai nos acompanhar até a altura em que vamos romper este elo de ligação e devolvermos a palavra aos estúdios centrais, portanto, do canal desportivo. da Rádio Moçambique. Djuma Kombola, portanto, sons que chegam-nos da cidade de Montepuez. Horas 34 minutos são os acordos finais.

Sons de Djuma com Bola aqui no canal desportivo da Rádio Moçambique. Música que chega-nos da cidade de Montepuez, aqui na província de Cabo Delgado. Do Planalto de Moeda, vamos ouvir Julelo. Este rapaz chama-se King T. Mwana Makonde, ou se preferir, filho de Makonde, para ouvir. Julelo.

São 18 horas e 43 minutos. Uma picou patente nestes ritmos sonantes. King C. A música intitula-se Julelo. Música que vem apimentar esta janela a partir da cidade de Pemba. Na província de Cabo Delgado. Quem também traz este ritmo tipicamente Maconde é Chica Mentondo. Vamos ouvir Tamba Ngoma.

São ritmos que muitas vezes são usados em cerimônias de ritos de iniciação. São músicas que retratam um pouco sobre o cotidiano vivido em comunidades, principalmente aqui na nossa zona, em Cabo Delgado. Chica Mentondo. 18 horas e 50 minutos são os acordes finais. A música a corporizar estes últimos minutos. E daqui a mais um pouco vamos trazer, ou melhor, vamos fazer aquele rescaldo, melhor, breve resumo daquilo que foi a história, portanto, desta emissão que levamos até si e partilhamos consigo não só a música, mas também um pouco daquilo que é, portanto, o desporto na província de Cabo Delgado. Banda Ikwazuni. Moçambique Yeto, ou se preferir, nosso Moçambique. Na voz de Intressa, para ouvir.

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Vocalista principal, Ntressa. Banda Ikwazune, uma banda, portanto, já de renome na nossa província, ou melhor, na província de Cabo Delgado. Moçambique Yeto, música cantada na língua Muenim. Portanto, que quer dizer, portanto, Moçambique é nosso, onde é isso?

0: Falamos na nossa primeira hora um pouco da vitória do Bahia de Pemba frente ao Ferroviário de Nacala. Bahia de Pemba 1, Ferroviário de Nacala 0. Olhamos para aquilo que é a tabela classificativa e o Bahia, portanto, sobe para a nona posição, da 11ª posição para a nona posição. Esta rodada 17 fecha amanhã com os jogos Associação Desportiva de Pemba, Ferroviário de Nampula. E temos também Costa de Sol, Black Bulls. Ambas partidas às 14 horas e 45 minutos. Fazemos o rescaldo do final de semana da rodada 16. E igualmente olhamos também a 15ª jornada do Nacional da 2ª Divisão ao nível da província de Cabo Delgado, com os jogos Bahia de Pemba B, Atlético de Montepuez, na próxima sexta-feira. Vamos ter no domingo o grande derby Ferroviário de Pemba frente ao Futebol Clube de Montepuez. E segunda-feira, fecha esta 15ª jornada, jogos entre a Associação Desportiva de Pemba e Desportivo do Ibo. Todas estas partidas, portanto, a serem realizadas no Estádio Municipal de Pemba. Por hoje é só, eu volto numa próxima oportunidade. É sempre bom estar deste lado e sentir o calor da audiência do amigo ouvinte. Quando forem 19 horas e 1 minuto sensivelmente, em simultâneo com a Antena Nacional da Rádio Moçambique, não deixe de acompanhar o Magazine da Noite. Espaço alargado para trazer toda a história do desporto. Como dissemos e muito bem, em simultâneo com a Antena Nacional da Rádio Moçambique. Roberto Raimundo é meu nome. Votos sinceros de uma ótima audição à restante programação do canal desportivo da Rádio Moçambique. Nós saímos, devolvemos a bola aos estúdios centrais do canal desportivo da Rádio Moçambique. Acreditamos que outras novidades este canal dos campeões irá trazer para este vasto auditório. Muito boa noite e até à próxima.
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1: 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São 19 horas e 2 minutos. Acompanhe já a seguir o Jornal Desportivo.
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Boa noite, são temas deste jornal desportivo. Moçambique defronta Tanzânia rumo ao africano de futebol de praia. Moçambola, Machakane empata com Ferroviário de Maputo. A Mocad promete ser incansável no combate ao doping. Acompanhe já a seguir o desenvolvimento destes e outros temas que preparamos para si neste jornal desportivo, que leva a edição e apresentação de Carlos Calisto e Samuel Elias na sonorização.

0: boa noite no seu setor está o Jornal Desportivo. A Seleção Nacional de Futebol de Praia defronta a congênera da Tanzânia nas eliminatórias de acesso ao Campeonato Africano das Nações da Modalidade a ter lugar este ano no Senegal. Moçambique realizará o jogo da primeira mão, fora de casa, antes de decidir a eliminatória em Maputo, de acordo com o calendário cujo sorteio foi realizado esta terça-feira. Os jogos de qualificação serão disputados em formato de duas mãos, sendo que os desafios da primeira mão estão marcados para os dias 9 e 11 de outubro, ao passo que os da segunda mão serão realizados nos dias 16 e 18 de outubro. O vencedor apura-se diretamente para a fase final do torneio continental, a decorrer de 7 a 15 de novembro no Senegal. Moçambique entra na segunda ronda das eliminatórias. A prova servirá de qualificação para o Campeonato do Mundo de Futebol de Praia, que será disputado nas Seychelles, o primeiro da história em solo africano. Apenas os dois finalistas do CAN garantem o acesso para o Mundial. No Rei Futebol, o Machacana empatou esta terça-feira duas bolas diante do Ferroviário Maputo em partida da 17ª jornada do Campeonato Nacional de Futebol da 1ª Divisão Moçambola 2026. Com este resultado, o Machacana mantém-se na última posição, agora com 9 pontos, enquanto o Ferroviário Maputo continua em 9º lugar, agora com 16. Falando à imprensa, no final da partida, realizada no campo dos Costa do Sol, o treinador dos tricolores, Dário Monteiro, disse ser um resultado bom pela atitude e comportamento de querer a todo custo chegar à vitória.
1: Fizemos o mais difícil, que era chegar o 2-2. Acho que na primeira parte o jogo foi bastante equilibrado. Esta equipe tem muita qualidade, a equipe do Ferroviário, uma qualidade individual muito boa. E nós conseguimos condicionar o jogo deles, conseguimos criar oportunidades na primeira parte. Na segunda parte, entramos mal. Entramos, sofremos dois golos, como aconteceu na primeira parte contra a Black Bull. Quando se sofrem dois golos com uma equipe com muita qualidade, como esta de Ferroviário, fica mais difícil. Né? Conseguimos aquilo ali, como chama, chegar ao empate. E depois tivemos que equilibrar o jogo, desgaste também, jogar de três em três dias. Por isso, quero apelar, aproveitar esta oportunidade que nos dá, para apelar a todos os machacas, que vamos lutar todos pela manutenção. Não vamos nos dividir, vamos andar todos a lutar pela manutenção. Ainda há muito campeonato para se jogar. E nós temos que participar em todos os jogos e colecionar pontos no sentido de conseguirmos. Vamos fazer com que os jogadores acreditem. Eu acredito, então os machacas também têm que acreditar que a manutenção é possível. Se isso acontecer, vamos no final do campeonato festejar essa manutenção no nosso bolo.
0: Por sua vez, o técnico do Ferroviário de Maputo, Danilo Nhampoça, era um homem conformado com o resultado.
2: Fomos infantiles. Eu sofri dois gols no momento em que estávamos a dominar o jogo. Estávamos a ganhar 2-0. E depois sofrimos dois gols. Eu penso que é um trabalho que nós temos que fazer para das próximas sabermos conservar uma desvantagem de 2-0 que foi num momento mesmo melhor do Ferroviário. A história foi essa de nós permitirmos dois golos do adversário.
0: Ainda esta terça-feira, o Bahia de Pemba derrotou o Ferroviário Nacala por uma bola sem resposta. Nasser Adolfo.
3: Bahia de Pemba vence ao Ferroviário de Nacala por uma bola a zero e uma vez mais sai da zona de despromoção. Will, aos 56 minutos do jogo, marcou um único tento que permite aos baianos respirar de alívio no Moçambola, não obstante ser por alguns dias. Os locomotivas de Nacala podem se queixar por si próprio, uma vez que tiveram na primeira etapa da partida três oportunidades para abrir o Atif. No entanto, todas elas foram desperdiçadas pelos dianteiros que esta terça-feira estiveram num dia não. Na análise dos 90 minutos, Arthur Semedo voltou a criticar ao atual modelo da prova que somente na sua ótica prejudica as equipas mais pequenas.
4: Nós estamos a jogar de 3 em 3 dias. Há uma série de jogos que andamos a fazer isto. E neste contexto, nós não temos capacidade para aguentar os jogos. Os jogadores não têm energias para aguentar estas partidas, nem estão habituados a este contexto. E nenhuma equipa aqui tem essa capacidade para aguentar isto. Uns terão muito mais, alguma coisa mais, porque têm plantéis melhores, beneficiam de alguma proteção, também beneficiam. No nosso caso não, temos recursos, temos menos recursos, isso torna-se extremamente difícil.
3: Quem também fez crítica foi Tiago Machaies, não à Liga, mas sim à equipa de arbitragem, chefiada por Eduardo Chissano e seus pares, que na sua opinião, influenciaram no desfecho da partida.
5: Parece que deixa de conhecer quem são os maiores protagonistas de um jogo de futebol, é por isso que eu lamento esse fator de eu, a partir de hoje, não conhecer quem é o melhor protagonista num jogo de futebol. Obrigado.
3: Bahia de Pemba bate o Ferroviário de Nacala e alcança o adversário na tabela classificativa. Ambos já somaram 16 pontos. Jogo realizado esta terça-feira no estádio municipal desta urbe, pontuável para a 17ª jornada do Moçambola 2026 e volta a respirar de alívio. A vitória do Bahia de Pemba tem consequências para outra representante de Cabo Delgado, o Pembinha, que assim desce para a zona vermelha e para sair precisa obrigatoriamente ganhar esta quarta-feira ao Ferroviário de Nampula, que se encontra bem acomodado na tabela classificativa. Pema, Nasr Adolf.
0: Esta quarta-feira o Costa do Sol recebe a Associação Black Bull de Maputo. O jogo está agendado para as 14 horas e 45 minutos no campo dos Canarinhos. Noutra partida, a Associação Desportiva de Pemba defronta à mesma hora o Ferroviário de Nampula no Estádio Municipal de Pemba. Na abertura da ronda no domingo, o Xingal de Tete empatou a um golo diante do Ferroviário da Beira e a União Desportiva de Songo derrotou a Liga Desportiva de Sofala por uma bola sem concorrência. A Associação Black Bull de Maputo lidera a prova com 32 pontos, seguido pelo Ferroviário de Maputo com 28. O Costa do Sol está na terceira posição com 25 pontos. Igual número de pontos tem o Ferroviário de Nampula, quarto classificado. O presidente da Agência Moçambicana Antidoping, AMOCAD, Arsenio Sarmento, afirmou esta quarta-feira em Maputo o compromisso da instituição em manter uma posição firme na luta contra a dopagem no desporto moçambicano. Sarmento falava esta quarta-feira em Maputo na abertura do Workshop Internacional dos Educadores e Embaixadores Antidoping. Na ocasião, Arsenio Sarmento prometeu campanhas intensivas de sensibilização antidoping.
6: Será os jogos escolares agora a nível nacional, especialmente os atletas na sua camada mais jovem, que na essência atacar a base. Quando nós falamos de ir fazer sensibilização nos jogos escolares, estamos a falar de encontrar atletas de 14 anos, a partir dos 14 anos, 20 anos. Nós próprios, quando estivermos nessas ações de capacitação, havemos de perceber qual é a tendência que existe. Nos jogos escolares, todo o país está lá, todos os atletas, mais ou menos com a mesma faixa etária, está lá. Nós iremos fazer um levantamento. Quando estivermos na facinha, iremos conversar também com famílias, iremos conversar com pais, com encarregados de educação, havemos de perceber também qual tem sido a atitude deles quando têm os seus filhos na escola, qual é a tendência, o que é que eles gostam de tomar, que possa lhes dar alguma energia do desporto, se são substâncias bebidas, se não são, a percepção e levantamento de qual é o estágio real.
0: Por seu turno, o secretário-geral do Comitê Olímpico de Moçambique, Penalva César, garantiu que a organização não poupará esforços para combater o doping.
7: Há um plano quadrenal e o plano quadrenal corresponde a atividades que vão se desenvolver durante os 4 anos. Para além do nosso plano quadrenal, nós temos um plano estratégico que vai até 2032 e dentro desses anos toca. Estamos em crer que alguma informação já foi passada, porque bom, já houve ações de facto de passagem de informação aos nossos atletas, mas eu julgo que ainda estamos algo longe de atingirmos aquilo que é um patamar aceitável. Daí que esta ação é muito importante para que os nossos atletas tenham mais informação.
0: Por sua vez, a preletora Nelma Fomo sublinhou a determinação da instituição em erradicar práticas ilegais no desporto nacional.
8: Na verdade, que todo mundo saia daquilo cidade, o que é o doping, o que é proteção no desporto, o que é isto, segurança no desporto, como se posicionar, que valores é que tem que ter para poder transmitir e que sejam pessoas que inspirem outros a adotar as condutas corretas, a fazer desporto da forma mais limpa e mais segura para a sua própria proteção e para incentivar outros atletas mais novos a serem e darem o seu melhor.
0: Em declarações à imprensa, o antigo internacional moçambicano Tico Tico, um dos atletas participantes, enalteceu a importância desta sessão.
9: Então é importante educar os nossos atletas a nível local para perceberem exatamente as tais substâncias que são proibidas, para não correr o risco de depois irem a uma competição internacional possam cair nas malhas do doping. Eu acho que a informação é muito escassa a nível local. Pelo menos eu sou de futebol, no tempo em que eu joguei futebol, nunca fui testado nem antes nem durante a competição. Então é importante educar os nossos atletas a nível local para perceberem exatamente as tais substâncias que são proibidas, para não correr o risco de depois irem a uma competição internacional que possam cair nas malhas do doping.
0: No âmbito da campanha de sensibilização contra o doping no desporto, a cidade de Maputo acolhe, a partir de hoje até amanhã, um workshop, ou seja, uma ação de formação promovida pela Agência Moçambicana Antidoping, a MOCAD. A partir do próximo sábado, as cidades de Amaxis e Inhambane, na província do mesmo nome, estarão no centro das atenções pelos próximos 10 dias, com o arranque da 16ª edição do Festival Nacional de Jogos Desportivos Escolares na sua edição de presente ano. Sob o lema Desporto Escolar Inclusivo, promovendo o patriotismo, o talento e a solidariedade, 11 províncias, 1.430 atletas e pouco mais de 385 acompanhantes deverão chegar à terra da boa gente com o pensamento e a ambição de regressar às suas origens com o mais prestigiado título de desporto escolar. 8 modalidades estarão no centro das atenções nos Jogos Desportivos Escolares, nomeadamente futebol 11, atletismo, xadrez, voleibol de sala, ginástica, handebol, basquetebol e jogos tradicionais. A delegação do Uniassa vai pernoitar no distrito de Mucuba, rumo à cidade de Inhambane, onde de 29 deste mês a 6 de setembro será palco do Festival Nacional de Jogos Desportivos Escolares. Mércio João.
10: Ao ritmo de canções preparadas em Lixinga, a viagem está a ser descontraída e animada, sendo descontado o cansaço dos 600 quilômetros de estrada percorrida de Niassa a Nampula. O porta-voz da delegação de Niassa, o Nacional dos Jogos Escolares deste ano, Mar Honrado, fala da logística garantida no local de acomodação em Mucuba e para o percurso dos próximos dias.
11: Em Mucuba nós já temos, já está tudo protocolado. As crianças, temos uma equipa de avanço que vão localizar, já foi feito contactos para termos local onde eles vão descansar, bem acomodados. Eles não vão pernoitar nos carros, não. E temos lá contactos e temos sítios localizados para eles descansarem. Para além das sacolinhas que eles têm, de alguma coisa para comer no carro, temos essas paragens que estamos a servir do lanche reforçado, tudo controlado.
10: Quanto à saúde e acompanhamento emocional dos atletas, Omar Orado refere que os pais e encarregados de educação dos petizes podem ficar descansados e justifica a sua afirmação.
11: Ficam seguros, temos aqui técnicos, temos treinadores que estão a cuidar das crianças. Por isso, nossa delegação é de 175, mas destas 130 são os atletas, dizer que os restantes estão cá para cuidar das crianças.
10: Viagem da delegação de Niassa já sente o asfalto da Estrada Nacional número 1 em direção a Inhambane, palco do Festival Nacional dos Jogos Desportivos Escolares deste ano. RM Desporto, Mércio João, a caminho de Inhambane, junto da delegação de Niassa.
0: Enquanto isso, a delegação da província da Zambésia ao Festival Nacional de Jogos Desportivos Escolares deixa esta quarta-feira a cidade de Kilimane, com destino à cidade de Inhambane, palco do 16º Festival Nacional dos Jogos Desportivos Escolares. Abner Tcharnenko.
12: A delegação é composta por 162 membros, entre treinadores, delegados, juízes, cronometristas e atletas de diversas modalidades. O diretor provincial de educação na Zambésia, Joaquim Casal, explicou que a delegação da Zambésia junta-se ainda esta quarta-feira no distrito de Nkwadala às delegações da zona norte do país, nomeadamente Niassa, Cabo Delgado e Nampula.
13: A orientação é que vamos em caravana. Vamos em caravana, temos que esperar as delegações de Cabo Delgado, Niassa, Nampula para se juntar à Zambésia e assim vamos por conta mesmo de segurança, temos que assim proceder. Estamos preparados em condições de avançarmos com as crianças. Estamos a tentar fazer escalas ao longo da viagem. Partindo daqui, teremos que fazer uma escala em Caia para almoço das crianças e sensivelmente em função com o que vai ser a orientação das equipas que vão dirigir as caravanas, ou a caravana, como quem diz, vamos parar em Chope. Possivelmente dormamos em Chope e depois no dia seguinte continuaremos viagem até Inhambane.
12: O diretor provincial de educação na Zambésia garante que estão criadas as condições logísticas necessárias para a participação da província no festival.
13: Mas em termos de preparação, está tudo assegurado. Primeiro, temos que ir enfrentar o festival com uma educação. Nós somos zambesianos e temos sempre a nossa maneira de ser, de interagir bem com as pessoas. Temos passado esta mensagem junto dos nossos atletas. para estarmos calmos e irmos ao objetivo que se pretende lá, troca de experiência, entendermos que somos um povo humilde moçambicano.
12: Joaquim Casal, diretor provincial de educação na Zambésia, Abner Tchernenko, Climano.
0: Quem também deixa esta quarta-feira a cidade de Nampula é a delegação da província com o mesmo nome, Mércio João. Dizia Nelson Tatanha.
14: ...189 elementos da delegação de Nampula aos Jogos Desportivos Escolares em Inhambane 2026 despediram-se esta terça-feira do governo provincial com a missão de melhorar a sétima posição conseguida na edição passada que decorreu neste ponto do país. O diretor do gabinete do governador de Nampula, Calker de Albuquerque, enalteceu na ocasião a dedicação de todos os atletas pelo esforço até chegar à fase final do Nacional da 16ª edição dos Jogos Desportivos Escolares. De Albuquerque destacou treino intenso, dedicação, esforço, lesões, entre outras vicissitudes ultrapassadas para chegar a esta fase e por isso mesmo há necessidade de desfrutar da oportunidade através de boa representação à província. Fora de ganhar jogos, o diretor do gabinete do governador de Nampula apelou competição baseada no fair play.
15: Quando partirem para Inhambane, lembrem-se de que levam convosco o nome de Nampula. E representar bem Nampula não é apenas ganhar, é competir com vontade, respeitar os adversários, os árbitros, os treinadores, é saber ganhar com humildade e perder também com dignidade. Mas claro, o que nós queremos é que ganhem. Que a província de Nampula seja vencedora em todas as modalidades. Entrem em campo para competir, lutem até ao fim e mostrem aquilo que vocês sabem fazer.
14: Diretor do gabinete do governador de Nampula, Calker de Albuquerque. Os atletas, em mensagem lida pela aluna Condoluz Jamal, comprometeram-se a melhorar a classificação do festival anterior.
16: Permita-nos, tio Salimo, governador da província de Nampula, a não nos alongar com discursos, mas sim a nos focarmos ao aprendizado e experiência dos treinos, traduzindo-os em prática que nos leve a resultados almejados. No festival passado, que decorreu na nossa província, posicionamos-nos em sétimo lugar na classificação geral, o que não conseguimos nos honrar como as chinenes desta bela província. Desta vez, prometemos melhorar esta posição, pois merecemos o melhor.
14: Lembrar que a delegação de Nampula, o 16º Festival Nacional dos Jogos Desportivos Escolares, parte para Inhambane, palco do evento, nas primeiras horas desta quarta-feira. Nelson Tatanha, Nampula.
0: Seguem igualmente esta quarta-feira para a cidade de Inhambane as delegações das províncias de Sofala, Manica e Teta, que se vão juntar às da Zambésia, Nampula, Niassa e Cabo Delegado, em Inchope, na província de Sofala. Chega-se ao fim o Jornal Desportivo da Noite, que teve a edição e a apresentação de Carlos Calixto e Samuel Dias na sonorização. Boa noite.
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0: São 19 horas e 30 minutos para trás os nossos compromissos comerciais aqui nesta esquina sonora. Acompanha já a seguir o programa Motores, editado e apresentado por Nelson Tatanha.
1: Amigo ouvinte, saudações e seja bem-vindo ao Motores, programa do RM Desporto, a Rádio dos Campeões, criado para trazer o movimento ao nível das províncias dos desportos motorizados, os quais podem ser classificados como modalidades desportivas que envolvem essencialmente o uso de veículos motorizados para competições de corridas ou não. Na província de Nampula, as duas formas de desporto motorizado acontecem durante o fim de semana e de forma recreativa. Hoje, a sugestão Motores é da responsabilidade do emissor provincial da Rádio Moçambique em Nampula e conta com a produção e apresentação de Nelson Tatanha e Rosário Ângelo, encarrega-se pela montagem e sonorização. Uma vez mais, saudações. Venha conosco vivenciar as curvas e drifts motorizados, caracterizados por uma técnica de pilotagem dos motoqueiros ao fazer as motorizadas de pequena cilindrada deslizar lateralmente nas curvas com um controle direcionado invejável em pista improvisada do Campo das Águias de Namicopo, vulgo Campo de Anani. Muito obrigado pela preferência e audiência. E bem-vindo, uma pausa e voltamos já.

0: Os finais de semana, com destaque para sábado e domingos, milhares de espectadores fazem-se ao campo das Águias Azuis de Namicopo, vulgarmente designado por Campo de Anane, para acompanhar corridas motorizadas de pilotos agrupados em três clubes, designadamente 050, 94 e 777. Para dar liberdade e dotar de ferramentas e condições às equipas, os organizadores pensam por atribuir à organização e controlo das competições a uma equipa por cada fim de semana, esta que é responsável igualmente para dar liberdade e dotar de ferramentas e condições às equipas. Os organizadores pensaram por atribuir a organização e controlo das competições a uma equipa por cada fim de semana, esta que é responsável igualmente pela coleta de valores que partem de 30 a 100 meticais, dependendo do nível de artistas convidados e de vez em quando o desporto é acoplado à cultura. O responsável dos adeptos das corridas de motorizada no campo de Anane, Selemani Menrage, adepto declarado do Grupo 94, explicou isso mesmo em entrevista ao RM Desporto.
1: As corridas estão a decorrer normalmente. Sim, estão a decorrer normalmente.
2: Como é que decorre mesmo? Qual é a organização? Como é que isto está a acontecer?
1: Aqui no campo temos três equipas. Temos 050, temos 94, temos 77. Então, aquilo ali, eles se entenderam e se dividiram semanal. Neste caso, sábado e domingo para um clube e outra semana também para outro clube. Neste caso, essa semana aqui era de 7-7. Okay. Sim, neste caso, sábado e domingo.
2: Pertencer ao 7-7 significa são eles que organizam e também recolhem os valores?
1: Sim, sim, sim.
2: Okay. Quando é que cobram aqui?
1: 30 meticais. Mas chega um dia que eles convidam um evento que nem um cantor, onde sobe o preço, depende do cantor, da valorização do cantor. Okay. Existem aqueles guataras de cantores qualquer, pagamos 50 meticais. Chega um momento que os cantores são maiores ou são mais famosos, pagamos 100 meticais.
2: E agora para hoje, quantos é que fizeram parte desta corrida?
1: Não, quer dizer, todos correram.
0: Ao todo, diariamente, são realizadas três mangas, sendo que as duas primeiras são participadas por pilotos menos cotados e a terceira e última manga do dia é participada pelos cabeças de lista de cada grupo, ou seja, líderes de cada movimento. Esta última dita o vencedor da semana.
1: Essa corrida está organizada. Temos primeira manga, e temos a segunda manga, temos a terceira manga e temos o último dos King. A guarda manca. A cada equipa que eu mencionei, tem três pilotos. 77 tem três pilotos. 94 também tem três pilotos. 050 também tem três pilotos. Então, dentro desses clubes, existe o mais maior. Nesse caso, 94 é Ecobala. Para 77 é Maza. Para 050 é Namiepe. Então, quando chega a semana, fica a primeira manca daqueles minutos. Neste caso, e temos a segunda manga e temos a terceira manga.
2: Então, os pequenos já correram hoje?
1: Todos já correram.
2: O que é que aconteceu? Disse quando chegou a fase dos kings, aconteceu o que mesmo?
1: Sim, a corrida de hoje estava dividida. O nosso king, neste caso de 94, o king dele era para jogar a primeira manga. Então, quando jogou a primeira manga, ocorreu o acidente. Ele sofreu, sim. Então, como sofreu...
2: Sofreu que parte, mais ou menos?
1: Na cara. Sim. Okay. Até a moto dele estragou. Sim. Então não conseguiu entrar a última manga.
2: É a manga dos King.
1: A manga dos King.
2: A quarta rodada.
1: A quarta rodada. Okay. Então o que acontece? Levamos um puto nosso para jogar a última manga. Sim. O puto aguentou, mas o jogador com que estava a jogar com ele, como não estava a querer admitir, lhe empurrou, os dois caíram. Neste caso, saiu em vantagem 0,50. Sim. Como assim 94 e 77, houve impedimento, todos caíram. Saiu em vantagem 0,50, que é na Miepe, um dos kink do 0,50. Sim. Mas se fosse, o nosso jogador não sofreu. Na verdade, nós íamos assistir o que vínhamos assistir. Quando estraga um jogador do 0,50 ou do 77, assim como de 94, as coisas ficam tão complicadas. Não são perfeitas naquilo que nós vínhamos ver.
2: Significa não há justiça.
1: Não há justiça. Exatamente, não há justiça. Sim. Aí joga o kink contra o menor. Já nós só admitimos só porque queremos divertir. mas não estamos naquilo, não estamos satisfeitos, porque nosso jogador é aquele que a lesionou.
2: Sim, mas a organização admite assim, de qualquer das maneiras, a organização funciona assim mesmo.
1: Houve um tempo que não admitiam, né? Até para jogar hoje, estou a ver que hoje foi a primeira vez. Houve um tempo que um jogador sofre, sai outro jogador, vai lá jogar, negam. Sai confusão aqui, confusão não acaba por causa dessas coisas. Organizadores não conseguem acabar com isso. Podem admitir essa semana, outra semana virem negar. Tipo, eu não quero sair, eu não vim jogar com aquele. Eu vim jogar com aquele, por mais que sofreu, tem que vir aqui entrar. Sim, isso
2: mesmo,
1: acontece.
2: Mesmo quando há espetáculo, acontece isso?
1: Sim, mesmo quando há espetáculo. Sim, mesmo quando há espetáculo. Bastará sofrer um jogador, outro jogador já não pode criar problema ali. Aquele mesmo que sofreu é que vem louco, joga, depois a coisa não sai perfeita, porque outro não está 100%. Sim, sim.
2: Mas face a isso, o que gostaria de dizer para os organizadores para ultrapassar esta situação?
1: Eu gostaria de pedir a todos os organizadores, trabalhar com a população torna difícil. Então eu gostaria de pedir a eles, sempre tem que tentar fazer, né? Porque não é fácil combater com o povo. Sim, pessoa sempre é pessoa, não deixa de ser pessoa. Então os organizadores, mais uma vez, mais força, né? Sim.
0: O representante dos adeptos das corridas de motorizada no campo de Anani, Salemani Menraj, e aflora a seguir o nível de determinação dos apoiantes dos três movimentos envolvidos nas corridas de motorizadas do campo de Anani e pede aos mesmos a manterem-se firmes no apoio ao movimento do desporto motorizado na cidade de Nampula, dado o apoio que faz na ocupação de jovens e adultos aos finais de semana.
1: E na parte de organizador ou de patrocinador, Catacolupe tem o seu que confia, tem o seu patrocinador. Neste caso, não vai sair o posto da bateria Rovoma, vire patrocinador 94 ou 050. Sempre o posto da bateria Rovuma pertence aos 77. Então, o Mucido Júnior é boss dos boys de 94. Sim.
2: E agora então, Namiepe? E o Namiepe?
1: O Namiepe, quem é o patrocinador dele, eu não sei. Então, não vai sair o Mucido. Patrocinar o 94, ao mesmo tempo patrocinar o 77. Não vai fazer. Mucito pertence ao 94 porque ele está lá. Perder como não, ou ganhar. Mas ele pertence lá. Próprio esses poços de 94, mais força que não desiste. Sempre jogo é assim. Hoje você vence, amanhã perde. Esse é que se chama jogo. Aquele jogo que você manda toda hora é você. O movimento terminou. Então, não ficam chateados todos os poços de 94. Cumprimento para eles. E mandando Hallenberg para os pilotos. Neste caso, é Kobala, Mr. Hia, Malintro. O mecânico é esse Malintro.
2: E agora, qual é a importância estas corridas que realizam aqui na Micopa, na sua opinião? Para vocês como assistentes, adeptos.
1: Para nós, até, puto. Ajuda só a nós só para divertimento. Okay. Sim, quer dizer que aqui é a nossa praia, essa aqui. Aqui é onde nós brincamos. Não temos mais outro sítio. Quando chega sábado e domingo, nós olhamos para aqui. Por isso viemos em massa. Estamos a falar de 5 mil pessoas. Então, 5 mil pessoas aqui chega.
2: Enche mais do que campos de futebol.
1: E eu acredito, não sei Moçambola de fora, mas quando for aqui na cidade, aqui fica mais maior do que lá no campo.

0: programa Motores do canal Desportivo da Rádio Moçambique. A exemplo do que aconteceu este fim de semana, dois acidentes em plenas corridas. Um dos adeptos das corridas de motorizadas, Miguel Rodrigues, testemunhou que é recorrente naquele recinto desportivo a ocorrência de acidentes de viação. Rodrigues diz que em casos de acidentes os envolvidos não têm pronto socorro, razão pela qual pede a alocação de pessoal médico para primeiros cuidados. Outra preocupação é de segurança, melhoramento e ampliação das pistas.
1: A minha crença, o meu pedido, é de que esse campo, ainda que cresça mais a mais, venham pessoas para ajudar a desenvolver esse campo aqui. Estamos a querer enfermeiros, patrocínios, estamos a precisar nesse campo. Ajudar os pilotos, quando tiver agora um acidente, para logo ser tratado. Primeira coisa. E agradeço que Ecobal, onde está com feridas, mas que rápida melhora, que não demora a ferida para recuperar, que amanhã que venha mesmo jogar. O destaque que estava aqui hoje era Mistahia e Maza, mas Mistahia foi a vencer, ganhar. Foi mais a quarta corrida, esse que saiu perigas, Mistahia e esse Maza. Decorou de um bom acidente e quando na minha época conseguiu passar.
2: Então foram dois acidentes aqui?
1: Sim, mas não saíram nenhum ferido que saiu. Só a ferida que saiu, esse de Ecobala. Foi numa curva louco para ter uma parede. Que venha mesmo, de enfermeiros, que venha patrocínios. Que recuperam mais fácil esse campo que crescer mais. Então mandaram lá para Madamasa com outros jogadores dele.
2: Então aqui a questão de acidentes é muito frequente praticamente, quase todos os fins de semana acontece isso?
1: Acontece.
2: E não há nenhuma equipe médica que assiste os atletas?
1: Nada, não temos. Okay. Porque o campo onde estava a passar a rua é nos paredes, então pequena coisa, se perder contra a parede já tens ferido. Não se perde ele de material louco sair ferido não, só por causa de paredes.
2: E esse acidente tem acontecido só entre pilotos ou já alguma vez um assistente?
1: Alguma vez que saiu um acidente aqui mesmo com um assistente, né? Mas está saindo por qual, que tipo de motivo? Não querem afastar na estrada, nas ruas, nos campos. Ele está ficando mesmo perto do campo. Então estamos a pedir também que venha a mesma autoridade para nos unir bem.
2: Aqui não tem tido agente da polícia aqui?
1: Não? Nada, ainda não lhe vi.
2: Na verdade, se a senhora já pediste para que haja pessoal da saúde, polícia, que também a organização seja das melhores, o campo queria que fizesse o quê?
1: Queremos mesmo se tem aquele tipo de oportunidade, né? Pelo menos um das partes, né? Podem retirar para aumentar um pregão num sítio melhor. Reunirem, fazer um campo mesmo de qualidade e trazerem motorizada para apoiar mais nosso piloto, para brincarmos melhor.
2: Este lugar não é bem adequado para corridas de motorizada.
1: Não é, mas só para...
2: Num lugar aberto, né?
1: É, num lugar aberto, mas num lugar mesmo pentabato bem. Mesmo que seja construído, mas num campo mesmo aperto, grande mesmo.
2: Para além daqui, qual é outro lugar mais que a alberca, corridas de motorizado?
1: Não, é que eu estou a ver só aqui mesmo na Mpula, na Micopso.
2: Lá no Coelho não tem um espaço?
1: Não, não tem um campo melhor como aqui. Aí se tivesse isso que eu estou a dizer, se tivesse condições... Aqui temos um pouco de espaço grande, lá atrás temos um pouco mais de espaço. Podemos, acho que, retirar esse muro desse lado e aqui e aumentar. Mesmo o carro vir aqui, quando os carros aqui há de parar e há de curtir a corrida.
0: Carlos Manuel vivenciou os dois momentos das corridas de motorizada no campo de Anani, o da era Abdullah Anani, e a presente era respondida por Yusen Abdullah Anani. Carlos Manuel fala de retrocessos do ponto de vista organizacional nos últimos tempos.
3: Eu estava com o falecido, Abdullah Anani me deixou aqui, mas quando morreu estava a viver lá em casa dele. Até hoje as crianças me mandou aqui, porque nem o próprio os donos, quando estava a dizer que, epa, podemos vir aqui no campo, ele já sabe o que quer, o que não quer. Então é por isso que eu não vou falar muito, porque eu estou aqui, porque ainda não tiraram. Se fosse que já me tiraram esse tempo enquanto estou em casa. Há 30 anos eu era de futebol.
2: A trabalhar com Abdullah Anani.
3: Abdullah Anani Hussein.
2: Mas agora quem ficou como responsável aqui é o filho.
3: Quem ficou como responsável é o filho. Mas já tinha ouviu, porque ainda não me falou. Diz que já está juntado com o Benfica de Nampula. Já está juntado. Já começou os equipas aqui já começou a pagar em nome do Benfica. Okay. É por isso, no momento, não pode prolongar muito, porque eles já juntaram. Não sei o que é que vai fazer.
2: Futuramente,
3: okay, não sei o que é que vai fazer neste campo. Mas estou vendo que esse campo é do Benfica de Nampula.
2: Mas antes, os homens do Benfica negavam este campo.
3: Negava, sim. Estava a negar. Mas eu estou a ouvir que já está juntado lá. Não sei o que é que vai acontecer, porque eu não posso mentir que vai acontecer isso. Não pode.
2: Ok, vamos deixar já esta parte de junção do Benfica também com os organizadores desta competição. Sim. Vamos simplesmente para as corridas de motorizado que acontecem. Qual é a comparação que o senhor faz no tempo de Anani e no tempo depois de Anani? Que Deus o tenha.
3: Quando estava o dono, estava bem organizado. Quem pode, no momento, o jogador é que pode estragar. Porque quando eles falam, dizer que o dirigente, quando fala de que deve vir muito cedo, ele está a vir à noite.
2: Atrasa muito.
3: Os pilotos. Se fosse que não está a atrasar, poderia estar bem.
2: Sim. E nesse tempo não havia essa coisa de atrasar?
3: Esse tempo não havia esse atraso. Sim.
2: Quer contribuir acerca da questão organizacional?
1: Posso também contribuir um pouco. Estou de volta, sou Miguel Rodrigues. É de normalmente tempo que tinha próprio dono de falecer. Estava bem organizado esse campo aqui. Você vinha outra semana e encontrava polícias a controlar aqui. Mas hoje em dia não. E a corrida começa aqui muito tarde. Não começa naquela hora aqui de 15 horas que o dono próprio não estava quando estava. Começa aqui das 6 e tal, das 7 horas. Então não é frequente uma pessoa corrida de noite e andar de noite.
2: E não há iluminação?
1: Não há iluminação, não temos campo de luz, é isso que estou a dizer. Então, preciso também de essas coisas, também pode mesmo reunir, mesmo ajudar. É. Esse Anani não tinha uma equipa fixa, porque ele queria lutar para entrar no mercado no lugar dele. Ligava para um outro clube, ele puxava tudo para chegar muito cedo.
0: Lembrar que no ano passado, segundo o coordenador das atividades desportivas no campo de Anani, não houve vencedor absoluto das corridas de motorizadas, tudo por falta de uma planilha de controlo dos vencedores das provas realizadas durante os finais de semana. Para ultrapassar esta dificuldade, os organizadores pensam em fazer premiações mensais de acordo com as vitórias dos pilotos. Youssef Abdul Anani enaltece igualmente a importância daquele movimento desportivo para a comunidade de Namicopo em particular e da cidade de Nampula em geral.
4: Nós corremos sábado e domingo. Então, quem ganha a corrida no sábado é diferente daquele que vai ganhando no domingo. E na semana seguinte, assim sucesso. Exatamente. E tanto é que para este ano nós estamos a criar uma ideia, um objetivo, de fazer premiações mensais. Vamos ter uma planilha de controle de vitórias de cada piloto. Como cada clube é representado por 3 pilotos, vamos registrar as vitórias desses pilotos e no final do mês vamos contabilizar. E o clube que tiver mais vitórias, esse clube vai receber uma premiação como o melhor clube daquele mês. Isso já está colocado na mesa, já foi aprovado com os outros clubes. Olha aqui, eu nunca tinha chegado no Bar Namicopo. Comecei a chegar lá por causa da questão de motorizada. O meu pai pediu apoio nos trabalhos, mas em suma foi mesmo por causa das motorizadas. Então é natural que nos foi incutido em mente de que o Bar Namicopo era perigoso. E de fato era. Mas o tempo vai passando, existe uma consciencialização de socialização, não é? E com essas modalidades tem ajudado muito as pessoas, os pilotos, os telespectadores, a deixarem de fazer essas coisas que não são muito boas e passar o tempo ali em diversão. Então, não só, e a cada ano o desporto, o futebol em si, tem crescido muito. Existem torneios que todos os anos disputam-se lá. Então essa questão cultural tem um impacto muito, muito, muito enorme em relação à conduta, à personalidade. Como disse, o governo está a fazer a sua parte, mas não chega, né? E, então nós temos carregado esse fardo e pronto, as portas estão abertas. Vamos tentar este ano fazer um bocadinho diferente, fazer inclusão também dos empresários, das empresas privadas, de forma a nos apoiarem e também lançar lá a sua marca, lançar lá os seus produtos, as suas empresas, exato.
0: Youssef Abdulanani, coordenador das corridas de motorizadas na cidade de Nampula, no final do programa Motores, hoje produzido a partir da cidade de Nampula. Nelson Tatanha e Rosário Ângelo estiveram na sua companhia. Obrigado pela preferência e até a próxima oportunidade.

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6: Para trás, os nossos compromissos comerciais nesta noite do segundo dia útil da semana. Dentro de instantes teremos a atualização das notícias, pelo que desde já chamamos a sua atenção com renovados votos de uma boa noite e ótima escuta onde quer que se encontre e com quem quer que esteja. Música.

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São 20 horas e 1 minuto. Juntamos à antena o Carlos Calixto para atualização das notícias. Boa noite.

0: Boa noite. A Seleção Nacional de Futebol de Praia defronta a congênera da Tanzânia nas eliminatórias de acesso ao Campeonato Africano das Nações da modalidade a ter lugar este ano no Senegal. Moçambique realizará o jogo da primeira mão fora de casa antes de decidir a eliminatória em Maputo, de acordo com o calendário cujo sorteio foi realizado esta terça-feira. Os jogos de qualificação serão disputados em formato de duas mãos, sendo que os desafios da primeira mão estão marcados para os dias 9 e 11 de outubro, ao passo que os da segunda mão serão realizados nos dias 16 e 18 de outubro. O vencedor apura-se diretamente para a fase final do torneio continental a decorrer de 7 a 15 de novembro no Senegal. Moçambique entra na segunda ronda das eliminatórias. A prova servirá de qualificação para o Campeonato do Mundo de Futebol de Praia, que será disputado nas Seychelles, o primeiro da história em solo africano. Apenas os dois finalistas do CAN garantem o apuramento para o Mundial. No Rei Futebol, o Machacane empatou esta terça-feira duas bolas diante do Ferroviário Maputo em partida da 17ª jornada do Campeonato Nacional de Futebol da 1ª Divisão Moçambola 2026. Com este resultado, o Machacane mantém-se na última posição agora com 9 pontos, enquanto o Ferroviário Maputo continua em 9º lugar agora com 16 pontos. Falando à imprensa, no final da partida, realizado no campo do Costa do Sol, o treinador dos tricolores, Dário Monteiro, disse ser um bom resultado pela atitude e comportamento de querer a todo custo chegar à vitória.
1: Nós conseguimos condicionar o jogo deles, conseguimos criar oportunidades na primeira parte. Na segunda parte, entramos mal. Entramos, sofremos dois golos, como aconteceu na primeira parte contra Black Bull. Quando se sofrem dois golos com uma equipe com muita qualidade como esta de Ferroviário, fica mais difícil. Conseguimos chegar ao empate. E depois tivemos que equilibrar o jogo, desgaste também, jogar de três em três dias. Por isso, aproveitar esta oportunidade que nos dá para apelar a todos os machacas que vamos lutar todos pela manutenção.
0: Por sua vez, o técnico do Ferroviário Maputo, Danilo Nhamposa, era um homem conformado com os resultados.
2: Fomos infantis, sofrer dois gols no momento em que estávamos a dominar o jogo, estávamos a ganhar 2-0 e conseguimos dois gols. E eu penso que é um trabalho que nós temos que fazer para das próximas sabermos conservar uma desvantagem de 2-0 que foi num momento mesmo melhor do Ferroviário. A história foi essa de nós permitirmos dois golos do adversário.
0: Ainda esta terça-feira, o Bahia de Pemba derrotou o Ferroviário na Cala por uma bola sem resposta. Esta quarta-feira, o Costa do Sol recebe a Associação Black Bull de Maputo. O jogo está agendado para as 14 horas e 45 minutos no campo dos Canarinhos. Noutra partida, a Associação Desportiva de Pemba defronta à mesma hora o Ferroviário Nampula no Estádio Municipal de Pemba. Na abertura da ronda no domingo, o Xingal de Tete empatou a um golo diante do Ferroviário da Beira e a União Desportiva de Songo derrotou a Liga Desportiva de Sofala por uma bola sem concorrência. A Associação Black Bull de Maputo lidera a prova com 32 pontos, seguido pelo Ferroviário Maputo com 28. O Costa do Sol está na terceira posição com 25 pontos, igual número de pontos tem o Ferroviário Nampula, quarto classificado. O presidente da agência moçambicana antidoping, AMOCAD, Arsénio Sarmento, afirmou em Maputo o compromisso da instituição em manter uma posição firme na luta contra a dopagem no desporto moçambicano. Sarmento falava esta quarta-feira em Maputo na abertura do Workshop Internacional dos Educadores e Embaixadores Antidoping. Na ocasião, Arsénio Sarmento prometeu campanhas intensivas de sensibilização antidoping.
3: Será os jogos escolares agora a nível nacional, especialmente os atletas na sua camada mais jovem, que na essência atacar a base. Quando nós falamos de ir fazer sensibilização nos jogos escolares, estamos a falar de encontrar atletas de 14 anos, a partir dos 14 anos em diante. Nós próprios, quando estivermos nessas ações de capacitação, havemos de perceber qual é a tendência que existe. Nos jogos escolares, todo o país está lá, todos os atletas, mais ou menos com a mesma faixa etária, está lá. Nós iremos fazer um levantamento.
0: Por sua vez, a preletora Nela Mafomo sublinhou a determinação da instituição em erradicar práticas ilegais no desporto nacional.
4: Que todo mundo saia daqui lucidado o que é o doping, o que é proteção no desporto, o que é este segurança no desporto, como se posicionar, que valores é que tem que ter para poder transmitir e que sejam pessoas que inspirem outros a adotar as condutas corretas, a fazer desporto da forma mais limpa e mais segura para a sua própria proteção e para incentivar outros atletas mais novos a serem e darem o seu melhor.
0: Em declarações à imprensa, o antigo internacional moçambicano Tico Tico, um dos participantes, enalteceu a importância desta sessão.
5: É importante educar os nossos atletas a nível local para perceberem exatamente as tais substâncias que são proibidas, para não correr o risco de depois irem a uma competição internacional possam cair nas malhas do doping. A informação é muito escassa a nível local. Pelo menos eu sou de futebol, no tempo em que eu joguei futebol, nunca fui testado nem antes nem durante a competição.
0: No âmbito da campanha de sensibilização contra o doping no desporto, a cidade de Maputo acolhe um workshop, uma ação de formação promovida pela Agência Moçambicana Antidoping, a MOCAD. A partir do próximo sábado, as cidades de Maxixe e Inhambane, na província do mesmo nome, estarão no centro das atenções pelos próximos 10 dias com o arranque do 16º Festival Nacional de Jogos Desportivos Escolar na sua edição de 2026. A delegação do Niassa vai pernoitar no distrito de Mucuba, rumo à cidade de Inhambane, onde de 29 deste mês a 6 de setembro será palco do Festival Nacional de Jogos Desportivos Escolar. Merci, João.
6: Ao ritmo de canções preparadas em Lixinga, a viagem está a ser descontraída e animada, sendo descontado o cansaço dos 600 quilômetros de estrada percorrida de Niassa a Nampula. Viagem da delegação de Niassa já sente o asfalto da Estrada Nacional número 1 em direção a Inhambane, palco do Festival Nacional dos Jogos Desportivos Escolares deste ano.
0: A delegação da província da Zambésia ao Festival Nacional de Jogos Desportivos Escolares deixa esta quarta-feira a cidade de Kilimane com destino à cidade de Inhambane, palco do 16º Festival Nacional de Jogos Desportivos Escolares. Abner Charnenko.
7: A delegação é composta por 162 membros, entre treinadores, delegados, juízes, cronometristas e atletas de diversas modalidades. O diretor provincial de educação na Zambésia, Joaquim Casal, explicou que a delegação da Zambésia junta-se ainda esta quarta-feira no distrito de Nkwadala às delegações da zona norte do país, nomeadamente Niassa, Cabo Delgado e Nampula.
8: A orientação é que vamos em caravana. Por conta mesmo de segurança, temos que assim proceder. Possivelmente dormamos em shopping e depois no dia seguinte continuaremos viagem até Inhambane.
7: Joaquim Casal, diretor provincial de educação na Zambésia.
0: Quem também deixa esta quarta-feira é a delegação da província de Nampula, Nelson Tatanha.
9: 189 elementos da delegação de Nampula aos Jogos Desportivos Escolares em Inhambane 2026 despediram-se esta terça-feira do governo provincial com a missão de melhorar a 7ª posição conseguida na edição passada que decorreu neste ponto do país. O diretor do gabinete do governador de Nampula, Calker de Albuquerque, enalteceu na ocasião a dedicação de todos os atletas pelo esforço até chegar à fase final do Nacional da 16ª edição dos Jogos Desportivos Escolares. De Albuquerque destacou treino intenso, dedicação, esforço, lesões, entre outras vicissitudes ultrapassadas para chegar a esta fase e por isso mesmo há necessidade de desfrutar da oportunidade através de boa representação à província. Fora de ganhar jogos, o diretor do gabinete do governador de Nampula apelou competição baseada no fair play.
0: Seguem igualmente esta quarta-feira para a cidade de Inhambane as delegações das províncias de Sofala, Manica e Teta, que se vão juntar em Inxope, que se vão juntar às delegações das províncias da Zambésia, Nampula, Niassa e Cabo Delgado em Inxope, na província de Sofala. Estas foram as notícias a esta hora. Boa noite.
10: 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São 20 horas e 10 minutos. Boa viagem. 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

Muito amor e boa disposição num dia em que o Machacane e o Ferroviário de Maputo empataram a 2 golos no prosseguimento da 17ª jornada do Moçambola. Noutro encontro realizado esta tarde, o Bahia de Pemba sumou a 3ª vitória no certame. Foi em casa diante do Ferroviário de Nacala por 1-0. A ronda 17 encerra amanhã com os encontros a Associação Desportiva de Pemba, Ferroviário de Nampula e Costa do Sol, Black Bulls. Outros jogos realizados tiveram os seguintes desfechos: Xingal de Tete 1, Ferroviário da Beira 1 e União Desportiva do Songo 1, Liga Desportiva de Sofala 0.

A próxima jornada, a 18ª, abre no sábado com os encontros Ferroviário de Nampula, Associação Desportiva de Vilanculos, Associação Desportiva de Pemba, Ferroviário de Lixinga, Costa do Sol, Ferroviário da Beira e Black Bulls, União Desportiva do Songo. Encerra no domingo com os embates Machacane, Liga Desportiva de Sofala e Ferroviário de Maputo, Xingale de Tete. São emoções para acompanhar aqui nesta esquina sonora. São 20 horas e 20 minutos. Obrigada pela preferência.

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2: Boa noite, em Moçambique são 21 horas. Vamos às notícias a esta hora.
3: Boa noite. A Seleção Nacional de Futebol de Praia defronta a congênera da Tanzânia nas eliminatórias de acesso ao Campeonato Africano das Nações da modalidade a ter lugar este ano no Senegal. Moçambique realizará o jogo da primeira mão fora de casa antes de decidir a eliminatória em Maputo, de acordo com o calendário cujo sorteio foi realizado esta terça-feira. Os jogos de qualificação serão disputados em formato de duas mãos, sendo que os desafios da primeira mão estão marcados para os dias 9 e 11 de outubro, ao passo que os da segunda mão serão realizados nos dias 16 e 18 de outubro. O vencedor apura-se diretamente para a fase final do torneio continental a decorrer de 7 a 15 de novembro no Senegal. Moçambique entra na segunda ronda das eliminatórias. A prova servirá de qualificação para o Campeonato do Mundo de Futebol de Praia, que será disputado nas Seychelles, o primeiro da história em solo africano. Apenas os dois finalistas do CAN garantem o apuramento para o Mundial. No Rei Futebol, o Machacane empatou esta terça-feira duas bolas diante do Ferroviário Maputo em partida da 17ª jornada do Campeonato Nacional de Futebol da 1ª Divisão Moçambola 2026. Com este resultado, o Machacane mantém-se na última posição agora com 9 pontos, enquanto o Ferroviário Maputo continua em 9º lugar agora com 16 pontos. Falando à imprensa, no final da partida, realizado no campo do Costa do Sol, o treinador dos tricolores, Dário Monteiro, disse ser um bom resultado pela atitude e comportamento de querer a todo custo chegar à vitória.
4: Nós conseguimos condicionar o jogo deles, conseguimos criar oportunidades na primeira parte. Na segunda parte, entramos mal. Entramos, sofremos dois golos, como aconteceu na primeira parte contra Black Bull. Quando se sofre

0: dois golos, com uma equipe com muita qualidade como esta de Ferroviário, fica mais difícil. Né? Conseguimos chegar ao empate. E depois tivemos que equilibrar o jogo, desgaste também, jogar de 3 em 3 dias. Por isso, aproveitar esta oportunidade que nos dá para apelar a todos os machacas que vamos lutar todos pela manutenção.
1: Por sua vez, o técnico do Ferroviário Maputo, Danilo Nhamposa, era um homem conformado com os resultados.
2: Fomos infantis, sofreu 2 golos num momento em que estávamos a dominar o jogo, estávamos a ganhar 2-0. E conseguimos 2 golos, e eu penso que é um trabalho que nós temos que fazer para as próximas sabermos conservar uma desvantagem de 2-0, que foi num momento mesmo melhor do Ferroviário. A história foi essa, de nós permitirmos 2 golos do adversário.
1: Ainda esta terça-feira, o Bahia de Pemba derrotou o Ferroviário na Cala por uma bola sem resposta. Esta quarta-feira, o Costa do Sol recebe a Associação Beleque Bull de Maputo. O jogo está agendado para as 14 horas e 45 minutos no campo dos Canarinhos. Noutra partida, a Associação Desportiva de Pemba defronta à mesma hora o Ferroviário Nampula no Estádio Municipal de Pemba. Na abertura da ronda no domingo, o Xingal de Tete empatou a 1 golo diante do Ferroviário da Beira e a União Desportiva de Songo derrotou a Liga Desportiva de Sofala por uma bola sem concorrência. A Associação Beleque Bull de Maputo lidera a prova com 32 pontos, seguido pelo Ferroviário de Maputo com 28. O Costa do Sol está na terceira posição com 25 pontos. Igual número de pontos tem o Ferroviário de Nampula, quarto classificado. O presidente da agência moçambicana antidoping, Amocad, Arsénio Sarmento, afirmou em Maputo o compromisso da instituição em manter uma posição firme na luta contra a dopagem no desporto moçambicano. Sarmento falava esta quarta-feira em Maputo na abertura do Workshop Internacional dos Educadores e Embaixadores Antidoping. Na ocasião, Arsénio Sarmento prometeu campanhas intensivas de sensibilização antidoping.
3: Será os jogos escolares agora a nível nacional, especialmente os atletas na sua camada mais jovem, que na essência atacar a base. Quando nós falamos de ir fazer sensibilização nos jogos escolares, estamos a falar de encontrar atletas de 14 anos, a partir dos 14 anos em diante. Nós próprios, quando estivermos nessas ações de capacitação, havemos de perceber qual é a tendência que existe. Nos jogos escolares, todo o país está lá, todos os atletas, mais ou menos com a mesma faixa etária, está lá. Nós iremos fazer um levantamento.
1: Por sua vez, a preletora Nelma Fomo sublinhou a determinação da instituição em erradicar práticas ilegais no desporto nacional.
4: Que todo mundo saia daqui lucidado o que é o doping, o que é proteção no desporto, o que é isto de segurança no desporto, como se posicionar, que valores é que tem que ter para poder transmitir e que sejam pessoas que inspirem outros a adotar as condutas corretas, a fazer desporto da forma mais limpa e mais segura para a sua própria proteção e para incentivar outros atletas mais novos a serem e darem o seu melhor.
1: Em declarações à imprensa, o antigo internacional moçambicano Tico Tico, um dos participantes, enalteceu a importância desta sessão.
5: É importante educar os nossos atletas a nível local para perceberem exatamente as tais substâncias que são proibidas, para não correr o risco de depois irem a uma comissão internacional que possam cair nas malhas do doping. A informação é muito escassa a nível local. Pelo menos eu sou de futebol, no tempo em que eu joguei futebol, nunca fui testado nem antes nem durante a competição.
1: No âmbito da campanha de sensibilização contra o doping no desporto, a cidade de Maputo acolhe um workshop, uma ação de formação promovida pela Agência Moçambicana Antidoping, AMOCAD. A partir do próximo sábado, as cidades de Maxixe e Inhambane, na província do mesmo nome, estarão no centro das atenções pelos próximos 10 dias com o arranque do 16º Festival Nacional de Jogos Desportivos Escolar na sua edição de 2026. A delegação do Niassa vai pernoitar no distrito de Mucuba, rumo à cidade de Inhambane, onde de 29 deste mês a 6 de setembro será palco do Festival Nacional de Jogos Desportivos Escolar. Merci, João.
6: Ao ritmo de canções preparadas em Lixinga, a viagem está a ser descontraída e animada, sendo descontado o cansaço dos 600 quilômetros de estrada percorrida de Niassa a Nampula. Viagem da delegação de Niassa já sente o asfalto da Estrada Nacional número 1 em direção a Inhambane, palco do Festival Nacional dos Jogos Desportivos Escolares deste ano.
1: A delegação da província da Zambésia ao Festival Nacional dos Jogos Desportivos Escolares deixa esta quarta-feira a cidade de Kilimane com destino à cidade de Inhambane palco do 16º Festival Nacional de Jogos Desportivos Escolares, Abner Charnenko.
7: A delegação é composta por 162 membros, entre treinadores, delegados, juízes, cronometristas e atletas de diversas modalidades. O diretor provincial de Educação na Zambésia, Joaquim Casal, explicou que a delegação da Zambésia junta-se ainda esta quarta-feira no distrito de Nkwadala às delegações da zona norte do país, nomeadamente Niassa, Cabo Delgado e Nampula.
8: A orientação é que vamos em caravana. Por conta mesmo de segurança, temos que assim proceder. Possivelmente dormamos em shopping e depois no dia seguinte continuaremos viagem até Nhambá.
7: Joaquim Casal, diretor provincial de educação na Zambésia.
1: Quem também deixa esta quarta-feira é a delegação da província de Nampula, Nelson Tatanha.
9: 189 elementos da delegação de Nampula aos Jogos Desportivos Escolares em Nhambane 2026 despediram-se esta terça-feira do governo provincial com a missão de melhorar a 7ª posição conseguida na edição passada que decorreu neste ponto do país. O diretor do gabinete do governador de Nampula, Calker de Albuquerque, enalteceu na ocasião a dedicação de todos os atletas pelo esforço até chegar à fase final do Nacional da 16ª edição dos Jogos Desportivos Escolares. De Albuquerque destacou treino intenso, dedicação, esforço, lesões, entre outras vicissitudes ultrapassadas para chegar a esta fase e por isso mesmo há necessidade de desfrutar da oportunidade através de boa representação à província. Fora de ganhar jogos, o diretor do gabinete do governador de Nampula apelou competição baseada no fair play.
1: Seguem igualmente esta quarta-feira para a cidade de Inhambane as delegações das províncias de Sofala, Manica e Teta, que se vão juntar às delegações das províncias da Zambésia, Nampula, Niassa e Cabo Delgado, em Inxope, na província de Sofala. Estas foram as notícias a esta hora. Boa noite.
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1: Ora viva, uma vez mais, muito boa noite. Já vamos com 18 minutos depois das 21. Estamos a iniciar mais um espaço de emissão para a noite de terça-feira. Estamos a 25 de agosto de 2026, segundo dia útil da semana. Estamos para fazê-lo companhia ao longo da noite, até muito bem perto da meia-noite, trazendo as cassetes que marcaram a geração do ouro. Os amigos de verdade, já dizia o hino do programa. Sabe, estes amigos moram aqui, estão aqui, juntos vamos caminhar de mãos dadas até muito bem perto da meia-noite. Já sabe que vamos interagir através das nossas terminais de mensagem. Estamos com o WhatsApp, com a caixinha e a turma 8090. Vamos olhar também os jogos em andamento para a noite de hoje. Vamos espreitar o que é que temos aí para atualizarmos esta noite. Temos jogos da Champions League. Em andamento, o Apaiol 2, Chabay 5. Minuto 119, portanto já joga-se o prolongamento. Temos também minuto 20 no Bude 0, Nijmegen 0. Minuto 19 no Lesk 0, Céltico 0. Portanto são três partidas referentes à Champions League. Na Liga Espanhola está em andamento minuto 19 para o Valencia 0, Real Betis 0. Temos um leque de jogos referentes à segunda ronda, isso na Espanha ou Inglaterra, vamos confirmar daqui a pouco. Portanto, são jogos da segunda ronda da taça, portanto, na Inglaterra. Várias partidas que estão em andamento.

Portanto, são jogos que vamos acompanhar em forma de informação. No Moçambola tivemos o prosseguimento da 17ª jornada com o Bahia de Pemba 1, Ferroviário de Nacala 0. Ainda Machakene 2, Ferroviário de Maputo 2, portanto foi um empate. Este clássico Machakene Ferroviário de Maputo. Amanhã, dia 26, portanto, mais duas partidas, ADP Ferroviário de Nampula e Costa do Sol Black Bulls, outro jogo interessante para acompanhar amanhã.

As mensagens, já sabe que recebemos para o número 843929501. Temos também o WhatsApp que responde pelo número 85202593 1. E a turma dos Madodas, que é via aberta, a qualquer momento eles escrevem e a qualquer instante vamos espreitar as primeiras mensagens. Na turma está o Lucas de Maputo, está o Hermínio Bila, está o Homem Coisas Doce, adepto do Ferroviário de Maputo, será? Está o Agostinho Timano de Maputo, o André Pequenino,

Tá também o DJ Colum, que chegou há pouco tempo. Tá o Lucas de Maputo. São alguns campeões que já estão na turma 80-90.

Na caixinha, vamos lá ver quem está aqui. Lixinga, quem chegou do bairro Muchengas, Milton. Milton, obrigado aí.

Está também na caixinha, vamos lá ver quem é. É Sousa, que saúda Catarina e outros campeões. Muito bem, Mabunda Santos de Sousa. Obrigado, Sandro.

Mas outros campeões vão chegando aqui a Caxinha. Está o Xundiza. João Xundiza, obrigado aí, Xundi. Maria de Fátima Jorge, não fica fora de jogo. Obrigado, Maria. Sempre aí na turma, riscando o chão. Com o 80-90. Obrigado aí pela companhia.

Abrimos com Gil Semedo, Bye Bye, uma cassete de 1999, 96, 98.

1996, Gibson Sou Louco por Ela. São daquelas cassetes que não vão falhar no baile 80, 90, já dia 25 de setembro, onde vamos fazer a festa com todos os desportistas de Maputo e não só. Temos confirmação de campeões que vêm da província de Gaza, concretamente da cidade de Xaxai, o Light Dimas da Esporte. Da Machixe vem o Luchero Kang. Inhambane vem Laila. Portanto, de Inhambane. É Laila quê? Laila Pires de Inhambane.

da cidade da Beira vem o Cota Carmona, que está em Portugal e vai regressar à África do Sul. Depois vem a Maputo para participar no bar. É tanta gente. Outros vão confirmando ao longo do mês de setembro. E vamos todos fazer a festa. Vamos recordar essas músicas ao vivo. Venha acompanhado, porque vai ser uma grande festa. Vem também o Maninho de Xaxai. Ia esquecer o Maninho. Maninho vai estar aqui.

Recordar é viver. Beto Cruz, Frutas de Angola, 1994. São momentos iniciais do 80-90, o espaço das cassetes. Uma das músicas preferidas do saudoso Mansur Daoud. No Al e nos tempos, Beto Cruz. Seguimos em frente. Obrigado pelas mensagens. Boa viagem.

1996, Arquipélago, com Kizomba. 21h48, daqui a pouco vamos olhar as notas que marcam a atualidade. Começar pelo Moçambola. Já dissemos, também temos jogos de andamento nesta noite.

0: Fechamos a nossa primeira sequência das cassetes com Cabo X, Nhaguir, mas que grande balanço também que marcou a geração do 80-90.
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0: Já sabe que nas noites de segunda, terça e madrugada de sábado trazemos essas cassetes, são músicas que não morrem. Os dias de hoje já não se toca e nós tocamos aqui com muito gosto para você recordar os momentos em que você frequentava as fadas. São músicas que as rádios de hoje, as discotecas já não tocam. Talvez de uma maneira esporádica, uma e outra. É isso, maninho. Maninho, a recordar os tempos do Ali. No Xai Xai. Muito bem, continuo desse lado, obrigado pela companhia. Vamos continuar a trazer muita cassete, mas para já é hora de espreitarmos o que marca a atualidade. Vamos começar pelo Moçambola. Já fizemos menção e está a meio da jornada 17ª do Campeonato Nacional, com dois resultados para o dia de hoje. Acompanhamos esse Bahia de Pemba 1, Ferroviário de Nacala 0, e Machakene 2, Ferroviário de Maputo 2. Vamos ao rescaldo do Bahia de Pemba 1, Ferroviário de Nacala, com Nasser Adolfo, ele que vai narrar, portanto, esta partida.
3: Pemba vence ao Ferroviário de Nacala por 1-0 e uma vez mais sai da zona de despromoção. Will, aos 56 minutos do jogo, marcou um único tento que permite aos baianos respirar de alívio no Moçambola, não obstante ser por alguns dias. Os locomotivas de Nacala podem se queixar por si próprio, uma vez que tiveram na primeira etapa da partida 3 oportunidades para abrir o ATIF. No entanto, todas elas foram desperdiçadas pelos dianteiros, que esta terça-feira estiveram num dia não. Na análise dos 90 minutos, Arthur Semedo voltou a criticar ao atual modelo da prova, que somente na sua ótica prejudica as equipas mais pequenas.
4: Nós estamos a jogar de 3 em 3 dias. Há uma série de jogos que andamos a fazer isto. E neste contexto, nós não temos capacidade para aguentar os jogos. Os jogadores não têm energias para aguentar estas partidas, nem estão habituados a este contexto. E nenhuma equipa aqui tem essa capacidade para aguentar isto. Uns terão muito mais, alguma coisa mais, porque têm plantéis melhores, beneficiam de alguma proteção, também beneficiam. No nosso caso, não. Temos recursos, temos menos recursos, isso torna-se extremamente difícil.
3: Quem também fez crítica foi Tiago Machaies, não à Liga, mas sim à equipa de arbitragem, chefiada por Eduardo Chissano, e seus pares, que, na sua opinião, influenciaram no desfecho da partida.
5: Parece que deixa de conhecer quem são os maiores protagonistas de um jogo de futebol. É por isso que eu lamento esse fator de eu, a partir de hoje, não conhecer quem é o melhor protagonista num jogo de futebol. Obrigado.
3: Bahia de Pemba bate o Ferroviário de Nacala e alcança o adversário na tabela classificativa, ambos a somarem 16 pontos. Jogo realizado esta terça-feira no Estádio Municipal desta urbe, pontuável para a 17ª jornada do Moçambola 2026, e volta a respirar de

0: terça-feira. Ainda hoje tivemos o clássico A Moda Antiga, Machacane 2, Ferro Verde de Maputo 2. Vamos para já ouvir a reação do técnico do Ferroviário de Maputo, Danito Nhampossa, que falou e deixou ficar, portanto, a sua reação.
1: Fomos infantis em sofrer dois gols num momento em que estávamos a dominar o jogo, estávamos a ganhar 2-0, e depois sofremos dois gols. E eu penso que é um trabalho que nós temos que fazer para as próximas sabermos conservar uma desvantagem de 2-0. Que foi num momento mesmo melhor do Faro Velho. A história foi essa de nós permitirmos dois golos do adversário.
0: Muito bem, do lado do Machacane falou Salomão também, que reconheceu que o jogo foi difícil.
2: Um bom jogo, lutamos até o fim. Acho que o mais importante era lutar para ganhar os 3 pontos, mas não deu. Fizemos um empate, até passou a levantar a cabeça como está na cabeça.
0: Só a levantar a cabeça, Machacane continuar a trabalhar. Foi a reação da equipe técnica Salomão. Aí foi o homem que falou e deixou ficar, portanto, seu comentário. Daqui a pouco também vamos espreitar as primeiras mensagens que vão caindo à turma dos Madod, também a Caixinha. Já ainda temos outras notas para o avançar no desporto internacional. Um incrível aconteceu, jogo em Itália decidido após o desempate de grandes penalidades, 42 grandes penalidades chutadas. É possível? A partida da primeira eliminatória da Taça da Itália na Série D entre Sarnese e Ebolitana terminou com o resultado invulgar nas grandes penalidades. Um jogo da primeira eliminatória da Taça da Itália, da Série D, entre neste caso Sarnese e Ebolitana, só ficou decidido após uma maratona de 42 grandes penalidades, terminando com um resultado invulgar, 21-20. Mas é possível, 21-20. Depois de 42 grandes penalidades. São coisas de futebol. Este encontro foi disputado no estádio Skiteri, na Campania, e foi maioritariamente discreto, sem grandes acontecimentos até à reta final. Os forateiros adiantaram-se no marcador, minuto 78, por intermédio de Ângelo, mas os homens da casa conseguiram levar o desafio para o desempate de grandes penalidades. Então ficou marcado esta partida na história, 42 grandes penalidades. O resultado final foi de 21-20. Agora no Benfica chega uma nota que o Benfica está na corrida do jogador Luke Bakio, que volta a ser notícia. O clube de Istambul estará em negociações com Águias para garantir a contratação internacional belga, garante a equipe. O Besiktas está a negociar com o Benfica para a transferência de Dudi Luke Bakio com os clubes que tentarem chegar a um acordo nos próximos dias, que deverá rondar os 20 milhões de euros, escreve esta terça-feira o jornal francês L'Equipe. Apenas há um ano após ter chegado à luz proveniente do Sevilha, o extremo de 28 anos poderá estar de saída para o futebol turco, pelo menos valor pelo qual foi contratado, embora ainda não exista um acordo final referente à publicação. As conversações entre os dois emblemas estão a avançar a ritmo acelerado.

0: quando falou há pouco do Tadic e depois do Aujens. Queria lhe perguntar objetivamente se o Aujens está disponível ou o Peixoto já está disponível, porque fiquei com essa dúvida de quem é que estava a falar no final da última resposta.
1: Não, eu estava-me a referir só ao Tadic. Depois falei do Frederic porque o seu colega me disse que ele podia fazer a posição, além do Bá, além do Banjaki, que o Frederic também podia fazer a posição, e naturalmente eu falei do Frederic, não queremos, se tivermos que utilizar em várias posições, iremos utilizar, estamos claramente a pensar onde nós sentimos que ele é mais forte, que é claramente no centro do terreno. Não estará envolvido ainda no jogo amanhã. O Frederic não estará.
0: Então, peço desculpa, faço uma outra pergunta também. Em relação ao Luque Bacchio, ele no último jogo clarificando algumas notícias que apareceram, disse que queria ficar no Benfica. Queria perguntar, até olhando para o que fez neste jogo da Escócia, qual a importância que as características do Luque Bacchio têm para si, para o campeonato e para um Benfica que vai jogar maioritariamente contra equipas de bloco médio e baixo? Obrigado.
1: Eu acho que não havia da parte pessoal dele muito a clarificar, sinceramente. Ele não teve absolutamente nenhum feedback da nossa parte, nem numa direção nem noutra. Ele é nosso jogador, é jogador sob contrato, chegou mais tarde por causa do Mundial e tem que fazer um pouco como os outros, que é lutar pelo seu espaço, provar que tem capacidade para ser decisivo, tem capacidade para ser uma peça importante para nós. É o que ele tem que fazer. Fizeram-lhe a pergunta e ele simplesmente deu a sua opinião e a sua vontade. Acho que aqui não foi clarificar, porque não houve, da nossa parte não há nada a clarificar. Aquilo, todas as decisões que eu possa ter tomado, tomar ou vir a tomar, são decisões que eu acho que é o melhor para o Benfica e não é colocar aqui os jogadores numa posição que possam ou não ter que clarificar. Essa é a primeira questão, mas pronto, ele, como me foi perguntado, disse claramente que estava feliz e gostava de estar aqui e que não tinha nenhuma indicação da nossa parte em sentido contrário, portanto, basicamente por aí. Foi o primeiro jogo dele a começar, sentiu-se na sua parte um pouco mais, independentemente de ter feito o golo. Na altura que faz o golo até estava, senti câmara já, e na altura, mesmo no momento do festejo e quando o estamos a retirar, a substituição dele já estava preparada naquele momento. Estava com muitas dificuldades físicas, não nos surpreende, chegou mais tarde, precisa claramente de jogo. O ano passado também não jogou muito, com a lesão que teve. Teve alguns bons e importantes momentos no Mundial, mas não de uma forma constante também. Começou um jogo no Mundial, não estou em erro, só começou um jogo durante o Mundial. Portanto, é um jogador que precisa claramente de muito treino, de muito jogo, para estar bem fisicamente, para poder nos ajudar. Simplesmente isso.
2: Aí está, o Benfica ainda conta com Luque Bacchio, mas o jovem quer sair ou não, ainda não está claro, mas a indicação é que o clube belga quer mesmo garantir a sua contratação. Ele que vem do Mundial está a ajudar o Benfica nestes jogos iniciais, e a equipe técnica ainda não tem certeza se o jogador quer ficar ou quer sair. Essas são as primeiras notas que avançamos. Vamos espreitar outras daqui a pouco. É a altura também de espreitar as primeiras mensagens, vermos quem está do outro lado.

Na turma está o Agostinho Timan de Maputo, diz ele, juntos estamos a riscar o chão, uma bunda como possível data da cassete. Tenho muitas cassetes, é fácil para entrar, não é fácil entrar no Remo Desporto. Só pedir a música que... A música de quem é que esteve? Do Steve Cacana, será? Aqui é Agostinho Valente Timani da Pulana Cani. Agostinho abreviou muito a mensagem. Fique desse lado. Arthur Zunguen de Maputo diz ele, boa noite, equipe do programa 8090. Aqui é Arthur Zunguen a escutar as músicas que gostam, de novidades do passado. Feliz noite, Arthur Zunguen. Muito bem, obrigado, Zungazum. Tchau, Cota Nyaneng e a Dona Saforita com a atualização permanente do estado do tempo para o dia de amanhã. O Cota Nyaneng tem estado a atualizar no grupo. Muito bem. Carlos de Ulen diz ele, boa noite, turma dos Cotas 8090. Desejo a todos madodas uma noite muito especial. Carlos Antônio de Ulen. Está o Cota Felipe Germano Niassa, aguardo ainda novidades. Cota, viva Mabunda, força aí, aqui o programa está ótimo. Felipe Germano em Lixinga, aguardo novidades do baile ali, Felipe. Já temos decisão para quando o baile em Lixinga, em termos de data ou não, ou ainda está em banho-maria. Dona Alzira, olha Dona Alzira, boa noite turma dos Cotas 80 e 90, como estão? Então, ninguém respondeu aí a Dona Alzira. A Dona Alzira é uma nova senhora que já está aí na turma 80, 90. Então ela pergunta, turma, como é que estão? E ninguém respondeu. Ela vai estar no baile 80, 90 pela primeira vez. Cota Barbosa de Nampula, dia de boa música, boas relíquias, espaço de boas lembranças. Tudo isso é só aqui no programa dos mais velhos. Dispensa comentários, diz ele, só quero riscar o chão. Aquele abraço, Mano Mabunda, abraço a todos os campeões da turma 80, 90, estamos juntos, obrigado. Cota Barbosa. Muita gente fica à espera deste horário porque já sabem que vão ouvir música dos tempos, né? Aquelas músicas que vocês dançaram, vocês frequentavam as discotecas nos tempos. Está o Rui Pangaia de Lixinga, só para assinar o livro do ponto. Estou na turma, ouvindo as cassetes. Muito bem, Rui. Está o Agostinho Timani de Maputo. Tenho esperança que boas coisas vão aparecer. Saúde a todos. E para o locutor em serviço, saúde. Agostinho Valente Timani, do bairro Pulana Caninço. Grande Agostinho. Está o nosso eletricista, o Madaya, diz, saudações ilustres, já estamos ligados a eu e a minha esposa, Matilde Mário Tamel, a partir de Ulen, no exercício de aquecimento para entrar dentro das quatro linhas. Oh, eletricista, vem com a esposa. É verdade, tenho que espreitar aí no grupo, na lista, para ver se o Agostinho vem aí com a esposa. Cota Madaya, vem com a esposa para o baile ou não? Confirma aí. Está o Lucas de Maputo. Boa noite, turma dos 80 e 90. Dizer que estou ligado. Passei para assinar o livro do ponto. Mandar cumprimentos para todos os campeões. Beijinhos para a família especial, para a mulher e filho. Está o Hermínio Bilha, diz que é muito boa noite, ilustre, estou na turma ouvindo o programa, muito bem, Hermínio Bilha, obrigado aí. Está o Coisas Doce, é uma fase, vamos superar, força Machaquene, força Ferroviário, é para Ferroviário, muito bem, vai passar. Estes são alguns campeões que estão na turma 80, 90. Ainda tem muito mais. Vão chegando outros. Rui voltou para dizer boa noite, turma 80, 90. Como estão? Chegou agora o Celso Felipe. Celso Felipe Musagi de Tsalal. DJ Colo confirma, diz que estamos bem, muito bem. Toda a turma está bem.
Portanto, continuem a escrever e vamos espreitando mais mensagens. Vamos a Caxilho.

0: Na caixinha está primeiro o embaixador da Zambeza, o Ilove. Diz ele, boa noite, 88.2, sempre na sintonia com a Rádio Diferente. Viva, avança o programa 80-90. Aqui toca Relíquias e Recordar e Viver. Para toda a equipe e para toda a emissora, um bom dia. O embaixador, continua aí, embaixador. Outro campeão que escreveu, diz ele, boa noite, Marmabunda, estou dentro das quatro linhas a riscar o chão com o programa dos cotas 80-90, dizer que o programa está super quente, com muita relíquia boa. Para terminar, gostaria de ouvir a música de Xandinho Dedé, qualquer que seja, e a todos os campeões, vai um forte abraço, e Sana, a partir de Lixinga. Obrigado, Issana. Ora viva, grande Mabunda, como vai? Conectado ao programa dos cotas 80-90 a partir de Chumoio. Maria de Fato Major. Maria. Como é que está saindo a cidade de Chumoio? Muito agitada nos últimos dias, né, Maria? Há muita festa aí. Continuem aí. Boa noite, mano Mabunda. Quando chegar a esta hora, os pés começam a tremer para arriscar o chão. Lembrar o passado. Aqui João Xundiza, com os pés a tremer. Agora venha o baile para esticar esses pés, para pararem de tremer. É já no dia 25 que vamos ter aí o baile dos cotas, não é? Vamos pôr todos os cotas a dançar. Muito bem, João Xundiza, obrigado aí pelas mensagens. Boa noite, mestre. Estou dentro das quatro linhas curtindo a tua inspiração de hoje. Abraço forte, direto da terra da boa gente, Cássimo Júnior. Cássimo, não esteve aí no Clube de Esportes Nova Aliança, na Machixe? Boa noite, meu mestre. Aqui Flávio, a partir da cidade de Lixinga. Ora viva, muito boa noite, mano Mabunda. Sou eu, Amaral Orlando, grande portista. Eu amo o Futebol Clube do Porto. Estou ligado a partir da Zambeza, distrito de Xinde, no bairro de localidade de Mitange, no bairro Deia. Peço a música de... que é? Xisala, com título Caribo Yango. Tem que ser 80, 90. Boa noite, mestre Mabunda. O baile, o bala, bala, a partir de Chimbunila. Sempre na escuta, peço a música de Leonardo. Ora viva, muito boa noite, turma. Aqui Ondina de Kiliman, presente hoje. Larguei um pouco cedo. Oh, graças a Deus. Vamos com Ondina. Oh. Mesmo para riscar o chão. Ondina. Ao lado da Catarina, né? A Catarina também está aí. Catarina. A nossa fiscal. Boa noite, meu DJ. Peço a música do Juca, do lado de Camilo Domingos, Alfredo Dinampu. Ora viva, muito boa noite, mano. Aqui José na Beira, saúde a todos que estão ligados a este programa. RM Desporto está a chegar com cortes na Beira. Bom trabalho para si. O que é que se passa, bem? Boa noite, RM Desporto. Boa noite, uma bunda aqui dos Santos de Sousa. Saúdo a Catarina António Soares, na Beira, e a Cardina Neves Madeira, em Climano. Somos da turma 4050, nova turma, né? Está a aparecer nova turma. Boa noite, mestre Mabunda. Estou acompanhando o programa João Eugênio, em Lixinga, no bairro Niassa 1. Ora viva, muito boa noite. Eu também cheguei, Luiz Figueiredo de Climane. Seja bem-vindo, Luiz Figueiredo. Ora viva, muito boa noite, RM Desporto. Boa noite, campeões. Saudações a todos. Grácio de Chibuto. É isso, Grácio de Chibuto. Graças, esperamos por si no dia 25. De Chibuto para Maputo, é próximo. Venha aí ao baile. Boa noite, mano Mabunda. Sou Francisco Ricardo, residente aonde? no bairro de Javel. Venho desta felicitar os machacas pelo empate hoje. Deixar as saudações para as minhas princesas, a Icainaira, a Inocência, o Pati, a Laurinha, e para a equipe em serviço, um bom trabalho. Agradecemos. Vamos correndo, é tanta mensagem que não termina. Moisés Xirinda de Maputo, no bairro 3 de Fevereiro, diz: presente, saúdo a todos, Madodas, muito especial ao mestre Mabunda e também ao Machaquen pelo empate. Aqui quase seria vitória, melhores momentos virão. Quase seria vitória. Olha a fiscal, a partir de Climano, boa noite, estou ligado, desejo a todos uma feliz noite. Gostei de ouvir a música de Gil Semedo com o tema Bye Bye, My Love, mas você não pode despedir, Catarina de Climano. Menino Colos, está aí a Catarina. Eu ontem não despedi, não, eu ontem fiz diferente, por acaso não falei, não despedi-vos. Só arrumei as cassetes, fui. É para marcar a diferença, não é? A Catarina ficou preocupada. Boa noite a todos, Madodas. O programa está top, como sempre. Por isso, nunca vou sair daqui. Checador na área, grande checador. Vem checar o baile, não é? Já no dia 25 de setembro, vamos estar todos no Complexo Vará. 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Aí só toca-se música dos anos 80, 90, 70, 60, 50, no dia 25. Então venha acompanhado, porque o ambiente é clássico. É para os cortas. É, não se preocupe. Boa noite, sou Ilídio de Mucuba. Já estou no campo com a camisola da vizinha. Olha essa camisola da vizinha. É, tirou aonde? No estendal, não é? Já estou no campo com a camisola da vizinha. Boa noite, Mano Mabunda. Estou dentro do relevado, o programa está ótimo. Aqui o A16, a partir de Climã. É muita mensagem que não termina. Daqui a pouco vamos voltar para a segunda série. Isto não termina, é tanta gente a escrever. É a força do programa. Obrigado aí pela companhia e pela audiência.
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0: Vamos riscando o chão com os sons que marcaram a geração. Ouro.

São cassetes que não morrem. Stand by me, André Six, é de 1994.

Ficou pra trás a cassete dos Bad Boy, Pretty Young Girl, em 1985. Daqui a pouco vamos olhar a viagem das várias delegações à província de Inhambane, a participação no jogo desportivo escolar. E olhamos também o Futebol Clube do Porto.

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0: Essa mexeu com a geração de ouro. CB, Homeboy, é de 1993. Fez bastante furor nas pistas de dança. Vamos olhar outras notícias que marcam a atualidade.
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0: Renovamos votos de uma feliz noite desta terça-feira para si que está aí pela primeira vez. Há uma rádio que toca música antiga, mas aquela que você dançou, que marcou a sua juventude. Então você recorda aqui. E vamos dar a oportunidade de você viver isto ao vivo no dia 25 de setembro. Venha dançar, CB. É verdade. Mas vamos ao que interessa. Já saiba que está tudo a posto. Estamos em contagem regressiva para o início do jogo desportivo escolar. As delegações das províncias já fazem as malas para o arranque a Inhambane, onde vão tomar parte do jogo desportivo escolar. Vamos começar pelo Chimoio, que já está com tudo ao seu favor para o arranque à província da Terra da Boa Gente, a cidade de Inhambane. Vamos a isso.
3: O diretor provincial da educação em Manica apela aos treinadores e delegados da delegação que vai participar no Festival Nacional dos Jogos Escolares em Inhambane para reforçar a vigilância dos atletas, sobretudo durante os momentos de lazer. Tiago Xingore falava esta segunda-feira durante um encontro de concertação com os técnicos, onde alertou para os riscos associados ao mar, tendo em conta que muitos dos atletas provenientes de Manica estão habituados a rios e podem não estar familiarizados com os perigos das águas marítimas. O diretor provincial da Educação orienta ainda os atletas a não abandonarem os locais de alojamento sem autorização ou acompanhamento dos treinadores e delegados como forma de prevenir casos de afogamento e outras situações de risco.
4: O que é uma grande preocupação, que eu acho que também o Ministério já está a cautelar, a direção provincial, o governo provincial de Inhambane também está a apelar, e com certeza no dia de abertura vão apelar isso, não se fazer ao mar, porque o mar é perigoso, com risco de termos afogamentos, porque não vamos ter lá pessoas a verificar. Qualquer coisa, a criança vai embora, teremos problemas. O nosso apelo é mesmo esse, para termos cuidado com o mar em Inhambane.
3: Para além da segurança, Tiago Xingore apela aos integrantes da delegação de Manica para fazerem o uso correto e racional das instalações e dos bens disponibilizados durante a competição.
4: Temos que conversar com as crianças, fazerem o uso racional dos bens que estão lá. Foi a um banheiro, entrou, usou corretamente o banheiro, puxou a água, deixou limpo, porque amanhã, mais logo, vem outro colega também entrar. O que está a acontecer é que as pessoas fazem, parece que como tem trabalhadores que vão vir limpar aqui, então podem ver o que está ali. Mas isso não é, eticamente falando, não é correto. Evitar roubos. Até aqui, estão a desaparecer celulares, estão a desaparecer camisetas, estão a desaparecer... Vamos estar atentos, nós vamos estar a correr todos os dias. Inhambane, fazer 54 quilômetros para Machis, fazer mais 7 para Xicuque.
3: Manica parte esta quarta-feira à cidade de Inhambane, palco do Festival Nacional dos Jogos Escolares, com uma delegação composta por 188 integrantes, entre atletas, treinadores, delegados e pessoal de apoios.
0: É verdade, Daniel Oliveira, vão correr muito, é? Fazer 100 quilômetros para Xicuque, fazer... Para não dar tempo os meninos estarem a brincar e começam aí a tirar os celulares de um de outro, é a geração 2000. E têm que ter cuidado aí, muitos deles nunca foram à praia, será a primeira vez que vão estar em contato com a Bahia, e todo cuidado é pouco para não se afogar. Então todos os dirigentes têm que estar mesmo atentos aos meninos, de forma a não entrarem no mar sem controle. Porque eles vão ver a Bahia aí, a praia linda, e vão querer se meter. Enfim, são coisas. Vamos avançar para também sabermos como é que estão os preparativos da delegação do Niassa, concretamente Lixinga. Como é que está, Mércio João? Tudo a postos para a viagem à Terra da Boa Gente?
5: Ao ritmo de canções preparadas em Lixinga, a viagem está a ser descontraída e animada, sendo descontado o cansaço dos 600 quilômetros de estrada percorrida de Niassa a Nampula. O porta-voz da delegação de Niassa, o Nacional dos Jogos Escolares deste ano, Omar Honrado, fala da logística garantida no local de acomodação em Mocuba e para o percurso dos próximos dias.
6: Em Mocuba nós já temos, já está tudo protocolado. As crianças, temos uma equipa de avanço que vão localizar, já foi feito contactos para termos local onde eles vão descansar, bem acomodados. Eles não vão pernoitar nos carros, não. E temos lá contactos e temos sítios localizados para eles descansar. Para além das sacolinhas que eles têm, de alguma coisa para comer no carro, temos essas paragens que estamos a servir do lanche reforçado, tudo controlado.
5: Quanto à saúde e acompanhamento emocional dos atletas, Omar Honrado refere que os pais e encarregados de educação dos petizes podem ficar descansados e justifica a sua afirmação.
6: Fiquem seguros, temos aqui técnicos, temos treinadores que estão a cuidar das crianças, por isso nossa delegação é de 175, mas destas 130 são os atletas, dizer que os restantes estão cá para cuidar das crianças.
5: Viagem da delegação de Niassa já sente o asfalto da Estrada Nacional número 1 em direção a Inhambane, palco do Festival Nacional dos Jogos Desportivos Escolares deste ano. RM Desporto, Mércio João, a caminho de Inhambane, junto da delegação de Niassa.
0: Boa viagem, Mércio, não vai ser fácil, mas vocês estão com sorte que nestes últimos anos a estrada está muito melhor. Imagina nos tempos de Lixinga a Mandimba, passando pelo Caracol, não era fácil. Mas agora a estrada está boa, de fato vão fazer o percurso Lixinga, Mandimba, Mandimba, Quamba, Quamba, Malema, Ribaue, até Nampula. Depois Nampula é só descer para Alto Moloco, vão descendo para Mocuba. É uma viagem longa. Mocuba, depois para Caia, entram já. Moxungue, vão descendo para Nova Galega, não é? E por fim para o Rei Sabe. Mas uma viagem assim falando parece ser fácil, mas é muito difícil. Do Rei Sabe, depois desce para cruzamento de Vilanculo, depois Massinga, até chegar à cidade de Inhambane. É uma viagem muito longa e de caro, não é fácil esse percurso, mas as coisas melhoraram no que diz respeito à estrada em alguns pontos. Dá para fazer uma viagem tranquila. Agora imagina nos tempos, não é? Agora na terra da Catarina, como é que vai, Kirimane? Os machuabos, como é que estão a preparar a viagem? Já arrancaram ou não? Abder Charné, conta aí.
7: A delegação é composta por 162 membros, entre treinadores, delegados, juízes, cronometristas e atletas de diversas modalidades. O diretor provincial de educação na Zambésia, Joaquim Casal, explicou que a delegação da Zambésia junta-se ainda esta quarta-feira no distrito de Nkwadala às delegações da zona norte do país, nomeadamente Niassa, Cabo Delgado e Nampula.
8: A orientação é que vamos em caravana. Vamos em caravana, temos que esperar as delegações de Cabo Delgado, Niassa, Nampula para se juntar à Zambésia e assim vamos, por conta mesmo de segurança, temos que assim proceder. Estamos preparados em condições de avançarmos com as crianças. Estamos a tentar fazer escalas ao longo da viagem. Partindo daqui, teremos que fazer uma escala em Caia para almoço das crianças e sensivelmente em função com o que vai ser a orientação das equipas que vão dirigir as caravanas, ou a caravana, como quem diz, vamos parar em shopping. Vamos, possivelmente, dormamos em shopping e depois, no dia seguinte, continuaremos viagem até Inhambane.
7: O diretor provincial de educação na Zambésia garante que estão criadas as condições logísticas necessárias para a participação da província no festival.
8: A Mas em termos de preparação, está tudo assegurado. Primeiro, temos que ir enfrentar o festival com uma educação. Nós somos zambesianos e temos sempre a nossa maneira de ser, de interagir bem com as pessoas. Temos passado esta mensagem junto dos nossos atletas para estarmos calmos e irmos ao objetivo que se pretende lá, troca de experiência, entendermos que somos um povo humilde moçambicano.
7: Joaquim Casal, diretor provincial de educação na Zambésia. Abner Tchernenko, Climano.
0: Muito bem, Abner, obrigado por esse apontamento de reportagem. E Nampula, também como é que se prepara-se para viagem longa à Terra da Boa Gente? É o Nelson Tatanha.
9: 189 elementos da delegação de Nampula aos Jogos Desportivos Escolares em Inhambane 2026 despediram-se esta terça-feira do governo provincial com a missão de melhorar a 7ª posição conseguida na edição passada que decorreu neste ponto do país. O diretor do gabinete do governador de Nampula, Calker de Albuquerque, enalteceu na ocasião a dedicação de todos os atletas pelo esforço até chegar à fase final do Nacional da 16ª edição dos Jogos Desportivos Escolares. De Albuquerque destacou treino intenso, dedicação, esforço, lesões, entre outras vicissitudes ultrapassadas para chegar a esta fase e por isso mesmo há necessidade de desfrutar da oportunidade através de boa representação à província. Fora de ganhar jogos, o diretor do gabinete do governador de Nampula apelou competição baseada no fair play.
10: Quando partirem para Inhambane, lembrem-se de que levam convosco o nome de Nampula. E representar bem Nampula não é apenas ganhar, é competir com vontade, respeitar os adversários, os árbitros, os treinadores, é saber ganhar com humildade e perder também com dignidade. Mas claro, o que nós queremos é que ganhem. Que a província de Nampula seja vencedora em todas as modalidades. Entrem em campo para competir, lutem até ao fim e mostrem aquilo que vocês sabem fazer.
9: Diretor do gabinete do governador de Nampula, Calker de Albuquerque. Os atletas, em mensagem lida pela aluna Condoluz Jamal, comprometeram-se a melhorar a classificação do festival anterior.
11: Permita-nos, tio Salimo, governador da província de Nampula, a não nos alongar com discursos, mas sim a nos focarmos ao aprendizado e experiência dos treinos, traduzindo-os em prática que nos leve a resultados almejados. No festival passado, que decorreu na nossa província, posicionamos-nos em 7º lugar na classificação geral, o que não conseguimos nos honrar como as chinenes desta bela província. Desta vez, prometemos melhorar esta posição, pois merecemos o melhor.
9: Lembrar que a delegação de Nampula, o 16º Festival Nacional dos Jogos Desportivos Escolares, parte para Inhambane, palco do evento, nas primeiras horas desta quarta-feira. Nelson Tatanha, Nampula.
0: Muito bem, boa viagem. É já esta quarta-feira, logo de manhã, que a delegação de Nampula parte para a Terra da Boa Gente. É uma viagem longa, mas vamos fazer uma viagem tranquila e segura. Esperamos nós. Fora de portas, já dissemos que vamos olhar o Futebol Clube do Porto, que garantiu já o Seco Fofana, que vai regressar ao Dragão. O Futebol Clube do Porto selou nas últimas horas o acordo com o Renés para o regresso do médio, um dos grandes obreiros da conquista do título nacional na temporada passada. O Costa Marfinense, que se tornou um favorito dos adeptos pela sua entrega e capacidade de decisão, chega num molde de negócio altamente favorável para as contas da SAD Portista. É um empréstimo de uma temporada sem qualquer pagamento de taxa de cedência. A operação foi viabilizada em grande medida pela vontade do Internacional Marfinense em voltar a vestir de azul e branco. Portanto, em Portugal, no Renés Fofana, oferia um salário anual bruto na ordem de 6 milhões de euros, valores proibitivos para a realidade financeira atual do clube português. Contudo, o desejo de trabalhar sob as ordens do Francesco Farrol, o impacto emocional da sua passagem anterior, pesaram na balança. Portanto, o Futebol Clube do Porto garante o Seco Fofana, um dos grandes atacantes que quer jogar com a camisola do Futebol Clube do Porto.

este é o sinal que vamos espreitar as mensagens. Na turma está o Agostinho Timan, que volta para dizer: boa noite, grande DJ. Estou ligado, estamos juntos. Sou Agostinho Valente Timan. A minha equipe vai ganhar. Vamos, conquistar os 3 pontos. Um bom trabalho, Agostinho Timan. Obrigado, Agostinho. Está o Tito Stembe, que diz: viva a grande Mabunda, sou Tito da Catembe. Mando um forte abraço para os filhos Eduardo, Wanga, Isabel, e um beijinho para a esposa Amélia. Desejar aí uma excelente noite, um bom trabalho, um bom descanso a posterior, Tito Stembe. Está o Mário Sousa da Zambésia, diz ele: boa noite, turma dos Cotas. Estou ligado, abraços a toda a equipe. Mário de Sousa, em Quilimane. Boa noite, está tudo bem desse lado? Viva, a vida vai andando bem em casa. Este é o Celso Felipe, que responde a Dona Alzira. Muito bem. Viva, grande Mabunda, espero que goze de boa saúde. Mando um forte abraço para todos os Madodas da turma dos Cotas 80-90, especial para o velho amigo Emicílio, diretamente da vizinha África do Sul, na cidade de Maté e Tel, Titus da Catembe, no bairro Chamiçaba. Carlos Julen também responde a Dona Alzira, diz: boa noite, Dona Alzira. Tudo bem, Mutana. Rui Pangaia, em Lixinga: boa noite, turma dos Cotas 80-90. Estão todos bem? Pergunta aí o Rui Pangaia. DJ Colo também respondeu a Dona Alzira: estamos bem, que faltou um puxão de orelha aqui, toda a turma. Agora sim. Celso Felipe: boa noite, turma dos Cotas. Hoje estou dentro das 4 linhas de arriscar o chão com a escassez. A Dona Amélia hoje está fora de jogo, não está na turma. Ora viva, muito boa noite, mestre. Dizer que o programa está melhor, como sempre. Força ABB, sou Casimiro em Bilé. Viva, muito boa noite, turma dos Cotas. Mestre, dizer que o programa está melhor, como sempre. Aqui é o Casimiro de Bilém. 2 mensagens, Casimiro, obrigado aí. Boa noite, sou alemão Nhar de Chamanculo. Mando esta mensagem para a família Nhar 80-90, para toda a família Nhar. O meu machaqueno, força aí. Tenham fé, bons dias virão. É a família Nhar. Família Nha. Já estou dentro das 4 linhas ligado a este programa. Quem descobre o programa daqui não sai, daqui não arreda pé. Sou menino das cassetes, vou arrumar as cassetes como sempre. Meu grande pai, ouvi o grande balanço do Cabo X, já comentava aí a mana. Meu DJ, estamos juntos. Aqui o DJ Colin, menino das cassetes. Saudações a todos, DJ Mabunda, tudo bem? Força aí nas 4 linhas, junto estamos até o sol real. Graças a Deus que estou dentro das 4 linhas. Bahil já passou. Sou Neto Saíde de Nicuadala. Ora viva, muito boa noite, turma dos Cotas. Estou feliz com os meus clubes, Costa do Sol e Benfica de Portugal, Barcelona, de Quilimane. Fala Farruki, Coach ou Cota Espanha. Peço a música do Bob Love, Mamunagá. É já amanhã, música moçambicana. Viva, boa noite, Mano Mabunda. Aqui é de Xavier, do bairro São Damaso. Mano, estou triste com o clube de coração Ferroviário de Maputo. Ora viva, muito boa noite, Cotas. Meu DJ aqui, Buer da Liberdade. Peço a música dos... de quem? Do Burro Velho.
Ora viva, muito boa noite, turma dos cotas. Meu irmão, estou ligado ao programa dos cotas. Um bom trabalho, se eu puder ser campeão Madaya, a partir dos impérios. Ora viva, boa noite, RM Desporto, boa noite, mestre. Já estou dentro das quatro linhas, no aquecimento, para estar dentro do relevado. Um abraço para o meu colega Egídio e outros amigos. Sou Milton Galas, do bairro Muxenga, em Lixinga. Força Niassa, no jogo desportivo escolar. Viva muito, boa noite, turma dos cotas, aqui é a Fátima. Só passei para assinar o livro de pontos. Estou super partida, quase a capotar, tão cansada que estou. Vou ver se aguento até a onda puder não me levar. Um bom trabalho para si, mano, estamos juntos. Oh, deixa a onda te levar, oh Fátima. Outro, boa noite, RM Desporto, turma dos cotas, aqui, Silésio de Machazine. Ora viva muito, boa noite, turma. Aqui Cota Mauro da Graça de Tete, parabéns para o Bahia de Pemba pela vitória de hoje, frente à locomotiva de Maiaia. Ora viva muito, boa noite, o programa 8090 é uma cena, anima muito, boa noite, mano, uma bunda, Lucas Lázaro do Chimoi. Ora viva muito, boa noite, RM Desporto, boa noite, grande Mabunda, sou Cota Nhantumbo, estou a pedir a música do Sul Bradas com tema Citátua, Sami. Ora viva, muito boa noite, grande Mabunda, sou Cota Nhantumbo, outra vez, obrigado Cota Nhantumbo, são duas mensagens. Faz-me lembrar as discotecas Kayakwanga, discoteca Sanzala, vovô Nhaka e vovô Shimbatswane, discoteca Bom Amigo na zona do Romão, discoteca Tsakane, discoteca Maumane na Liberdade, discoteca Nasha, discoteca Luz na Liberdade, no bairro Treve. E foram os tempos, as vacas gore. Saudações a todos, cotas da turma 8090. Mestre, a todos mandodas, só entrei para alertar os campeões que é proibido piscar o olho. Bom trabalho, bom regresso a casa. Aquele abraço, assina o Cota Faísca. Estamos na área. Ouviu, Fátima? É proibido piscar.

0: ouvir a música de Pureza ou Afino, do Ziwa Kadimala, sou régulo de Musungani, Nyansunji, na Zambésia, Sundi Muniz, na área. Sundi, obrigado, régulo. Continua aí. Ora viva, muito boa noite aqui, Sérgio Cutana, da cidade de Nyongonyane, mas neste momento no local de serviço. Quero desejar um grande abraço para os colegas Carlos Chinyamani e Agostinho Mbeve. Sinto muito pelo meu ferroviário na capital, mas vamos acreditar. Ora viva, muito boa noite, RM Desporto, boa noite, campeões do programa 80-90, especial ao chefe da turma, o meu DJ favorito, Mabunda. Venho desta forma desejar uma boa noite a toda a família Obdjana. Sou Bernardo Napoleão de Machaquén, mais conhecido por Sábado. Boa noite, RM Desporto. Boa noite, campeões. Mabunda, sou eu, Amaral Orlando, grande portista. Eu amo o Futebol Clube do Porto. Estou ligado a partir da Zambésia, no distrito de Xinde, localidade de Mitange, no bairro Deia. Peço a música de Chisala, com título Caribu Yango. Viva, muito boa noite, RM Desporto, boa noite, turma dos Madodas. Aqui é de Mauro, da província de Tete. Vim por este meio dar força à família do antigo jogador falecido, o Viling, Taras Marcado. Portanto, as nossas memórias da família Machaca, descansa em paz, irmão. De lembrar que o completo anos na sexta-feira, dizer viva, meu Porto, Real Madrid, União Desportiva de Som. James do 004, boa noite, Mabunda. Estamos juntos. Muito bem, obrigado. Jé. A última mensagem, já está na hora. Boa noite, RM Desporto. Estou nas quatro linhas. Peço a música de Zé Delgado com tema Fabeto do Destino, Baltazar de Quilimane. Acerto o seu relógio. Em Moçambique são 23 horas.
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0: 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É tempo das notícias, para olharmos as notícias que marcaram o dia no resumo informativo com Carlos Calisto. Vamos a isso.

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1: Boa noite. A Seleção Nacional de Futebol de Praia defronta a congênera da Tanzânia nas eliminatórias de acesso ao Campeonato Africano das Nações da Modalidade a ter lugar este ano no Senegal. Moçambique realizará o jogo da primeira mão, fora de casa, antes de decidir a eliminatória em Maputo, de acordo com o calendário cujo sorteio foi realizado esta terça-feira. Os jogos de qualificação serão disputados em formato de duas mãos, sendo que os desafios da primeira mão estão marcados para os dias 9 e 11 de outubro, ao passo que os da segunda mão serão realizados nos dias 16 e 18 de outubro. O vencedor apura-se diretamente para a fase final do torneio continental, a decorrer de 7 a 15 de novembro no Senegal. Moçambique entra na segunda ronda das eliminatórias. A prova servirá de qualificação para o Campeonato do Mundo de Futebol de Praia, que será disputado nas Seychelles, o primeiro da história em solo africano. Apenas os dois finalistas do CAN garantem o acesso para o Mundial. No Rei Futebol, o Machacana empatou esta terça-feira duas bolas diante do Ferroviário Maputo em partida da 17ª jornada do Campeonato Nacional de Futebol da 1ª Divisão Moçambola 2026. Com este resultado, o Machacana mantém-se na última posição, agora com 9 pontos, enquanto o Ferroviário Maputo continua em 9º lugar, agora com 16. Falando à imprensa, no final da partida, realizada no campo dos Costa do Sol, o treinador dos tricolores, Dário Monteiro, disse ser um resultado bom pela atitude e comportamento de querer a todo custo chegar à vitória.
2: Fizemos o mais difícil, que era chegar o 2-2. Acho que na primeira parte o jogo foi bastante equilibrado. Esta equipe tem muita qualidade, a equipe do Ferroviário, uma qualidade individual muito boa. E nós conseguimos condicionar o jogo deles, conseguimos criar oportunidades na primeira parte. Na segunda parte, entramos mal. Entramos, sofremos dois golos, como aconteceu na primeira parte contra Black Bull.

0: quando se sofrem dois golos com uma equipe com muita qualidade como esta de Ferroviário, fica mais difícil. Conseguimos aquilo ali, como eu chamo, chegar ao empate. E depois tivemos que equilibrar o jogo, desgaste também, jogar de 3 em 3 dias. Por isso, quero apelar, aproveitar esta oportunidade que me dá, para apelar a todos os machacas, que vamos lutar todos pela manutenção. Não vamos nos dividir, vamos andar todos a lutar pela manutenção. Ainda há muito campeonato para se jogar, né? E nós temos que participar em todos os jogos e colecionar pontos no sentido de conseguirmos. Vamos fazer com que os jogadores acreditem. Eu acredito, então os machacas também têm que acreditar que a manutenção é possível. Se isso acontecer, vamos no final do campeonato festejar essa manutenção no Moçambique.
1: Por sua vez, o técnico do Ferroviário Maputo, Denis Nhampoça, era um homem conformado com o resultado.
2: Fomos infantis em sofrer 2 gols no momento em que estávamos a dominar o jogo, estávamos a ganhar 2-0 e conseguimos 2 gols. Eu penso que é um trabalho que nós temos que fazer para das próximas sabermos conservar uma desvantagem de 2-0 que foi num momento mesmo melhor do Ferroviário. A história foi essa de nós permitirmos 2 gols do adversário.
1: Ainda esta terça-feira, o Bahia de Pemba derrotou o Ferroviário de Nacala por uma bola sem resposta. Nasser Adolfo.
3: Bahia de Pemba vence ao Ferroviário de Nacala por 1-0 e uma vez mais sai da zona de despromoção. Will, aos 56 minutos do jogo, marcou um único tento que permite aos baianos respirar de alívio no Moçambola, não obstante ser por alguns dias. Os locomotivas de Nacala podem se queixar por si próprio, uma vez que tiveram na primeira etapa da partida 3 oportunidades para abrir o Atif. No entanto, todas elas foram desperdiçadas pelos dianteiros que esta terça-feira estiveram num dia não. Na análise dos 90 minutos, Arthur Semedo voltou a criticar ao atual modelo da prova que somente na sua ótica prejudica as equipas mais pequenas.
4: Nós estamos a jogar de 3 em 3 dias. Há uma série de jogos que andamos a fazer isto. E neste contexto, nós não temos capacidade para aguentar os jogos. Os jogadores não têm energias para aguentar estas partidas, nem estão habituados a este contexto. E nenhuma equipa aqui tem essa capacidade para aguentar isto. Uns terão muito mais, alguma coisa mais, porque têm plantéis melhores, beneficiam de alguma proteção, também beneficiam. No nosso caso, não. Temos recursos, temos menos recursos, isso torna-se extremamente difícil.
3: Quem também fez crítica foi Tiago Machaies, não à Liga, mas sim à equipa de arbitragem, chefiada por Eduardo X e seus pares, que, na sua opinião, influenciaram no desfecho da partida.
5: Parece que deixa de conhecer quem são os maiores protagonistas de um jogo de futebol. É por isso que eu lamento esse fator de eu, a partir de hoje, não conhecer quem é o melhor protagonista num jogo de futebol. Obrigado.
3: Bahia de Pemba bate o Ferroviário de Nacala e alcança o adversário na tabela classificativa, ambos a somarem 16 pontos, jogo realizado esta terça-feira no Estádio Municipal desta urbe, pontuável para a 17ª jornada do Moçambola 2026, e volta a respirar de alívio. A vitória do Bahia de Pemba tem consequências para outra representante de Cabo Delgado, o Pembinha, que assim desce para a zona vermelha e, para sair, precisa obrigatoriamente ganhar esta quarta-feira ao Ferroviário de Nampula, que se encontra bem acomodado na tabela classificativa.
1: Esta quarta-feira, o Costa do Sol recebe a Associação Black Bull de Maputo. O jogo está agendado para as 14h45 no campo dos Canarinhos. Noutra partida, a Associação Desportiva de Pemba defronta à mesma hora o Ferroviário de Nampula no Estádio Municipal de Pemba. Na abertura da ronda no domingo, o Xingal de Tete empatou a um golo diante do Ferroviário da Beira e a União Desportiva de Songo derrotou a Liga Desportiva de Sofala por uma bola sem concorrência. A Associação Black Bull de Maputo lidera a prova com 32 pontos, seguido pelo Ferroviário de Maputo com 28. O Costa do Sol está na terceira posição com 25 pontos. Igual número de pontos tem o Ferroviário de Nampula, quarto classificado. O presidente da Agência Moçambicana Antidoping, a MOCAD, Arsenio Sarmento, afirmou esta quarta-feira em Maputo o compromisso da instituição em manter uma posição firme na luta contra a dopagem no desporto moçambicano. Sarmento falava esta quarta-feira em Maputo na abertura do Workshop Internacional dos Educadores e Embaixadores Antidoping. Na ocasião, Arsenio Sarmento prometeu campanhas intensivas de sensibilização antidoping.
6: será os jogos escolares agora a nível nacional, especialmente os atletas na sua camada mais jovem, que na essência atacar a base. Quando nós falamos de ir fazer sensibilização nos jogos escolares, estamos a falar de encontrar atletas de 14 anos, a partir dos 14 anos e adiante. Nós próprios, quando estivemos nessas ações de futebol de capacitação, havemos de perceber qual é a tendência que existe. Nos jogos escolares, todo o país está lá, todos os atletas, mais ou menos com a mesma faixa etária, está lá. Nós iremos fazer um levantamento. Quando estivermos na facinha, iremos conversar também com famílias, iremos conversar com pais, com encarregados de educação, havemos de perceber também qual tem sido a atitude deles quando têm os seus filhos na escola, qual é a tendência, o que é que eles gostam de tomar, que possa lhes dar alguma energia do desporto, se são substâncias bebidas, se não são, a percepção e levantamento de qual é o estágio real.
1: Por seu turno, o secretário-geral do Comitê Olímpico de Moçambique, Penalva César, garantiu que a organização não poupará esforços para combater o doping.
7: Há um plano quadrenal e o plano quadrenal corresponde a atividades que vão se desenvolver durante os 4 anos. Para além do nosso QAP, o plano quadrenal, nós temos um plano estratégico que vai até 2032 e dentro desses anos toca. Estamos em crer que alguma informação já foi passada, porque bom, já houve ações, de facto, de passagem de informação aos nossos atletas, mas eu julgo que ainda estamos algo longe de atingirmos aquilo que é um patamar aceitável. Daí que esta ação é muito importante para que os nossos atletas tenham mais informação.
1: Por sua vez, a pré-eleitora Nelma Fomo sublinhou a determinação da instituição em erradicar práticas ilegais no desporto nacional.
8: Na verdade, que todo mundo saia daqui lucidado o que é o doping, o que é proteção no desporto, o que é isto, segurança no desporto, como se posicionar, que valores é que tem que ter para poder transmitir e que sejam pessoas que inspirem outros a adotar as condutas corretas, a fazer desporto da forma mais limpa e mais segura para a sua própria proteção e para incentivar outros atletas mais novos a serem e darem o seu melhor.
1: Em declarações à imprensa, o antigo internacional moçambicano Tico Tico, um dos atletas participantes, enalteceu a importância desta sessão.
9: Então é importante educar os nossos atletas a nível local para perceberem exatamente as tais substâncias que são proibidas, para não correr o risco de depois irem a uma competição internacional possam cair nas malhas do doping. Eu acho que a informação é muito escassa a nível local. Pelo menos eu sou de futebol, no tempo em que eu joguei futebol, nunca fui testado nem antes nem durante a competição. Então é importante educar os nossos atletas a nível local para perceberem exatamente as tais substâncias que são proibidas, para não correr o risco de depois irem a uma competição internacional possam cair nas malhas do doping.
1: No âmbito da campanha de sensibilização contra o doping no desporto, a cidade de Maputo acolhe, a partir de hoje até amanhã, um workshop, ou seja, uma ação de formação promovida pela Agência Moçambicana Antidoping, a MOCAD. A partir do próximo sábado, as cidades da Maxixe e Inhambane, na província do mesmo nome, estarão no centro das atenções pelos próximos 10 dias com o arranque da 16ª edição do Festival Nacional de Jogos Desportivos Escolares na sua edição de presente ano. Sob o lema Desporto Escolar Inclusivo, promovendo o patriotismo, o talento e a solidariedade, 11 províncias, 1.430 atletas e pouco mais de 385 acompanhantes deverão chegar à terra da boa gente com o pensamento e a ambição de regressar às suas origens com o mais prestigiado título de desporto escolar. 8 modalidades estarão no centro das atenções nos Jogos Desportivos Escolares, nomeadamente futebol 11, atletismo, xadrez, voleibol de sala, ginástica, handebol, basquetebol e jogos tradicionais. A delegação do Uniassa vai pernoitar no distrito de Mucuba, rumo à cidade de Inhambane, onde de 29 deste mês a 6 de setembro será palco do Festival Nacional de Jogos Desportivos Escolares. Mércio João.
10: Ao ritmo de canções preparadas em Lixinga, a viagem está a ser descontraída e animada, sendo descontado o cansaço dos 600 quilômetros de estrada percorrida de Niassa a Nampula. O porta-voz da delegação DNA, Ação Nacional dos Jogos Escolares deste ano, Omar Honrado, fala da logística garantida no local de acomodação em Mocuba e para o percurso dos próximos dias.
11: Em Mocuba nós já temos, já está tudo protocolado. As crianças, temos uma equipa de avanço que vão localizar, já foi feito contactos para termos local onde eles vão descansar, bem acomodados. Eles não vão pernoitar nos carros, não. E temos lá contactos e temos sítios localizados para eles descansarem. Para além das sacolinhas que eles têm, de alguma coisa para comer no carro, temos essas paragens que estamos a servir do lanche reforçado, tudo controlado.
10: Quanto à saúde e acompanhamento emocional dos atletas, Omar Honrado refere que os pais e encarregados de educação dos petizes podem ficar descansados e justifica a sua afirmação.
11: Ficam seguros, temos aqui técnicos, temos treinadores que estão a cuidar das crianças. Por isso, nossa delegação é de 175, mas destas 130 são os atletas, dizer que os restantes estão cá para cuidar das crianças.
10: Viagem da delegação de Niassa já sente o asfalto da Estrada Nacional número 1 em direção a Inhambane, palco do Festival Nacional dos Jogos Desportivos Escolares deste ano. RM Desporto, Mércio João, a caminho de Inhambane, junto da delegação de Niassa.
1: Enquanto isso, a delegação da província da Zambézia ao Festival Nacional de Jogos Desportivos Escolares deixa esta quarta-feira a cidade de Quelimane, com destino à cidade de Inhambane, palco do 16º Festival Nacional de Jogos Desportivos Escolares. Abner Tcharnenko.
12: A delegação é composta por 162 membros, entre treinadores, delegados, juízes, cronometristas e atletas de diversas modalidades. O diretor provincial de educação na Zambézia, Joaquim Casal, explicou que a delegação da Zambézia junta-se ainda esta quarta-feira no distrito de Nkwadala às delegações da zona norte do país, nomeadamente Niassa, Cabo Delgado e Nampula.
13: A orientação é que vamos em caravana. Vamos em caravana, temos que esperar as delegações de Cabo Delgado, Niassa, Nampula para se juntar à Zambézia e assim vamos, por conta mesmo de segurança, temos que assim proceder. Estamos preparados em condições de avançarmos com as crianças. Estamos a tentar fazer escalas ao longo da viagem. Partindo daqui, teremos que fazer uma escala em Caia para almoço das crianças e sensivelmente em função com o que vai ser a orientação das equipas que vão dirigir as caravanas, ou a caravana, como quem diz, vamos parar em shopping. Vamos, possivelmente, dormamos em shopping e depois no dia seguinte continuaremos viagem até Inhambane.
12: O diretor provincial de educação na Zambézia garante que estão criadas as condições logísticas necessárias para a participação da província no festival.
13: Mas em termos de preparação, está tudo assegurado. Primeiro, temos que ir enfrentar o festival com uma educação. Nós somos zambezianos e temos sempre a nossa maneira de ser, de interagir bem com as pessoas. Temos passado esta mensagem junto dos nossos atletas para estarmos calmos e irmos ao objetivo que se pretende lá, troca de experiência, entendermos que somos um povo humilde moçambicano.
12: Joaquim Casal, diretor provincial de educação na Zambézia. Abner Tchernenko, Kliman.
1: Quem também deixa esta quarta-feira a cidade de Nampula é a delegação da província com o mesmo nome, Nelson Tatanha.
14: 189 elementos da delegação de Nampula aos Jogos Desportivos Escolares em Inhambane 2026 despediram-se esta terça-feira do governo provincial com a missão de melhorar a 7ª posição conseguida na edição passada que decorreu neste ponto do país. O diretor do gabinete do governador de Nampula, Calker de Albuquerque, enalteceu na ocasião a dedicação de todos os atletas pelo esforço até chegar à fase final do Nacional da 16ª edição dos Jogos Desportivos Escolares. De Albuquerque destacou treino intenso, dedicação, esforço, lesões, entre outras vicissitudes ultrapassadas para chegar a esta fase, e por isso mesmo há necessidade de desfrutar da oportunidade através de boa representação à província. Fora de ganhar jogos, o diretor do gabinete do governador de Nampula apelou competição baseada no fair play.
15: Quando partirem para Inhambane, lembrem-se de que levam convosco o nome de Nampula. E representar bem Nampula não é apenas ganhar. É competir com vontade, respeitar os adversários, os árbitros, os treinadores. É saber ganhar com humildade e perder também com dignidade. Mas claro, o que nós queremos é que ganhem, que a província de Nampula seja vencedora em todas as modalidades. Entrem em campo para competir, lutem até ao fim e mostrem aquilo que vocês sabem fazer.
14: Diretor do gabinete do governador de Nampula, Calcar de Albuquerque. Os atletas, em mensagem lida pela aluna Condoluz Jamal, comprometeram-se a melhorar a classificação do festival anterior.
16: Permita-nos, tio Salimo, governador da província de Nampula, a não nos alongar com discursos, mas sim a nos focarmos ao aprendizado e experiência dos treinos, traduzindo-os em prática que nos leve a resultados almejados. No festival passado, que decorreu na nossa província, posicionamos-nos em sétimo lugar na classificação geral, o que não conseguimos nos honrar como as chinenes desta bela província. Desta vez, prometemos melhorar esta posição, pois merecemos o melhor.
14: Lembrar que a delegação de Nampula ao 16º Festival Nacional do Jogo Desportivo dos Escolares parte para Inhambane, palco do evento, nas primeiras horas desta quarta-feira.
1: A delegação da província de Manica viaja esta quarta-feira com destino a Inhambane, palco do 16º Festival Nacional do Jogo Desportivo Escolar, Daniel Oliveira.
17: O diretor provincial da Educação em Manica apela aos treinadores e delegados da delegação que vai participar no Festival Nacional dos Jogos Escolares em Inhambane para reforçar a vigilância dos atletas, sobretudo durante os momentos de lazer. Tiago Xingore falava esta segunda-feira durante um encontro de concertação com os técnicos, onde alertou para os riscos associados ao mar, tendo em conta que muitos dos atletas provenientes de Manica estão habituados a rios e podem não estar familiarizados com os perigos das águas marítimas. O diretor provincial da Educação orienta ainda os atletas a não abandonarem os locais de alojamento sem autorização ou acompanhamento dos treinadores e delegados como forma de prevenir casos de afogamento e outras situações de risco.
18: O que é uma grande preocupação, que eu acho que também o Ministério já está a cautelar, a direção provincial, o governo provincial de Inhambane também está a apelar e com certeza no dia de abertura vão apelar isso, não se fazer ao mar, porque o mar é perigoso, com risco de termos afogamentos, porque não vamos ter lá pessoas a verificar. Qualquer coisa, a criança vai embora, teremos problemas. O nosso apelo é mesmo esse, para termos cuidado com o mar em Inhambane.
17: Para além da segurança, Tiago Xingore apela aos integrantes da delegação de Manica para fazerem o uso correto e racional das instalações e dos bens disponibilizados durante a competição.
18: Temos que conversar com as crianças, fazerem o uso racional dos bens que estão lá. Foi a um banheiro, entrou, usou corretamente o banheiro, puxou água, deixou limpo, porque amanhã, mais logo, vem outro colega também entrar. O que está acontecendo é que as pessoas fazem, parece que como tem trabalhadores que onde vir limpar aqui, então podem ver o que está ali. Mas isso não é, eticamente falando, não é correto. Evitar roubos. Até aqui estão a desaparecer celulares, estão a desaparecer camisetas, estão a desaparecer... Vamos estar atentos, nós vamos estar a correr todos os dias. Inhambane, fazer 54 quilômetros para Machis, fazer mais 7 para Xicuque.
17: Manica parte esta quarta-feira à cidade de Inhambane, palco do Festival Nacional dos Jogos Escolares, com uma delegação composta por 188 integrantes, entre atletas, treinadores, delegados e pessoal de apoios.
1: Seguem igualmente esta quarta-feira para a cidade de Inhambane as delegações das províncias de Sofala e Teta, que se vão juntar às da Zambésia, Nampula, Niassa e Cabo Delegado em Inchop, na província de Sofala. Caro ouvinte, termina o resumo dos principais acontecimentos reportados ao longo do dia de hoje. Recebam os cumprimentos de Carlos Calixto na edição e apresentação e Samuel Elias na sonorização. Boa noite.
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4: 23 horas e 25 minutos. Estamos de regresso com as cassete. Recordar e viver. Este é o programa dos Madodas. Vamos a ela!

Sunday, Whitney, I have nothing. São relíquia. É de 1993. Continuamos com o 80-90, o espaço das cassetes. Recordando as grandes relíquias daquelas cassetes que nos dias de hoje você já não ouve. Eu sou aqui. Veja essa.

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1: 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De Commodore.

Imagina no baile, o escolta se arriscar no chão. É no dia 25.

0: 1985. Invasion. Allez, Samuel. Estamos já na ponta final. Agradecer a todos aqueles que gostam, portanto, da música antiga. É tempo de arrumar as cassetes. Já sabe que você vai dançar essas músicas no dia 25 de setembro. Vamos estar no clube, portanto, vai ser no Complexo Varanda. Vamos estar lá a partir da tarde, das 15 até às 5 da manhã de domingo. Amizade. Portanto, 15 de sábado, sexta-feira, melhor dito, sexta-feira, dia 25 de setembro, até às 5 de sábado. Sempre que possível. Vamos dançar essas músicas ao vivo, vamos recordar o passado. Então marque presença no baile, é a segunda edição. Nós estivemos na Machixe, agora é Maputo. Depois vamos a Lixinga. Lixinga, depois Chimoio, depois Quilimane. A rota é grande. Então desejar-vos um bom descanso até na madrugada de sábado, já com o menino prodígio, o menino Cole. Ele que vai arrumar as cassetes. Mas logo é música moçambicana, você já sabe. Esta semana vamos receber quem que vem. O Cota José Mucavel. José Mucavel que vem aqui para Dois Dedos de Conversa. Fique para acompanhar a conversa com José Mucavel. Ele que está a preparar uma atuação memorável com o Azim. Então vamos ouvir o José Mucavel esta semana. Ele estará aqui para Dois Dedos de Conversa. Fora os cassetes!
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1: Votos renovados de um bom dia, amigo. Este é o seu canal desportivo da Rádio Moçambique, que transmite para o país, a África e o mundo, música, desporto nacional e internacional. E leva-te a si muita amizade em conversa. Meu nome é Floriberto Cossa. É sempre um prazer renovado estar aqui consigo nesta portadora 93.1 no espectro eletromagnético de radiodifusão sonora. Nas próximas horas vamos estar juntos e conto caminhar consigo até às 5. O nosso encontro inicia a partir...

Foi assim que quisemos iniciar o nosso encontro de hoje com Murima, o Aikilelate da Maíja, seguiu-se as irmãs Domingas e Belita com Ela Puaca Moçambique. Depois trouxeram-nos a Mama e a Quinquela Coronavírus aqui, a lembrarem-nos os momentos difíceis que já vivemos, já passamos. Não podíamos saudar a ninguém fisicamente, não podíamos nos abraçar, um não podia estar próximo do outro. Nos cultos e nas missas tinha que se ter uma boa distância um do outro e muitos tinham medo até de frequentar esses lugares, mas felizmente foram tempos que lá já se foram. Hoje podemos, embora com algum cuidado, voltar a fazer essas coisas, voltarmos a ter prazer de saudarmos como sempre fizemos, embora com algum receio por algumas marcações psicológicas dos tempos que lá se viveu. Nós continuamos aqui a levar mais música boa até ao seu receptor.

0: King Sweet trouxemos aqui Sumbia ao lado de Sidov Davi. Sidov Davi voltou a solo, trouxemos Sort. Melonia ao lado de Twin Finger cantou Together. E por fim, Sidov Davi juntou-se mais uma vez a Melonia para cantarem Por Amor. É por amor que estamos aqui, amigo, conectados a si. É por amor que escolhemos essas músicas todas para si. É por amor que queremos continuar consigo até às 5.
1: Wazwa kutapira

Continuamos aqui a levar o melhor de nós até o seu receptor. Dito Felipe trouxe-nos Wazwa Kutapira. E depois Mabubo na mesma voz. Rodrigues Moçá, nós somos cantores. E Pureza o Afino trouxe-nos aqui. Pureza o Afino não. Fiona de Fira Mata foi cantado por Castigo Raul. Aqui nesse seu canal desportivo da Rádio Moçambique, continuamos a dar o melhor de nós até a si.

0: Instantes finais desta primeira das 5 horas de hoje, com Yaya Rosa de Castigo Raul e $5,000 cantado por John Shibadura. Amigo, é um prazer enorme estar aqui consigo.
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0: 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Votos renovados de um bom dia, amigo. Este é o momento reservado às misturas musicais para o seu relaxamento. Divirta-se a seguir.
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